0: Logo, logo, nós estamos juntos aí, né? Numa bela viagem, né?
1: Dia 30 a pastora de agosto. Cláudia
0: Cireia, que vai conosco lá para Campo do Jordão.
2: Que bênção,
1: na verdade,
2: né?
1: Nós vamos com
0: nós
1: ela,
0: vamos
1: né?
0: com ela, né? Irmã Cláudia, nós vamos com a senhora para Campo do Jordão, né?
2: Amém.
0: Obrigada, irmã Cláudia. Vamos sair com 3 ônibus da cidade de Limeira. Olha,
2: glória.
0: Que top, hein? Topzera aí, né, irmã Cláudia? Pastora Cláudia. Rita de Cássia, essa é minha irmã.
2: Rita,
0: obrigado, minha irmã querida. Irmã Dirce Beckman.
2: Nossa,
0: é, tá aqui. Essa faz
2: acontecer. Mulher de Deus, hein?
0: Essa faz acontecer, irmã Dirce. Obrigado, tá? Que Deus abençoe muito a vida da senhora aí, em nome de Jesus. Que Deus coloque a mão poderosa sobre a saúde da senhora, que a senhora Amém. Tenha mais aí uns 50 anos de vida para nos ajudar Deus. Nessa programação aqui. Amém? A irmã Marta Castro também está conosco,
2: Marta,
0: né?
2: Marta, um grande abraço.
0: Obrigado, irmão. Irmão, olha aí, muita gente mesmo, né? O Aldo Rocha, o Aldo, esse pudim na foto aqui, hein, Aldo? Ô, Nado, esse aqui é o Aldo, viu? É o Aldo da feira, lembra dele? O Cebola, é esse olha. Aqui, ó, é o Aldo Rocha. Obrigado, irmão Aldo, um grande abraço para Maria Rita aí, pro pessoal todo aí,
2: Amém.
0: Em nome de Jesus. Magali Ribeiro, obrigado, irmão Magali. Márcio Zanqui, irmão Márcio, Regiane, também tá conosco.
2: Irmão Márcio.
0: A Tati Santos é lá de Campinas, cunhada da Bruna, que está congregando conosco lá, né? Na comunidade.
2: É, cunhada da Bruna,
0: nossa parceira. É amiga tá nossa junto. Aí já, viu? Já tá junto conosco aí, viu, Tati? Obrigado, né? Adriana Silva também está conosco, Valdelice, nossa, bastante gente, hein? Valdelice Silva, Márcia Matos Barbosa, olha aqui, ó, Giede Prado, Rita Moacir, a irmã Rita.
2: Nossa.
0: Lá do, também, lá, irmã Rita. Irmã Rita, ó, tô tentando lembrar, irmã Rita é lá da, onde nós tinha chácara mesmo?
2: Nós tínhamos
0: no bairro dos Pires. É, irmã Rita, lá do bairro dos Pires, de cima, lá pro lado de cima. Irmão Ailton Andrade também está conosco. Lucas Carvalho, lá do outro lado do oceano, né? Lá do outro
2: Senti
0: lado do oceano.
2: Da pastora Ruth.
0: Olha, ela tá aqui, hein? A irmã Ruth tá, mandou. Irmã Ruth, a senhora não sentou o dedo na telinha, tá vendo?
2: Não entrou aqui pra mim.
0: Não, a irmã Ruth tá lá na Bahia.
2: Um grande abraço.
0: A irmã Ruth tá lá na Bahia também participando conosco, né? Um grande abraço pra irmã Ruth, né? Sempre quando tá fora e tá com a gente aí. Reginaldo Oliveira, esse é fera, hein? Esse é o primogênito, não, o primogênito é a Rita. Ele é o segundo gênito, né? Obrigado, meu irmão, tá conosco aí,
2: Amém.
0: Participou, né? O padeiro está aqui. Emílio Luiz de Souza, meu cunhado
2: melhor
0: também.
2: Melhor pão de Limeira. E a Isolete também, o pão é gostoso, hein?
0: A irmã Isolete não entrou,
2: não
0: né?
2: Não entrou.
0: Ela tá no culto. Alguém precisa ir no culto,
2: é,
0: né?
2: É, tem culto.
0: Irmão, terça-feira tem culto,
2: Verdade.
0: Né? Então tem uns irmãos aí que são muito amigos nossos, né?
2: É.
0: Eles falam assim, pastor, depois que eu sair do culto, eu vou acompanhar, né, a programação, porque eu gosto, né? Eu gosto da programação. Então, irmão, fica gravado, tá? Pelo seu Facebook aí. E pelo YouTube, irmão, você pode entrar pelo YouTube da rádio, tá?
2: Irmãos,
0: Melhor
2: eu
0: FM.
2: Eu vou contar um segredo. O pastor chega em casa e ainda vai ouvir ele.
0: Meu Deus!
2: Como aguenta.
0: Jesus amado. Irmãos, tá? Nunca acabou ainda não. Temos aqui a pastora Rose Sorato também. Obrigado, irmão. Pastora Rose também está conosco, né? Mandou um oi lá pra nós pelo WhatsApp também. E o irmão Alexandre José Santos.
2: Amém.
0: Esses são os irmãos que nos ajudou, que deu seu joinha. Porque quando você dá seu joinha, irmão, o Facebook entende que a programação é uma programação abençoada, né? Então você tá abençoando pessoas. Então você, quando dá um joinha aí, você tá abençoando Amém. Pessoas, né? Aí o Facebook entende, né, que vai ser bênção. É, se é bênção na sua vida, espalha, irmão, espalha, Amém. Né? Em nome de Jesus.
2: E terça estamos de volta, né?
0: Terça-feira estamos de volta, né?
3: Todo mundo junto?
0: Obrigado
2: aí na videira verdadeira, hein?
0: Pessoal, você que entrou aí, ó, não esqueça, deixa na agenda aí, ó. Terça-feira eu quero estar de novo, né?
2: 8 horas.
0: 8 horas eu quero estar lá com o pastor Rogério, pastora Regiane, né? Será que a Cida vem?
1: Se chamar, eu venho.
2: Mas já tem uma irmã escalada.
0: Irmã Cida.
2: A Gesiane.
0: A irmã Gesiane.
1: Mas se não der pra ela vir, eu vou estar aqui.
0: A irmã Gesiane vai estar conosco aqui, né?
2: A Cida vai voltar.
1: Sim.
0: Amém. Irmãos, antes da oração, tá aí, Cida, os nomes?
2: Amém.
0: Será que a pastora vai conseguir entender aqui?
1: Claro
2: Mas
1: que
2: fala
1: vai.
2: Pra Cida falar os nomes.
0: Cida, fala os nomes, aí a gente vai orar. Antes da Cida falar os nomes aqui, Will, quero agradecer a todos vocês, tá? A todos vocês mesmo, de coração, vocês que têm nos ajudado, participando, né? Mandando mensagem para nós. Eu sei que você que está pelo radinho também recebeu a bênção na sua casa, você que está aí pela Melhor FM, né, pastora? Que Deus continue cuidando de vocês, abençoando vocês, né? Hoje nós temos uma hora de programação aqui. Nós somos uma programação independente, tá? Se você queira... quer nos ajudar, né? Quer abençoar, liga pra gente, né? Liga Sim. pra gente. Pastor, eu gostei dessa programação. Essa programação vai salvar muitas almas pro Senhor Jesus, né?
2: A gente pode ir até às 10, né,
0: pastor? Aí a gente pode aumentar mais uma hora, né? Por enquanto, nós estamos
2: se
0: com uma hora.
2: Se os irmãos e os ouvintes aguentar, a gente até às 10, né?
0: Se os irmãos, se os irmãos nos aguentar até às 10, né? Vai até às 10, né, pastor?
2: Vai.
0: Mas tá aí, tá? Você que tá pelo Facebook, né? Tem o contato do pastor Rogério. Pastor Rogério, eu queria abençoar essa programação. Porque eu sei que vocês estão Amém. Abençoando, né? Assim como nós temos nosso amigo aqui patrocinando. Tem uns irmãos aqui, irmão, que eles têm as empresas deles. Eles falaram, pastor, não precisa nem divulgar. Sabe por que não precisa divulgar? Porque eu estou semeando na obra do Senhor, né, pastora? Amém. Vocês estão aí para falar, né, da palavra do Senhor. Então é uma semente, né, que eu estou plantando Deus. Aí com vocês. Pastor, eu não posso ir, mas o Senhor pode. Então o Senhor está fazendo a obra, né? Amém. Então se você sentir no seu coração, irmão, qualquer valor, tá? Aqui não tem, a gente não tem, estipula valor, ah, tem que dar tanto, não. Aquilo que você sentir no seu coração, né? Não importa o valor. Eu passo a chave Pix para você. Se for aqui de Limeira, eu e a pastora vai até na sua casa. Nós oramos pela sua vida, né? Porque você vai estar abençoando essa programação, né? Para que junto, né? Junto nós possamos alcançar o maior número de almas para que o Senhor venha logo, né? Porque a palavra de Deus fala assim que o Senhor só está esperando nós falar dele. Quando a gente falar, né, Yu? Falar de Jesus e falar, opa, agora o Pai me deu a ordem, né? Então eu vou buscar a minha igreja, né? O meu povo, tá bom? Então, eu vou passar aqui para a irmã Cida, ela vai ler o nome para nós, né? De você que fez o seu pedido de oração. E já ela lendo o pedido, os nomes ali, irmão Will, aí o senhor já coloca um fundinho musical, nós oramos e finalizamos essa programação em nome de Jesus. Irmã Cida, quem pediu oração para nós hoje?
4: Amém. A Adriana, ela pede oração pelo tio Paulo, né? Que ele teve um infarto. E parece que hoje ele teve uma complicação e voltou novamente para o hospital. O José Luiz, ele pede oração para ele e para a família. A Rosalina, ela pede oração pela mãe Rosa. A Tati, ela pede oração para ela e pela família. E a Giedre Prado, ela pede oração para ela e pelo esposo.
0: Amém. E minha cunhada Tereza, eu e minha casa, né? Nós vamos orar por todos Amém. Vocês em nome de Jesus,
5: todos amém? Todos os ouvintes, todos que amém. Estão nos ouvindo em nome de Jesus. Vamos orar? Fecha os teus olhos, vamos falar com Deus. Deus amado, Deus querido, visita cada vida neste momento, Pai. Deus, Tu sabes a necessidade, Tu sabes o que precisa... O Senhor sabe que tem pessoas neste momento pedindo por socorro, pedindo por ajuda. E só o Senhor pode socorrer. Ah, Jesus, somente as Tuas mãos marcadas da cruz, aquelas mãos que têm a marca dos cravos, dos pregos, mas mãos de vitória, mãos que estende, salva, resgata, liberta, cura, Pai. E não somente o físico, mas a alma, Senhor Deus. Venha restaurar, tira agora, Jesus, toda a depressão, toda a ansiedade, todo o medo, sai agora em nome de Jesus. Pai, entra com providência em cada vida que pediu oração nesta noite. Os nomes que a Cida apresentou aqui, Pai, eu coloco diante do Teu altar, Senhor, curando, restaurando, Pai. Visita o Paulo no hospital, Senhor. Aleluia. Nós já oramos por ele, mas estamos novamente colocando diante de Ti, sabendo, Senhor Deus, que o Senhor está no controle de todas as coisas. A irmã Rosa, Senhor Deus, a cada um desses pedidos, socorre, abre porta que está fechada, Pai. Oh, meu Deus, entra com providência,
2: Entra nessa vida financeira tribulada, Senhor Deus. Socorre aquele que está clamando, que está, Senhor, pedindo ajuda, Pai. Esta mulher que chora pelos seus filhos, essa dor de cabeça, essa dor na coluna, coloca as tuas mãos, Jesus. Essas dores nas pernas, ó Pai. Esse diabetes alto, oh meu Deus, essa depressão, vai colocando as tuas mãos, vai curando, Jesus, vai curando. Receba cura no nome de Jesus, receba restauração no nome de Jesus. Abraça, Espírito Santo, abraça, renova, levanta, transforma, Senhor. Fortalece, Pai, o coração, Pai, que está cansado, ah, Pai, que está desanimado, essa vida desanimada, Senhor, levanta, Senhor. Oh, meu Deus, faz prosperar os teus filhos, ajuda na caminhada, Pai, cuida de cada um, entra neste lar, nesta família, visita os filhos, os netos, oh, Pai, entra nos hospitais, Senhor Deus, nas cadeias, Senhor, levando, Pai, transformação, muda vidas, oh, Pai, transforma, tira a gritaria, a confusão dos lares, traz paz, ó Deus, traz paz, Espírito Santo, oh, enxugue as lágrimas, Senhor. O Senhor conhece, Senhor, as dores, e neste momento eu lhe peço, em nome de Jesus, restaura vidas, cura vidas, Pai, que todos que pediram, Pai, por uma oração, todos que estão orando conosco, sejam abençoados por Ti, sejam curados por Ti. Toca onde somente o Senhor pode tocar, Senhor, é o que nós pedimos e Te agradecemos, em nome de Jesus, amém e amém.
0: Amém. Fique com essa, né, oração, que Deus possa cuidar de você. Amém. Querendo Deus, né, estaremos aqui novamente terça-feira às 20 horas. Conto com a sua presença, amém, né, Jesus. Pelo seu WhatsApp, pelo seu Facebook, você também pela radinho aí, 82,9, que vai ser bênção. Cida, obrigado, tá? Mais uma vez, obrigado por estar conosco aí.
6: Deus abençoe.
0: Will, obrigado, tá? Mais uma vez. Passa muito rápido demais, né? Sim. Passa muito rápido, né, pastora?
6: Muito.
0: Passa muito rápido. Vamos orar a Deus para que Deus possa levantar, né? Amém. Pessoas para nos ajudar. Nos ajudar a ter mais uma hora aí no ar, né? Mais uma hora. Ore por nós, irmão. Olhe por essa programação Jesus em Seu Lar, né? Tá, nasceu. Agora faz 3 programações que nós estamos aqui, né? E tem alcançado muitas almas, amém, muitas vidas para o Senhor Jesus. Amém? Quer falar alguma coisa, pastora? Dá um tchau.
6: Amém. Deus abençoe a vida de cada um. E terça-feira nós estamos de volta em nome de Jesus.
0: Irmã Cida.
4: Amém. Que Deus abençoe grandemente a vida de todos. E terça-feira nós estamos aqui de volta, viu? Não vai ser eu, mas vai ser a Gesiane, mas ela é uma bênção em nome de Jesus.
0: Amém. Obrigado, Will. Boa noite a todos em nome de Jesus. Tchau.

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0: Está no ar a Voz do Brasil. As notícias do governo federal que movimentaram o país no dia de hoje.
1: Olá, boa noite.
2: Boa noite para você que nos acompanha em todo o país.
1: Terça-feira, 21 de julho de 2026.
2: Vamos aos destaques na Voz do Brasil.
1: Brasil continua fora do mapa da fome, segundo o relatório divulgado hoje pelas Nações Unidas.
2: O documento aponta ainda que o país reduziu a insegurança alimentar severa. Márcia Fernandes.
3: A proporção da população brasileira que não tem renda suficiente para consumir a quantidade mínima de calorias para uma vida saudável se manteve abaixo de 2,5%. Indicador é utilizado para apontar se o país está no mapa da fome.
1: Portaria regulamenta o trabalho no comércio durante os feriados.
2: Norma estabelece que o funcionamento nesses dias vai depender de negociação coletiva. Gabriela Noronha.
4: Na prática, o acordo impede que as empresas escalem funcionários nos feriados por decisão unilateral.
1: E vamos falar também do Julho Amarelo, mês de conscientização sobre hepatites virais.
2: Saiba mais sobre a doença, a importância do diagnóstico precoce e o tratamento oferecido pelo SUS. Graziele Bezerra.
5: Todos os anos, mais de 1 milhão e 300 mil pessoas morrem por complicações causadas por algum tipo de hepatite.
1: Hoje, na apresentação da Voz do Brasil, Luciana Vasconcelos e Nazi Brum.
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1: Relatório da Organização das Nações Unidas para a Alimentação e Agricultura, divulgado hoje, estima uma queda da fome no mundo.
2: Em 2025, eram 645 milhões de pessoas, quase 14 milhões a menos quando comparado ao triênio encerrado em 2024.
1: E, de acordo com o documento, o Brasil registrou redução da insegurança alimentar severa e continua fora do mapa da fome.
2: Isso significa que o país manteve abaixo de 2,5% a proporção de quem não tem renda suficiente para consumir a quantidade mínima de calorias para uma vida saudável.
3: Segundo o relatório O Estado da Segurança Alimentar e Nutrição no Mundo 2026, o Brasil segue fora do mapa da fome. O documento, elaborado em conjunto pela Organização das Nações Unidas para a Alimentação e Agricultura, Organização Mundial de Saúde, Fundo das Nações Unidas para a Infância e outros órgãos ligados às Nações Unidas, foi divulgado nesta terça-feira. A proporção da população brasileira que não tem renda suficiente para consumir a quantidade mínima de calorias para uma vida saudável se manteve abaixo de 2,5%. Esse indicador, chamado de prevalência de subnutrição, é utilizado para apontar se o país está ou não no mapa da fome. O relatório também apontou a diminuição da insegurança alimentar severa, que chegou a 0,6%. O ministro do Desenvolvimento e Assistência Social, Família e Combate à Fome, Wellington Dias, explicou esse percentual.
6: O Brasil continua fora do mapa da fome. Dentro do Brasil, tivemos redução na insegurança alimentar severa de 1,2% para 0,6%. Isso significa que aproximadamente 1 milhão e 200 mil pessoas que estavam naquela situação mais grave, aquela que coloca em risco a vida, ficaram agora fora do mapa da fome.
3: Os dados divulgados são relativos ao período entre 2023 e 2025. De acordo com o relatório, o custo da dieta saudável no Brasil foi de US$ 4,89, em paridade do poder de compra por pessoa ao dia. Isso equivale a cerca de R$ 12,13 em poder de compra local. O relatório estima que 7,8% da população mundial enfrentou a fome, o que representa 645 milhões de pessoas, uma redução de quase 14 milhões de pessoas em todo o planeta em comparação com o triênio encerrado em 2024. Para chegar aos números do relatório sobre segurança alimentar e nutrição, foram utilizados indicadores como tamanho da população, perfil de renda e custo médio de uma cesta de alimentos saudável. Reportagem, Márcia Fernandes.
1: O funcionamento do comércio em feriados, de forma geral, vai depender de negociação coletiva.
2: É o que estabelece uma norma regulamentada por meio de portaria do Ministério do Trabalho e Emprego.
1: O texto também define exceções, como postos de combustíveis, hotéis, restaurantes, entre outros serviços.
4: O acordo assinado nesta terça-feira, que formaliza regras sobre o funcionamento do comércio em feriados, é resultado da negociação entre representantes de trabalhadores e de empregadores. O documento condiciona a abertura de determinados tipos de atividades à autorização prévia, a ser definida por convenção coletiva de trabalho, entre elas supermercados, lojas e comércio varejista em geral. De acordo com Luiz Marinho, ministro do Trabalho e Emprego, a medida é um instrumento de equilíbrio entre as partes.
7: O diálogo permanente é a ferramenta mais eficiente para evitar conflitos. O que a gente espera é que tenha maturidade das lideranças sindicais, trabalhadores, empregadores, para em torno de uma mesa, um café, um chá, vocês possam encontrar soluções de problemas que parece que não tinha solução. E quanto mais se conversa, pode-se ir aproximando essa possibilidade.
4: Na prática, o acordo impede que as empresas escalem funcionários nos feriados por decisão unilateral. Questões como pagamento adicional, folgas e compensação de jornada também deverão ser definidas em negociação coletiva. Para Ivo Dall'Acqua, diretor da Confederação Nacional do Comércio de Bens, Serviços e Turismo, o debate deve continuar.
8: A coisa não para por aqui, nós temos absoluta consciência disso, mesmo porque novas formas, novos mecanismos, novas ferramentas vêm sendo incorporadas ao mundo do trabalho. Então eu creio que hoje nós estamos celebrando um acordo muito bem discutido, foi consensuado, mas o nosso diálogo tem que ser permanente.
4: As novas regras não se aplicam, no entanto, às atividades que já possuem autorização permanente para funcionar em feriados, como hospitais, hotéis, postos de combustíveis e outros serviços considerados essenciais. As empresas que descumprirem o acordo ficam sujeitas à fiscalização e à aplicação de multas administrativas. Reportagem Gabriela Noronha.
2: A regra se aplica exclusivamente aos feriados. O funcionamento do comércio aos domingos permanece regulamentado por lei.
1: Julho é o mês de conscientização sobre as hepatites virais.
2: A campanha Julho Amarelo chama atenção para a prevenção, o diagnóstico precoce e o tratamento da doença, que muitas vezes evolui de forma silenciosa.
1: Confira na reportagem quais são os sinais de alerta e como o SUS atua no combate às hepatites.
9: A manicure Tabata Nepomuceno contraiu hepatite D quando criança e a tipo B depois de adulta. A doença provocou uma cirrose hepática e há 11 anos ela passou por um transplante de fígado. Hoje, ela se dedica a alertar sobre os perigos da doença.
10: Hoje, os maiores índices de transplante hepático no Brasil são por conta do vírus da hepatite B, hepatite C e hepatite D. O tratamento precoce evita a evolução da doença.
9: Os principais sintomas da hepatite são cansaço intenso, febre, náuseas e vômitos, dor abdominal, pele e olhos amarelados, urina escura e fezes claras. Mas isso já na fase inflamatória do fígado. O hepatologista Henrique Carvalho Rocha, do Hospital Universitário de Brasília, explica que na fase inicial da doença, os sintomas são silenciosos. Por isso, é preciso estar atento.
11: A grande maioria das pessoas não vão ter nenhum sinal e sintoma de que está infectado com algum vírus de hepatite. O ideal é aquela pessoa ou aquele paciente que tem alguns riscos, que tem essa preocupação e procure. E quem que são esses pacientes, né? Então, profissionais de saúde, sempre é importante ter essa avaliação, porque tem um risco aumentado, principalmente de infecção pela hepatite B, né, o modo de transmissão, pessoas que têm relação sexual desprotegida, usuários de drogas. Então, esses pacientes que tenham um risco maior, esses realmente têm que ficar vigiando.
9: Segundo a Organização Mundial da Saúde, as hepatites virais matam mais que o vírus da AIDS. Todos os anos, mais de 1 milhão e 300 mil pessoas morrem por complicações causadas por algum tipo de hepatite. A campanha Julho Amarelo reforça a importância do diagnóstico precoce e o tratamento dessas doenças, como explica Tieme Arakawa, coordenadora-geral de Vigilância das Hepatites Virais do Ministério da Saúde.
12: É durante esse mês que a gente tem uma série de atividades sendo realizadas para mobilização em relação à testagem, em relação à vacinação, em relação à educação em saúde, para que a gente realmente possa dar visibilidade a essas doenças que ainda são um grave problema de saúde pública.
9: Ainda de acordo com Arakawa, o SUS oferece diagnóstico e tratamento gratuitos.
12: Então, vacina da hepatite A e vacina da hepatite B estão disponíveis no SUS. A queda dos casos de hepatite A se deu muito por causa da vacinação. Em relação ao diagnóstico, a gente tem testes rápidos de hepatite B e hepatite C. São testes que são realizados dentro da unidade básica de saúde ou em qualquer outro tipo de serviço e tem um resultado em até 30 minutos.
9: Existem 5 tipos de hepatites virais. No Brasil, as mais comuns são causadas pelos vírus A, B e C. O tipo D é mais comum na região norte do país e a hepatite E, menos frequente em solo brasileiro, ocorre com maior facilidade na África e na Ásia. As hepatites A e E são transmitidas por ingestão de água ou alimentos contaminados, falta de saneamento básico e higiene inadequada. Já as hepatites B, C e D são transmitidas por contato com sangue contaminado, relações sexuais desprotegidas, compartilhamento de agulhas, seringas ou objetos perfurocortantes e da mãe para o bebê, a chamada transmissão vertical. Reportagem Graziele Bezerra.
2: Agricultoras rurais podem participar da chamada pública voltada ao fortalecimento da autonomia e da geração de renda das mulheres no campo.
1: Serão destinados cerca de R$ 49 milhões de reais a 67 projetos.
13: A chamada pública vai contemplar mulheres em todas as regiões do país. É destinada, por exemplo, a agricultoras familiares, assentadas da reforma agrária, quilombolas, indígenas e extrativistas. Os projetos selecionados vão contar com profissionais na assistência técnica para apoiar as produtoras rurais na organização da produção, no acesso às políticas públicas, na adoção de práticas agroecológicas, na comercialização e no fortalecimento das organizações coletivas. Quem explica é a presidente da Agência Nacional de Assistência Técnica e Extensão Rural, ANATER, Loroana Coutinho de Santana.
14: Eles estarão realizando um acompanhamento desde a produção, perpassando pelo processamento, pela gestão das organizações, né, sejam elas individuais ou coletivas, até a comercialização dos produtos. Então, esse profissional é justamente a espinha dorsal para o fortalecimento dessas mulheres, né? Para que elas possam, a exemplo, vislumbrar ações no âmbito da sua produção, para que elas possam gerar renda, possam ter organização na sua unidade.
13: A agricultora familiar Ilneia Barros participou de um curso de assistência técnica e extensão rural e conta como foi o acompanhamento.
15: Fiz extensão rural para que eu pudesse beneficiar os meus produtos através de as nutricionistas, o pessoal, e deram todo suporte para que eu viesse até um desempenho legal no campo e poder vender a minha mercadoria.
13: Os projetos deverão atender, no mínimo, 50% de mulheres negras, 30% de mulheres jovens e 30% de mulheres de povos e comunidades tradicionais, com prioridade para quilombolas e indígenas. Também terão preferência propostas voltadas a mulheres em situação de maior vulnerabilidade social, como vítimas de violência e responsáveis pelo cuidado de pessoas com deficiência. As entidades credenciadas na ANATER poderão apresentar propostas entre os dias 16 e 31 de julho de 2026 por meio do portal anater.org/chamada-pública. Reportagem Thaís de Araújo.
2: A garantia de que insumos essenciais cheguem a regiões remotas cortadas por rios depende das condições de navegabilidade.
1: Para evitar desabastecimento, especialmente no norte do país, o Departamento Nacional de Infraestrutura de Transportes, o DENIT, reforçou o monitoramento hidroviário.
2: O levantamento feito em tempo real permite o planejamento da navegação em tempos de cheias ou seca dos rios.
16: As condições de navegabilidade dos rios brasileiros são monitoradas de forma contínua. Elas servem para orientar o transporte hidroviário, o deslocamento de pessoas e o abastecimento de cidades com combustíveis, alimentos, medicamentos e outros insumos essenciais, especialmente na região norte. Para isso, o Departamento Nacional de Infraestrutura de Transportes, o DENIT, desenvolveu o Plano de Monitoramento Hidroviário. O levantamento considera informações como nível das águas, vazão dos rios, profundidade dos canais e outros parâmetros hidrológicos. Os dados são usados para identificar trechos com possível restrição à passagem de embarcações e para orientar o planejamento das ações de manutenção. Na região norte, o sistema acompanha essas informações em tempo real e também considera os efeitos de fenômenos climáticos, como o El Niño, que podem alterar o regime dos rios. Segundo o Ministério dos Portos e Aeroportos, as condições dos rios variam ao longo do ano por causa das chuvas e da dinâmica natural das águas. Na estiagem, o nível dos rios pode limitar a navegação em alguns trechos. Já no período de cheia, o aumento da correnteza e as mudanças no leito dos rios também podem interferir na circulação de embarcações. Com base nos dados, é possível planejar a segurança da navegação, a continuidade do transporte de passageiros e cargas e a maior confiabilidade das hidrovias brasileiras. Reportagem Edinaldo Júnior.
1: Há 36 anos, o Estatuto da Criança e do Adolescente, o ECA, transformou a proteção da infância e da juventude em uma rede integrada de ações.
2: E garantiu a implantação do Sistema de Garantia dos Direitos da Criança e do Adolescente.
1: O sistema reúne conselhos tutelares, delegacias, Ministério Público, Poder Judiciário.
2: E integra diversas áreas, como assistência social, saúde, educação, cultura e lazer, além dos canais de denúncia e fiscalização.
1: Vamos saber como funciona com o repórter Pablo Mundim.
17: O Estatuto da Criança e do Adolescente mudou a forma como o Brasil protege a infância. Com o marco legal criado em 1990, crianças e adolescentes deixaram de ser vistos apenas como pessoas que precisavam de assistência e passaram a ser reconhecidos como sujeitos de direitos. Ao longo desses 36 anos de atuação, o Estatuto estruturou uma rede de proteção composta por diferentes instituições, como explica a socióloga Enid Rocha.
18: Antes do ECA, as crianças e adolescentes não eram vistos como sujeitos de direitos. A gente naturalizava o envolvimento de crianças no trabalho doméstico. Hoje, com o ECA, eles passaram a ser vistos como pessoa em desenvolvimento. E a Constituição é muito clara no artigo 227, quando ela coloca a prioridade absoluta e diz assim que o Estado, a família e a sociedade têm o dever de proteger crianças e adolescentes.
17: A proteção integral que prevê o Estatuto é feita pelo Sistema de Garantia dos Direitos da Criança e do Adolescente, que reúne conselhos tutelares, delegacias especializadas, Ministério Público, Judiciário, Assistência Social, Saúde, Educação e canais de denúncia. Fábio Meirelles, diretor de proteção da criança e do adolescente, destaca que cada órgão tem uma função específica, mas todos trabalham de forma integrada para proteger vítimas e interromper ciclos de violência.
19: A rede de proteção é um conjunto de instituições, serviços, que atuam de forma integrada para garantir os direitos de crianças e adolescentes e protegê-los de qualquer forma de violência, negligência, exploração ou violação de direitos. Então, nenhuma instituição atua sozinha. A proteção, ela vai depender da articulação entre diferentes políticas públicas.
17: Em muitos casos, o primeiro atendimento é feito pelo Conselho Tutelar. É ele quem recebe denúncias, aplica medidas de proteção e aciona os demais serviços sempre que há ameaça ou violação de direitos. O presidente do Colegiado dos Conselheiros Tutelares de Goiânia, Rondinelli Ná Barbosa, explica qual é o papel do Conselho.
20: Quando essas denúncias chegam até o Conselho Tutelar, a nossa primeira preocupação é em acolher, para que nós possamos fazer o encaminhamento correto, tratar essa criança ou adolescente de forma adequada e enquadrar eles no programa ou no serviço que melhor vai assistir à demanda que ele necessita.
17: Quando há indícios de crime, entram em ação as delegacias de proteção à criança e ao adolescente. As investigações comandadas pelas unidades especializadas buscam responsabilizar os autores e garantir que as vítimas sejam acolhidas, evitando a revitimização durante o processo. Como defende a delegada Valéria Martirena.
0: A gente trabalha com os casos de violência contra essa criança e adolescente, que geralmente são os crimes sexuais e crimes de maus tratos. Tem muitos policiais capacitados nas unidades circunscricionais também que podem ouvir essa criança, esse adolescente vítima de violência, em depoimento especial.
17: O Estatuto da Criança e do Adolescente é um marco legal que criou uma rede de proteção com atuação integrada. Uma responsabilidade compartilhada entre o poder público e toda a sociedade para garantir que cada criança e cada adolescente cresçam com segurança, dignidade e seus direitos respeitados. E qualquer pessoa pode ajudar. Ao presenciar ou suspeitar de violência física, psicológica, sexual, casos de negligência, abandono ou exploração de crianças e adolescentes, a orientação é denunciar. O Disque 100 funciona gratuitamente todos os dias e atende casos de violação de direitos humanos. Os conselhos tutelares, delegacias especializadas e da Polícia Militar também podem ser acionadas em situações de emergência. Reportagem Pablo Mundim.
2: Atenção, estudantes e pesquisadores! Já está aberto o prazo de inscrição para uma das principais premiações científicas do país.
1: O Prêmio Jovem Cientista, neste ano, busca incentivar projetos de inovação tecnológica voltados para o desenvolvimento social e sustentável.
2: Saiba mais com Cláudio Mário Carvalho.
21: As inscrições para o Prêmio Jovem Cientista 2026 seguem abertas até 14 de agosto. O tema deste ano é o uso da inteligência artificial para reduzir desigualdades e promover o desenvolvimento sustentável. A premiação contempla 5 categorias: mestre e doutor, estudante do ensino superior, estudante do ensino médio e mérito institucional, que reconhece uma universidade e uma escola pelo destaque na participação. Podem concorrer estudantes e pesquisadores que atendam aos critérios de idade e formação previstos no regulamento. Os vencedores vão receber laptops e bolsas de pesquisa do Conselho Nacional de Desenvolvimento Científico e Tecnológico, com valores entre R$5.000 e R$40.000. As inscrições podem ser feitas pelo site jovemcientista.cnpq.br. Claudimário Carvalho, para a Voz do Brasil.
1: O Ministério da Educação informou que a plataforma MEC Livros já registrou mais de 618 mil empréstimos virtuais.
2: Saiba quais as obras mais procuradas e como acessar com Raquel Mariano.
22: Segundo o Ministério da Educação, a plataforma MEC Livros reúne mais de 1 milhão de usuários e acumula 384 mil horas de leitura. São Paulo lidera o número de cadastros, seguido por Rio de Janeiro, Minas Gerais, Bahia e Ceará. O catálogo reúne cerca de 25 mil obras e permite leitura imediata pela internet. Nos últimos 30 dias, entre os 4 títulos mais emprestados, 2 são de brasileiros. O primeiro lugar foi Torto Arado, escrito pelo baiano Itamar Vieira Júnior. O romance narra a história de duas irmãs, Bibiana e Belonísia, que, marcadas por um acidente de infância, desenvolvem uma relação profunda de dependência. A obra ainda trata da escravidão contemporânea. E em quarto lugar está A Cabeça do Santo, de Socorro Acioli, publicado em 2014, que mistura realismo mágico e cultura nordestina. A história acompanha Samuel. Ele descobre que consegue ouvir as preces secretas das mulheres para Santo Antônio ao se abrigar dentro da cabeça oca e gigantesca de uma estátua inacabada do santo. Os outros livros mais emprestados estão em segundo lugar: Noites Brancas, do russo Dostoiévski, que explora a solidão, o amor não correspondido e a ilusão. Já em terceiro lugar está A Vegetariana, de Han Kang, escritora sul-coreana, vencedora do Prêmio Nobel da Literatura. O livro conta a história de uma mulher comum que, após ter um pesadelo violento, decide parar radicalmente de consumir e cozinhar carne. Os acessos ao MEC Livros são feitos pela versão para internet e por aplicativo para dispositivos móveis. A versão web concentra 52% do tempo de uso. Mais informações em meclivros.mec.gov.br. Raquel Mariano, para a Voz do Brasil.

0: independência do judiciário.
1: Painel Justiça em Números reúne dados do Poder Judiciário Brasileiro e pode ser acessado por todos os cidadãos.
0: Estão abertas as inscrições para a 16ª Semana da Execução Trabalhista.
1: Boa noite, eu sou Marcela Luiz.
0: Eu sou Walter Lima.
1: Presidente do Supremo Tribunal Federal e do Conselho Nacional de Justiça, ministro Edson Fachin, defende independência do judiciário e o diálogo entre os poderes de países democráticos.
0: A fala ocorreu em uma aula magna em Luanda, capital de Angola, na África. Judite Aragão.
2: Fachin disse que essa independência existe para proteger o cidadão. Isso porque o juiz tem que decidir com imparcialidade e sem ceder a pressões políticas, econômicas ou sociais.
3: A independência judicial não pertence ao juiz, pertence ao cidadão. Não existe para proteger magistradas e magistrados. Existe para proteger quem será julgado por eles.
2: O presidente do STF e do CNJ, Edson Fachin, também deixou claro que a democracia constitucional exige diálogo constante entre os poderes.
1: O relatório Justiça em Números 2026, principal publicação estatística do Poder Judiciário Brasileiro, é feito a partir do DataJud, que é a Base Nacional de Dados da Justiça.
0: Além do relatório anual, o painel Justiça em Números também é feito com dados do DataJud. Marcelo Della Libera.
4: O painel Justiça em Números é disponibilizado pelo Conselho Nacional de Justiça de forma online. Ele apresenta os indicadores do relatório Justiça em Números e é atualizado mensalmente. A ferramenta disponibiliza painéis de temas como direito à saúde, violência contra a mulher, crime organizado e sobre a gestão processual dos tribunais. A pesquisadora Isabelle Mota, do Departamento de Pesquisas Judiciárias, destaca um dado histórico sobre o trabalho do Poder Judiciário em 2025.
5: Mesmo recebendo o maior número de novos processos desde o início da série histórica em 2009, conseguimos reduzir o estoque do número de processos pendentes. E 2026 já aponta um novo recorde. Até o momento, nosso painel registra mais de 17 milhões de novos processos, acima dos 16 milhões registrados no mesmo período do ano passado.
4: Esse dado está disponível no painel e pode ser acessado em justiça-em-números.cnj.jus.br.
1: Partidos, coligações e federações já podem realizar as convenções partidárias.
0: As convenções vão até 5 de agosto. Estevão Furtado.
6: O período das convenções partidárias começou ontem, 20 de julho. A data também marcou o início do prazo para exercício do direito de resposta contra ofensas, com prazos de 24 a 72 horas, conforme o veículo de comunicação.
1: Estão abertas as inscrições para a 16ª Semana da Execução Trabalhista.
0: Pessoas e empresas com processos em fase de execução podem inscrever ações na campanha. Larissa Batista.
7: Com o slogan Seu Direito por Inteiro, a iniciativa, marcada para o período de 14 a 18 de setembro em todo o país, é um esforço concentrado para localizar bens de devedores, incentivar acordos e dar mais celeridade ao pagamento dos créditos trabalhistas. Para outras informações sobre a 16ª Semana Nacional da Execução Trabalhista, acesse csjt.jus.br.
1: STJ suspende liminar que havia determinado paralisação da construção da ponte do Abial, no município amazonense de Tefé.
0: Com a decisão, foi autorizada a imediata retomada da obra. Fátima Uchoa.
8: Ao conceder liminar em ação popular para paralisar a construção, o TRF1 entendeu haver indícios de irregularidades na licitação para a contratação da empresa responsável pela obra. Contudo, ao atender pedido do município de Tefé, o vice-presidente do STJ, ministro Luiz Felipe Salomão, no exercício da presidência, destacou que a construção da ponte do Abial busca assegurar a prestação regular de serviços públicos essenciais aos mais de 15 mil moradores da região. E é evidente o risco na demora, porque a obra depende da estiagem dos rios amazônicos para a execução.
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1: Uma boa noite.
0: E até amanhã.
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1: Eu sou Humberto Pinheiro e estes são os destaques de hoje do Jornal do Senado, que começa agora. Plano de educação, licença paternidade e segurança marcam o semestre no Senado. Senado vai discutir tratamento para pacientes com doenças raras. Proposta que estabelece regras para profissionais da saúde estética será discutida no Senado. Boa noite. A Comissão de Segurança Pública aprovou neste primeiro semestre uma série de projetos de lei que aumenta as penas para vários tipos de crimes, como roubo de câmeras de vigilância, combustíveis e de celulares, e para o uso de menores de idade para a prática de delitos. A comissão também votou propostas que reduzem benefícios para condenados por crimes violentos e aumentam o tempo de internação de menores infratores. Repórter Bruno Lourenço.
2: A Comissão de Segurança Pública aprovou o aumento das penas para crimes de furto, roubo e receptação de câmeras de vigilância e sistemas de monitoramento eletrônico. Outro projeto votado no semestre tipifica e endurece as penas para os crimes de furto e roubo de petróleo, combustíveis e derivados. Numa tentativa de conter as perfurações clandestinas e o avanço de facções criminosas sobre o mercado de distribuição, o colegiado aprovou ainda a proposta que prevê punição maior para furto de celular para a prática de fraudes e outra que dobra a pena para o furto de aparelhos celulares e aumenta a penalidade para o roubo, que é a subtração do telefone com o emprego de violência. Dois projetos relacionados a menores de idade passaram pela CSP. Um deles acrescenta nova agravante genérica ao Código Penal para punir adultos que utilizam crianças ou adolescentes para cometer crimes. Outro admite até 10 anos de internação para adolescentes infratores, como defendeu o senador Fabiano Contarato, do PT do Espírito Santo.
3: Eu não acho razoável você explicar para uma mãe que teve a filha vítima de estupro, para um rapaz de 17 anos, que após estuprar, matou e ocultou o cadáver, ele vai ficar internado até 3 anos.
2: A Comissão de Segurança Pública também aprovou no semestre iniciativas que proíbem a concessão de liberdade provisória a réus acusados de crimes que resultem em morte dolosa, ou seja, cometidos com intenção, e de liberdade provisória ou medidas cautelares alternativas a presos em flagrante por crimes hediondos ou equiparados. O relator, senador Wilder Moraes, do PL de Goiás, diz que a impunidade e a soltura reiterada de criminosos perigosos alimentam os índices de violência.
4: Indivíduos que pratiquem delitos de tal natureza não devem ser agraciados com liberdade provisória. Criminosos que praticam crimes hediondos devem permanecer presos.
2: A Comissão de Segurança Pública ainda aprovou o projeto de lei que põe fim à soltura automática de presos caso a justiça atrase a revisão periódica da prisão preventiva.
1: O acesso a diagnóstico, medicamentos e tratamentos para pessoas com doenças raras estará em debate na Comissão de Direitos Humanos do Senado. A audiência pública vai reunir especialistas, representantes de pacientes e autoridades para discutir os desafios enfrentados por essa população. Um dos principais temas será a situação do Elevides, medicamento indicado para pacientes com distrofia muscular de Duchenne. A reportagem é de Patrícia Oliveira.
5: O debate sobre o acesso a terapias avançadas para doenças raras também vai tratar da situação regulatória do medicamento Elevides, usado no tratamento da distrofia muscular de Duchenne, uma doença que provoca a perda progressiva da força muscular. A comercialização do remédio foi suspensa temporariamente devido a efeitos colaterais graves. A audiência deve reunir representantes da Anvisa, do Ministério da Saúde, da indústria farmacêutica, especialistas e familiares de pacientes. Para o senador Hermes Klan, do PL de Santa Catarina, a rapidez no acesso ao tratamento é fundamental para quem convive com a doença.
6: E é muito grave, é doído, a gente sente muito. Então, é para ontem, essa gente não pode esperar.
5: Devem ser discutidas também as políticas públicas voltadas a pessoas com doenças raras. A data da audiência ainda será definida.
1: O Senado deve analisar um projeto que define quais profissionais estão habilitados a atuar na área da saúde estética. A proposta busca estabelecer regras mais claras para o setor e evitar insegurança jurídica. A intenção é dar mais segurança tanto aos profissionais que prestam esses serviços quanto aos consumidores que buscam procedimentos estéticos. As informações com o repórter Douglas Castilho.
7: O texto limita a atuação profissional no setor àqueles que detêm formação superior específica, como biólogos, biomédicos, enfermeiros, farmacêuticos, fonoaudiólogos ou fisioterapeutas. A medida, porém, não modifica as atividades que, por legislação específica, sejam reservadas aos formados em medicina ou odontologia. O autor do projeto, o senador Isalci Lucas, do PL do Distrito Federal, explicou o que muda caso a proposta seja aprovada.
8: O que é competência de um médico, odontólogo, é só eles. Esses demais profissionais só podem fazer aquilo que é ligado à atividade deles. Então, a gente garante, inclusive na lei, que haja fiscalização dos conselhos regionais, tenham realmente registro do conselho de todas as atividades, para poder ter legitimidade para atuar no mercado. Mas cada um dentro do seu quadradinho, vamos dizer.
7: Segundo a Sociedade Brasileira de cirurgia plástica, mais de 1.500.000 procedimentos estéticos são realizados por ano no Brasil. Na justificativa do projeto, o autor afirma que a segurança jurídica trazida pela proposta, que ainda aguarda distribuição para a comissão responsável, deve impulsionar ainda mais o crescimento do setor.
1: A senadora Damaris Alves, do Republicanos do Distrito Federal, apresentou um balanço das atividades da Comissão de Direitos Humanos no primeiro semestre de 2026. Como presidente da comissão, Damaris ressaltou que o colegiado manteve uma agenda voltada à análise de projetos de lei, ao recebimento de denúncias de violações de direitos humanos e à realização de audiências públicas. Segundo a parlamentar, os trabalhos resultaram na aprovação de propostas relacionadas à proteção das mulheres, da juventude e ao enfrentamento da violência.
9: A nossa comissão no Senado virou uma central de recebimento de denúncias de violações de direitos humanos. E toda denúncia, toda demanda que chega gera um processo interno dentro da comissão. Às vezes uma denúncia tem 6, 7 encaminhamentos. Então nós estamos dando resposta para o povo lá na ponta.
1: O plenário do Senado encerrou o primeiro semestre legislativo com a votação de propostas nas áreas de educação, direitos sociais e segurança pública. Entre os destaques estão o novo Plano Nacional de Educação, a ampliação da licença paternidade e o endurecimento de penas para diversos crimes. As matérias aprovadas buscam modernizar políticas públicas, ampliar direitos e reforçar o combate à criminalidade. Algumas propostas já seguiram para análise da Câmara dos Deputados, enquanto outras aguardam sanção presidencial. Os detalhes com o repórter Pedro Pincer.
10: O primeiro semestre de 2026 foi marcado por uma intensa agenda legislativa no Senado, com a aprovação de projetos importantes para o país. Na educação, o principal destaque foi o novo Plano Nacional de Educação, que define as diretrizes para as políticas públicas do setor até 2036. Entre as prioridades estão a ampliação do acesso à escola, a melhoria da qualidade do ensino e a redução das desigualdades. A senadora Tereza Leitão, do PT de Pernambuco, destacou o foco na qualidade.
11: Do ponto de vista dos objetivos gerais do PNE, é afirmativo em relação ao direito à educação, da educação básica à pós-graduação, estabelecendo a qualidade como foco, tal como demarcando desafios atinentes à redução de desigualdades, à erradicação do analfabetismo, à valorização profissional, com um modelo de financiamento que faça o plano vivo e não apenas uma carta de intenções.
10: Entrada no mercado de trabalho, conciliação entre família e emprego, autonomia econômica de mulheres e proteção de trabalhadores vulneráveis também foram temas discutidos no Senado no primeiro semestre deste ano. Parte dessas propostas já foi transformada em lei. Uma delas é a ampliação da licença paternidade, tema debatido há quase 20 anos no Congresso Nacional. Entre as contribuições do Senado na segurança pública no primeiro semestre de 2026, está uma ampla reformulação da lei penal brasileira com o objetivo de frear crimes patrimoniais e fraudes eletrônicas. Entre as principais mudanças, a pena máxima para furto simples passou de 4 para 6 anos. O furto de celular passou a ter tipificação qualificada. E a pena mínima para roubo com resultado de lesão corporal grave subiu para 10 anos.
1: Thank you. Com trabalhos técnicos de João Lira, o Jornal do Senado fica por aqui. Acompanhe agora as notícias da Câmara dos Deputados. Boa noite e até amanhã.
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13: Câmara aprova que agressor pague pelo tratamento de saúde da vítima.
14: Deputados proíbem o uso da substância bisfenol A em produtos infantis.
13: Política de apoio ao transporte rodoviário profissional avança na casa.
14: Boa noite. A Câmara começou a analisar a proposta que cria a política de apoio ao transporte rodoviário profissional. O texto foi aprovado pela CCJ e agora será debatido por uma comissão especial. A reportagem é de Paula Bittar.
15: A Comissão de Constituição e Justiça da Câmara aprovou uma proposta de emenda à Constituição que cria a Política Nacional de Apoio à Atividade de Transporte Rodoviário Profissional. A política tem o objetivo de assegurar infraestrutura mínima para o cumprimento das normas de segurança viária e trabalhista aplicáveis aos motoristas do transporte de cargas e de passageiros. O texto considera infraestrutura mínima a existência em intervalos regulares de locais de repouso e descanso dotados de condições adequadas de segurança e higiene. A proposta prevê que a Política Nacional de Apoio à Atividade de Transporte Rodoviário Profissional seja criada pela União em articulação com estados, Distrito Federal, municípios e setor privado. O texto estabelece que o motorista em atividade de transporte rodoviário profissional não poderá ser penalizado por descumprir os intervalos de descansos se for reconhecida pelo poder público a falta de infraestrutura adequada no percurso. Além disso, enquanto não houver pontos de parada e descanso suficientes nas rodovias, os motoristas em viagens longas poderão fracionar o descanso diário. Hoje, a Lei do Caminhoneiro já prevê 11 horas de descanso por dia, das quais 8 seguidas. A PEC mantém essa regra e cria uma exceção. Em viagens longas, ou seja, com duração superior a 24 horas, o descanso poderá ser fracionado enquanto as rodovias não tiverem pontos de parada suficientes. No debate do tema na CCJ, o deputado Rodrigo de Castro, do União de Minas Gerais, destacou o benefício para os motoristas.
16: É uma medida que realmente beneficia aí motoristas profissionais do Brasil todo que merecem melhores condições de trabalho e o que essa Comissão de Constituição e Justiça, o que a Câmara dos Deputados proporciona a eles nesse momento é isso, a busca de melhores condições de trabalho, portanto também maior segurança, maior conforto para eles e maior segurança para todos os brasileiros.
15: A proposta que cria a Política Nacional de Apoio à Atividade de Transporte Rodoviário Profissional ainda precisa ser aprovada por uma comissão especial e pelo plenário da Câmara em 2 turnos de votação. Da Rádio Câmara, de Brasília, Paula Bittar.
12: Transportes.
13: Charles Fernandes, do PSD da Bahia, pede agilidade nas obras de pavimentação da BR-030 no trecho entre Cocos e Mambaí, município de Goiás. Na opinião do deputado, a obra é fundamental para reduzir os custos do frete e impulsionar o escoamento da produção agrícola regional.
17: São centenas e centenas de produtores que estão ali produzindo sem ter as condições ideais de levar os seus produtos para os portos ou para os grandes centros, devido à dificuldade do frete. O que nós queremos agora é que esse segundo trecho seja concluído o mais rápido possível, para que possamos ver naquela parte da Bahia nascer uma nova Matopiba.
14: Charles Fernandes acrescenta que a conclusão da BR-030 vai encurtar em quase 200 quilômetros o trajeto entre o centro do Brasil e o litoral baiano. Para ele, o novo corredor asfáltico vai gerar turismo, desenvolvimento e integração para os estados da Bahia e de Goiás.
12: Saúde.
13: A proibição de BPA em produtos infantis foi aprovada na Comissão de Constituição e Justiça e já pode virar lei. Saiba mais sobre o assunto na reportagem de Sofia Peçanha.
18: A Comissão de Constituição e Justiça aprovou o projeto que proíbe a comercialização e a oferta gratuita de mamadeiras, bicos e chupetas que contenham a substância bisfenol A em sua composição. O texto já foi aprovado pelo Senado e altera a lei que trata da regulamentação de produtos destinados a lactantes e crianças de primeira infância. O bisfenol A, conhecido como BPA, é um composto químico utilizado na fabricação de plásticos resistentes, comuns em recipientes e utensílios do dia a dia. Em contato com alimentos e bebidas muito quentes, esses produtos podem liberar o BPA, que é cancerígeno, trazendo possíveis riscos à saúde, especialmente de bebês e crianças pequenas. O relator nas comissões de Saúde, de Constituição e Justiça, o deputado Diego Garcia, do Paraná, destacou que o projeto adota uma medida preventiva de proteção à saúde infantil, especialmente diante da vulnerabilidade de bebês e crianças pequenas à exposição a substâncias químicas.
19: O objetivo desse projeto é proteger principalmente os bebês e as crianças pequenas de substâncias que possam representar riscos à saúde. Ela reforça uma postura preventiva, especialmente em produtos utilizados diretamente na alimentação e no desenvolvimento infantil. É uma medida de cuidado com a primeira infância e de segurança para as famílias brasileiras.
18: Durante a discussão, o relator também ressaltou que a proposta acompanha normas sanitárias já adotadas pela Agência Nacional de Vigilância Sanitária, Anvisa, e por órgãos reguladores em outros países, que vem estabelecendo limites ou restrições ao uso do bisfenol A em produtos infantis.
19: O projeto ajuda a fortalecer regras sanitárias e incentiva a indústria a investir em materiais cada vez mais seguros. Por isso, vários órgãos reguladores passaram a discutir limites e restrições para o uso dessa substância em produtos infantis. Então, esse projeto, ele fortalece essa proteção e dá mais segurança jurídica e sanitária para a população.
18: Durante a votação, as comissões rejeitaram outras 6 propostas analisadas em conjunto, que previam restrições mais amplas ao uso do BPA e de outras substâncias químicas. A avaliação foi de que regras mais detalhadas sobre fiscalização e regulamentação devem ser definidas pelo Poder Executivo, por meio de órgãos técnicos como a Anvisa. Dessa forma, como a Câmara aprovou o texto do Senado sem mudanças, a proposta poderá seguir diretamente para a sanção presidencial. Da Rádio Câmara de Brasília, Sofia Pessanha.
12: Segurança Pública.
14: Flávia Moraes, do MDB Goiano, alerta para o aumento dos casos de feminicídio no Brasil. Ela defende a aprovação de proposta que cria o Sistema Nacional de Enfrentamento da Violência contra Meninas e Mulheres, com destinação de até R$5 bilhões para políticas públicas.
20: Apesar de nós termos no Brasil uma das leis mais completas do mundo no enfrentamento à violência contra a mulher, inclusive com a tipificação do feminicídio, é assustador o quanto os números têm aumentado. Nesse ano de 2026, no primeiro semestre, é um número recorde de mulheres mortas no nosso país. É um fenômeno que nós precisamos entender. E aqui, enquanto parlamentar, acompanhando os trabalhos da coordenação das mulheres, da Procuradoria da Mulher, nós estamos aí trabalhando um pacto envolvendo vários poderes, um pacto de combate ao feminicídio e também apresentando leis, apresentação conjunta de uma norma que vai garantir mais R$5 bilhões de investimentos no enfrentamento à violência contra a mulher e ao feminicídio.
13: Flávia Moraes ressalta que as procuradorias da mulher das casas legislativas fortalecem a rede de apoio, proteção e acolhimento às vítimas de ameaças e violência. Ela cita a criação dessa instância de atuação na Assembleia do Estado de Goiás como passo importante para o combate ao feminicídio.
12: Justiça.
14: A Câmara determinou que o agressor pague pelo tratamento de saúde da vítima e agora o projeto está sendo analisado pelos senadores. A repórter Maria Neves tem os detalhes de como a cobrança será feita.
15: A Comissão de Constituição e Justiça da Câmara dos Deputados aprovou o projeto que obriga o agressor a pagar os tratamentos de saúde, inclusive mental, da mulher vítima de violência doméstica. O pagamento de tratamentos de saúde se estende também aos filhos do casal. Pelo texto aprovado, o juiz poderá inserir os custos com médicos, psicólogos e assistentes sociais no valor da pensão alimentícia devida à vítima pelo agressor.
0: A deputada Laura Carneiro, do PSD do Rio de Janeiro, autora do projeto, lembra que hoje, normalmente, as vítimas de violência são acolhidas pelo Sistema Único de Saúde e pelo Sistema de Assistência Social com recursos públicos, o que ela considera injusto.
21: Hoje, quando uma mulher sofre violência doméstica, o Estado oferece atendimento de saúde e suporte psicológico. Isso é um direito, claro. No entanto, meu projeto estabelece uma regra de justiça. Quem deve pagar por esse tratamento? É o agressor. O agressor passará a ter obrigação legal de ressarcir todos os custos do SUS e do sistema de assistência social. Não é justo que a sociedade inteira pague a conta de uma violência cometida por um indivíduo.
0: A redação aprovada foi proposta pela relatora na Comissão de Defesa dos Direitos da Mulher, deputada Sâmia Bonfim, do PSOL de São Paulo. No texto original, Laura Carneiro sugere a criação de uma pensão mensal para pagamento dos custos médicos da vítima de violência depois da conclusão do processo judicial. Essa obrigação não seria necessariamente considerada pensão alimentícia. O projeto inicial também prevê a prisão do agressor que não pagar a pensão devida para tratar as consequências da ofensa. Sâmia Bonfim, no entanto, lembra que a prisão por dívida é proibida no Brasil por meio da Convenção Americana de Direitos Humanos, incorporada à legislação brasileira com status constitucional. A única exceção a essa regra é a pensão alimentícia, que pode acarretar prisão do devedor inadimplente. Da Rádio Câmara de Brasília, Maria Neves.
12: Desenvolvimento Regional.
13: A Câmara aprovou o projeto de Ayrton Faleiro, do PT do Pará, que inclui como beneficiários de recursos de fundos constitucionais de incentivo regional os empreendimentos de economia criativa. Ele explica que o objetivo é estimular a produção sustentável e apoiar iniciativas ligadas à cultura e ao turismo.
22: Os fundos constitucionais eles foram aprovados aqui no Congresso para corrigir primeiro as desigualdades regionais entre Norte, Nordeste e Centro-Oeste, com o resto do Brasil, mas também para corrigir as desigualdades sociais. E com essa aprovação virando lei, nós vamos ter então a oportunidade de famílias, associações e cooperativas buscar um financiamento e desenvolver essa sociobioeconomia que vai impulsionar o que nós podemos chamar dessa economia limpa e saudável.
14: Segundo Ayrton Faleiro, os fundos constitucionais têm como público prioritário as populações regionais, a exemplo das comunidades amazônicas. O deputado acredita que a nova legislação abre caminhos para conciliar o desenvolvimento econômico com a preservação ambiental.
12: Comissões.
13: A Comissão de Constituição e Justiça da Câmara concluiu no primeiro semestre uma série de votações, entre elas a redução da maioridade penal e o fim da escala 6x1.
14: A repórter Paula Bittar acompanhou o balanço das votações na comissão nesta primeira etapa do ano e tem os detalhes.
23: Fim da escala 6x1, redução da maioridade penal e mudança nas regras para a cobrança do IPVA estão entre as propostas aprovadas pela Comissão de Constituição e Justiça neste primeiro semestre de 2026. No último dia de votações, no primeiro semestre, o presidente da comissão, deputado Leur Lomanto Júnior, do União da Bahia, apresentou um balanço dos trabalhos do colegiado. De acordo com os dados apresentados pelo presidente, a comissão aprovou neste semestre 1.089 proposições legislativas e ouviu em audiência pública 19 convidados entre especialistas, representantes de instituições públicas e da sociedade civil. O parlamentar ressaltou a aprovação de propostas de grande repercussão popular, como as propostas de emenda à Constituição que acabam com a escala de 6 dias de trabalho por 1 de descanso e a proposta que reduz a maioridade penal dos atuais 18 para 16 anos de idade. Leur Lomanto Júnior também citou a aprovação de medidas relacionadas à segurança pública, como a proposta que inclui as guardas ou polícias municipais e os agentes de trânsito entre os órgãos que compõem a segurança pública no país e ao sistema tributário, como a que altera os critérios de cobrança do IPVA.
24: Chegamos ao encerramento deste primeiro semestre legislativo com a certeza de que a Comissão de Constituição e Justiça e de Cidadania cumpriu mais uma vez o seu papel como a principal instância de controle da constitucionalidade, da juridicidade e da técnica legislativa da Câmara dos Deputados.
23: Outras propostas aprovadas pela CCJ neste semestre e citadas por Leur Lomanto Júnior foram a que proíbe a discriminação contra pessoas com transtorno do espectro autista, a que regulamenta o exercício da profissão de conservador restaurador de bens culturais e a que torna obrigatória a presença de um profissional de educação física em entidades formadoras de atletas e escolinhas de esportes. Da Rádio Câmara de Brasília, Paula Bittar.
12: Trabalho.
13: Reginaldo Lopes, do PT de Minas Gerais, autor da proposta que reduz a jornada de trabalho para 40 horas semanais, sem redução de salários, reforça a importância do fim da escala 6x1 e reitera que o Brasil já está preparado para esta nova realidade.
2: Nada justifica não terminar com essa escala. Ou seja, a economia brasileira, o país, estão preparados para o fim dessa escala. Nós queremos uma escala mais humanizada. Essa emenda constitucional é a maior reforma para 37,8 milhões de trabalhadores e trabalhadoras que vão ganhar mais um dia de descanso semanal remunerado, serão 2 dias de descanso semanal remunerados, além da redução da jornada de 44 horas para 40 horas. Uma grande entrega que eu tenho alegria de ser o autor dessa proposição legislativa para garantir qualidade de vida para os brasileiros e brasileiras.
14: Reginaldo Lopes explica que o texto prevê regras especiais para setores como saúde, segurança e transporte e medidas de apoio para microempresas manterem os níveis de emprego. Mas antes de mudar o texto constitucional, a proposta ainda precisa ser aprovada pelo Senado.
12: Meio Ambiente.
13: Comissão aprova projeto que reforça a redução das emissões poluentes do programa Mover. A repórter Júlia Lopes nos conta qual o ponto da proposta.
3: A Comissão de Ciência, Tecnologia e Inovação da Câmara aprovou uma proposta que inclui entre as diretrizes do programa Mover a redução das emissões de gases poluentes em veículos automotores. O Programa Mobilidade Verde e Inovação, conhecido como Mover, foi sancionado pelo presidente Lula em 2024 e é voltado para apoiar a descarbonização dos veículos brasileiros, o desenvolvimento tecnológico de baixo carbono e ampliar a competitividade da indústria brasileira. Para o relator do projeto, deputado Davi Soares, do Podemos de São Paulo, a medida contribui para a redução de gases poluentes e se alinha com outros projetos do governo, como o programa Melhor Ar, do Ministério dos Transportes.
4: Entendemos que a alteração pretendida pelo projeto número 157/2025 é relevante na medida em que alinha as diretrizes do programa Mover às de outros programas do governo, colaborando de forma importante para a preservação e a qualidade do ar, com inquestionáveis benefícios para a saúde da população, particularmente aquela que vive em centros urbanos.
3: Os autores do projeto, a deputada Adriana Ventura e o deputado Ricardo Salles, ambos do Novo, de São Paulo, destacam que a transição para biocombustíveis, já prevista no programa Mover, não elimina totalmente os problemas relacionados às emissões. Eles lembram que os veículos movidos a etanol ou biodiesel continuam emitindo poluentes prejudiciais, como o monóxido de carbono. A proposta, que inclui a redução das emissões poluentes de veículos entre as diretrizes do programa Mover, deve seguir agora para análise na Comissão de Meio Ambiente. Da Rádio Câmara de Brasília, Júlia Lopes.
12: Consumidor.
14: Projeto em análise na Câmara estabelece que uma parte dos ingressos para jogos de futebol, shows e eventos culturais seja vendida em guichês físicos. Ao defender a proposta, Dr. Luiz Ovando, do PP de Mato Grosso do Sul, observa que a medida garante o acesso de pessoas que enfrentam dificuldades com plataformas digitais.
5: Normalmente, os ingressos, principalmente partida de futebol, eles são disponibilizados na rede de internet. E, de uma maneira geral, as pessoas que não são hábeis no manejo da tecnologia, elas têm dificuldade de ter acesso a esses ingressos. Então, esse projeto ele visa deixar em aberto uma certa quantidade, uma certa porcentagem de ingressos para que as pessoas possam se dirigir ao guichê e comprar esses ingressos.
6: mecanismo de combate à compra automatizada em larga escala é uma prática que prejudica o consumidor comum.
13: De acordo com o Dr. Luiz Ovando, a iniciativa está respaldada no Código de Defesa do Consumidor e visa combater a ação abusiva de cambistas no ambiente virtual. Ele reforça que a medida traz mais transparência ao mercado de entretenimento e inclusão social.
14: Termina agora o Jornal Câmara dos Deputados, produzido pela Rádio Câmara, com trabalhos técnicos de Everson Urani e apresentação de José Carlos Andrade e Luciana Vieira. Uma boa noite para você.
13: Uma ótima noite. A Voz do Brasil volta amanhã.
7: 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Boa noite.

0: Obrigada, Diego e Vitor Hugo.
1: Oitenta e dois vírgula nove.
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0: vocês agora. Vem pros meus braços, meu amor. Aí sobra.
1: Nossa, mano.
0: Dudu Nobre, Carlinhos Jesus.
1: Olha o Carlinhos Jesus ali. É, rapaziada, tá firme aí. Tem muito aí, galera.

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0: muitas surpresas. Sorria.
1: Hoje é quarta-feira, dia de alegria.
0: Quarta-feira gostosa.
1: Sorria. Hoje é quarta-feira, dia de alegria.
0: Bom dia.
1: Hoje é quarta-feira.
0: Quarto, turma.
1: Bom
0: dia, alegria! Estamos chegando no seu rádio para mais uma edição gostosona do Alô Bom Dia. Já estamos no meio da semana, né, gente? Vivendo a quarta-feira, dia 22 de julho do ano 2026. Dia do cantor lírico, dia do trabalhador doméstico, dia mundial do cérebro. Alô, amigas domésticas, aquele abraço especial para todo mundo que faz o seu trabalho doméstico e hoje também é o seu dia. Parabéns pra você, tá? Saúde, paz, tudo de bom, viva o seu dia super feliz ao lado das pessoas que você tanto ama e gosta. E bora acordar, tá na hora, gente. Mais um dia, quarta-feira, estica o corpo. Bom dia, bora acordar, gente, bora despertar. Bora tirar o pé do chão. Bora tirar o povo da cama, tá na hora. O rei do terreiro já deu o ar da graça faz tempo, hein? Bora, vamos. Bom dia, com muita alegria. 0800-558-0057. Passarinho que não deve nada pra ninguém já está batendo asas faz tempo. E você tá espichadão ainda, né? Ó, peão do Vale Valentim. Comparação: a gente compara quem acorda cedo e quem acorda tarde. É tudo gente boa.

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2: Boa quarta-feira pra todo mundo. Obrigado pela carona. Cê de casa, cê do trabalho, onde quer que você esteja, coloca um sorrisão nesse rosto. Bom dia!

0: Chuva no Pantanal, Mike Lian.
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2: Alô?
3: Alô?
1: Alô? Alô, bom dia.
0: Bom dia, bom dia. Com muita alegria, um Brasil de audiência, gente. Acordando ao som do alô, bom dia. E bora falar com essa turma de todo o Brasil que vai despertando por cá nesta quarta-feira. Alô, bom dia.
4: Alô, bom dia, Sérgio Fontenelle. Alô, bom dia a todos que estão ouvindo mais um alô, bom dia no dia de hoje, né?
0: Ai, sim.
4: Esse programa tão necessário nas madrugadas, né?
0: Que legal.
4: Quando a gente está só ou que esteja acompanhado, uhum, né? Mas é bom estar com Sérgio Fontenelle no alô, bom dia.
0: Que legal,
4: todos
0: mesmo
4: os dias, né? A minha região aqui é um líder de audiência, né?
0: Demais.
4: Então é muito bom. Meu amigo Sérgio Fontenelle toca pra nós do Cruzeiro. Tinha um carreiro pra gente.
0: Aí é moda, hein?
4: E vamos nós, né? Vamos nós ser felizes, porque é o que temos pra hoje. Bom dia.
0: Valeu, Milson Moreira. Alô, Mato Grosso, bom dia.
5: Bom dia, Sérgio Fontenelle.
0: Bom dia, alegria.
5: Fala comigo, meu irmão.
0: Agora.
5: Tô falando do sul do Pará.
0: Que legal.
5: Mais precisamente de Santarém.
0: Santarém, sul do Pará.
5: Ouvindo diariamente.
0: Bom demais.
5: Seu programa.
0: Que gostoso.
5: Manda pra nós aí um.
0: Qual?
5: Um clássico do sertanejo.
0: Agora.
5: Mococa e Paraíso. Fica com Deus. Tudo de bom.
0: Tudo de bom pra vocês aí, pessoal do Parazão, ligado aqui. Alô, bom dia.
6: Toca canarinho prisioneiro. Sou Francisco de Paragominas, no estado do Pará.
0: Alô, Paragominas. Alô, Tião Carreira e Pardinho, Urutu Cruzeiro.
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2: Alô, Edneia! Bom dia, minha amiga! Está no Arujá. Tá acompanhando o Fontenelle. O Zé Aparecido está em Franca, interior paulista. No Mato Grosso, o Edgar está em Cuiabá.

Mococa e Paraíso, aquela parede, essa moda é linda, né? Essa moda nos traz tantas recordações, não é mesmo? Ah, saudade do voo, saudade da avó, saudade dos pais, saudade da infância, de um tempo bom que não volta mais, mas volta nas lembranças. É, a mente vai longe, né? Quando se ouve uma moda caprichada dessas, não é mesmo? Eliana tá em Araras, interior paulista, o José Roberto em Araraquara, o Jurandi em Parapuã, pessoal do interiorzão de São Paulo por cá, meu amigo Adailton Lima tá em São Paulo, tá na capital, aquele abração especial pra todo mundo. Fala, Dimas, como é que tá por aí, meninão? Tá em Salto também acompanhando o Fontenelle, meu amigo Adilson Roberto tá em Colômbia, o Jorge Chocolate está em Paraíba do Sul, alô pessoal do Rio de Janeiro, um forte abraço, né? A Suane Neves está com a gente no Alto do Araguaia, Mato Grosso do Sul, ligado aqui com o Fontenelle, nesta quarta-feira gostosona. Silvana Esteves está em Três Rios, Estadão do Rio de Janeiro, Washington Souza em Hortelândia, no Mato Grosso, e abração pro meu amigo Adalto em Toledo, para

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0: estadual.
1: Estamos no ar em todo lugar, uma quarta-feira abençoada, rica de muita paz, de muita saúde para todo mundo. Bom dia!
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3: Além de investir nos caminhões a bateria e movidos a hidrogênio, os governos e os fabricantes seguem evoluindo os modelos a diesel. Um dos melhores exemplos dessa parceria é o programa Super Truck, dos Estados Unidos. Foi criado em 2009 e está na terceira edição. A primeira fase terminou em 2015, a segunda foi até o ano passado, e a atual será concluída entre o final deste ano e 2027, dependendo da marca. A meta é criar caminhões a diesel muito mais econômicos, mas sem apelar para ideias complicadas ou caríssimas, fora da realidade atual. O Super Truck 2 da Volvo é um exemplo. Apesar de parecer normal, é bem aerodinâmico, tem o chassi e grande parte da cabine em alumínio. A International apostou na fibra de vidro e na fibra de carbono. Usou em toda a cabine e no baú. O estradeiro chegou a fazer 6,8 km por litro nos testes. O modelo da Freightliner, marca do grupo Mercedes-Benz, inovou com os sistemas eletroeletrônicos de arrefecimento e lubrificação do motor. O Super Truck 2 da Peterbilt é o mais bonito do grupo. Sua cabine uniu o passado com o futuro e o caminhoneiro fica instalado no centro. Os caminhões também usam sistemas elétricos de 48 volts, baterias de lítio, acessórios eletrificados, painéis solares e câmeras como retrovisores. 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
1: Bom dia para você, gente. Uma quarta-feira rica de paz e saúde. Alô, Claudenir Pereira, em Taguatinga, Tocantins, está com nós. Washington Novaes, em Arenápolis. Jorge Chocolate, em Paraíba do Sul. Alô, Luiz Carlos, está em Caraguatatuba. Chitãozinho Chororó, feito eu.

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2: Bora resumindo a sua história em música boa. Alô, Glória, tá em Colorado do Oeste, tá em Rondônia, tá no Alô, bom dia, obrigado. Boa quarta-feira.

0: prisioneiro, o som de Chico Rei Paraná, no Alô Bom Dia, o caprichadão número 1 do seu rádio.
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2: Alô?
3: Alô?
1: Alô? Alô, bom dia.
0: Olha, bora falar com o Brasil, o pessoal vai acordando, vai despertando, quero saber quem é você. Fala aqui comigo, bora lá, alô, bom dia.
4: Bom dia, meu grande amigo Fontenelle, tudo na paz?
0: Tudo.
4: Um dia abençoado pra nós, meu irmão.
0: Amém, irmão.
4: Toca pra nós, Gilberto e Gilmar, história de pescador.
0: Ô, moda.
4: Um abraço, Amelinho Vendrame, Jaguariúna, São Paulo.
0: Valeu.
4: Muito obrigado.
0: Abraço, essa é com César e Paulinho, hein, Amelinho, não é o Gilberto e Gilmar, não. Alô, bom dia.
5: Ô, Vodinelli, bom dia. Aqui é o Denilson, do bairro Pinhalzinho, Paraisópolis, Minas Gerais. Eu queria pedir...
0: Alô, Minas!
5: Aquela música do Couro de Boi.
0: Rapaz, aí você caprichou, hein? Essa é bonita demais. Tem mais gente por cá. Alô, bom dia.
6: Vodinelli, toca pra mim a música Pegadas na Areia.
0: Agora.
6: É a Sônia de Mococa.
0: Ô, Sônia, alô, Mococa, bom dia, obrigado pela audiência. Chique no último, é o César e o Paulinho. Bora juntos no rádio.

0: Carmo.
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4: Conheço um velho ditado que é do tempo dos agais. 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

Palmeira e Biá, gente, no Alô Bom Dia, o caprichadão número um do seu rádio, couro de boi, essa moda é tão bonita, né? Ah, não só essa, mas todas as modas sertanejas que eu toco aqui no Alô Bom Dia são caprichadas, né? 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

0: muita música, alegria pra você começar o dia super feliz da vida, super bem, né? Aqui com nós, na quarta-feira gostosa, meiuca de semana, o dia tá só começando.
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3: Fala, companheiros e companheiras, ouvintes do Alô Bom Dia, do amigo Sérgio Fontinelli. Aqui quem fala com vocês é o Dinei Sertanejo. Hoje, quarta-feira, meio de semana, já estamos caminhando aí pro final de semana. Desejo para você uma ótima quarta, que Deus abençoe cada um de nós.
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3: Hoje vamos falar um pouco da dupla Wilson e Soraya. Em 2012, após 10 anos afastados, Wilson e Soraya voltavam a dividir o palco e a emocionar os fãs com a reunião da dupla. Quem aí se lembra de sucessos como Mais Uma Noite Sem Você, Casa Comigo e da belíssima versão de Estrela e Luar? Durante o período em que estiveram separados, Soraya seguiu carreira solo, enquanto Wilson chegou a formar dupla com outra cantora. Mas apesar da tentativa, o projeto não alcançou a mesma força e identificação que a formação original ao lado da irmã. Para quem não sabe, Wilson e Soraya são irmãos, viu gente? A dupla ganhou projeção nacional ao participar do Festival Rímula de Música Regional, exibido pelo SBT. Pouco depois gravou a coletânea Aquarela Sertaneja, lançado em 92 pela Som Livre, trabalho que ajudou a consolidar seus nomes no cenário do sertanejo. Wilson e Soraya fazem parte de uma geração importante da música sertaneja e tem seu espaço garantido na história desse gênero tão querido. Mais uma vez, para quem não sabe, Wilson e Soraya são irmãos e têm uma grande importância, como eu disse aí, para a música sertaneja, principalmente pela formação, né, do dueto, de ser um homem ou uma mulher, coisa que, apesar de não ser rara, tá em falta demais no sertanejo. Então é isso, companheiros e companheiras, uma ótima quarta-feira para vocês, que Deus abençoe cada um de nós, até amanhã. Deixo pra vocês aqui mais uma noite sem você com Wilson e Soraya. Até amanhã.

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1: Alô, bom dia! Alô, bom dia!
2: Bom dia, flor do dia! Alô, Reginaldo, está em Barra Mansa, no Rio de Janeiro. Vandésio está em Buritizeiro, bora acordar, Brasil! Alô, Jucimar Aguiar, em Paraguai!

0: Gino e Geno com Guilherme Silva, rainha da festa.
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2: Alô?
3: Alô?
1: Alô? Alô, bom dia.
0: Bom dia, bom dia. Com muita alegria, bora falar com o Brasil? Bora falar com a turma? Vamos saber quem tá aqui do outro lado. Alô, quem fala?
4: Aqui é o Isaías Vieira, aqui de Ibiúna, interior de São Paulo.
0: Oi, Isaías.
4: Ô, Serginho, quero pedir uma música aí, velho. Bota pra nós ir, Tonico e Tinoco.
0: Opa.
4: Moreninha linda. Beleza, Serginho?
0: Beleza, irmãozão. Alô.
5: Toca pra nós, Lio e Léo.
0: Opa.
5: IP Florido, Edenilson de Valdoeste. Essa rádio é demais.
0: Alô, Valdoeste. Alô, Paranazão. Bora acordar, gente. Alô, bom dia.
6: Aqui, meu nome é Marlete, aqui do estado do Rio de Janeiro.
0: Ô, Marlete.
6: Eu tô pedindo uma música de Zezé de Camargo e Luciano. Faz mais uma vez comigo e ofereço ela pra Domingos Miranda do Santo, que é meu esposo.
0: Legal.
6: E ofereço pra vocês todos aí da rádio, tá bom? Beijo.
0: Ô, minha amigona, abração pra você, pro seu esposo. Alô, pessoal do Rio de Janeiro. Alô, Brasil, Paraná, Cuiabá. Alô, Mato Grosso do Sul, Goiás, Tocantins. Alô, Bahia. Alô, São Paulo, Minas Gerais.

0: Tunico e Tinoco, moreninha linda de 1963, não tem como não relembrar, como não se emocionar ouvindo uma moda caprichadona dessas, né? Ah, que saudade, saudade de um passado distante é o que você tem, né, caboclo? Ah, Fontenelle, eu era tão ativo, eu era tão positivo e operante. Ah, que saudade, ficou na lembrança. 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Alô, minha amiga Tatá, boa quarta-feira pra você, meu bem.
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0: Estamos juntos em mais uma hora super gostosa do Alô Bom Dia, nesta quarta-feira especial. Vem comigo, aumenta o volume do seu rádio, porque aqui a moda é sertaneja. Eu sou o Fontenelle.
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3: Deus abençoe você e toda a sua família. Uma excelente quarta-feira para você que sintoniza o Sérgio Fontenelle no Alô Bom Dia. Eu tenho certeza de que Deus vai falar muito ao seu coração através deste programa.
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3: Amado irmão e amada irmã, eu quero meditar este versículo, Lucas capítulo 1, versículo 46. A minha alma engrandece ao Senhor. Que bonito cântico. Eu quero me utilizar de Orígenes para nos esclarecer algumas coisas dessa passagem, que talvez você nunca tinha pensado. Consideremos a profecia da Virgem. Ela diz: minha alma engrandece o Senhor e meu espírito exultou em Deus, meu Salvador. Dois sujeitos, a alma e espírito, executam um duplo louvor. A alma louva o Senhor, o espírito louva a Deus. Você percebeu isso? A minha alma engrandece ao Senhor e o meu espírito se alegra em Deus, Deus, meu Salvador. Perguntamos como uma alma pode engrandecer ao Senhor. O Senhor não pode sofrer aumento ou perda. Então é interessante, né? Orígenes começa a se perguntar: minha alma engrandece ao Senhor, ou seja, e como é que eu vou engrandecer o Senhor? Deus não pode engrandecer. O Senhor não pode sofrer aumento. Deus não, ele não aumenta, não diminui. Ele é o que é. Não é que Deus muda, mas Deus encontra mais espaço em você. Deus é engrandecido em você. E quando você vive uma vida de pecado, Deus diminui em você. Mas certamente o Senhor não é diminuído nem decresce. E, obviamente. Em vez disso, nós criamos outras imagens em nós em lugar da imagem do Salvador. Então não é que Deus diminui, não é que Deus ele decresce, não, mas é que eu coloquei outra imagem no lugar da de Deus na minha vida. Muito profunda essa meditação. Abra sua Bíblia em Colossenses capítulo 3, versículo de 9 a 10. Nem vos enganeis uns aos outros, vós vos despistes do homem velho com os seus vícios e vos revestistes do novo que se vai restaurando constantemente a imagem daquele que o criou até atingir o perfeito conhecimento, a imagem daquele que o criou. Romanos capítulo 8, versículo 29. Porquanto os que de antemão conheceu também os predestinou para serem conformes à imagem de seu filho, a fim de que ele seja o primogênito entre muitos irmãos. A minha alma engrandece ao Senhor. Deus te abençoe, Pai, Filho e Espírito Santo. Amém.
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3: Eu quero clamar agora por você, quero clamar pela sua família. Vem, Espírito Santo, enche todos os que estão acompanhando este programa agora. Libera, Senhor, para esta pessoa o que ela mais precisa, para o corpo e para a alma. Libera, Senhor, curas e libertações em nome de Jesus para esta pessoa que escuta e para toda a sua família. Eu clamo a tua poderosa bênção. Visita agora com bênção de proteção. A bênção que só o Senhor pode dar. Abençoe-vos o Deus Todo-Poderoso, Pai e Filho e Espírito Santo. Amém.
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0: De volta amanhã. Boa quarta-feira para todo mundo. Lopes Garate aqui no Alô Bom Dia. Vai cicatrizar. Moda nova, moda bonita.

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3: Bom dia, alegria! Abraçando a Jusilene. Ô, Ju, bom dia! Está no Maranhão, tá em Balsas. Aquele abraço. Alô, Anderson Bisoli, em Oswaldo Cruz. Sérgio Henrique, no Núcleo dos Bandeirantes.

0: esse é ele, João Torres, Ela Bateu Asas. Ó, manda pra cá o dia e o horário, eu cadastro você.
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2: Alô?
3: Alô?
1: Alô, bom dia.
0: Bom dia, bom dia, com muita alegria. Bora falar com o Brasil. Alô, bom dia.
4: Aqui é o ouvinte Hermes.
0: Ô Hermes.
4: Do bairro da Vila Maria.
0: Boa.
4: Vou oferecer essa música que eu vou pedir agora. Pra todo esse pessoal aí.
0: Legal.
4: Pagode do Grotão.
0: Ô moda.
4: Com Ronaldo Viola e João Carvalho.
0: Aí é moda caprichada, vou tocar já já pra você. Alô, bom dia.
5: Aqui quem fala é José Teveira da Silva de Paraguamina, Pará.
0: Ô Zé.
5: Tá com a música aí pra nós, o milionário José Ivo.
0: Agora.
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0: Rapaz, aí é moda caprichada, prateleira de cima.
6: Bom dia, Fontenegro. Como que vai por aí, tudo bem? Aqui tá
0: tudo,
6: tudo bem, Santa Ponça, aqui tá caindo a água. Manda uma moda aí.
0: Agora, irmão.
6: Amado Batista, desliga a luz do telefone.
0: Rapaz, essa é bonita demais. O mais amado do Brasil, a gente toca daqui a pouquinho pra você. Ronaldo Viola e João Carvalho. Essa moda é tão bonita, né? Faz tempo que eu não tocava ela. Pagode do Grotão. No Alô, bom dia. Oh.

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2: Alô, bom dia! Bom dia, Brasil! Bora acordar, gente! Alô, moda!
3: Prazer é nosso!
4: Nossos ídolos!
3: Aqui com toda essa galera bonita!

Dom Marcos e Davi, Mato Grosso e Matias, frente a frente no Alô Bom Dia no Caprichadão número 1 do seu rádio. Você vai acordando ao som gostoso da música sertaneja e eu vou falando pra você, sabe do quê? Vou falando pra você que você pode continuar participando, pedindo sua moda, mandando seu áudio pra cá. Ó, não liga não, tá, gente? É WhatsApp, é só mensagens de texto, tá bom? Eu demoro um pouquinho pra atender, porque são muitas mensagens. Nós estamos falando para um Brasil de audiência, viu, gente? Neste momento, são várias rádios, né? Que estão neste momento em rede aqui com o Alô Bom Dia. Então, você manda mensagem, às vezes eu não atendo na hora, mas eu vou atender o seu pedido, tá bom? Vai mandando para cá mensagens de áudio, capricha aí no áudio, que eu atendo você. 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Dia dos Pais está chegando, não perca a oportunidade de presentear o seu pai com um pendrive de modão sertanejo, Brasil. Bom dia! Alô.

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6: Aqui quem tá falando é a bem-vinda Rosa da Silva.

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3: Alô, meu amigo Sérgio Fontinelli e ouvintes do Alô, bom dia. Uma ótima quarta-feira para você que nos acompanha. Vamos a mais um capítulo da história da música sertaneja. Eli Silva e Zé Goiano. Falamos do sucesso com a catira e os pagodes. Mas hoje vamos olhar para o que acontecia por trás das cortinas das gravadoras. Eli Silva e Zé Goiano ganharam o respeito de grandes produtores porque dominavam uma técnica muito difícil na viola, o chamado recorte de pagode. Essa batida exige uma velocidade e uma precisão milimétrica nas mãos para que o som não saia abafado ou confuso. A curiosidade de hoje é sobre a disciplina de estúdio da dupla. O Eli Silva era um perfeccionista com o ponteio. Nos bastidores, conta-se que eles passavam manhãs inteiras ajustando o tom das violas caipiras para que elas tivessem o som mais brilhante possível nas gravações analógicas da época. O Zé Goiano, com sua primeira voz forte, entrava no tempo exato, sem precisar de correções de estúdio. Esse profissionalismo fez com que eles se tornassem a dupla favorita dos radialistas que defendiam o sertanejo bruto e sem misturas. Eles gravaram dezenas de músicas marcantes e mantiveram a tradição por décadas. Mas como a dupla lidou com a estrada ao longo dos anos e com as transformações do mercado moderno? Amanhã sempre tem mais um capítulo, eu conto ele amanhã.

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2: Tô aqui, tô no rádio, tô na internet.
3: Bora!
2: Bora acordar, tá na hora, gente. Bom dia, boa quarta.
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0: madrugada, Morão da Porteira, no Alô Bom Dia, o caprichadão número um do seu rádio.
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2: Alô? Alô?
1: Alô? Alô, bom dia.
0: Ah, eu vou acordar você agora, hein? Bora saber quem está do outro lado aqui. Alô, bom dia.
3: Ô, Fontenelle, bom dia. Aqui é o Buiu da Fazenda, meu xodó.
0: Ô, Buiuzinho.
3: Dormindo no pé do leite, curtindo os modão aí, hein?
0: Aí sim.
3: Manda alô aí pra galerinha do leite aqui de Caçapava.
0: Boa.
3: Lá pro Roger lá, curtindo a programação sua, hein, Fontenelle.
0: Bom demais, né?
3: Ele já pra você, tchau, obrigado, tudo de bom.
0: Valeu, irmãozão.
3: Estica
0: o corpo, tá na hora. Alô, quem fala?
4: É o Jurandir, aqui de Porto Ferreira.
0: Opa.
4: Toca pra mim Camisa Branca com do Gracial.
0: E moda, hein?
4: Um abraço pra vocês, viu? E bom programa.
0: Valeu, meu irmão. Boa quarta pra todos nós. Alô, bom dia, alegria.
5: Coloca pra nós aí do Torres e Florencio. É o Gerson de Franca.
0: Ô, Gerson.
5: Interior de São Paulo.
0: Boa.
5: Meu pai gosta. É antigo.
0: Uhum.
5: Parabéns pela programação aí. Fica com Deus.
0: Amém. Tamo juntos e misturado. Camisa Branca do Glacial. A camisa branca.

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2: Eu estou do seu lado no começo de mais um dia. Dejanir está com a gente em Presidente Prudente. Alô, Francisco Araraquara, Fernando Carlos em São José dos Campos. Alô, Elza Maria, tá em Buritizeiro.
3: Já é

0: Aladim, só liguei pra dizer que te amo no Alô Bom Dia, o caprichadão número um do seu rádio, e a gente vai acordando o Brasil com notícia boa pra você, cabocrão, que vai despertando, tá com a vitalidade baixa, desânimo, falta de disposição pra namorar. 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

quinta-feira vai ser vitoriosa, vai ser diferente de todas que você já viveu. A nossa quarta-feira tá sendo diferente. Vamos acreditar assim?

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3: Olá, ouvintes do Alô, Bom Dia, ouvintes do nosso grande Fontenelle. Eu sou a Marina Geller e no comando do Mulheres do Agro de hoje, nós vamos falar sobre o bem-estar animal. Cuidar bem dos animais também é produzir mais e melhor. E o bem-estar do animal envolve alimentação adequada, água de qualidade, sombra, espaço, manejo sem estresse e carinho, né, pessoal? As mulheres têm se destacado na implementação dessas boas práticas, observando cada detalhe do rebanho. Animais bem cuidados apresentam melhor desempenho, menor índice de doenças e maior produtividade para a propriedade. Respeitar os animais é uma atitude que beneficia o produtor, o consumidor e o meio ambiente, não é mesmo, gente? Vamos ter carinho com nossos bichinhos, porque são eles que nos oferecem a fonte do alimento. Bem, esse foi mais um quadro do Mulheres do Agro. Eu sou a Maria Guerra, eu volto amanhã com vocês. Um excelente dia pra você, pro Fontenelle. E eu volto amanhã e vai de botina, que de salto não combina. Vai de bota, que sapato não orna. Beijão!
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0: De volta amanhã no Alô Bom Dia, o programão sertanejão número 1 do Brasil. Ah, Mirosmar, canta pra gente, hein? Zezé de Camargo e Luciano, Cama de Capim, na

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2: Bom dia, flor do dia! Bora abraçando você que vai despertando pra mais uma manhã, pra mais um dia. Alô, Flávio Serafim, Ribeirão Preto tá por cá. Matheus está em Poços de Caldas. Bom dia!

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0: Agora são 6 horas. 6 horas pontualmente na manhã desta hoje, uma quarta-feira. Quarta-feira, dia 22 do mês de julho do ano de 2026. 6 horas é hora de eu falar bom dia melhor. Bom dia melhor para você que está ligado aqui na Melhor FM, no novo ou velho. E bom Radinho FM de faixa estendida, cravado nos 82.9. que é para ficar de boa. Bom dia melhor para você que está conectado conosco pela Rede Mundial de Computadores, acompanhando a programação da Melhor FM com áudio e vídeo, com som e imagem. Assim você pode ver aqui o estúdio da Melhor FM, onde eu estou neste momento apresentando o Bom Dia Melhor nesta quarta-feira, que fica na Avenida Lauro Corrêa da Silva, 3240, e também podendo ver as ruas de Limeira. Daqui a pouco o repórter Carlos Gomide. O repórter Carlos Gomide virá das ruas de Limeira, trazendo imagens das ruas de Limeira na manhã desta quarta-feira e informações sobre aquilo que aconteceu noite passada, nesta madrugada, e está acontecendo na manhã desta quarta-feira aqui em Limeira. Bom dia melhor para todo mundo, para quem está no radinho, para quem está na internet. O Bom Dia Melhor é um programa que traz informação nas primeiras horas da manhã, traz informação, utilidade pública e prestação de serviços para você. Tem análises, tem comentários, sim, tem tudo isso na programação da Melhor FM, do Bom Dia Melhor, em especial, que nós estamos falando agora. Mas, acima de tudo, este é um programa que prima e preza pela participação popular. O ouvinte do Bom Dia Melhor, a ouvinte do Bom Dia Melhor, eles não são meros ouvintes, meros espectadores. Eles podem e devem participar desse programa. Esse programa está aberto à participação dos nossos ouvintes, que podem manifestar a sua opinião, seja ela qual for, aqui no nosso programa, sobre o assunto que quiser. Quer falar de Brasília, quero falar do estado de São Paulo, quero falar de Limeiro, quero falar do mundo de Trump que está aí. Pode falar à vontade, mande sua mensagem para cá, de texto eu leio, de áudio ou vídeo a gente coloca no ar. Você pode ser um repórter cidadão, sim. Encontrou um problema aí pelas ruas de Limeira? Mande para cá, faça um vídeo, faça um áudio, mande um texto. Encontrou alguma coisa que vale a pena, um elogio? Nossa, que coisa bonita que eu achei. Manda para a gente, compartilha com a gente. É bacana também, tá? Enfim, você pode participar pelo WhatsApp da Melhor FM, 19-3404-4000. Instale aí, adicione nos seus contatos, no seu celular, o 19-3404-4000. E a partir daí, use e abuse do WhatsApp da Melhor FM. Participe mesmo, com vontade, viu? Dito isto, quero cumprimentar a consagrada Joyce, que está aqui no comando da Central de Operações. É um botão do lado de lá, a mesa de áudio aqui, os computadores para mouse A, na sua atividade e também dando seus pitacos aqui, por que não? Principalmente é uma voz feminina aqui nesse programa, né? Nos ajuda também nisso, né? Esse é um programa democrático, do povo para o povo, pelo povo. A presença feminina aqui é importante. Então, a Joyce é uma representante das mulheres aqui no nosso programa. A sua voz se faz presente aqui e de maneira muito forte. Manda quem pode, obedece quem tem juízo. Bom dia, Joyce.
1: Bom dia.
0: Tudo bem?
1: Tudo bem.
0: Tudo certinho?
1: Tudo certinho.
0: Como é que você se sente sendo a representante feminina deste programa?
1: Olha que responsabilidade, né?
0: Muita.
1: Muita responsabilidade.
0: Muita responsabilidade, né? Mas você é uma boa representante. Você eu representa bem.
1: Sim.
0: Você representa bem as mulheres deste Brasil aqui no nosso Bom Dia Melhor, viu? Continue assim. Tá tudo bem por aí?
1: Tudo bem.
0: Tudo certinho? Tudo certinho. Hoje é uma quarta-feira, 22. Não é uma segunda, nem sexta, 13.
1: Meinha de semana.
0: Presta atenção que eu vou dar um tranco aqui agora. Dá uma baixada na cadeira aqui. Tá tudo bem, então?
1: Tudo bem.
0: Então tá certo. Vamos falar do tempo?
1: Vamos lá.
0: Vamos? É preciso falar do tempo, né, gente? O veranico continua, né? O tal do veranico continua, rapaz. De acordo com os termômetros da CETESB, Limeira teve ontem temperatura mínima de 16,3. Por isso que eu gosto dos termômetros da CETESB, né? Eles trazem os números fracionados. E máxima de 28,9 graus, né? Anteontem tava, cravou nos 29, ontem 28,9. Olha como é que está o veranico. Só lembrando que nós estamos no inverno, né? Estou falando de veranico, mas nós estamos no inverno. A estação nossa atual é o inverno. E a umidade relativa do ar entrou no estado de atenção, com 28% de mínima ontem. E nesta quarta-feira, hoje, portanto, a condição do tempo começa a se alterar, viu? É, o dia O dia começa com predomínio do sol e céu de poucas nuvens, mas no decorrer do dia a nebulosidade vai aumentar devido à aproximação de uma nova frente fria. Olha, não são esperadas chuvas para a nossa região, pelo menos hoje. Hoje não estão previstas chuvas para cá. Em outras regiões do estado, sim, mas aqui não. As temperaturas seguem amenas pela manhã, com elevação gradual ao longo do dia. A temperatura mínima dessa manhã está na casa dos 16 graus, igualzinho ontem. Ontem também na casa dos 16, né? A gente está vendo aí as imagens do satélite GOES, o satélite meteorológico que o Instituto Nacional de Meteorologia fornece para a gente. E a gente está vendo que lá no Rio Grande do Sul, ó, lá no sul, né, tá aquele monte de nuvem carregada, lá, aquele roxão lá, né? É um monte de nuvem carregada, sul, Santa Catarina, Paraná, né? Tá, é tempo de chuva por aquela região toda lá. Tempestades, inclusive, né? Essas coisas todas. E aqui no estado de São Paulo, ó, lá embaixo do estado de São Paulo, já tem nuvem chegando por ali, né? Uma parte do estado de São Paulo está com menor nebulosidade, outra parte com maior, lá no sul com maior nebulosidade. Vamos ver, ao longo do dia a nebulosidade deve aumentar, a frente fria vem chegando e a partir de amanhã as condições do tempo vão mudar, vamos ver como é que vai ficar amanhã. Amanhã é outro dia, né? Hoje é quarta-feira, amanhã é quinta. Vamos ver como é que vai ficar amanhã. 6:07, agora 6:07, vamos estabelecer contato com a unidade móvel da Melhor FM, pilotada pelo repórter Carlos Gomide nas ruas de Limeira, de algum ponto da cidade. O Carlos Gomide vai participar do nosso Bom Dia Melhor desta quarta-feira. Bom dia, Gomide. Comment allez-vous? Bien?
2: Comment allez-vous? Alô? Arô? Arô? Ivan Schutzer.
0: Sou eu.
2: Bom dia.
0: Bom dia, cavalheiro.
2: Salve, salve. Alegria, alegria.
0: Ah, alegria, alegria. Alegria, alegria era uma música do Caetano Veloso.
2: É, eu estou falando mais baixo.
0: Sem lenço, sem documento.
2: Sem lenço e sem documento. Estou falando mais baixo por causa da minha garganta.
0: É, tô vendo.
2: Muita água.
0: É.
2: Eita, tá vendo? E eu tô medicado, viva.
0: Você sabe que eu tenho uma fia da mãe de uma alergia, já faz tempo, essa tal da rinite, né? Já faz muito tempo que eu tenho. Transmiti pro meu filho e o meu filho pegou uma pior que a minha ainda. Sofre mais meu ainda Deus. Do que eu. Mas você sabe que eu percebi que de uns tempos a esta parte, e aí eu já tô falando de bastante tempo a esta parte, a coisa foi piorando. Hoje, antigamente eu não precisava tomar antialérgico, nada disso. A rinite vinha e ia embora, né? Hoje eu tenho que tomar antialérgico, cara. Sou obrigado a tomar. Quando bate mesmo aquela crise, preciso correr lá na farmácia, comprar um antialérgico, tomar um antialérgico pra dar uma baixada na bola, porque senão eu não aguento, cara. Eu tô percebendo que de uns tempos pra cá, já faz muitos anos que eu ouvi um pesquisador, um cientista falando que nós tínhamos chuva ácida, que um pesquisador lá da USP, lá de Piracicaba, tem um centro, Piracicaba não é a Exalc, tem a Exalc, mas tem um outro, tem um centro lá, Centro Nacional, é uma coisa, usam energia atômica para fazer pesquisa, sabe? Senar, acho que chama, aqui em Piracicaba, e eu fui lá uma vez entrevistar um pesquisador deles lá, e ele falou, olha, aqui na nossa região já tem chuva ácida faz tempo. Chuva ácida é uma coisa, assim, que acontece em regiões altamente industrializadas, né? Tem muita indústria, muita poluição, então as chuvas, quando caem, trazem todas aquelas partículas que estão no ar, partículas ácidas, caem para o chão, por isso que chama chuva ácida. E esse cara lá de Piracicaba falou isso, olha, nós já temos chuva ácida aqui na nossa região há muito tempo. E eu estou percebendo uma piora na qualidade do ar, viu, Gomide? De uns tempos para cá, está piorando a qualidade do ar. Minha rinite piorou junto.
2: É, no meu caso é garganta.
0: É, mas vai garganta, tudo isso. Vai garganta,
2: tomou
0: vai...
2: uma friaca no sábado.
0: Vai via respiratória, vai tudo pro saco.
2: É. Eu tomei uma friaca no sábado, e aí, desde então, com perdão a cacofonia, eu estou afônico. Mas não dói a garganta, não. Eu tô tomando anti-inflamatório pra garantir, né? Porque se minha garganta inflamar, filho, aí já era. Eu tô tomando anti-inflamatório pra garantir, mas não tá doendo e tá dando pra tocar.
0: Não, um pouquinho disposto. E uma das coisas certas que você tá fazendo é isso aí, a água.
2: Muita água.
0: Muita água nessa hora.
2: Menos do que eu deveria. Mas eu tô bebendo bastante água durante o dia. Aliás, hidrate-se, né? Porque a umidade relativa do ar tá muito baixa. E é importante que as pessoas mantenham-se hidratadas.
0: É isso que o pessoal fala da hidratação, os meteorologistas falam, né? É, a umidade relativa do ar baixa, a hidratação, isso parece uma bobagem, né? Parece uma coisinha, uma besteirinha, né? Não, esse negócio da hidratação é sério. É importante a gente consumir bastante água.
2: Você tem razão.
0: Ajuda.
2: Ô, Ivan, tô aqui na porta. Tô aqui na porta do plantão policial. Não tem BO disponível hoje aqui, tá? Mas, certamente, o caso que foi destaque desta noite, eu estive aqui ontem, fiquei aqui ontem até por volta de 11 horas da noite, mais ou menos, porque a Guarda Civil Municipal estava apresentando um caso de roubo a uma loja de celulares aqui em Limeira. O roubo aconteceu por volta das 5 horas da tarde de ontem, em uma galeria da Avenida Dr. Lauro Correia da Silva. E a guarda foi avisada e começou um trabalho de busca pelo suspeito. A gente tem uma sonora que eu fiz com o Guarda Civil Municipal Barbosa, ontem aqui na porta do plantão policial, ele que foi responsável pela apresentação dessa ocorrência que terminou com a prisão de um simpático cidadão de 33 anos. Se a Joyce puder, só dá um sinalzinho pra mim aí, Joyce, se você tá ok ou não a sonora, pra gente já dar start nesse caso, aí depois eu explico com mais detalhes o que aconteceu, então, nesse caso. Ontem, a prisão desse homem de 33 anos, na verdade, foi a detenção de 4 pessoas, três foram arroladas como testemunhas e uma acabou sendo presa em flagrante por roubo a essa loja de celular, uma loja, mas não é aquela loja convencional, sabe? É aquela loja que só atende com hora marcada, sabe como é que é, né? Vamos ouvir então a sonora que eu fiz com o Guarda Civil Municipal Barbosa ontem aqui na porta do plantão policial, contando com a valiosa ajuda de Wagner Morente. A gente registrou então essa ocorrência da Guarda Civil Municipal, vai. Noite dessa terça-feira, plantão policial, vou conversar com o GCM Barbosa a respeito de uma ocorrência de um roubo a uma loja de celular na tarde dessa terça-feira, que terminou com a detenção de algumas pessoas. Explica pra gente o que aconteceu. A loja foi roubada na tarde de hoje, é isso, Barbosa? Tudo bem? Boa noite.
3: Boa noite. Exatamente, foi o roubo, ocorreu em torno de 5 horas da tarde, às 17 horas da tarde, numa loja de celular pela Lauro Correia, uma galeria que tem de lojas lá. Ao assumir o plantão, o subinspetor Tarcísio entrou em contato comigo e com o Luiz Felipe, falando que ele conhecia o proprietário da loja e que tinha sido passado para ele a respeito do roubo e que eles conseguiram reativar o chip do celular e estava dando um rastreamento. Passou o contato da vítima, a gente se encontrou, eu solicitei o apoio da Romu para a gente deslocar até o local. O rastreamento estava dando ali pelo Jardim Novo Horizonte. Chegamos lá, dava num bar de esquina. O bar estava sem novidade. Só que daí o Luiz Felipe e o Nunes desconfiaram de uma barbearia. Eles foram até a barbearia, viram uma mochila, questionaram o dono. Ele falou que era de um cliente que estava pintando o cabelo e que tinha deixado aquela mochila ali e saiu mesmo com o cabelo pintado, com touca e tudo. Aí tentando desenrolar, tentando localizar essa pessoa, foi quando passou um veículo em atitude suspeita na frente e a Romul deslocou atrás, lá na rua de cima. Deu ordem de parada, eles de pronto pararam, o motorista não quis se evadir, né? E abordou. Dentro desse veículo estava mais um rapaz de Campinas, um adolescente de 15 anos, o ladrão que fez o roubo, que tem a filmagem reconhecida pela vítima, e mais um rapaz que também estava junto na barbearia. Já confessou o crime de imediato. Na barbearia tinha um MacBook na mochila e 2 celulares enrolados em papel celofane, para evitar o rastreamento, né? Já no veículo havia uma mochila que continha o restante dos produtos roubados, que era 3 videogames, controles, né? Essas coisas.
2: Agora, o Barbosa, a pessoa que saiu da barbearia com a touca que deixou as coisas lá estava dentro do veículo, é isso?
3: Estava. Segundo o proprietário do veículo, diz que ele veio de Campinas para encontrar com esse rapaz, que tem um apelido de Gago, né? Para receber um dinheiro a respeito de uma venda de um carro parcelado. Ele mandou a localização da barbearia. Quando esse rapaz de Campinas chegou na barbearia, ele falou que o dinheiro estava na casa dele, lá nos prédios da rua Renato Kell.
2: Do Parque Hipólito.
3: Do Parque Hipólito. Eles deslocaram até lá. Chegando lá, ele pegou essa mochila que continha o restante dos produtos e alegou para o motorista que o dinheiro estaria na barbearia. Foi quando eles voltaram que a Romul desconfiou e acabou abordando eles.
2: Então, ele está detido, ele já confessou. E as outras pessoas que estão envolvidas?
3: Eu acredito que o doutor ainda está deliberando, né? Mas eu acredito que vão ser arroladas como testemunhas.
2: Apenas ele, então, deve ser...
3: Provavelmente.
2: Deve ser detido. A vítima reconheceu ele, há filmagens que reconhece, e ele estava agindo sozinho.
3: Tinha um carro no cavalo, era um veículo Onix, né? Estamos tentando levantar o emplacamento. Segundo ele, é de um tal de Bruninho, que seria o que tinha passado a fita para ele e que também seria o proprietário do armamento usado no roubo.
2: Ele confessa o crime?
3: Confessa.
2: Ele já confessou o crime?
3: Já confessou para nós.
2: Trabalho da Guarda Civil Municipal, GCMs Barbosa e Felipe, com apoio da Romul, é isso?
3: Da Romul.
2: Fala para gente o nome de todos.
3: Romul é o GCM Nunes, Célio, Edemário e Dorigã.
2: Trabalho da Guarda Civil Municipal, então, prendendo esse homem, recuperando cerca de 20 mil reais em produtos. Aliás, eu acho... Eles divulgaram 20 mil reais, mas eu acho que é um pouco mais. Só o Play 5 aí vale uns 5, 6 mil reais. Aí tem dois Xbox e tal. Essa imagem que a Joyce colocou é a imagem da câmera de segurança da loja. De uma galeria que fica lá na Avenida Dr. Lauro Correia da Silva. Evidentemente, a gente vai preservar a imagem das vítimas, né? Esse é um dos funcionários que toca o interfone, ele abre a porta. Não se sabe exatamente o porquê, porque eles só atendem com hora marcada, né? Mas ele abriu a porta e aí vai entrar o acusado do roubo. E aí ele vai... O vídeo é bastante extenso, Van, e eu fiz alguns cortes só para mostrar um pouco da ação. Você vê que ele fecha a porta, ele tranca a porta para que ninguém entre na loja. E a partir daí ele rende o proprietário da loja, que estava sentado numa mesa, e aí ele se vê livre para remexer em gavetas e roubar todos esses produtos. O que chama atenção é que os produtos, tanto o MacBook quanto os celulares, eles foram encontrados enrolados em um papel alumínio, porque diz a lenda que quando você enrola o celular, um equipamento eletrônico no papel alumínio, ele deixa de emitir o sinal de GPS, a geolocalização dele. O que parece ser mito, porque os guardas conseguiram localizá-lo através do sistema de georreferenciamento de um dos aparelhos que estavam apontando lá para um bar, na verdade, no Novo Horizonte, mas descobriu-se depois que o bar não tinha nada a ver e de que a barbearia estava sendo usada para esconder esses produtos. O rapaz aí, se você perceber, ele é um rapaz que tem barba e ele tem o cabelo moreno. Ele é moreno, o cabelo dele é mais escuro. E ele foi encontrado pela Guarda Civil Municipal sem a barba e com o cabelo platinado, o que indica que ele estava, na verdade, tentando se esconder, né? No sentido de vou me descaracterizar para que as pessoas não me reconheçam como autor do roubo. Caiu do cavalo. Ele foi preso em flagrante por roubo a essa loja de celular. Foram alguns celulares apreendidos ou recuperados, devolvidos para o proprietário, um MacBook, 3 videogames, além de controles, outros produtos como carregadores, cabos. Ele fez a limpa na loja lá, mas a casa dele caiu logo depois e ele acabou sendo preso pela Guarda Civil Municipal, Ivan.
0: E tudo indica, né, que ele estava... Já devia ter ido na loja anteriormente, já conhecia mais ou menos a rotina da loja, já devia estar ali de campana há algum tempo, observando a rotina da loja, né? Porque ele entrou com muita tranquilidade, né, para fazer o roubo, né? Tudo indica que ele já mais ou menos conhecia um pouquinho da rotina, né?
2: É, ele já deve ter conhecido a loja, deve ter entrado para tentar comprar algum celular.
0: É.
2: Se passou por cliente para reconhecer o terreno, né?
0: Uhum, certamente, certamente aí, ele fez isso. É.
2: Quando ele teve a oportunidade, ele entrou para roubar.
0: Tem um dos a guarda estava num dos vídeos aí que você colocou no ar. Os guardas estavam ali conferindo o material que tinha sido roubado, né? E tinha, você falou do PlayStation que custa 5, 6 mil reais. E tinha iPhone lá também, né? Eu não sei
2: essa
0: que...
2: Essa loja ela é especialista aí.
0: Não sei que...
2: Ela é especialista em produto da Apple.
0: Pois é. Eu não sei que iPhone, que modelo que era do iPhone, mas o iPhone, dependendo do modelo... 17
2: vai
0: pau.
2: Vai pra lá de 9 mil, né?
0: 17 pau.
2: 17?
0: Ah, dependendo, dependendo do modelo, bate lá nos 17, né?
2: É, eu sei que tinha um 14. Eu ouvi o proprietário falar, é um 14 Pro, essas marcas, essas configurações aí. Mas tinha um 14, tinha um Play 5, tinha Xbox One, dois o Xbox One e o MacBook. O MacBook é caro. O MacBook é caro. Eu acho que passou de 20 mil reais a recuperação desse objeto, certamente. Mas é o que foi a guarda, o que a guarda acabou divulgando pra gente e a gente acaba passando essa informação pro nosso ouvinte, Ivan.
0: Eu acabei de dar uma conferida aqui na loja da Apple. Na loja da Apple, achei aqui um iPhone 17 Pro de 1 Tera, de capacidade de armazenagem de 1 Tera, né? R$14.499 na loja da Apple. 17 Pro.
2: Nossa, é quase o valor do meu carro.
0: O cara deu bote sabendo que...
2: Sim.
0: Ia roubar coisa cara,
2: ia,
0: né?
2: Ia conseguir, né? É. Bom, talvez seja o fato da polícia investigar a questão da rotina, quem entra na loja. Talvez ele não tenha ido, mas ele tenha pedido para alguém ir, né? Para passar a fita para ele. Enfim, o que chama atenção é de que é uma loja numa galeria. Você tem que subir uma escada para chegar até a loja. A loja só atende com hora marcada. E você tem que tocar o interfone e se identificar para subir.
0: Uhum.
2: Será que é a fita dada?
0: Ah, é. Não, o cara tava de olho. Não, o cara foi lá. Deu uma de cliente, né? Ah, queria ver um iPhone. Papapá. Olhou. Ficou lá na frente um tempinho olhando, até a hora de dar o bote, né, Gomide? Funciona assim, né?
2: Sim.
0: Costuma funcionar
2: normalmente.
0: Assim.
2: Normalmente. É. Normalmente é assim que funciona. Bom, o cara foi preso então, tá? Esse homem de 33 anos, ele foi preso, ele tava já sem barba e com o cabelo platinado quando ele foi detido pela polícia, pela Guarda Civil Municipal, dentro desse Taos, né? Esse... Volkswagen Taos, que tava rodando lá. O cara de Campinas veio aqui pra... Tava com um adolescente, ele veio... Enfim, a conversa também é bem estranha, mas enfim, o que o delegado decidiu foi a autuação em flagrante desse homem por roubo a essa loja de celular ocorrida ontem aqui em Niber.
0: 6 horas e 24 minutinhos agora, 6h24. Piadinhas de quinta série, viu, Carlos Gomide? O Clodoaldo diz para você tomar chá de picão no mato. Não é chá de picão do mato, é chá de picão no mato, que ele recomendou para você.
2: Pode deixar.
0: Ele diz que sara rapidinho, viu?
2: É, ele já tomou pelo jeito, né?
0: Pelo jeito ele conhece. Paulo Gachê, por sua vez... Outro piadista de quinta série, né? Mandou você tomar chá de picão preto.
2: Ah. É. É outro que também deve conhecer, né?
0: Também deve já saber ter experimentado, bem, né? E tá recomendando para você também.
2: É. Momento, muito obrigado pela recomendação.
0: Momento quinta série aqui no nosso... no nosso Bom Dia Melhor. Nossos amigos. Amigos nos recomendando aqui...
2: A Joyce fica escandalizada com essas coisas, viu?
0: O bacana, não, é isso que é o legal. Eu fico falando essas coisas e fico de olho, né? Pra ver a repercussão, né? Ela não abre a boca. Ela fica séria. Não fala nada, viu? Aí que mora o perigo. Você sabe como é que é, né, seu Gomide?
2: Daqui a pouco ela abre o microfone e dá.
1: Orientações médicas.
0: Não contraria, né?
2: Eu vou contrariar, tá? Eu vou declinar dessas orientações aí.
0: Muito bem. 6h25.
2: O Adriano Moreale tá perguntando assim, ué, fez as pazes? Adriano Moreale, vai chupar uma meia, vai, Adriano Moreale.
0: Como assim fez as pazes? Não entendi a piada.
2: Depois eu te conto, Ivan. Depois eu te conto. São 6h27, é isso, Ivan?
0: 6h27. O Clodoaldo falou assim, tem que ter uma brincadeira. É verdade, a gente brinca aqui. O programa é sério, o programa é feito com seriedade, o programa é feito com responsabilidade. Mas a gente procura brincar quando é possível brincar. A gente procura brincar aqui um pouquinho para descarregar a nuvem, né?
2: O fardo, né?
0: A nuvem é muito pesada, né, gente? Os noticiários aqui que a gente traz aqui, as notícias, não são as que a gente gostaria, não. Muitas vezes são pesadas demais. A gente tem que brincar um pouquinho para dar uma descontraída no ambiente, né?
2: É verdade. Ô, Ivan.
0: Oi.
2: Deve depor na próxima sexta-feira o idoso de 81 anos responsável pelo atropelamento do Renan. Eu conversei ontem com uma fonte e ela disse, olha, ele está previsto para que ele venha na sexta-feira prestar depoimento. A polícia deve fechar esse inquérito nas próximas semanas. E aí o delegado, o Dr. Luiz Guilherme, que inclusive é quem está de plantão hoje aqui no plantão policial, o Dr. Luiz Guilherme está aqui, ele deve formar a convicção dele. E como a gente adiantou ontem, ele não descarta a possibilidade de homicídio com dolo eventual, de indiciar esse senhor por homicídio com dolo eventual. Aí é uma decisão dele, é a convicção dele, ele tem autoridade para isso. Mas a notícia é de que deve depor na próxima sexta-feira. Para a Polícia Militar, durante o atendimento da ocorrência, o senhor Vanderlei Francisco, que é o nome desse homem de 81 anos lá de Cordeirópolis, disse que ele estava passando com o veículo quando o semáforo estava quase ficando vermelho.
0: Sim.
2: E isso a imagem desmente.
0: Sim.
2: É, eu fiz questão de cronometrar.
0: Só tira uma dúvida minha. A princípio, me disseram que esse senhor era um médico. A princípio. Aí ontem você falou que ele é um advogado.
2: Advogado. Ele é advogado.
0: Ele é advogado, então não médico. A princípio.
2: Ele é advogado.
0: No começo dessa história me falaram, né? Ele é um médico aqui de Limeira, muito famoso, papapá. Então ele não é um médico.
2: Ele é de Cordeirópolis, a placa do carro é de Cordeirópolis.
0: Tá.
2: Ele tem família em Cordeirópolis, é uma pessoa extremamente respeitada em Cordeiro. A família dele é uma família de muita tradição em Cordeiro, né? É uma família respeitada. Ele foi diretor de escola, ele já recebeu o título de cidadão cordeiropolense pela Câmara de Cordeiro. Enfim, ele é uma pessoa respeitada e conhecida lá em Cordeiro. Também qualquer um pode se envolver em um acidente, né? Agora cabe ao delegado entender o que aconteceu, levantar as informações e apresentar esses indícios, essas provas, enfim, esses elementos para o Ministério Público, que aí é o dono da ação penal e o Ministério Público que vai oferecer uma denúncia contra esse idoso de 81 anos. Mas eu quero focar naquela questão que você levantou ontem, né, Ivan? A questão da pessoa e da família do idoso dessa idade. Saber até que ponto ele está preparado para dirigir, né?
0: Aquilo
2: porque
0: que eu falo.
2: Porque a gente sabe que os reflexos vão ficando mais lento, a visão vai ficando mais turva. Né?
0: Não, e a mentalidade. E a mentalidade da pessoa é outra. O trânsito de Limeira é diferente do trânsito de São Paulo. Eu sei dirigir no trânsito de São Paulo, sempre dirigi no trânsito de São Paulo. Não tenho problema em dirigir no trânsito de São Paulo.
2: Mais fácil dirigir lá do que aqui.
0: É mais fácil dirigir lá do que aqui, é verdade. E dirijo aqui também. São trânsitos completamente diferentes. Aqui eu costumo ver, por isso que eu falei essa coisa da pessoa, a família observar, o vô. Ah, o vô tem carta, o vô dirige. A família observar o vô e chegar um momento e falar assim, peraí, precisamos conversar com o vô. Não está dando para o vô ficar dirigindo aí do jeito que ele... Porque eu ando aqui no trânsito de Limeira e eu canso de ver... Não é... Antigamente a gente falava do motorista domingueiro, lembra disso? Do domingueiro? O cara que largava o carro na garagem a semana inteira. Em São Paulo tinha isso. O cara que largava o carro na garagem a semana inteira e no domingo ele pegava o carro para dar uma volta. Aqui a gente vê o domingueiro na segunda-feira. Aquele senhor...
2: É o segundeiro.
0: Aquele senhor e aquela senhora, os dois vozinhos, que saem passear de carro na segunda-feira, andando por aí, completamente, sabe? Como se, né, nada tivesse acontecendo. Cara, no trânsito de Limeira não dá mais para isso. Não dá mais para isso. No trânsito de Limeira você morre atropelado na calçada, cara. Tem gente morrendo atropelado na calçada. Tem gente morrendo atropelado do jeito que nós vimos aí. Essas cenas lamentáveis desse acidente. Dessa maneira aí. Não dá mais pro vozinho pegar a vozinha, botar no carro do lado e sair passeando pelas ruas na segunda-feira, cara. Não dá mais. Aqui não pode mais andar de carroça. Já faz tempo, né, que não pode mais andar de carroça no trânsito de Limeira. Porque vira um caos. Uma carroça no trânsito de Limeira vira um caos. O vozinho com a vozinha do lado passeando na segunda-feira não vai dar bom. Não é etarismo isso que eu tô falando, não. Eu tô falando da realidade de um trânsito que é um caos.
2: Mesmo porque você estaria sendo etarista com a idade que você tem aproximada. Você também, né?
0: Eu sou velho, sim, senhor. Né? Pode chamar o de velho que eu sou velho, senhor.
2: Não. Você é experiente.
0: Eu sou velho.
2: Velho é o bicho lá que tentou ser Deus. Ele é velho. Você é um cara experiente.
0: Tá.
2: Embora você seja meu velho cri-cri predileto, né?
0: Exatamente.
2: Você sabe disso, né?
0: Velho cri-cri ainda por cima, eu sou.
2: Velho
0: cri-cri ainda por cima, eu sou. Eu tô chamando atenção para esse problema porque eu vejo nas ruas de Limeira, eu vejo isso.
2: Não, sim.
0: Eu vejo o vozinho com a vozinha passeando. Segunda-feira passeando no trânsito de Limeira, olhando para cá, olhando para lá, e o cara atrás pistola da vida. O cara
2: andando
0: que tá 10 atrás.
2: Por hora.
0: Nossa, o cara quer passar por cima do velho. Você tá entendendo? É disso que eu tô falando.
2: Eu pego um desses, às vezes, pela frente. Eu pego mesmo. Marquinhos Pérez tá mandando um bom dia para mim aqui. Assim como Norivaldo, Pedra no Rim. O Pedro Norim daqui a pouco vai estar trabalhando. Ô, hoje eu vou tomar café com você, viu, Norivaldo? Ô, Ivan.
0: Oi.
2: Marquinhos Pérez está falando assim. O Ivan tá velho, mas tá gatão.
0: Eu tô velho, mas tô charmoso.
2: Esses seus olhos azuis.
0: É. Ainda tem o meu charme, Marquinhos, para dar conta do recado. Tô
2: com o coração. Tá bom, vai. Bom, então a notícia é de que esse senhor deve, então, na próxima sexta-feira, prestar esclarecimentos à equipe do Dr. Luiz Guilherme Salles Barbosa, lá no primeiro distrito policial. Tá? Ivan, no final de semana aconteceu um acidente aqui em Corderópolis, foi no trecho de Corderópolis, na rodovia dos Bandeirantes. Eu tive acesso a esse boletim de ocorrência na segunda-feira, quando eu vim aqui para pegar os registros. E até então, eu não tinha ideia da gravidade desse acidente. Eu peguei, olhei e falei, colisão de duas motos, os caras estavam passeando e tal. Os caras devem ter se estrupiado, mas o pessoal que tá com essas motonas, uma é uma BMW 1000, outra é uma Suzuki 750, eles devem ter se estrubuchado lá e vida que segue, né? Aí ontem à tarde eu recebi uma informação do nosso queridíssimo, para mim, disparado, o melhor repórter policial do interior do estado de São Paulo, chama-se Keller Stocco, da Rádio Vox 90 de Americana.
0: Grande Keller.
2: nosso parceiro, pra mim, ele é disparado o melhor repórter policial do interior de São Paulo.
0: Tem a minha admiração. O Gordo tem a minha admiração.
2: Gordinho de Borborema. O GB, Gordinho de Borborema. O Keller me mandou mensagem ontem. Falou, fica atento aí, que parece que o cara morreu e tal. E aí a gente marca as nossas fontes e está confirmado o óbito de um homem de 51 anos de idade. O nome dele é Jean. Peraí que eu vou pegar o nome dele completo aqui para não falar besteira. Mas ele é vítima desse acidente. Tem a imagem do acidente e a imagem dele, ô Joyce, se você puder, por favor, pegar e passar para a gente, para as pessoas verem. O estado que ficou a moto dele. A moto dele é essa Suzuki 750 amarela. Ela ficou completamente destruída. E a outra moto é essa BMW Mi, que era conduzida por um amigo desse motociclista, que também ficou ferido e está internado na Santa Casa. A vítima, que acabou morrendo, motociclista americanense Jean Rogério Praz Branco, de 51 anos. Dois dias depois, né? O acidente foi no domingo, ele morreu ontem, em casa, após a colisão entre essas duas motos no quilômetro 168 da rodovia dos Bandeirantes, já no trecho de Cordeirópolis. Não foi Limeira, foi Cordeiro, tá? O acidente ocorreu no domingo, por volta das 8h40 da manhã, envolvendo também uma outra moto por um amigo do Jean, de 46 anos. Ambos de um grupo de motociclista que realizava um passeio e precisaram ser levados lá para a unidade pela ambulância na concessionária. Segundo a Agência Reguladora de Transportes do Estado de São Paulo, a Artesp, o amigo da vítima transitava pela faixa 1 da rodovia com a BMW S1000RR branca de Americana e foi atingida pela moto de branco, uma Suzuki 750 cilindradas amarela, ao tentar trocar de faixa. Então o amigo estava na frente, ele estava na faixa 1, ele foi trocar de faixa, o branco estava atrás dele e ele acabou não conseguindo evitar a colisão. Com a queda, a vítima teve fraturas pelo corpo, inclusive uma fratura exposta em uma das pernas, e no local ele estava reclamando de dor na região lombar. Segundo a Polícia Militar Rodoviária, a documentação da moto e do condutor, as documentações das motos e dos condutores estavam regulares e os veículos foram liberados para conhecidos. Tá? Então, mais uma morte no trânsito, dessa vez na região. Isso não conta para as mortes de Limeira, porque foi no trecho de Cordeirópolis. Mas esse é o homem de 51 anos que acabou falecendo em decorrência desse acidente. Domingo de manhã, esses passeios de moto, dessa vez, infelizmente, acabou em tragédia.
0: A Polícia Rodoviária, Gomide, eu não sei se é o caso especificamente, parece que é, mas não vou poder afirmar que é, né? Não estava lá para ver. Mas a Polícia Rodoviária tem feito inúmeros bloqueios pelas rodovias aqui da região por causa disso, né? Dos rachas que o pessoal de moto vai tirar nas rodovias aqui. É comum esses rachas de moto aqui. O pessoal pega aqui a Limeira... Pessoal de Limeira, por exemplo, pega aqui a Limeira Piracicaba, domingo de manhã é dia de racha. Os caras saem com essas motonas aí, moto 1750, 1000, os caras põem elas na pista aí e dobra a mão, né, como eles costumam dizer, né? E a Polícia Rodoviária tem feito vários bloqueios por aí para pegar o pessoal, para inibir um pouco esses rachas na pista, né? Porque vira e mexe termina assim, né?
2: Às vezes acontece, né?
0: Um errinho, cara. Um errinho, tchau.
2: Às vezes acontece, infelizmente. Ô, Ivan, lembra que a gente falou aqui, agora a gente vai sair um pouco de Limeira e vai dar uma volta. Falamos agora há pouco do Keller, lá da Rádio Vox de Americana. Lembra que a gente falou aqui que há umas duas, três semanas atrás que a Polícia Civil de Limeira tinha prendido uma rapaziada com canetas emagrecedoras?
0: Sim.
2: Aconteceu em Americana. Ontem, uma operação da DISE, Delegacia de Investigações sobre Entorpecentes de Americana, né, culminou com a prisão de uma cabeleireira de 32 anos, ela que estava sendo acusada, foi acusada ou está sendo acusada de vender essas canetas emagrecedoras pela internet. Em um grupo restrito do WhatsApp, ela oferecia o serviço, os produtos, né, a algumas pessoas. A Polícia Civil descobriu, começou um levantamento de informações e descobriu que ontem de manhã ela ia fazer uma entrega de uma carga de 4 ampolas da tizerpatina, que é o princípio ativo dessas canetas emagrecedoras, né? Para uma cliente em um posto de combustível de Americana. E aí ficou fácil. Eles foram até lá e conseguiram identificar a mulher. Ela estava num Up. Ela foi abordada dentro do carro. Foi encontrada uma caixa térmica com 4 ampolas dentro desse medicamento e seringas. Ela falou que na casa dela em Sumaré tinha mais produtos. Eles foram até a casa dela em Sumaré e encontraram mais, acho que 16 ou 18 porções ou ampolas desse medicamento. Ela foi autuada em flagrante por crime contra a saúde pública, já que vender esse tipo de medicamento sem autorização da Anvisa ou, né, sem autorização dos órgãos responsáveis é considerado crime. Ela vai responder presa, então, por essa infração penal que ela cometeu ontem, estava cometendo e cometeu ontem, foi pego em flagrante ontem, tentando vender ou repassar esses produtos a uma cliente em um posto de combustível lá de Americana.
0: Isso aí tá virando uma epidemia, né?
2: Tá. E tem muita gente vendendo, viu?
0: Então, cuidado, né? Isso aí é droga, não é droga?
2: É.
0: Isso é uma droga.
2: Porque os produtos que não são autorizados pela Anvisa, e tem produtos à base de tizerpatina que não são autorizados, eles são considerados substâncias ilícitas. E aí você cai no crime de tráfico de drogas.
0: Né? Mas eu não estou nem falando da ilícita. Eu estou falando da produzida pela indústria farmacêutica. É droga. O medicamento, que eu falei agora há pouco de antialérgico, é droga. Né? Isso que é produzido pela indústria farmacêutica é droga. Por isso que eu estou falando de epidemia, né? E se tem quem consuma drogas, tem quem venda, não é? E aí, tanto faz se é lícita, se é ilícita, o mercado é o mesmo. Tem consumidor? Tem alguém para fornecer.
2: Sim. Eu vi, se eu não me engano, foi no Fantástico, do domingo, uma matéria falando a respeito da explosão de contrabando desses tipos de produto, de produtos lá na fronteira com o Paraguai. Antes era celular o principal objeto que eram trazidos. Esse objeto era trazido para Limeira de forma, para Limeira, para o Brasil de Limeira de forma clandestina. Hoje, o remédio superou os celulares. Só para você ter uma ideia da quantidade de remédio ilícito que é vendido de forma ilícita, não é irregular, é ilícito, isso é crime, que está vindo para o Brasil e está sendo revendido aí em todas as cidades. E aqui em Limeira também tem, viu? Não sejamos inocentes, né?
0: Claro que tem. Não, no mundo inteiro tem. Eu assisti certa vez um documentário sobre o opioide. O opioide é um medicamento produzido pela indústria farmacêutica para combater dores. Pessoas que têm dores, muitas vezes insuportáveis, recorrem a opioides, medicamentos que reduzem, amenizam a dor que as pessoas, o mais diverso tipo de dor que a pessoa possa sentir. E eu assisti um documentário sobre uma indústria farmacêutica americana, lá dos Estados Unidos, que começou a produzir um determinado opioide que virou uma droga assim, altamente consumida. Os caras se viciavam no remédio. As pessoas que tomavam esse remédio ficavam completamente viciadas. A pessoa tinha uma dor, tomava aquele opioide, passava a dor e ela ficava viciada pela droga. E aí, esse documentário é interessante por causa disso. A indústria farmacêutica sabia que as pessoas estavam se viciando. Sabia disso. por uma série de relatórios. E continuou produzindo, e continuou produzindo, e continuou produzindo. Aquilo virou uma desgraça nos Estados Unidos. Todo mundo, toda gente que tinha qualquer problema, começou a se viciar nesses opioides. Virou uma droga. Virou uma droga dessas consumidas de rua. Gente na rua aí, né, igual zumbi. E a indústria sabia disso. Sabia que aquilo estava viciando pessoas, que as pessoas estão se transformando em zumbis, e continua produzindo. Virou um escândalo lá nos Estados Unidos. Eu não sei como é que terminou isso, se eles foram punidos, não foram. Certamente não foram punidos, porque os caras estavam ganhando zilhões e zilhões de dólares vendendo aquela droga, né? Olha o que a Joyce falou, toma quem quer, né?
1: É aquela mesma conversinha assim.
0: Toma quem quer, né?
2: É. Tem gente que precisa, né? Porque a caneta vai te ajudar a emagrecer. Mas tem gente que não vai tomar sem orientação médica.

0: relação ao uso desse medicamento, porque tenho medo de ter depois complicação por conta do uso indiscriminado, mas vai chegar um momento que talvez seja necessário, né?
1: Você já pensou em ir numa nutricionista e fechar a boca?
0: Olha, eu vou falar para você uma coisa. Se fosse tão fácil assim...
1: Ah, claro que não é. É por isso que uso, esse troço aí, porque não é fácil.
0: Exatamente. Bom, o meu médico de família, Dr. Renato Salib Gulo, aliás, um beijo para ele, estava nos Estados Unidos acompanhando a Copa, tá voltando pro Brasil. Meu médico de família é nutrólogo. E eu, toda vez que eu vou lá no consultório, eu até evito ir lá, porque toda vez que eu vou lá, eu tomo uma carcada dele. Você precisa emagrecer, eu vou te passar uma, ele é nutrólogo, ele pode, né? Eu vou te passar uma dieta, mas não funciona, viu? A ansiedade às vezes fala mais alto.
1: Eu sei como é que é isso. Sei bem como é que é isso.
0: Oi, Ivan.
1: Oi.
0: Temos outros dois registros para fazer, viu? Se você quiser interagir um pouquinho com os ouvintes, fique à vontade até para eu beber um...
1: Bebe uma aguinha aí, aqui. Enquanto eu...
0: Interage aí, daqui a pouco eu volto com duas notas.
1: Bebe um pouquinho de água aí, enquanto eu mando...
0: A gente tem acompanhado.
1: Eu registro aqui o bom dia da doutora Silvana no chat do YouTube. Doutora Silvana, bom dia. O Romildo Batista passou por aqui também, mandou um bom dia. O Oswaldo Alfredo, que fala lá do Santina, mandando um bom dia pra gente. Paulo Gacheta aqui presente, lá do aeroporto. A Gisele Rosane está aqui também, nos abençoando nesta quarta-feira. A Sônia Santos. Paulo, vou falar do Galo aqui, sim, fica tranquilo, calma, calma. Toma seu remedinho para não ficar nervoso. Paulo Gacheta, vou falar do Galo aqui, sim. O Galo joga nesse sábado. Aqui em Limeira, tá? Na semifinal, né, do Campeonato Paulista Sub-23. Sônia Santos, bom dia, Sônia. Cícera Maria mandou bom dia pra gente aqui também, tá nos abençoando lá de Januária, Minas Gerais. A Chile, Aparecida Claudine, também tá nos abençoando nesta quarta-feira. Roderjan Ferraz tá aqui mandando um bom dia. O Rogério Bilato, a Aura Canambeck também, o Adriano Adai, a Vera Lúcia André, o Clodoaldo, tá mandando um bom dia para Joyce aqui e recomendando picão pro Carlos Gomide. A Vera Lúcia, o Flávio Romero mandou um bom dia. A Fátima Neves também nos mandou um bom dia. Luiz Queçada, Ney Camargo, Valdirene Magalhães, Luciana Souza, a Mineirinha, Maria de Jesus mandando um bom dia para gente, nos abençoando também, a Maria de Jesus, né? O Ivo Cardoso mandou bom dia para gente. O Clodoaldo falou que quer uma brincadeira, claro, vamos brincar, Clodoaldo. E o Clodoaldo disse assim: me perdoe, Joyce. Precisa perdoar o Clodoaldo?
2: Ele tá tudo bem.
1: Não, ele tá de boa, ele brinca com a gente aqui de boa, não é? Não, ele não quer.
2: É bom que tenha uma relação assim de leveza, de todo mundo poder brincar um pouco, interagir
1: com a gente. Não precisa pedir desculpa, não. O Clodoaldo, tá tudo...
2: Tá tudo certo.
1: Tudo em casa, tá tudo em casa aqui. É o que eu falo aqui, a pessoa pode participar do programa, manifestando a sua opinião, seja ela qual for, a favor, contra, muito pelo contrário, não tem problema nenhum. Sendo com educação, sendo com respeito, pode se manifestar à vontade, né?
2: Então, acho que a nossa audiência está acostumada com a quinta série também.
1: Está acostumada, claro. Não, todo mundo gosta de uma brincadeira de quinta série.
2: Só algum desavisado que caia de paraquedas aqui.
1: E até aqui, a nossa relação...
0: Eu conheço um que não gosta não, viu?
1: A nossa relação tem sido uma relação de respeito e de educação. Quem é que não gosta da brincadeira de quinta série?
0: Eu conheço um que não gosta não. Ele faz brincadeira de quinta série o dia inteiro com você. Quando você faz com ele, ele fica bravinho.
1: Ah, sim.
0: Fica bicudinho.
1: Esse é o problema da pessoa que não tem senso de humor, né? Ela gosta de zoar os outros, mas quando você zoa ela se queima, né?
0: Não tem senso, né?
1: Como é que é a brincadeira? Como é que os caras falam? Não sabe brincar, não desce pro play.
2: Exatamente.
1: Não é assim? Quem sabe brincar, brinca e permite brincadeira. Quem não sabe, não desce pro play que não vai dar certo. A Creuza Toffoli está aqui mandando um bom dia pra gente. Luciana Souza. Juliana Carossi, sempre presente. Bom dia, Juliana. Benedito Dragoni.
0: Foi aniversário da Ju e ela não chamou a gente pra festa, viu?
1: Como é que é o negócio?
0: Foi aniversário da Ju. No sábado ela não chamou a gente pra festa.
1: Pô, ela não falou nada pra nós?
0: Não falou nada.
1: Caramba. Ô, Juliana, que negócio. Mas de qualquer maneira, parabéns pra você nessa data querida. Muitas felicidades, muitos anos de vida, né? Eliana mandou bom dia. Maurício Cunha tá aqui, viu, Gomide? Tá perguntando se vai tomar café com o Norivaldo e eu.
0: É, ele tá com ciúmes. Não, eu falei pro Norival.

0: Maurício Cunha, você é sempre muito bem-vindo. Você, pedra no rim, e você, meu casca de bala, é sempre muito bem-vindo. Vá até lá onde o Dorivaldo trabalha, que a gente toma um café junto. Não precisa ficar com ciúmes, Maurício Cunha. Você quer um abraço, Maurício Cunha? Eu vou te dar um abraço hoje, a hora que a gente se encontrar. Pronto.
1: O Elias Alves está dizendo que essas canetas são vendidas hoje nas academias de Limeira. Está dizendo aqui o Elias Alves. Fabiana Freitas e Juliana Carossi está rindo aqui da brincadeira. Mas parabéns. É brincadeira, brincadeira, mas parabéns para você, Juliana. O 6h52, seu Carlos Gomide.
0: Ô Ivan, você lembra que a gente falou ontem de um caso de um camarada que foi preso por violência sexual contra duas crianças de 11 anos?
1: Como não ia lembrar, não?
0: Pois é. Foi preso preventivamente, viva? É, né? Passou por audiência de custódia e está preso de forma preventiva.
1: Melhor assim, senão a turma termina de lixar ele lá, né? Porque deram uma lixada nele lá, né?
0: É, deram uma escovada nele.
1: Ele foi lixado?
0: Foi lixado. Lixado é aquele amigo seu que fala?
1: Aquele amigo meu que fala lixado.
0: É aquele amigo seu mesmo? Aquele?
1: Foi lixado pela população.
0: É. Ei, olá, já. Tá bom, velho. Bom, o
1: lixado pela população em fúria.
0: É. Ele foi preso, foi mantido preso até pela garantia da ordem pública, né? Essa rapaziada ir lá, escreveu, não leu, o pau comeu, né? O bi, você sabe como é que é a coisa. Então, a rapaziada já tinha jurado ele de morte lá, se ele não fica preso. Agora vai ter que ficar lá em Sorocaba, tranquilinho, sossegadinho, em paz, para que ele tenha segurança para cumprir a pena dele, né? Além de tudo, o Estado tem que garantir a segurança dele. São coisas que acontecem, né, Ivan? São coisas que acontecem.
1: Oi, Ivan. Sempre lembrando. Você não vai falar nada? Sempre lembrando. Não, eu ia até dizer isso. Sempre lembrando que há uma acusação contra ele. Sim. E agora cabe ao Ministério Público e à Polícia Civil levantar as provas que corroborem essas acusações, que deixem claras essas acusações. As provas estão aqui, não tem como escapar.
0: Uma das provas?
1: Se o Ministério Público, se a Polícia Civil não conseguir levantar provas, ele não será condenado, porque ninguém pode ser condenado sem provas, certo?
0: É. E isso acontece. Uma das provas é a imagem de câmeras de segurança do próprio condomínio, viu? Que Sim. mostraram ele acariciando as duas crianças. Uhum. Então, assim, difícil, né?
1: Vamos esperar que tudo corra bem, porque tem isso, né? Infelizmente tem essas coisas. A população fica revoltada, muitas vezes, com a justiça, mas não é. É a forma como a coisa é estabelecida, né, cara? Você tem uma acusação grave, mas se você não conseguir apresentar... Agora há pouco alguém aqui no WhatsApp falou isso, desse advogado de Corderópolis, né? Advogado, conceituado, família conceituada, gente bem relacionada, né?
0: Oi, Ivan, me dá um minuto.
1: Vai dar o quê, né? Vai dar o quê? Pois sim, fica à vontade.
0: Um minuto, eu preciso só falar com uma pessoa aqui, eu já volto. Um minutinho eu já volto.
1: Tem isso e tem aquilo, né, nessa questão da justiça, né? Benedito Dragone, lá do Jardim São Paulo, mandou um bom dia pra gente aqui no WhatsApp. Doutora Silvana também mandou uma foto bonita aqui de um cachorrinho. O meu xará Ivan Voito tá mandando aqui um meme, um print, uma arte do Palmeiras. Meu xará Ivan Voito torce pro Galo e pro Palmeiras. Ô, Joyce, eu posso mandar uma mensagem de áudio pro ar?
2: Pode sim, Ivan.
1: Se você me autorizar, vou mandar.
3: Bom dia, Ivan.
1: Bom dia. Bem, tudo bom?
3: Viu, Ivan?
1: Fala, meu filho.
3: O vídeo falando aí de agressão. Se tiver a quermesse com o show na parada sertaneja todo fim de semana, ele tá na roça, ele não vai emagrecer nunca.
1: Nunca.
3: Ele passa o show inteirinho comendo.
1: É.
3: Eu com a minha mulher, nós não perde uma. Domingo, sábado mesmo, nós vamos estar lá na São Cristóvão.
1: Aí.
3: Pode ver que ele vai estar lá comendo.
1: Vai. É?
3: Como que ele vai emagrecer? Pode esquecer, meu.
1: Não há caneta que aguente, né? Não há caneta que aguente. É uma doença, né, gente? Sei lá, eu não vou saber explicar isso do ponto de vista dos psicólogos e tal, mas é uma doença. Nos Estados Unidos é considerado uma epidemia. Sim. O sobrepeso, as pessoas engordando nos Estados Unidos, hoje virou uma epidemia. Os americanos estão acima, todos acima do peso, e isso tá acontecendo no mundo inteiro, né? Como é que é o gordo anêmico? Você já viu isso? Aqui em Limeira tinha...
2: Tem justamente isso. Tem muita gente que acha que é anemia, a pessoa vai estar lá assim, né? Pele e osso. E não é.
1: Aqui em Limeira, certa vez, foi criado, na Secretaria de Cultura, foi criada lá um grupo de trabalho. Lá tinha um médico que atendia o gordo anêmico. A pessoa gorda, mas estava anêmica. Por quê? Porque a gente está comendo errado. A gente está comendo mal, a gente está comendo os ultraprocessados da indústria. Outro dia eu fui no mercado, que eu queria comprar calabresa para fazer uma feijoadinha assim de leve. Sabe aquela feijoadinha de levinho? Aí eu comecei a olhar as linguiças no stand lá de feijoada. As linguiças calabresa, tinha que comprar calabresa. Pedacinho de bacon, pedacinho de calabresa. Aí linguiça tipo calabresa.
2: Epa. Eu vi isso nos mercados também.
1: Tipo calabresa? Que raio. Ou é calabresa ou é tipo calabresa, né? Não, eu não quero tipo calabresa, eu quero calabresa. Pega um pacotinho de uma marca, linguiça tipo calabresa. Pega um pacotinho de outra marca, linguiça tipo calabresa. Pega um pacotinho de outra marca, linguiça tipo calabresa. Fui perguntar lá no balcão, falei, escuta, onde é que tá a calabresa? Que só tem tipo calabresa. E o cara falou, só tem tipo calabresa. Então, são alimentos ultraprocessados pela indústria, cheio de aditivos. Falei aqui outro dia do óleo comestível, que eu fui no mercado procurar um óleo que não seja transgênico. Óleo de soja transgênico, óleo de milho transgênico, óleo não sei do que transgênico, óleo de só transgênico, tudo geneticamente modificado. E aí você vai ler o rótulo, o que que tem aqui? Aditivo químico de tudo. Então é transgênico e cheio de aditivo químico. Aquilo é um veneno. Aquilo é um veneno. Então tem isso, tem a figura do gordo anêmico hoje. O cara está desse tamanho e está anêmico. Não há caneta que aguente. Pode tomar quantas canetas quiser. Se continuar comendo errado do jeito que está comendo errado.
2: A própria caneta também não vai resolver esse problema.
1: Não. Eu conheço amigos meus desse tamanhão que foram fazer a bariátrica. O cara foi lá, fez a bariátrica, deu uma enxugada, passou um tempinho, tá lá o cara desse tamanhão de novo. Não adianta, cara. Se você não passar por uma reeducação alimentar, se você não comer direito, né? Se você continuar comendo ultraprocessado, que a indústria está fornecendo, enchendo as prateleiras aí de ultraprocessado, cheio de aditivo químico, linguiça de não sei o quê, tipo calabresa, você tá ferrado, velho. Infelizmente, essa que é a realidade. As pessoas têm que passar por uma reeducação alimentar. Acho que o único óleo que não é transgênico é o de girassol. Preste atenção no rótulo. Então, tem girassol transgênico também, rapaz. O Fernando que está falando isso aqui, Fernando, não, taxista. Alguns óleos comestíveis, desses que a gente usa na cozinha de casa, alguns não são transgênicos. E alguns... O componente que é aditivado lá é o ácido cítrico. O ácido cítrico, tudo bem. O ácido cítrico não é um produto químico aditivado no óleo. Se você vê lá na ácido cítrico, beleza, esse aí você pode comprar, não tem problema. Agora, se você começar lá a ver ácido fosfotinossinossórico, sabe, essas coisas loucas que você não sabe que é, mas que raio que é isso que tem aqui? É um aditivo. É um aditivo químico qualquer que eles põem lá para conservar, para empurrar aquilo lá. Isso faz um mal desgraçado no organismo da gente. Hoje em dia tem que tomar muito cuidado com o que a gente compra para levar para casa, viu? Professor Diego.
4: Bom dia, Ivan.
1: Bom dia.
4: Eu não sei como funciona, mas ali na final da Costa Silva tem uma área verde ali, que é da BRK, perto da rotatória final, já em Jardim Glória. E começou na segunda-feira. Ontem já tinha muito cigano lá, parado lá, os carros lá, já com campo e tudo lá. Uma área verde ali.
1: Então, professor, eu também não sei como funciona. Aqui em Limeira, uma época, tinha muito acampamento cigano. Sabe onde eles ficavam? lá no... É, ali no Nossa Senhora das Dores, perto do Nossa Senhora das Dores, ali, um pouquinho antes da Avenida João Amaral Gama, naquela curvinha onde tem o posto de combustível, tinha um terrenão grande lá, que os ciganos passavam por aquele limite e faziam um acampamento lá, ficavam lá um período, um determinado tempo, faziam festa, se reuniam ali, era a vida de cigano, né? É, eu sei que eles se reuniam aqui em Limeira, naquela região lá. É, eu, hoje eu não sei como é que eles estão fazendo. Faz muito tempo que eu não ouço falar de ciganos se estabelecerem aqui em Limeira, passarem aqui por Limeira. Os ciganos, eu tenho muito cuidado de falar disso, trato desse assunto com muito cuidado, porque os ciganos, eles foram muito perseguidos. A gente fala dos judeus, né, que foram perseguidos na Europa, né, o povo judeu foi muito perseguido, se esparramou pelo mundo porque o povo judeu foi muito perseguido, né? É, nos tempos da Idade Média, né, o judeu se esparramou pelo mundo porque onde ele fosse tinha alguém para persegui-los. E os ciganos também. Os ciganos foram muito perseguidos na Europa, não só na Idade Média, na Segunda Guerra Mundial também. O nazismo não se voltou só contra os judeus, não. O nazismo se voltou contra todo mundo que não fosse ariano, da raça ariana, né? E os judeus foram muito perseguidos pelos nazistas também. Então eu tenho muito cuidado de falar dos ciganos, meu Deus. Estava falando aqui dos ciganos e dos judeus, né? Comparando a perseguição com os dois povos. Então eu tenho muito cuidado, viu, Diego, de falar dos ciganos, porque eles vivem assim. Eles são chamados ciganos porque eles são povos nômades, foram povos nômades a vida inteira, né? Eles mudavam de lugar daqui para lá, a vida inteira eles foram assim, né? E foram muito perseguidos. Os ciganos foram dizimados em alguns estados europeus por causa do preconceito, da discriminação, né? Do preconceito racial. Então eu acho que a gente tem que ter muito cuidado quando fala dos ciganos. Eles são uma gente diferente. Eles têm um modo de vida diferente e por isso são perseguidos. Estão aqui em Limeira? Vamos deixar eles na deles lá, né? Fazia tempo que eu não ouvia falar de cigano aqui em Limeira. Houve uma época que havia muito cigano aqui que acampava aqui. Muitos acampavam aqui. Fazia tempo que eu não ouvia falar de ciganos virem acampar aqui em Limeira. Eu acho que a gente devia ter uma certa tolerância com as pessoas que são diferentes da gente, né? Eu acho que a gente devia ter. Se eles não estiverem fazendo nada de errado, deixa os caras lá na deles, né? Mais uma mensagem de áudio para mandar no ar aqui?
2: Pode mandar.
5: Bom dia, Ivan.
1: Bom dia.
5: Gomide. Em relação a essa caneta emagrecedora que está fazendo milagres, entre aspas, né? Eu fico imaginando o depois. Porque eu sou daquele tempo, na minha adolescência, daquelas fórmulas que a gente, eu principalmente, né, porque eu sempre fui gorda, e que você emagrecia horrores, 15, 20 quilos em um mês, dois meses. Uhum. E o problema é o depois que você para de tomar. E aí, o que pode acontecer? Esse é meu medo, porque realmente está essa febre que a gente está vendo aí, né? Muitas pessoas conhecidas, então fica muito na mídia isso. E eu tenho medo de arriscar, sinceramente, porque eu não sei o depois do que pode acontecer. Nessas fórmulas que a gente tomava, depois que parava, você dobrava o que você tinha perdido.
1: É.
5: E com essas canetas?
1: A Paula Piola, que mandou essa mensagem aqui, ela tem razão, porque é o que os médicos chamam de efeito sanfona. Você faz ou toma algum medicamento, como é o caso dessas canetas, ou você faz uma dieta muito radical, né? Antes dessas histórias de canetas, antes de histórias de cirurgias bariátricas, tinham dietas radicais que eram feitas por médicos dessa coisa toda aí, né? Dessa área da saúde. E eu conversei com médicos, né, nessa época, sobre essas dietas radicais que eram feitas com muito medicamento. Tinha muito medicamento para acabar com a fome, tá, babá. E esses médicos falavam, a gente faz um acompanhamento médico rigoroso, porque se alguma coisa der errado no meio do caminho, ou a pessoa vai se viciar, tinha muita gente que se viciava nos medicamentos, ficava viciada, né? Tava engordando tudo de novo e tava lá tomando medicamento, porque viciou no medicamento. Eram medicamentos muito fortes que viciavam a pessoa. Então, não tem milagre, gente. Não tem milagre. É cirurgia bariátrica, é caneta, é dieta radical, dieta disso, dieta da lua. Só não pode comer a lua. O resto, sabe aquelas brincadeiras? Dieta.
0: Como é que é o negócio aí?
1: É, a dieta da lua. Só não pode comer a lua. O resto pode ficar à vontade. Então, tem umas coisas assim. Dieta radical. É, vai dar aquilo que os médicos chamam de efeito sanfona. Você faz uma baita de uma dieta radical, sofre pra burro, afina, fica magrinho. Aí quando você fica magrinho, você fala, bom, agora eu tô pronto. Aí entra na dieta da lua. Né? Faz uma baita dieta radical e entra na dieta da lua. E não adianta, velho. Se o teu organismo tem problema, não adianta. Você faz dieta radical, você toma medicamento, você toma caneta, toma o raio que o parta. Se o teu organismo é predisposto a adquirir gordura, um abraço, passe bem, obrigado. Eu, por exemplo, fiz um monte de exame para cá e para lá para tentar reduzir o peso, né? E a conclusão dos médicos é a seguinte: o meu organismo não processa direito a gordura, aquela gordura. Tem a LDL e tem a não sei o que L. Né? Tem a gordura boa e a gordura ruim no nosso organismo, né? E o meu organismo não faz esse processo direito. O meu organismo. É um problema do meu organismo. O meu organismo não faz esse processo direito. Não adianta, eu faço o diabo a quatro. Só que o meu organismo tem uma falha. E daí? Se o teu organismo tem um problema qualquer, não adianta. Você vai tomar caneta, você vai fazer o que for. Não adianta, o teu organismo não processa.
0: E é por isso que é tão importante o acompanhamento médico.
1: Por isso que você tem que...
0: o médico é o profissional...
1: Por isso que você tem que fazer...
0: capacitado para identificar.
1: Reeducação alimentar. Sim. O que é que você está comendo? Qual é a tua dieta diária, normal? É isso, isso, isso. Só que aí você vai no médico, o médico fala, corta isso, corta isso, corta aquilo, corta aquilo. Aí você fala, ah, doutor, cortar o queijinho? Cortar o queijinho de Minas, doutor, que eu adoro? É, tem que cortar o queijinho de Minas, sim, meu filho. É isso aí. É.
0: O docinho de leite?
1: O doce de leite, queijinho de Minas.
0: O doce de leite?
1: É, tem que cortar, meu filho. É. Mas, doutor, eu adoro um queijinho de Minas, doutor. Tem que cortar, meu filho.
0: Certa vez, Limeira teve uma apresentadora de TV famosa, trabalhou na emissora de TV aqui de Limeira, a TV Jornal. Famosa apresentadora. Assim, com o Cici lá, com o homem do baú lá. Aí ela chegou um dia... Quinta série, né? A quinta série. Não, porque eu faço dieta da luz. Sabe aquelas maluquices? Eu faço dieta da luz, aí falaram pra ela, você tá comendo lâmpada, porque não é possível. Porque... Pô, caramba! Desse tamanho, você tá falando que você tá fazendo dieta da luz, pô. Você tá comendo lâmpada. É foi apenas aquela
1: dieta,
0: quinta série.
1: Tem dieta radical, tem dieta milagrosa. A dieta de verdade mesmo, ninguém quer fazer. Cortar o queijinho de Minas, ninguém quer.
0: Minas. Oh, meu Deus. Ô, Ivan.
1: Oi.
0: Você lembra do acidente da rodovia Limeira Mojimirim no final de semana?
1: O rapaz da moto?
0: Que foi encontrado lá da moto. Que quando chegou no hospital, a médica atestou de que ele estava com perfurações. Lembra desse caso?
1: Sim.
0: Esquece tudo que a médica falou, viu?
1: É.
0: O cara não tinha perfuração, coisa nenhuma. O Instituto Médico Legal emitiu um laudo dizendo que a causa da morte foi politraumatismo e de que ele não apresentava, diferente da médica, que ele não apresentava ferimentos por arma de fogo. Ferimentos produzidos por, né, arma de fogo. Disparo de arma de fogo. É, isso praticamente descaracteriza qualquer tipo de crime e leva a polícia a crer que de fato foi um acidente, até pela causa da morte, politraumatismo. No entanto, como cautela e caldo de galinha não faz mal pra ninguém, a polícia não vai descartar a hipótese de homicídio. Mas, por enquanto, a tese é de acidente.
1: O meu xará Ivan Voito tá dizendo aqui que LDL é a gordura ruim. Lembra que começa com L de ladrão. E a gordura boa começa com H de herói. Olha as coisas que os caras inventam, rapaz.
6: Ah, não, mas o meu, você vai ver que você nunca mais vai esquecer.
1: Eu não vou esquecer, mas o meu organismo vai continuar do mesmo jeito. Ele vai continuar não sabendo qual que é o L de ladrão, qual que é o H de herói. Esse que é o problema.
6: Seu organismo é analfabeto.
1: O meu organismo é um burrão.
6: Não fala assim do seu organismo.
1: Eu falo. O meu organismo. O meu organismo me traiu.
6: É.
1: Não é meu amigo. Meu organismo não é meu amigo.
6: Posso fofocar um pouquinho?
1: Pode.
6: Pode. É, eu saí aqui porque eu vi que o Dr. Luiz Guilherme, o delegado, saiu aqui pra pitar. Foi pitar. Veio aqui pra acender um cigarrinho e tal. Aí eu fui lá. Repórter, sabe como é que é? Repórter é uma desgraça, né? Repórter não pode ver um delegado que quer conversar com o delegado, né? Aí eu fui lá conversar com o delegado. Ô, doutor, e aí o caso lá do acidente do Renan? O que o senhor me disse? Porque é ele que é o responsável, né? Aí ele falou, ai, Gomide, a gente vai tentar fazer, tá em contato com a seguradora pra ver pra onde o carro foi levado. Porque o carro, como ele tem um sistema eletrônico muito robusto, ele deve ter informações, inclusive, da velocidade em que esse carro estava no momento da batida. E ele, o sistema deve identificar se é o carro, se foi o carro ou se foi o idoso que tentou parar o carro. O sistema de colisão do carro, se foi o sistema de colisão do carro ou se o idoso acionou o pedal do freio para tentar parar o carro. Ele falou, fato é que eu já ouvi uma testemunha e que essa testemunha disse que o velho arrastou a moto por uns 150 metros. Ele falou o seguinte, a gente não é perito, mas 150 metros a 60 km por hora, que é o limite ali, teria dado muito tempo para ele parar o carro. Então, a suspeita de que ele... Suspeita, hein? De que ele talvez não tenha visto e que quem parou o carro foi o sistema, cresce, né? Mas é apenas uma suspeita. Ele está em contato com a seguradora para ver onde está o carro, para tentar fazer perícia posterior no carro, ver se consegue encontrar esse carro e ver onde ele está, porque ele foi apreendido e foi entregue para a seguradora. E ele pediu para a prefeitura as imagens e os registros fotográficos do radar que tem ali, que aquele cruzamento é semaforizado, só que ele tem radar também. E eles pediram, a polícia pediu para a prefeitura para ver se o radar conseguiu, se ele estava acima de 60 km por hora, o radar fotografou que ele cometeu uma infração de trânsito. E aí ele falou, ó, eu pedi para a prefeitura, vamos ver se a prefeitura responde se tem ou não tem essa foto. Se a prefeitura passar a foto, subentende-se que ele passou no cruzamento a mais de 60 km por hora, que é o limite que o radar permite de velocidade lá. Ele falou, já ouvi uma testemunha, o Ednei tem levantado outras testemunhas, né, tem conversado, inclusive o próprio Ednei me disse que conseguiu levantar uma testemunha que disse que ele só não fugiu do local, mesmo com a moto enroscada embaixo do carro, porque motociclistas não deixaram, cercaram o carro, falaram, o senhor não vai sair daqui, o senhor vai ficar aí. E ele quer ouvir essas testemunhas, outras testemunhas, e a previsão, diferente do que eu disse agora há pouco, a previsão é que no meio da próxima semana o senhor seja ouvido, para ele dar a versão dele. Mas ele falou, eu quero deixar ele por último, porque aí a gente já tem um monte de elemento para confrontar a versão dele. Porque ele vai tentar se defender de uma forma ou de outra, tal, mas eu preciso ter elementos, inclusive o resultado da perícia. Que eu não sei, se ele não sabe se vai chegar ou não. Mas ele está trabalhando para fazer a perícia no carro, para saber a velocidade que o carro estava, se foi o carro ou se foi o idoso que parou, que tentou frear o carro para evitar a batida, e se para depois, apenas depois, já no final do processo, ouvir o idoso e formar a convicção dele. Aí eu falei, ó, doutor, eu vou continuar acompanhando. Ele falou, Gomide, você vai lá na delegacia a hora que você quiser, a gente conversa, eu conto pra você o que aconteceu e tudo, e vida que segue. Então, o doutor Luiz Guilherme, que é um delegado até que novo, tá comprometido, sim, com esse caso para tentar fazer justiça, né? Que é o que pelo menos a família do Ednei está pedindo.
1: 7 horas e 16 minutos agora, 7 e 16.
6: Eu acho que era só o que a gente tinha para falar, viu?
1: Você vai tomar café lá com o Clodoaldo?
6: Norivaldo.
1: O Norivaldo.
6: Norivaldo pedra no rim.
1: Pedra no rim, tá. E vai Norivaldo levar, Gabriel, e vai levar o Maurício também.
6: O Maurício foi convidado. Se ele vai ou não, aí é com ele, né?
1: Então tá bom. Bom apetite para vocês, viu?
6: Um bom dia para o senhor, viu?
1: Para o senhor também.
6: Tchau.
1: Tchau. 7 horas e 16 minutos. Olha que história interessante essa daqui, doutora Silvana, ó. Gente, a vida toda eu tentei emagrecer. Perdi peso, ela mandou uma mensagem de texto aqui, eu tô lendo. Perdi peso quando minha mãe faleceu. Fiquei com depressão e síndrome do pânico. Enfim, emagreci 16 quilos sem perceber. Hoje em dia, me recuperei da síndrome do pânico e em tratamento por depressão, engordei 22. Olha só. Acho que estou nessa dieta da lua que você falou. Só não como a lua porque não alcanço. Mas eu já passei por essa situação também. Já fiz reeducação alimentar e dieta. Emagreci um monte de quilo. Pô, tava bonitão, cara. Tava cheio de charme. De repente, meu irmão... De repente volta tudo, meu, 100 e tantos quilos, nossa, sobe na balança 100 e tantos quilos, ah, meu Deus do céu, engordei tudo de novo. Acontece com a gente. E por que acontece com a gente? A vantagem da gente ser velho, que eu falei aqui, um cara idoso como eu, é que a gente viveu bastante, e eu peguei um tempo, nos meus tempos de moleque pequeno, lá em calça curta, lá em Araraquara, qual era a nossa alimentação? A alimentação do brasileiro. Qual era a alimentação do brasileiro? Durante a semana, arroz com feijão. Ah, comia mandioca frita, sim. Sabe quem que plantava mandioca? Meu tio. Meu tio plantava no quintal. A gente morava lá em Araraquara, numa casa com um quintal imenso. E no fundo do quintal tinha tudo que você pensar. Abobrinha, chuchu, mandioca. Colhido no quintal da casa da gente. Então era arroz, feijão... Um chuchu, uma abobrinha, uma mandioca no quintal. E a galinha? Ah, carne de frango. Era muito importante na nossa dieta também. Arroz, feijão e carne de frango. E o frango? Criado no quintal. Abatido pela dona Rosa ali, ó. Destroncava o pescoço do bicho. Era abatido ali no quintal. Porquinho, carninha de porco a gente comia? Comia. Aliás, comida era frita. Toda comida. Fosse fazer o arroz, fosse fazer o feijão, fosse fritar uma carne. Banha de porco. Banha de porco. Ah, mas banha de porco? Banha de porco. Muito melhor que esses óleos transgênicos aí. O porquinho era abatido no sítio. O seu Zé criava porco no sítio dele. Quando ele abatia um porco, ele vinha vender. De porta em porta. Saía vendendo de porta em porta. E como é que ele alimentava o porco dele? Lavagem. Que ele colhia na casa das pessoas para quem ele vendia o porco. Ele passava de casa em casa, recolhendo os restos de comida, de arroz, feijão, papapá. Era a lavagem que ele levava lá para o porco consumir. Então, veja, a gente comia uma comida saudável. Sim. Uma comida natural. A partir do momento que chegaram os supermercados, que chegaram esses alimentos ultraprocessados, que você compra no supermercado, é pizza pronta, é hambúrguer pronto, é não sei o que pronto, é linguiça tipo calabresa, esses são alimentos ultraprocessados pela indústria, cheio de aditivos químicos. A partir daí, acabou. Foi uma epidemia no mundo inteiro. Tá? Nós deixamos de comer comida natural e passamos a comer comidas aditivadas por produtos químicos. Muitas das vezes cancerígenos. Por que que aumentou? Câncer virou uma epidemia no mundo inteiro. Câncer virou epidemia no mundo inteiro. É câncer disso, câncer daquilo, câncer daquilo outro. Pode crer que está nesses aditivos químicos que a gente consome aí. Pode apostar. Tá? Vem pra bike, Xará. Rapaz, você não sabe, Xará, a vontade que eu tenho de comprar uma bike. Você não tem ideia, cara. No meu tempo de moleque, eu tô falando aqui de Araraquara, nossa, era bike o dia inteiro. Pra onde eu fosse, era de bike. E eu tô com uma vontade, faz tempo que eu tô com uma vontade danada de comprar uma bike, rapaz do céu. Ainda vou fazer essa loucura.
2: empurra mais um pouquinho que o Ivan já tá na beirada. Mais um pouquinho ele vai.
1: Tô na beiradinha, Joyce. Posso mandar mais uma mensagem de áudio pro ar?
2: Pode sim.
7: Bom dia, Ivan.
1: Bom dia.
7: Bom dia, Gomide.
1: Grande Claudião.
7: Todos vocês aí. Que vocês tenham uma rica semana, um rico dia.
1: Obrigado.
7: Que Deus abençoe todos os seus familiares. Que aonde vocês colocaram as plantas dos seus pés seja abençoado.
1: Opa, amém.
7: É o que eu posso desejar para todos vocês.
1: Obrigado,
7: e
1: Claudião.
7: Fala um pouco, Gomide, que ele tá me devendo um dedo de prosa. Tanto ele como você, né, Ivan?
1: Opa, é mesmo,
7: mas
1: também.
7: A gente aguarda tudo no momento, na hora de Deus. No tempo de Deus, tá bom, meu irmão?
1: Claudião.
7: Um abraço, um rico fim de semana.
1: É que eu não tenho mais ido aí pro teu lado, Claudião. Antigamente, até uns tempos atrás, eu tava passando aí direto no teu pedaço aí. Sempre que eu passava aí, eu olhava para ver se você tava lá no escritório, lá debaixo da árvore. Se você tivesse lá, eu dava uma paradinha. Mas agora faz um tempão que eu não vou para esse lado aí, rapaz. Mas qualquer hora a gente se encontra por aí. Mais uma mensagem de áudio para eu mandar pro ar, Joyce?
2: Pode mandar.
8: Bom dia, Ivan.
1: Opa!
8: Dona
1: Sebastiana.
8: Sua família, que Deus abençoe.
1: Amém.
8: Muita saúde e bênção. Eu desejo de coração para você e toda a sua família, tá?
1: Amém.
8: Dê um abraço na Jorge e no Gomide.
1: Será dado. Muito obrigado, Dona Sebastiana. Todas as bênçãos aí para sua família também. Bom dia, Ivan, Joyce e Carlos Gomide. Eu sou o José Geraldo. E moro no Jardim Aeroporto. Aqui em casa nós comemos arroz, feijão temperado com banha de porco tirado do toucinho. Exatamente. A banha de porco hoje, muitos nutricionistas recomendam. Em vez de a gente usar esses óleos que vendem no supermercado, vai lá dar uma olhada no rótulo, cara. Um dia, se você tiver um pinguinho de paciência, dá uma olhada no rótulo. Tem aquele Tzinho amarelo, é um retângulozinho amarelo com um T no meio, desse tamanhinho que está no rótulo, é transgênico. O que, que é isso? O milho que foi feito aquele óleo, a soja que foi feito aquele óleo, foi geneticamente modificado. Eles mudaram geneticamente o óleo. Começa daí. É, isso já não é bom. Aí você vai ver o que, que tem lá, ingredientes. Aqueles nomes loucos que tem lá, que você não sabe, tem a menor noção. É tudo aditivo químico. É aditivo químico. Se tiver ácido cítrico, menos mal. O ácido cítrico é uma boa. Mas se tiver ácido não sei das quantas, foge. É aditivo químico. Você quer ver o frango? O frango agora... eu falei agora há pouco do frango que era criado no quintal, né? Minha avó, ela destroncava o pescoço do frango. Pronto, era o almoço de domingo. O frango das granjas, aí outro dia deu um... Agora esses dias aí deu um problema com a União Europeia. Se eu não me engano, foi a União Europeia que falou: opa, esse frango aí que vocês estão vendendo para nós aqui, pode parar, não quero mais. É um problema aí pro agro aí, com o frango. Por quê? Porque eles usam um ingrediente lá no frango, um remédio, que é, em tese, o remédio é para matar bactérias do frango, tá? Em tese. Só que eles usam esse remédio numa quantidade maior do que a devida. Por quê? Porque esse remédio não mata só a bactéria, ele engorda o frango artificialmente. Você está entendendo? O frango fica mais pesado. O frango dá uma inchada. Ele está com aquele medicamento no frango para matar bactéria, verme, sei lá o quê. E o frango incha. O frango fica mais pesado. Então eles estão tacando esse remédio no frango aí de monte para deixar o frango mais pesadão e ganhar mais dinheiro. Aí chegou lá na Europa e a Europa falou: não, pode parar. Esse frango cheio de troço aí eu não quero aqui não. E a gente come. Está vendo como é que é o negócio? Então esse que é o problema, né? Você pode tomar caneta emagrecedora aos montes. Pode fazer dieta da lua aos montes. Se você não tomar cuidado com o que você está comendo, tchau. Bom dia, era assim que criava os frangos, né? Araraquara, grande abraço. Reginaldo Mantor, olha que coisa linda, ó. Eu vou mandar duas fotos para você aí, Joyce. Vou mandar duas fotos. Isso aqui que eu... é disso que eu estou falando. Ó. É disso aqui que eu estou falando. Arroz, feijão feito na banha de porco. Fritura na banha de porco. Coisa natural, tá? E franguinho criado no fundo do quintal. Que é que a gente comia lá em casa, era assim. Ah, domingo vai ter o quê? Domingo não vai ser arroz e feijão. Domingo nós vamos comer macarrão, né? Porque comia arroz e feijão a semana inteira. Então domingo nós vamos comer o macarrão. E o que, que a gente vai acompanhar o macarrão? Ah, franguinho. Era o frango. Frango assado. Geralmente, na maioria das vezes, assado, né? Ou então franguinho passarinho frito na banha de porco também, não tinha problema não. Mas tudo criado ali, ó. Olha aí, o Reginaldo Mantovani, dá uma olhada só. E olha o tipo da galinha, cara. Eu não sei que raça que é essa galinha, mas essa galinha aí não é... Não é uma galinha qualquer, não é galinha de raça, velho. E olha lá os pintinhos, a galinha bonita, né? Galinha bem criada, bonitona aí, ó. Olha lá os pintinhos ali, criado no milho, no farelo de milho, né? E olha lá os ovos, dá uma olhada na cor dos ovos. Né? É isso aí que nós estamos falando, uma alimentação absoluta. Obrigado, viu, Reginaldo Mantovani, do Bairro dos Pires. É a vantagem de morar na roça, né? O cara mora lá no Bairro dos Pires, a vantagem de morar na roça é essa. A gente pode viver como o brasileiro vivia antigamente, né? Um quintal grande, criando galinha lá no fundo e tal. Eu vendo banho de porco, meu marido que cuida. Olha aqui, deixa eu mandar essa foto aqui para Joyce também. Quem que tá mandando essa foto? A Maria, do Santa Adélia. Olha aqui, ela mandou lá aqui um potinho com banho de porco. Uma foto, né? Mandou um potinho com banho de porco? Não, ela mandou uma foto do potinho com banho de porco. Olha lá. Ela tá dizendo aqui. Eu vendo banha de porco, meu marido que cuida. Quem quiser a banha de porco, que é natural, para gente que faz fritura, ah, tem que fritar os ingredientes lá, os temperos do arroz, antes de fazer, tem que fritar os temperos do feijão, antes de temperar o feijão. Na casa da minha avó, lá em Araraquara, que Deus a tenha sempre em bom lugar, Dona Rosa fazia tudo na banha de porco. Agora eu vou contar uma coisa que é mais legal de tudo. Dona Rosa, ela tinha em casa fogão a gás. Esse fogão de botijão que a gente tem em casa, ela tinha. Só que ela não usava. Ela não usava o fogão a gás. Ela usava o fogão a lenha. Que lá no quintal, ali do lado, no fundo da casa, no quintal, tinha um fogãozão a lenha. Ela tinha um quartinho lá que era o fogão a lenha. Era lá que ela fazia, no fogão a lenha com banha de porco. Imagina, ó, eu lembro da comida da Dona Rosa, eu fico com água na boca. Eu fico com água na boca, era tudo de bom, rapaz. Então aqui, ó, Maria Aparecida, do Santa Adélia, o marido dela vende banha de porco. Quem quiser, deixa eu ver qual que é o telefone dela, qual que é o zap aqui. 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Deixa eu marcar aqui, se alguém quiser depois eu passo. O Robertinho da Viola mandou um bom dia pra gente, o Reginaldo Mantovani, essa galinha foi criada aqui em casa também, tá vendo? Tá muito bem criada, tá bonita pra caramba. Xará, meu sogro e minha sogra tem um sítiozinho, eles que plantam lá. É, quem tem uma rocinha qualquer, rapaz, tá em casa. Falando desse assunto, ele usa a cama de frango para alimentar gado, está dizendo aqui o Douglas. O Fernando mandou... Ah, o Fernando tem as galinhas dele lá também. Aqui, ó. Deixa eu mandar para a Joyce. Espera aí que eu vou mandar para a Joyce. Vamos encaminhar. Ixi, deu problema aqui. Tchan, tchan, tchan, tchan. Deu problema aqui também. Mais uma criação de galinha aqui. Probleminha para mandar a foto lá. Então, eu não sei porque esse arquivo aqui está com dificuldade, Joyce.
2: É porque tem vídeo junto.
1: Tem vídeo junto? É por isso? Ah, até foto com vídeo junto, é por isso, né? Você já está pegando aí? Também foto e vídeo, então, de galinha aqui. Deixa eu mandar mais uma... Enquanto isso, deixa eu mandar mais uma mensagem de áudio para o ar.
3: Pode mandar. Bom dia, Ivan. Olha eu aqui de novo, hein?
1: Viu? Fala, Valdemar.
3: Eu tava mexendo nas coisas aqui no quintal, não deu como eu pegar esse número aí da banha de porco aí. Tem como mandar aqui pra mim?
1: Tenho.
3: Eu vou lá comprar lá.
1: Opa, vou mandar pra você já. Eu já separei aqui justamente por causa disso. A Maria Aparecida, vou mandar o zap dela pra você aí. Mandar tudo bonitinho aqui. O nome dela, o zap. Vou mandar lá pro Valdemar, que tá querendo a banha de porco. Cara, o sabor... Gente, quem não comeu e fica meio arisco, né? Fala, banha de porco, pelo amor de Deus, né? Quem não comeu, experimente uma vez na vida. Fazer um arroz feijão, o tempero do arroz feijão frito na banha de porco. O tempero do arroz, estou falando uma coisa simples. O tempero do arroz e feijão frito, que a Dona Rosa... Bom, se bem que a Dona Rosa tem aquele diferencial que eu falei aqui, né? A Dona Rosa fazia no fogão a lenha, né? Isso aí já faz uma diferença enorme, né? Aquela... A temperatura, né? A graduação da temperatura é completamente diferente do fogão a gás. Já tem isso, né? Já era um negócio diferente. Mas, de qualquer maneira, né? O tempero do arroz com feijão frito no, na banha de porco já é diferente. Quem nunca experimentou, experimente para ver a diferença que tem de um óleo de soja. A diferença que tem. Bom dia para o João Gonçalves. Manda o zap da banha. Vou mandar o zap da banha. Mandei para Neuza. Neuza quer o zap da banha. Mandei o zap da banha. Tá vendo? O pessoal tá querendo o zap da banha porque o negócio é bom. Deixa eu mandar mais uma mensagem de áudio pro ar aqui, Joyce.
2: Pode mandar.
9: Bom dia, Ivan.
1: Bom dia.
9: Um ótimo dia, né? Só pra você, pra Joyce, pro Gomit.
1: Obrigado.
9: Desculpa, vou mandar mensagem agora. Acabei de acordar faz 10 minutos.
1: Opa, bom dia pra você, meu amigo. Banha de porco boa e porco caipira. Onde você acha isso hoje? Na zona rural de Limeira. Na zona rural de Limeira, se você souber procurar, você vai encontrar lá quem cria um porquinho na lavagem. Tem ainda quem faça isso, quem cria um porquinho na lavagem. Né? Na zona rural de Limeira é capaz de encontrar, sim. Muito bem. O que mais? Quem está aqui? Deixa eu ver, eu não quero deixar ninguém para trás. Deixa eu ver se eu já falei de todo mundo aqui. Gisele. Como é que é? Eu fiz bariátrica há 10 anos, emagreci 62 quilos e nunca mais engordei, mas passei por psicólogo e nutricionista. Então, você é uma dessas raras pessoas que, conseguiram manter a coisa, né? Porque no normal é isso, a pessoa faz bariátrica, faz uma dieta radical, emagrece pra caramba, fica fininho dali a pouco, relaxa, dá uma... É igual o vício do álcool, o vício do cigarro. Você abandona, você larga de fumar, você larga de beber. Um dia você toma um golinho, volta tudo. Volta tudo. Você dá uma pitadinha num cigarro, volta tudo. E é igualzinho. É o mesmo processo mental. Né? Processo na mente é a mesma coisa. Mensagem de áudio para mandar para o ar aqui, Joyce?
2: Pode mandar.
8: Bom dia, Joyce. Bom dia, Ivan. Bom dia,
1: Bom dia, Ana Tereza.
8: Eu vou dar uma receita para o Gomir, e não é piadinha de quinta série, não. Romã, a casca da romã. Você pega um pedacinho da casca, você faz um chá e faz gargarejo. Porque a casca de romã é um excelente antibiótico natural. Melhora a garganta, tira toda essa coisa que fica na garganta, nesse... O bichinho do... Sabe?
1: Sim.
8: É muito bom. Fala pro Gomide e falar pra Patrícia dele lá fazer o chá. E faz gargarejo.
1: Sim.
8: Tá bom? Boa semana pra todos.
1: A Ana Tereza, que é lá do bairro dos Pires, é da Roça, tá falando de uma coisa que eu já ouvi falar várias vezes. Essa coisa do chá de romã. Para fazer esse gargarejo, que ela disse que é muito bom, disse que é um santo remédio. O problema é onde achar romã hoje em dia, né? Onde eu vou achar romã numa hora dessa? Eu que sou um grande frequentador ali da Quitanda da Horta, né? Que gosto de comprar os produtos que eles vendem lá, produtos bons e qualidade. Não vejo romã ali faz muito tempo. Marquinhos Pérez falou o que aqui, Marquinhos? O que, que é o negócio? A frase do Gomide, eu venci o Monjaro. Sei. Ricardo Canela, de Iracemápolis, boa semana para você. Madruga, da Vista Alegre. Uma Madruga falou que eu tô paquitão. Oh, quem me dera, maluco. Madruga, quem tá paquitão é você, rapaz. Eu só tô charmoso, só. O Cássio Manuel, da Praia Azul, de Americana, mandou um bom dia pra gente. A Inês, do Adélia Cavica, mandou um bom dia pra gente. A Rosimere. Quero demonstrar minha indignação pela falta de atenção com os pacientes da UPA do Abílio Pedro. Ontem cheguei lá, era 1 da tarde. Passei pelo médico, até aí tudo bem. fui bem atendida, ele me passou exames, daí começa a minha tormenta, porque o exame demora cerca de 4 horas, mais ou menos. Daí, como estava demorando demais, fui perguntar. Era 17 horas e me disseram que no laboratório da humanitária estava sem energia, que ao meu ver, um hospital não pode acontecer isso. Quero esperar a troca de plantão, fui novamente perguntar, daí já me falaram que a máquina que faz o exame estava quebrada. Isso já era 19h30, eu sem almoço, daí fui embora, porque é uma palhaçada com os pacientes. É isso então, Ivan, fica aqui meu depoimento. Está dado o depoimento aqui da Rosimeire, que está indignada. Primeiro disseram que estava sem energia, depois disseram que a máquina estava quebrada. Afinal de contas, estava sem energia ou a máquina estava quebrada? Não é? E chegou lá 1 hora da tarde, saiu mais de quase 8 horas da noite. É desse jeito. Aliás, eu quero ver se dá tempo de eu falar hoje dessas coisas. Eu quero fazer um Vale a Pena Ver de novo, vou voltar aqui um pouquinho no tempo, até outro dia, no governo Mário Botion, e dar uma passadinha do governo Mário Botion até o governo de hoje, o governo do Murilo, para ver como é que eles contam historinha para a gente. Como é que os políticos de Limeira contam historinhas? Hoje está muito em voga usar a palavra narrativa. As narrativas dos políticos aqui de Limeira, né? O que é uma narrativa? Narrativa é você pegar a realidade e contar a sua história da realidade. A história que você viu da realidade. A realidade é uma coisa. Aí o político vem e conta a história dele, que ele acha que é a realidade, mas só que a realidade é outra. A realidade é essa aqui, ó, que a Rose passou, né? Desde a 1 hora da tarde, lá na UPA do... Onde é que é? Do Abílio Pedro, para dizer que depois estava sem energia 1 hora, e outra hora a máquina estava quebrada e ela se lascou lá. Essa é a realidade. Aí os políticos nossos, eles vêm com a narrativa deles, que é diferente, evidentemente, da realidade, né? Quero ver se dá tempo da gente colocar isso hoje no ar ainda. Sandro Marques mandou aqui um bom dia para a gente. Sandro Marques, que está precisando do seu computador aí fazer uma manutenção, uma limpeza, reconfigurar a sua máquina, recondicionar a sua máquina, é o Sandro dos computadores, gente. Valdir Soares, a Copa foi finalizada e agora voltamos as atenções para as eleições no nosso país. Infelizmente, mais uma vez, a eleição presidencial vai ser novamente polarizada, pois os antes candidatos, mesmo com experiência e competência no executivo, parece que não tem chance de ir ao segundo turno. Baseado no que citei, gostaria de saber de vocês, Ivan e Gomide, quais a opinião de vocês. São os piores malefícios da extrema-direita e da extrema-esquerda para a sociedade brasileira? Meu amigo, Valdir, você perguntou a minha opinião do Gomide, eu não sei. Depois o Gomide pode externar a opinião dele com relação às eleições. Eu vou votar na democracia. Eu não sei quem é o candidato da democracia. Não me interessa, aliás, quem é o candidato da democracia. Se é o Tiririca, se é o rinoceronte, lá, como é que chama aquele rinoceronte que votaram uma vez em São Paulo, ficou famoso, Cacareco. O rinoceronte Cacareco. Uma vez elegeram um rinoceronte para vereador lá em São Paulo. O rinoceronte Cacareco. Uma forma de voto de protesto que os eleitores lá da capital paulista encontraram para manifestar o seu protesto com a política lá da capital. Votaram no Cacareco, um rinoceronte. Eu não sei se é o Tiririca, se é o Cacareco, se é o Enéas. Eu não sei quem é o candidato da democracia, mas eu vou votar na democracia. Eu vou votar na democracia. O Milton, bom dia. Bom dia, Cícera. Bom dia, Geni Ensinas. O pessoal que passou aqui pelo WhatsApp deixou um bom dia pra gente. O João Gonçalves. Ivan, não mandou o telefone da banha de porco pra mim? Vou mandar, ué. Você não tinha pedido. Agora você pediu, eu mandei. Pronto. Posso mandar um áudio pro ar, Joyce?
2: Pode sim.
10: Bom dia, Ivan.
1: Bom dia.
10: Gomide. Joyce. Salvador de Piracicaba.
1: Grande Salvador. Bom dia para você, meu amigo. Muito bem. Nossa, será que vai dar tempo de eu falar o que eu quero falar? 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Ô Joyce, me permita mandar mais uma mensagem de áudio pro ar?
2: Pode mandar.
1: Mais uma mensagem?
11: Bom dia, Ivan.
1: Bom dia.
11: Romã, sabe aonde que tem?
1: Onde?
11: Numa casa que é bem ao lado daquele posto de gasolina ali da Avenida Campinas, perto do supermercado Rino. Bem ao lado daquele posto.
1: Eu acho que eu sei o que é.
11: Tem um romã ali naquela casa.
1: Um armazenzão, tá bom? Um armazém antigo,
11: outra,
1: né?
11: Outra coisa. Também é bom para garganta deixar rodelas de cebola na água por no mínimo uns 40 minutos, depois tira e lava a garganta.
1: Faz um gargarejo.
11: E água, muita água. Tira tudo isso da garganta. Quem fazia isso era aquela cantora de antigamente, a Ângela Maria.
1: Grande Ângela Maria.
11: Fazia esse tratamento para a garganta, tá? E quem usa cebola também para gripe, tratamento assim, é a modelo Gisele Bündchen. Ela usa também cebola. E você pode também fazer um xarope de cebola.
1: Sim.
11: Xarope de cebola não precisa cozinhar. É só cortar rodelas de cebola num vidro, colocar açúcar, tampar, deixar até o dia seguinte e depois tomar água, aquele líquido que forma. Vai limpar toda a garganta e a voz deles vai sair limpinha e não vai ficar com esse incômodo na garganta, tá bom? Sobre as pessoas engordarem, a alimentação mudou, né?
1: Sim.
11: A indústria alimentícia tirou, fez entrar em desuso muitos alimentos de antigamente, que eram bons para a saúde. Banha de porco. Eu cozinho com banha de porco.
1: Ah,
11: sempre,
1: que delícia.
11: Sempre. Delícia. Até para a pessoa manter, comer menos, porque ela dá saciedade a comida feita com gordura de porco. Melhor do que com óleo, porque o óleo você fica com fome logo. A gordura de porco dá saciedade.
1: Olha aí.
11: Entendeu? Um ótimo dia para vocês, um abraço grande em todos.
1: Para você também, Marcélia. Sabe as palavras da Marcélia? Por quê? Porque ela está falando de remédios alternativos naturais, à base de produtos naturais. E nos antigamente, se a gente for procurar nos antigamente, as vovós sempre tinham um chazinho, né? Era chazinho para gripe, era chazinho para resfriado, era chazinho para dor de barriga, era chazinho para qualquer coisa que tivesse, que acontecesse com as crianças da família e os adultos também. A vovó tinha um chazinho natural, era uma erva disso, que ela ia buscar às vezes lá no quintal da casa dela. Ela tinha erva lá disso, daquilo. As vovós estavam cheias de chazinhos naturais que funcionam de verdade. As pessoas de hoje não acreditam nisso. Fazer o quê, né? Mas nos antigamente esses chazinhos funcionavam. Por exemplo, bebezinho. O bebê estava bem alimentado, parado, não parava de chorar. Mas o bebê acabou de mamar, não está com fome, por que está chorando? A vovó já sabia. É dor de barriga. Vamos fazer um chazinho do quê? De erva doce? Qualquer coisa assim. E pronto, o nenê estava curado num instantinho. Essas coisas naturais que nós, infelizmente, perdemos com o tempo. 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

7:50, 7:50. Deixa eu responder o Reginaldo Roberto aqui, que está sempre me cutucando com vara curta. Reginaldo Roberto diz assim: bom dia, você cai em contradição. Vive elogiando a Embrapa, que inventou os transgênicos, e mete o pau na criação? Realmente não te entendo. Reginaldo Roberto, pelo amor de Deus, a Embrapa tem... Eu adoro a Embrapa, eu sou um cara que apaixonado pela Embrapa. Sempre vou falar bem da Embrapa. Todo o agro brasileiro, que a turma fala tanto do agro brasileiro, o agro brasileiro só existe por causa da Embrapa. Só, o agro brasileiro só existe hoje do jeito que é por causa da Embrapa, porque a Embrapa é uma empresa de pesquisa brasileira, do Estado brasileiro, que criou o agro, sustentou o agro a vida inteira. Pelo amor de Deus, Reginaldo Roberto, não foi o agro, não foi a Embrapa que inventou os transgênicos, né? Quem inventou os transgênicos foram cientistas americanos e europeus. Não foi a Embrapa, não. A Embrapa, claro, desenvolveu a tecnologia, aplicou a tecnologia aqui no Brasil. Mas quem inventou os transgênicos não foi a Embrapa. E mesmo que a Embrapa tivesse inventado os transgênicos, e daí? Ela não, a única, não é a única pesquisa da Embrapa. A Embrapa fez outras tantas pesquisas importantes para o agro brasileiro. Ora, bola, seu Reginaldo Roberto, quem manda o senhor cutucar o Ivan com vara curta? O senhor vai ter que ouvir essas coisas agora. Outra coisa, tem gente aqui reclamando da saúde, mais pessoas reclamando da saúde aqui. Quem que está reclamando aqui? Um perfil aqui chamado Casa em Flor, reclamando que foi no endocrinologista para fazer tudo certinho, chegou lá, a médica nem levantou da cadeira, não me pesou, receitou uma medicação e falou: volta daqui 2 meses.

0: Está reclamando aqui do atendimento médico na policlínica. Falou, não, eles não se importam com a gente. Isso foi na policlínica, está dizendo. E tem uma outra pessoa aqui reclamando também, a minha mãe, Adri. Está dizendo que a mãe dela reclamou na semana passada. Passou mal na UPA, estava vazio, tinha duas enfermeiras e um médico para atender. 7h52, vamos ao comentário do Ricardo Galzerano, Joyce.
1: Há pouco mais de 2 meses das eleições, você vai votar? Você já sabe em quem vai votar? Você está entusiasmado para votar? Essas perguntas que eu faço agora, esse comentário, são perguntas que eu fiz para mim mesmo. Depois que eu vi uma matéria de um grande jornal dizendo que diminuiu bastante o número de jovens proporcionalmente a outras eleições que tiraram título eleitoral. E que há uma estimativa muito grande de abstenção de gente que não vai votar nesta eleição. Eu acho que o voto é importante. No Brasil é obrigatório, apesar de que as cláusulas para quem não vota, as punições são brandas. A maioria não vai tirar passaporte, a maioria do brasileiro não viaja para o exterior, a multa é pequena. Mas enfim, deve-se votar. Mas é explicável porque há essa apatia popular do jovem, do adulto e até do idoso, daqueles idosos que depois de uma certa idade não precisavam mais votar, mas votavam. É o que você sente nas ruas, nas conversas com as pessoas. E dá para entender. Vivemos hoje num país onde, para que lado você olhe, há coisas erradas, não resolvidas. Corrupção campeia, insegurança idem, preços em supermercado pela hora da morte, impunidade de muita gente. Você conhece algum figurão preso? O único figurão preso é o ex-presidente Jair Bolsonaro por um suposto golpe de Estado. E esses denunciados por corrupção? Toda hora surge um novo nome. Estão por aí. Mordomias, coisas erradas, o brasileiro vê a todo momento. E isso tira dele o estímulo de ir às urnas. Apesar de tudo, devemos ir às urnas. Porque depois não podemos sequer reclamar. É um direito que todos têm de votar. Mas dá para explicar por que há esta imensa apatia nacional deste país que um dia sonhou ser grande.
0: Agora são 7h55. 7h55. Ô, Ana, é isso aí. Ana Tereza, grande Ana Tereza. Um abraço para você, Ana. É isso aí, Ana. Você tá certinha. O Joyce, vamos dar uma olhadinha nos jogos, no resultado dos jogos de futebol de ontem. E quais são os jogos de hoje que nós vamos acompanhar? Olha lá. Nós tivemos o Nacional e o Tigre, né? O Tigre vencendo o Nacional. Isso aí é Copa Sul-Americana. Olha o Santos, rapaz. O Santos goleou ontem. Foi para a Venezuela. Esse jogo foi na Venezuela. Esse jogo era para ter sido realizado. Esse jogo do Santos com a Universidad de Caracas era para ter sido realizado num estádio lá onde no meio daquela região onde aconteceu o terremoto lá, né? Uma região lá o terremoto não foi na Venezuela inteira, foi numa determinada região. E era o estádio desse Caracas aí fica bem naquela região onde houve o terremoto. Aí a Conmebol, né, que é a Confederação Sul-Americana, mudou o jogo para um estádio numa região lá onde não foi afetada pelo terremoto. E o Santos foi jogar lá então e venceu por 4-1. Bacana, bom resultado do Santos, né? Muito bem. Copa Sul-Americana. Pelo Brasileirão da Série A, ontem nós tivemos o Atlético Mineiro e o Bahia empatando em 1-1. Isso aí, né, não mudou a classificação do Campeonato Brasileiro da Série A, porque os dois estavam ali numa zona intermediária, o Bahia mesmo, meio que chegando, querendo chegar lá em cima, mas com esse empate não mudou nada da condição deles. Aí nós tivemos o Avaí ganhando do América por 2-1, isso brasileiro da Série B. O Novo Horizontino me perde em casa para o Criciúma, veja você. E o Vila Nova de Goiás venceu o Fortaleza por 2-1. O que isso fez? O Criciúma, com essa vitória fora de casa em cima do Novo Horizontino, disparou na liderança da Série B, e o Vila Nova de Goiás foi para a vice-liderança, diferença de 5 pontos. O Criciúma está com 39 pontos, o Vila Nova foi para 34 pontos, o Novo Horizontino caiu na tabela, Fortaleza também caiu na tabela. E hoje tem mais jogos, aí. Hoje tem outros jogos pela Sul-Americana, são 3 jogos hoje pela Sul-Americana, tem mais 4 jogos pela Série A do Campeonato Brasileiro, né? A gente está vendo lá o Coritiba com o Palmeiras, São Paulo e Atlético do Paraná, o Inter com... O Inter vai jogar com... Vê para mim lá, Joyce.
2: Com o Cruzeiro. No Beira-Rio.
0: Isso, e a Chapecoense com o Flamengo. Esses são os jogos hoje, e mais 4 jogos da Série B. Então, o futebol brasileiro, né? Voltando, né, gente, ao normal agora, né? O normal do futebol brasileiro é um monte de jogos, um atrás do outro, né? E é isso. Sul-Americana, brasileiro da Série A, brasileiro da Série B. Domingo tem brasileiro da Série C. Daqui a pouco tem Copa do Brasil voltando. Daqui a pouco tem Libertadores voltando. Haja paciência para aguentar tanto futebol. 7h59, hora de falar tchau. Hora de falar tchau, agradecendo aqui em nome da Joyce, em nome do Carlos Gomide, agradecendo o carinho da audiência, o prestígio, o apoio, muito obrigado a todos. A gente volta amanhã às 6 horas da manhã com mais uma edição do Bom Dia Melhor. Continue cravado aqui nos 82.9, que é para ficar de boa, e vamos adotar uma alimentação natural para melhorar a saúde da gente. Bom dia, Joyce.
2: Bom dia, Iva.
0: Bom trabalho ainda, você vai continuar na lida?
2: É, que vai longe.
0: Vai até que horas hoje, Joyce?
2: Eu vou até as 2.
0: Com trabalho?
2: Então eu passo por toda a programação da manhã.
0: Como trabalha essa moça, meu Deus do céu. Um abraço, gente. Até amanhã, se Deus quiser.

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2: Olá, muito bom dia. Robertinha começando com vocês. E olha, já estamos no meinho da semana. Pra mim, graças a Deus, né? Adoro a semana, mas o meio da semana é bom. Porque falta pouco pro fim de semana e a gente fica naquela vibe gostosa. Então, vem comigo.
3: É

E a partir de agora, você juntinho comigo até as 10 horas da manhã, a gente vai dar risada, vai também, se tiver que filosofar, a gente filosofa, vai filosofar também aqui, tamo junto, hein?

0: E hoje, gente, hoje é quarta-feira, então... Cada uma, né? Dia 22 de julho de 2026. Amanhã tá linda, não tá céu de brigadeiro, né? Porque eu não sei se vocês prestaram atenção no professor Hiroshi na segunda-feira. Ele disse que tá vindo mudança de tempo. Então amanhã ainda a gente vai perceber uma temperatura mais agradável. Porém, quando chegar mais à noite, aí a virada da sexta-feira... Pode adiantar? Pode, gente. Então amanhã pode ter uma mudança muito grande de tempo, porque já está acontecendo hoje. Porém, a temperatura tá gostosa, tá tranquila. Porém, na sexta-feira é quando vai vir chuvas e a temperatura vai cair. Eu vou ser muito sincera, eu tava feliz com a temperatura assim, gostoso. É, a gente não fica encruada pra trabalhar, é mais fresquinho, né? E também não tá tão calor, que eu também não gosto. Mas enfim, né? Deus sabe de todas as coisas, tem mudança de tempo pra acontecer. E, bom, Deus sabe, então a gente espera. Ah, uma chuvinha não seria ruim, porque o tempo tá extremamente seco, a umidade do ar tá muito baixa. Mas o problema não é a chuva, o problema é o frio. O frio que deixa a gente meio assim, né? Meio encruado, meio esquisito. Mas a chuva eu gosto de tempo chuvoso, eu gosto de tempinho nublado, mas não gosto de frio. Aquele friozão eu não gosto. Mas o que vier... A gente aceita, porque Deus sabe de todas as coisas. Robertinha com vocês, então, até as 10 horas da manhã. O nosso 34044000 tá liberadinho. Hoje, pra você que estará participando comigo, você vai concorrer à família no cinema. Então, se você gosta de cineminha, tem um monte de filme bom passando. A gente tá no período de férias ainda, então tem Moana, tem Minions. Ai, gente, eu vi o trailer... É muito bonitinho, eu sou suspeita, eu gosto, né? É, e eu não, geralmente eu não gosto de filme de criança. É, aprendi a gostar, claro, porque eu sou mãe. E, então você meio que engole, no começo vai engolindo, aí depois você acaba gostando. Então, Minions, eu sou suspeita porque eu gosto muito. Moana, eu não ligo. Assisti o primeiro, umas partes, pra falar a verdade. Mas Moana, eu não ligo, então... Mas minha filha gostou do filminho, adorou. Mas Minions, meu malvado favorito, esses daí eu gostei bastante. Então tem Minions passando. Aí tem um filme também que eu não assistiria, né? Mas tem quem gosta, né? A Morte do Demônio. É, não é do Diabo, é do Demônio, Joyce. Eu troquei só os nomes, mas o ser é o mesmo, né? Mas é Demônio, tá? A Morte do Demônio, eu... Não assistiria. É, e tem outros filmes passando. A Toy Story tá ainda também. Então, assim, são três filmes pra criançada escolher. Período de férias. Às vezes você não vai viajar e não se culpe por isso. Tem pais e mães que ficam pensando... Nossa, ai, não levei meu filho pra passear, né? Em férias, viajar. É, eu não levei a minha pra viajar. Eu tô trabalhando nesse período... Meu marido também, então não tem nem como a gente poder viajar. A não ser que eu programasse realmente as minhas férias para esse período de julho. Eu pego numa outra data, eu pego geralmente no mês de março, por aí, fevereiro, março. Então, não dá para eu ir viajar. Mas eu não fico me culpando. Claro que se eu pudesse, eu estaria. Onde você estaria, Roberta? Ah, não, lugar que ela falasse. Ah, mãe, eu quero ir em tal lugar. Mas não dá e tá tudo bem por isso, né? Então não se culpe, mas você pode dar um jeitinho, como? Indo no cinema, levar pra dar um passeio no shopping, às vezes levar pra fazer, andar um pouquinho, não precisa só ser algo consumista, ai, tem que ir pra comprar tal coisa, tem que fazer tal coisa. É você conseguir se virar, porque se você ficar se culpando porque não levou pra Disney, não foi tal lugar, aí é difícil, né? O pai e a mãe tem que entender, não levei pra viajar, não pude ir, não consigo ir pra Disney. Tem a questão financeira que pesa bastante também. Mas não porque eu sou uma péssima mãe, um péssimo pai, mas porque tá trabalhando, às vezes não tem condição financeira. Não se culpe, né, Joyce? Eu tô errada.
1: Não. E pra criança o que importa muito é a presença, sabe? Eu o adulto estar também. Interessado em fazer algo com eles, ir pra algum lugar, estar ali.
0: Então, podendo ficar junto, né? Sim. Mesmo que o pai e a mãe trabalhem, mas que tenha aquele pouco tempo, mas que seja um pouco tempo proveitoso.
1: Às vezes o que pra gente parece ser uma coisa assim tão, tão chata, tão sem graça pra eles é o máximo, sabe? Conhecer um lugarzinho novo, sim. Que seja um parque numa cidade vizinha. Eles adoram. Eles querem a presença mesmo.
0: Então faça isso, porque às vezes você não leva, mas também você não tá presente o tempo todo. Então, não é o consumismo, mas é você poder estar presente aquele tempo de qualidade, como a Joyce falou, em algum lugarzinho aqui perto mesmo, na região, no final de semana. Não se culpe porque você não leva teu filho para Disney. Eu acho que, às vezes, a felicidade dele pode nem estar lá. Pode ser só a sua presença, estando com você, curtindo com você.
1: Eu trabalho muito com crianças e isso dá para notar, assim, sabe? Muitas vezes eles só querem atenção, só querem que eles estejam contando alguma coisinha que eles fizeram, que eles aprenderam, e o adulto esteja ouvindo, esteja participando.
0: Não no celular, né, Joyce?
1: Então, tipo assim...
0: Que é, filho? Pode falar. Uhum.
1: Nossa, que legal.
0: Muito bom, né?
1: Não, participe da conversa, ouça, tenha interesse. É isso que eles querem.
0: Porque, às vezes, isso vale muito mais do que você estar o mês inteiro passeando com ele, com ela, mas... Nem assim você tá dando atenção. Você tá num parque, você tá numa Disney e você tá pendurado todo o tempo no celular ou no Instagram, vendo...
1: Preocupado com outras
0: vendo
1: coisas.
0: A vida alheia, até preocupado com o trabalho. Tá num lugar, mas não desgruda, tá ali parecendo doido. Digo porque às vezes acontece com a gente e é um erro que a gente comete. Eu falo porque eu também. Teve vezes que, resolvendo algum pepino, ela lá, bebê, pera um pouquinho, tá, ó. E depois você para e pensa e fala assim, calma aí, eu não tenho que pedir pra ela esperar. Eu vou pedir pra ele esperar. Sim. Quem estiver aqui do outro lado, ele, ela, eles esperam. Ela não. Entendeu? Mas já erramos, né? Somos pais. Erramos.
1: Acontece.
0: Fazer o quê, né? Erramos. Mas a gente consegue consertar. Eu acho que isso muda totalmente. Então, se você não tem aquela condição de levar o teu filho e sua filha pra viajar... 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Tem sorteio. Agora são 8 horas e 22 minutinhos.

Bom dia, 8h31. 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

Bom dia, 8h39. 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

8 horas e 45 minutinhos. Alôzinhos antes do Marcelo. Deixa eu ver aqui. Nossa, quanta gente mandando mensagem. Odri, eu mandei o número da padaria pra você. Essa foto que eu te mandei. Essa aqui, essa foto é o número da padaria. Pode entrar em contato com eles por aqui. Léo Celusiak, um beijo pra você. Léo Quarto Fogo, que delícia, né? Um beijo grande, grande. Cris, beijão. Marcoc, diretamente do Japão. Robertinho da Viola, meu xará. Amanhã, tempo frio. É amanhã. Dizem que vai ter uma mudança grande no tempo. E aí, tudo indica que na sexta-feira tem a chuva. Hoje, a gente já percebe uma mudancinha, né? Mas a temperatura tá super agradável, tá? Sebastiane, seu Antônio Pereira, Jardim Santana, beijo. Fátima do Amparo, obrigada. Luciana Furlan, do Esmeralda, obrigado. Gael Furlan também passando por aqui. Zilda, do Teixeira Max. Douglas Leandro da Silva, quero participar da promoção do cinema. Boa sorte, Douglas. Obrigada sempre, viu? Adriana Furlan da Silva, de Itapira. Olha o pessoal de Itapira aqui com a gente também. Participando, que delícia, né? Renê Gofinetti da Vila Rocha, Mauricéia do Abílio Pedro, Elizabeth Galo do Abílio Pedro também, o José Geraldo Florindo, ele mora no Jardim Aeroporto, ele falou que sempre tá ouvindo o programa, é a primeira vez que participo e hoje estou completando 69 anos de idade. Que delícia, hein? Então, olha, parabéns, que Deus te abençoe, viu, José? Muitos anos de vida. Que essa data se repita por muitos e muitos anos. Saúde, paz, amor, tudo de bom eu desejo pra você,

0: você verificar se fez aí uma quina, uma quadra, mas o prêmio principal não saiu e acumulou, tá? Ninguém acertou as 6 dezenas da Mega Sena sorteada nesta terça-feira. O concurso 3.034 teve os seguintes números sorteados: 08, 28, 37, 30, 39 e 60. Com isso, o prêmio acumulado poderá chegar a 62 milhões de reais. Já faz uma diferença muito grande no bolso, né? Ai, Joyce, eu com os meus 62 milhões de reais. É, planos a gente tem. Direção pra essa grana também tem. Só falta ganhar, né, Joyce?
1: Só falta dinheiro.
0: Só falta dinheiro. Então, quem sabe, né? E falta jogar.
1: Faltou mais importante.
0: É, Joyce, faltou mais importante. Jogar. Os 5 acertos tiveram 22 apostas ganhadoras. Já passou a bater na trave, assim, tá até um dor no coração, né? Mas cada aposta levou quase 80 mil reais. Já ajuda, já é alguma coisa. Melhor que nada, né, Joyce?
1: Com certeza.
0: A pessoa cai no seu colo 80 mil reais... Não foi o prêmio principal, você não é milionária, mas já ajuda alguma coisa, né? Já 4 acertos, ganha R$1.266. Sei lá,
1: é
0: né?
1: Alguinho, dá pra adiantar algumas coisas.
0: Adianta alguma coisa aí. Uma aguinha que tá atrasada, uma energia que tá atrasada. Eu não entendo energia. Gente, às vezes a gente tá no mês de julho, já tem conta pra setembro. Como que eles fazem isso?
1: Eu também não sei.
0: Nossa, muito esquisito. Eu tenho um aplicativo da Electro. E tava vendo, né? Então, assim, paguei a minha continha agora de julho. Beleza? Tudo certo. Tá tudo em ordem, graças a Deus. Não tem nada atrasado. Oh, glória, glória, glória, glória, glória. Mas eu fui ver no aplicativo. Eu tenho uma conta que vai vencer em agosto e uma que já vai vencer em setembro. Mas calma aí, por que eu tenho duas contas? Como que é essa medição maluca da Electro?
1: Pode ser o cálculo do mínimo, talvez.
0: Nossa, que estranho, Joyce. É, eu não pago muito barato a minha energia. Porém, duas contas não tá atrasada, como eu falei. Vai vencer uma em agosto e vai vencer a outra em setembro. Mas já tá lá no aplicativo mostrando, Joyce. Eu fiquei meio preocupada. Falei assim, nossa, como que eles estão já cobrando coisas de meses que eu nem usei? Ou eu usei?
1: Nossa,
0: mas como que pode ter duas
1: tá
0: contas?
1: Ainda.
0: Nossa, eu tô achando que estão me roubando, Joyce. Estão me roubando.
1: Só pra variar.
0: É, só pra variar. Então, estão me roubando aí, viu? Ainda bem que vai vencer ainda. Já pensou se fala assim, ó, você tem que pagar setembro, vai pagar agora. Aí eu ia pensar, tem alguma coisa errada. Sempre tem, né?
1: Sempre tem.
0: Incrível isso. Sempre tem. Enfim, né? Bom, agora são 8 horas e 50 minutos. Agora uma pessoa que tá muito tranquila, que não liga pras contas, tá muito bem estabilizado, que se vier a conta pra pagar agora, só em outubro, ele tá tudo bem também, é ele. Diretamente da Rua 25 de Março. Eu acredito que agora ele tá tranquilo, porque não é o Gomide, que igual fez ontem.
1: Ele tá aliviado.
0: Ele tá aliviado. Eu senti... Ele fez assim, ó. Que delícia. Diretamente da Rua 25 de Março, ele que é o nosso amigo, o Marcelo da Relojaria do Zezinho. Marcelo, bom dia.
2: Bom dia, Roberta Baresi, bom dia, Joyce. Tchau, Gomide. Meu Deus do céu, Gomide judiou de mim ontem, meu Deus.
0: Verdade, Marcelo, ele judiou de você.
2: Olha, queria conversar comigo, ele falou assim que você queria distanciar para umas horas para não me xingar. Ele falou assim, eu falo, tinha que falar rápido, meu tempo era curto. Ele disse assim, em vez de se falar certo, que você fala errado.
1: Marcelo,
2: ontem eu falo
1: para
2: você, ele castigou de mim.
0: Ô Marcelo, a Joyce falou que você ficou magoado porque eu não quis falar com você?
2: Ah, ontem eu senti que o Gomide ontem, ele queria assim, ele queria tacar na orelha de alguém, ele escolheu a minha, viu, Albertinho?
0: É, você foi o, como que fala, o bode expiratório dele.
2: É, bode expiatório, vaca expiatória, boi expiatório, ele usou
0: você
2: eu.
0: Foi tudo expiratório. Marcelo, você foi tudo que tinha expiratório?
2: Ah, eu falo pra você, o Gomide judiou de mim. A hora que eu desliguei, eu falo pra você, eu tava tudo lagrimijado já, de tanta emoção, viu, André?
0: É, ele percebeu, viu, Marcelo, que você ficou meio... É, como que eu posso falar? Meio estranho, sabe?
2: É, eu fiquei estranho, falando assim, a Roberto não quer falar com você hoje. Vai, manda a bala aí, vê se encerra logo esse link aí, porque eu tenho coisa pra fazer.

0: E meu Jesus amado, não tem nem tempo para falar.
1: É, como que fala, a educação é uma coisa linda, né, dele.
0: Agora, ele tá aí por perto?
1: Não, hoje não, Marcelo, mas eu conheço o Gomide. Se ele estiver rodando pelas ruas da cidade, com a nossa viatura, ele está ouvindo o programa e ele está ouvindo tudo que a gente está falando. Porque quando eu dou umas cutucadas nele, aqui ele ouve, viu? É. Ele finge que não ouve, mas eu sei que ele ouve. Ó, aqui. Eu sei que ele ouve, viu?
0: Vou mandar um abraço para ele, então, e tomar cuidado, viu? Ô, Gomide, se por acaso, Gomide, presta atenção.
1: Você espirrar essa.
0: Eu vou falar que você capita minha mensagem, Gomide. Uhum. Sua esposa que falou que esses dias atrás você tava com o nariz entupido, tava fadigado, nossa, tava com uma falta de ar, parecia que você tava assim, constipado? Se afogando, constipado. Era o Marquinhos que tava na piscina, Roberto.
1: Era o Marquinhos que tava na piscina, então é por isso que o Gomide tava constipado?
0: Acostipado.
1: Então você tá querendo dizer que se tirar uma foto do Marquinhos, o Gomide sai pendurado lá?
0: Sai pendurado.
1: Ó, Gomide, um abraço pra você, viu? Ai, meu Deus.
0: Foi que a esposa dele falou um dia, eu liguei pro Marquinhos, Marquinhos, sai da piscina, vai tomar sol porque o Gomide vai afogar.
1: É, eu entendi porque que ele ia afogar, viu, Marcelo?
0: Mas, Robertinha, nós vamos agradecer esse povo. Ontem eu comentei com o Gomide, mas o Gomide, ele nem estava sabendo mesmo, mas o povo ficou sabendo. A respeito daquela de sexta-feira, a gente acabou mudando realmente, viu, Robertinha? A gente passou para sexta que vem, dia 31. Porque segundo o nosso professor Hiroshi,
1: sim.
0: A previsão é que sexta-feira vai ser um tempo meio esquisito.
1: Você fez muito bem, Marcelo, fez muito bem, sabe por quê? Porque eu acho assim, todas as vezes é um sucesso, você faz isso todos os anos, e o intuito é, né, são os nossos clientes irem até aí, contemplar, participar, comer uma pipoca, algodão doce, compartilhar de tudo isso. Então você fez muito bem mudar a data, porque, Marcelo, não se fala em outra coisa a não ser a questão da mudança de tempo, viu?
0: Exatamente, eu ainda liguei pro professor, falei, professor, me faz outra vez pra sexta, vai. Aí ele me mandou, ele falou, olha, quinta já tem uma pequena mudança, mas na sexta-feira eu aconselhava você ou trazer para quarta ou mudar para semana que vem, que não tem previsão. Na quarta não tinha mais espaço, então a gente mudou para o dia 31, algodão doce, pipoca, guaraná, cerveja, vinho quente, quentão, enfim. E tudo um pouquinho mais, na sexta, dia 31, então... Ficou comes e bebes aqui na frente da relojaria do Zezinho, viu, Bertinho?
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0: 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Quem tem que ter um comércio hoje não é questão de abrir e falar, eu vou sobreviver, eu viver disso se não tiver um pouquinho de vamos dizer assim, né, gostar de estar lidando com o povo, né, Robertinho? Você lida também com o povo, você sabe como é que funciona.
1: Sim.
0: Se a pessoa não tiver um pouquinho de, vamos dizer assim, de jeito, um pouquinho de paciência... Ah, não aguenta muito tempo não, Robertinha, porque tem as partes boas, mas também tem as coisas que tem que ser resolvido. 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
1: 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Porque o pai falou que é muito bom, o filho foi aí, falou, o neto tá indo aí também, porque tem essa questão de confiança, né, Marcelo?
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1: Que delícia, Marcelo!
0: Olha, se a gente for contar, abre de manhã e fecha, e abre, depois abre e fecha. 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Você tem uma ideia quanto tempo faz o desgaste que tem. Mas graças a Deus, era um prédio antigo antigamente, Robertinho. Aí o pai reformou, fez um negócio com mais segurança, mais tranquilo. Porque antigamente era muito forro, né, Robertinho? As casas não tinham, né? Antigamente usava forro. Então hoje é tudo estuque, graças a Deus estamos aqui e estamos para atender esse povo que mora na área rural, esse povo que mora lá na Vila Queiroz, esse povo que mora no centro, nos bairros da cidade, na cidade vizinha. 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
1: 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Ou voltou, Marcelo? Hello? Caiu.
2: Alô?
1: Oi. Testando.
2: Roberta Maiese.
1: Oi, Mar... testando.
2: Roberta Maiese.
1: Teste. Você está me ouvindo?
2: Robertinha Maiese.
1: Oi.
2: Voltou.
1: Ô, Marcelo, eu acho lindo quando a mulher consegue escolher, mesmo o cara querendo fazer um, sei lá, uma surpresa, mas a mulher poder falar o jeito que ela quer, né, como ela quer, e não deixa pra última hora, né, Marcelo? 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
2: 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Pode vir aqui que a gente troca uma ideia. Certo, Roberta Maiese? Não fica bravo comigo, não, que eu tô com a minha e falo com você, Robertinho. Ele me perdoou, viu, Robertinho?
1: Não. Marcelo, fica tranquilo, fica na paz. E se ele falou que eu não queria falar com você, isso não é verdade, tá? Ele brincou, claro, ele gentilmente veio aqui... E brincou, mas assim, que ele pega no seu pé, isso é claro. Então, Marcelo, vá acostumando, porque o Gomide é assim. Agora, eu tenho certeza que ele ouviu você falando que quando o Marquinhos... Como que é o negócio, Marcelo, mesmo?
2: Não, o Marquinhos é o seguinte, a esposa dele falou pra mim, se o Gomide tava, não ia festa aí, se o Gomide tava tossindo, parecia que tava afogando. Aí que nós descobrimos que era o Marquinhos que tava na piscina, aí você entendeu, né?
1: Entendi, Marcelo, entendi, viu? Ó,
2: é o seguinte, ele fica bravo comigo porque eu nunca paguei um lanche pra ele na festa. A próxima vez que eu encontrar com ele na festa, eu vou pagar um lanche pra ele, viu, Roberto? Aí, porque daí ele vai dar sossego pra mim.
1: Com certeza, e você sabe que promessa é dívida, então toma cuidado.
2: Eu vou ter que pagar um lanche de pernil pra ele, porque ele come, viu, Roberto? Ele compra duas fichas só de lanche. Não, mas comer assim na onda ajuda a perder a dentadura, viu?
1: Marcelo. Ô, Marcelo, nessas festas tá tendo aquele choco o quê? Aquela bebida lá?
2: Choconhaque?
1: Tá não, tendo por aí ou só naquela festa do tatu não, que era específica?
2: Não, tatu não, de vários pires.
1: Ah, tá. Nossa, eu fui num ponto da cidade, no outro.
2: Foi do outro lado, mas pega o jatinho e volta pra cá. Vai dos pires, eu tinha choconhaque, agora eu não sei. Esse final de semana eu vou na São Benedito. Vamos ver se lá tem festa junina no São Benedito.
1: Ô, legal, festa junina São Benedito, top, hein? Ô, Marcelo, mas olha, se tiver o choconhaque lá, você fala, tá?
2: Se tiver o choconhaque, manda usar pra você. Vem aqui, ô, Marquinhos, você tá no centro mesmo, já pega dois pra você, eu não quero.
1: Ô, Marcelo, do jeito que você tá falando aí, tá parecendo que eu adoro choconhaque. Aí, senão que eu tô pinguço aí.
2: Mas fica tranquilo, vamos ver, se tiver eu vou no zap você,
1: isso.
2: Eu vou no sábado, se tiver você volta no domingo lá e já pega.
1: Daí já eu tomo.
2: Você sabe que a Sandra queria trazer pra casa, né? A gente levou aquele copo assim que usa, coloca água em academia, né? Aí nós já compramos três copinhos e jogou lá dentro, porque trazer na mão dentro do carro é duro, né, Albertinho? Então, já trouxe pra cá. Ah, fala pra você, a dona Sandra tomou com aquele braço entortado dela lá, dormiu que nem viu a noite, viu, Leite?
1: Verdade, entornou e dormiu.
2: Nem lembrou que tava com o braço, de noite eu acordei, eu tava com o braço esticado.
0: Eu falei, nossa, já melhorou, tá vendo? Apareceu tudo, né, Robertinho?
1: Imagino.
0: Eu não tomo muito aquilo lá, não, porque ela assim, ficou tudo com o corpo mole. Eu já não posso ter isso daí. Se eu ficar tudo com o corpo mole, eu não paro de pé, Robertinho.
1: Não, não para de pé, né, Marcelo?
0: Roberto Oeste, um bom dia pra você. Um bom dia pra Joyce, um bom dia pra sua família, estão te ouvindo e assistindo. Amanhã nós tá de volta, tá bom?
1: Combinado, Marcelo.
0: Tchau, tchau.
1: Tchau, tchau.

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0: E hoje, gente, hoje quartou, começamos aí o programa desde manhãzinha falando, meinho da semana, delícia, graças a Deus, tá no meio, mas a sensação é que tá mais pra lá do que antes, né? Então, a gente fica feliz, meio da semana. Robertinha com vocês a partir de agora também, com a nossa transmissão pelo nosso canal do YouTube. Se você não é inscrito, se você ainda não é inscrito em nosso canal, então se inscreva, ativa sininho. É, você tem mais uma opção para assistir, para nos acompanhar. Tem muita gente que se inscreve porque só consegue realmente acompanhar a programação da Melhor com as lives que a gente inicia no nosso canal. Então, assim, essa parte do meu programa é só uma partezinha. Porque eu faço uma grande parte fora da transmissão. Por quê, Roberto? Porque eu toco música. E eu não quero, em hipótese alguma, abrir mão das músicas. Eu acho que música é gostoso. Porque se eu entro 8 horas da manhã, eu vou até as 10 falando, eu não vou me aguentar e vocês que estão aí do outro lado, vocês vão falar, não aguento mais a Roberta. Eu vou dar conta pra ela. A sensação que eu tenho é essa. Então, eu gosto de música. Eu acho que as músicas fazem parte já da característica do meu programa, que é de entretenimento. Então, essa partezinha que eu faço aqui, que às vezes eu falo bastante, às vezes eu falo menos, mas essa partezinha é só para aquele, né, para dar aquele gostinho de você que está através do nosso canal do YouTube, também poder compartilhar, poder acompanhar, poder mandar sua mensagem e poder também... posso dizer, gente, sei lá, eu não vou falar contemplar, porque eu acho que parece que eu tô entrando aqui como se eu fosse a maioral, eu não gosto desse tipo de coisa, mas você poder estar acompanhando a Robertinha também e dar essa ajuda, porque você quando tá assistindo, você quando tá me acompanhando, compartilhando, ajudando, você realmente me ajuda, faz a live crescer, faz a live ser... no caso, é como a gente fala, né? O algoritmo do YouTube é uma coisa muito louca. Mas quando vocês estão ali acompanhando, tem um grande número de pessoas ali acompanhando, pro ego é bom? Claro que é. Maravilha, não vou mentir. Tem gente que até compra pra massagear o ego. Olha, hoje teve 200 pessoas me assistindo. Mas comprou, entendeu? Mas massageia o ego. E o disco pior mentiroso é aquele que acredita na mentira dele. Então tá tudo bem. Como eu não vou mentir, é gostoso você olhar e ver... que tem bastante pessoas te acompanhando, mas pessoas de verdade, né? Aí eu fico feliz, com certeza. Mas o mais gostoso é saber que você que tá inscrito no canal, você ainda que também não é inscrito, mas você tá me ajudando. Quanto mais pessoas assistem, mais o algoritmo entende que aquilo é legal, que as pessoas estão gostando. E outras pessoas que acabam entrando no YouTube, às vezes aquela live aparece pra ela sem ela procurar. Porque às vezes é sugerido... Então tem tudo isso, então o algoritmo é uma coisa muito louca, não dá nem pra mensurar como que ele trabalha. Mas aparece, existem pessoas que só de entrar no YouTube ali, às vezes aquelas sugestões de live acabam aparecendo. Por que que elas acabam aparecendo? Porque o YouTube entendeu que, olha, quantas pessoas assistiram, estão gostando, tem o joinha e tudo mais. Então tudo isso faz uma grande diferença, então você me ajuda. Eu tenho mais é que agradecer você que tá ali do outro lado, tá bom? E você pode mesmo, vai mandando a sua mensagem. 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Quem está aqui comigo já... na nossa transmissão, Roderjan Ferraz, bom dia de bênçãos para todos vocês. Abraço, Robertinho e Joyce e todos aqueles que estão acompanhando o programa. Quem mais? Edilene, bom dia, minhas meninas lindas, bom dia, Edilene. O Roderjan mandou assim, ó, somos vencedores todos os dias de bênçãos, de vitórias, com certeza. Só da gente abrir os olhos. Parece meio piegas, né? Parece aquelas coisas de pessoa que tá querendo filosofar, né? Ai, vamos filosofar agora. Não, mas a verdade é essa. Quanta gente não pôde abrir os olhos hoje? Vocês entenderam, né? Foram embora, alguns porque estavam dodói, outros porque as vidas, né, foram ceifadas por aí, em acidentes, em pessoas que foram mortas, pessoas que perderam a vida, que alguém tirou a vida dela, né, feminicídio, homicídio, latrocínio, mais acidentes de trânsito. Então, quando a gente fala só de você abrir os olhos... é maravilhoso? É verdade. É piegas, é um ditado cansativo, às vezes, porque a pessoa parece que tá filosofando, querendo pagar sapo pros outros. Ai, eu não sou dessa, não. Eu odeio que começam a filosofar comigo. Começa a filosofar e fala, ixi, lá vem a história. Entendeu? Eu não gosto. Mas é verdade. Abri os olhinhos, agradeço. Muita gente não tá mais aqui pra fazer isso, né? Quem mais tá aqui com a gente? Elizabeth Galo, obrigado pelo carinho. Léo Celuziak, bom dia, cheguei, cortou, fogou. Coloca meu nome no sorteio, boa sorte, Léo. Bom dia, Joyce! Ele colocou assim, Joyce, pra você.
1: Bom dia!
0: Olha lá! Bom dia, Léo, ela mandou, ó, tá vendo? Ela sentiu a energia do seu bom dia, Joyce! Foi como se fosse um grito de bom dia delicioso, né? Léo, abração, viu? A Ju, bom dia, minhas meninas, Ju, a Ju é a Army. A Ju sabe tudo quando a gente fala do BTS ali. E ela também, como que eu falo? Ela fica triste quando falam do BTS também. Ela fica, eu tenho certeza que quando ela vê alguma coisa, essas pessoas falando mal do BTS, ela também fica conformada, assim como eu fico também. Ainda mais quando uso de mim de parâmetro. Não faça isso, não uso de mim, tá? Não usa ninguém, mas não uso de mim, que no caso, o de mim é, né? É o, no caso, o meu. Da Joyce são três. A Joyce tem três ultimate. Eu tenho um, mas gosto de todos, né? Quando a gente brinca aqui. Mas não falo do de mim, que eu não aceito isso, tá? Coitado de mim, o de mim é doce, gente. Ele é tranquilo. Tem muita gente que confunde educação, respeito, carinho, ser um lorde de verdade, saber tratar as pessoas com... já é afeminado. Ou já é isso, já é aquilo. Se alguns homens tivessem a educação e a postura de cumprimentar, de poder ter uma sensibilidade. Eu acho que quando o homem esconde muito sua sensibilidade, isso não é legal, não.
1: Nossa, os homens podiam ser mais afeminados, assim, né?
0: Se for pra ser educado, né, Joyce? Podia. Por que não? Por que não? Porque, olha, tem uns aí que... Aí entra a questão do macho alfa. Só falta pegar um rifle e sair por aí. Depende da postura e onde é aplicado esse macho alfa. Às vezes com a sua esposa, com a sua namorada, você ser educado, perder um pouco daquela postura grosseira, às vezes ela vai gostar mais.
1: Sim.
0: Não é, Joyce?
1: Sim.
0: Eu falo porque...
1: Gente, às vezes isso é atrativo, sim, na verdade.
0: Porque há mulheres e mulheres, cada um tem o seu estilo. Mas quando a gente fala que uma pessoa educada, ela é afeminada... Eu acho que já perdeu um pouco do rumo, né, Joyce?
1: Sim.
0: As pessoas estão confundindo educação, ser um lorde, ser um... Como que fala, Joyce?
1: Um gentleman.
0: Gentleman. Gente, isso aí é aquele homem que abre a porta do carro. É aquele homem que deixa a mulher passar primeiro. É aquele homem que ele domina a situação, cuidando da mulher. Esse é o homem. Agora, tem um homem que fala assim, cuida aí, mulher! Gente, é horrível isso. Toma cuidado, né, com a postura que é adotada para parecer que é homem ou mais homem. Uma coisa não define a outra. Como tem homens que são aqueles homens mais... Que tem uma postura talvez mais alfa, aquela dominante, mas ele sabe quem ele domina e onde ele domina. Ele vai usar isso no emprego, ele vai usar isso na roda dele de amigos, ele vai usar isso... Sei lá, se ele arrumar uma briga...
1: Da maneira certa, no momento
0: certo. Em casa, ele vai ser o lorde. Ele vai ser o cara que vai estar ali na postura de cuidado. Entendeu? É isso.
1: Inclusive porque... Porque qualquer pessoa pode ter uma postura mais dominante, inclusive as mulheres, sem perder a educação, sem perder a classe.
0: Sem perder a doçura
1: também. Sem perder a doçura.
0: E sabendo usar, né? Sabendo o momento certo. O cara se baseou num artigo, porém, ele falou do jeito dele. Então, ele fez o vídeo, ele gravou e tudo mais. Na gravação dele, ele fala assim, que às vezes os homens reclamam que as mulheres não são doces. Ah, chega em casa, minha mulher só dá ordem, só fica pegando no meu pé, parece mais um general dando ordem, toda hora criticando alguma coisa. E aí... Ele cita que às vezes isso também vem da postura do homem, de como é o tratamento dele em casa com ela. Se ela tem um cara que toda hora precisa ser chamado a atenção, porque o cara não se emenda, ou o cara é extremamente frio e calculista, faz tudo errado, não ajuda em nada, a mulher vai assumir uma postura de general que ela vai esquecer que ela é doce, ou que ela teria que ser doce.
1: Fica igual aquele meme que apareceu uns tempos atrás, não precisa ficar me lembrando a cada 6 meses que eu vou fazer. Poxa
0: vida.
1: Aí depois vai falar que a mulher é chata, porque fica cobrando, mas...
0: Sim.
1: Quantas vezes precisou?
0: Pra ela chegar no ponto dela mesma fazer. Sim. Tem aquela postura assim, né, Joyce? Se você quer bem feito, faça você mesma. Eu mesma, às vezes, já tive essa postura. E eu odeio ficar mandando muito. Eu pedi uma vez, não fez. Não pediu, eu mesma vou lá e faço. Eu posso estar... Eu posso estar num pancareco, levando que eu não aguento ali, se for alguma coisa pesada, mas eu vou lá e faço. Porque eu odeio ficar lembrando e pedindo uma coisa que às vezes tá muito claro ali pra fazer. Mas, às vezes, se a mulher precisa estar lembrando toda hora, aí ela não é, minha mulher não é doce. Você é doce com ela? Ou você faz ela ficar amarga? Faz ficar ela amargosa ali? Ela vai ficar amarga com você. Sim. Ela vai querer te enforcar toda vez que te ver desgramado. Então, mudanças de posturas acontecendo entre os dois, talvez, eu acho que às vezes precisa. A gente não pode só defender que a mulher é uma santa. Nossa. Mas a maioria das vezes o homem critica, a minha mulher não é doce, a minha mulher é mandona. Mas por que ela tá sendo assim? Você já foi procurar a raiz do problema? Ela é chata o tempo todo? Tudo bem, gente, tem horas que a gente é chata. Eu falo, eu tenho horas que eu sou chata, nem eu me aguento. Mas, às vezes, será que a postura dela com você não é porque ele tá provocando a pior parte dela? Não,
1: não
0: é isso,
1: Joyce? Não tem relaxado em algo também? Porque tem muito cara que durante o namoro tal, ele é ótimo.
0: Depois que casa, já tá tudo seguro mesmo?
1: Tá seguro, agora você se vira, sabe? Aquela coisa toda assim. Então, talvez você tenha relaxado no tratamento que você dá.
0: E aí a mulher...
1: Mas onde? De que maneira? Tudo dá pra resgatar. Eu imagino que dá pra resgatar. Mas que esforço você tá colocando nisso?
0: Entendeu? Sabe que a mulher não gosta de certas coisas, você faz? É o mesmo jeito. Ela sabe que você também não gosta de certas coisas. A mulher vai e faz? Também desanima o homem.
1: Sim.
0: A gente não pode culpar ou botar o peso na balança. O homem é o pior e a mulher é a melhor. Mas, se a reclamação é essa, então tem que ver por que que ela não tá doce. Por que que ela tá reclamona? Por que que ela não tá do jeito que eu queria que ela ficasse? Mas você tá fazendo tudo pra ela ficar do jeito que você quer que ela fique?
1: Eu acho que então... é aquela questão da atenção também. Poxa, a minha mulher, ou até para os homens que também se sentem assim em relação ao seu parceiro. Poxa, mas fulano tá meio estranho comigo e tal. O que que tá acontecendo? É só comigo? Poxa, eu percebi que é só comigo.
0: Parece que é pessoal, né?
1: O que que tá errado, então? Será que eu fiz alguma coisa? Tem que ter a humildade de pensar que talvez sim, você fez alguma coisa errada. E buscar consertar.
0: Querer fazer Sim. dar certo, né? Eu acho que esse é o X aí da questão. Então, não sei, né? Às vezes vale dicas aí por aí.
1: Sim.
0: Se o Gomes estivesse aqui, a gente ia pegar uma opinião de homem, né? Ele na posição de homem, como que seria? Não sei, não posso falar por ele. Mas ele daria daí a opinião. Eu acho que vocês estão certos, ou acho que estão errados.
1: Os homens, eles podem comentar um pouquinho. Porque a gente sabe que tem alguns ali que ficam
0: anotando. Hashtag dicas? Olha, agora...
1: A gente ajuda, meninos.
0: Não, porque o nosso intuito é realmente... Porque às vezes a gente percebe que até recebendo mensagens aqui, claro que eu não vou falar de quem, óbvio, gente, pelo amor de Deus, tá? Mas a gente recebe mensagens de pessoas que falam isso. Olha, eu queria ser diferente, mas tem horas que o meu marido faz com que eu fique brava com ele o tempo todo. Porque ele também faz isso. Então, a gente quer, talvez, com as diquinhas, ajudar alguma coisa.
1: A discussão é justamente essa. Não é nem criticar tanto.
0: Não.
1: É trazer dicas pra ajudar a melhorar.
0: Senão os homens vão ficar raivosos com a gente, né, Joyce? Talvez a mulherada fica só falando...
1: SOS de relacionamentos aqui.
0: Muito bom. Se a gente pode dar umas dicas aí, ou até... servir como uma orientação, talvez Sim. alguém está no escuro e precisa ser guiado.
1: Sim.
0: Vale a intenção.
1: Sim.
0: Não sei, Davi. Fica aí, então, a dica, tá? Deixa eu ver quem mais está aqui. A Ju, a Zilda do Teixeira Marques, a Roseli. Zonato Benetton, bom dia, meninas. Bom dia, Silvana Beckman. Eleubino Bento, bom dia pra vocês. O Luiz, bom dia, Robertinho e Joyce. Eu, meu pai, Antônio e minha mãe, Tânia. Ouvimos vocês todos os dias.
1: Ai, que legal, família toda.
0: Tá vendo? Tem homens ouvindo a gente. Por isso que a gente não quer generalizar, mas a gente cita alguns momentos, porque há uma crítica também dos homens, mas há uma crítica das mulheres também. Mas quando a gente tá ponderando ali, não estamos falando que a mulher só tem razão. Mas dependendo, a gente acaba vendo mais casos de homens reclamando das mulheres do que as mulheres reclamando dos homens. Às vezes a mulher segura o tranco, ela não fala nada. Ela tá passando por um problema, mas ela fica quieta. Tô levando. Isso é ruim. Homens, quando as mulheres pararem de brigar com vocês...
1: É que o negócio tá bravo.
0: É que o negócio tá pegando. Ela já tá com a sacola dela cheia. Entendeu? Esse que é o problema. Quer ver o que mais aqui? O Léo mandou coraçãozinho. A Ju, sim, muito, Roberta. Olha lá, a Ju. Fica bravo quando fala do nosso BTS aí, viu? Fica falando não. O Léo Celuziak mandou assim, é foda cobrar o básico. É verdade, entendeu? O Léo é homem, o Léo sabe disso. O Léo... Porque isso vale pra ambos os lados. Sim. Porque se o homem acaba cobrando demais, fica ruim. Se a mulher acaba cobrando demais, fica ruim. Eu acho que num relacionamento, no geral... Eu acho que se cada um está ali engajado no relacionamento, fazer a sua parte, fica top. Fica bom.
1: E relacionamento exige esforço de ambas
0: todos
1: as partes.
0: Todos os dias.
1: Não adianta pensar que... Ai,
0: casei, conquistei, acabou.
1: Um sentimento, a coisa simplesmente vai fluir. Não, tem um esforço todos os dias pra fazer a coisa continuar andando como deve.
0: Senão o negócio vai dar errado. E aí não adianta choramingar, né? Ficar ali... criticando e tudo mais. A Ju mandou assim, eu vibrei muito com eles, estavam lindos. Falei que podiam ter ficado o resto do tempo se apresentando.
1: Ai, podia.
0: Na Copa, verdade. Eu vibrei demais, fiquei até emocionada, gente. E eu me emociono. Eu falei pra você que quando eu vi a cerejeira, eu chorei. O marido fez assim, ó. Mas eu chorei. Eu lá dentro do carro, chorando lá, tudo, não sei entender, mas eu chorei. E pra alguns é besteira isso, mas era uma coisa que eu queria muito. Eu até falei pra Joyce várias vezes que eu amo cerejeiras. Então, pra vocês verem que eu amo. E a Joyce, quando veio trabalhar aqui, ela viu que não é um negócio de agora. Tem a minha cerejeira de plástico.
1: Sim,
0: ali. Ela tá meio despetalada.
1: Quem passa aqui na frente consegue ver ela.
0: Consegue
1: também.
0: Ver ela, consegue, né, Joyce? Tá vendo? Tá a cerejeira ali. Ela é antiga, tadinha. Toma sol, tadinha. E às vezes umas cerejeirinhas caem. Ela tá meio despetalada, tadinha, mas tá ali firme e forte. Eu adoro cerejeira. E aqui numa sala aqui embaixo, que é a sala que não é sala de ninguém, mas todo mundo usa, ela tem uma cerejeira branca ali. Ela tá na sala ali embaixo. Mas a rosa, que é a minha preferida, eu trouxe ali. Eu adoro cerejeira. Então, e eu chorei, então, sabe como é? Mas do BTS, a minha filha, ela tremia assim, na hora que ela viu a apresentação deles na Copa. Né? Minha filha ama o BTS também. E eu fiquei com os olhinhos, sabe? Não chorei, não é aquilo de escorrer. Mas os olhinhos marejados. Eu falei, caramba, olha que delícia. E se é uma emoção pela televisão, imagina ali no pessoalmente, Joyce. Aí passar mal, não ver o show. Por favor, passar mal, me dá sal
1: passa
0: ali.
1: Mal depois.
0: Açúcar, me deixa ali. Me deixa ali, deixa... Tem açúcar? Qualquer coisa, bala. Eu vou levar algumas coisas, tá, gente? Mas se passar mal, me deixa ali. É ali que eu quero estar. Tá tudo rodando, tem problema. Roda. Eu penso que eu tô na roda gigante, tem problema. Me deixa ali caída e deixa. Eu melhoro rápido, não tem problema nenhum. Eu melhoro. Joyce, eu melhoro. Eu sei que eu melhoro porque eu tive, gente, um ataque cardíaco quando eu consegui os bonequinhos do BTS do McDonald's o ano passado. Eu falei pra Joyce que eu achei que eu ia ver Jesus mais cedo. O negócio ficava assim, ó. Eu via assim, fazendo meu coração, ó. Desse jeito, juro. E eu tava de blusa, acho que branca. Não sei, era uma cor clara. E aí, gente, eu tive que parar o carro. Parei num lugar que não era perigoso. Na frente de uma escola, eu parei. Fiquei fazendo assim.
1: As emoções que só as hermes conhecem.
0: Falei, gente do céu, eu não parava, Joyce. Eu falei, meu pai do céu, eu vou ver Jesus, não é possível. Tomara que eu não veja Jesus, né? Ai, já vi na cabeça, será que você vai ver Jesus? Ai, passei muito mal, o coração, e não parava de desacelerar aquele negócio, Joyce. Eu falei, pronto, ô, meu pai, ajuda aqui a acalmar. Aí, com muito custo, muito custo, aí desacelerou o coração, mas foi um ataque cardíaco que eu tive lá. Foi uma emoção, eu saí do McDonald's meio zuretada, Joyce, feliz. Conferi aqueles bonecos, Joyce, eu contei pra você. Eu conferi aqueles bonecos umas 5 vezes. Tirava do pacote, 7 de um lado, porque eu peguei os 14, né, os 7 dos modelos, deu 14 no total, e eu contava e falava, e ficava RM, Jean, Sugar, de mim, aqui do... e colocava dentro, Joyce, e tirava, parecia uma doida. E as turmas lá também fazendo toda a conferência pra ver se as moças do McDonald's não tinham errado na contagem, mas o melhor foi eu dirigindo, meu coração deu um tranco, começou a acelerar. Falei, Jesus, vou morrer.
1: É agora.
0: Aí começou a fazer assim, o negocinho. Aí eu fui, parei o carro e ele assim, Joyce, não parava. Ficou assim, acho que mais de 5 minutos.
1: Meu Deus.
0: Mais de 5 minutos. E aí, foi o que eu falei, vou ver Jesus. Falei, tomara que seja Jesus que eu vou ver. Né? Fiquei pensando desse jeito. Mas foi gostoso, foi uma emoção. Então imagina no show. Imagina ali. Eu vou controlar, vou tomar umas maracujinas, Joyce. E vou lá, né?
1: Super garantida.
0: Super calmo. Alana, bom dia. Obrigada. Aprendi que sou tapete para homem pisar. Ela escreveu na live. Você não é, Alana. Você, não. Muito pelo contrário. Você é uma pessoa que tem a sua... Eu não vou falar nem preço, porque preço, pelo menos... Você tem o seu valor. Mas mais que o seu valor, você tem a sua dignidade. Você tem, como a gente costuma falar, o seu brio. Você, se aconteceu de você ter sido, eu tenho certeza que foi uma única vez.
1: Sim.
0: E pra você serviu de lição.
1: E você tem a segunda chance agora
0: de fazer,
1: pra
0: diferente.
1: Fazer diferente.
0: E faça. Faça, porque quem gosta de você vai ver qualidades em você, vai ver coisas bonitas em você. Ah, mas aquele não viu, o problema é dele. Se ele, azar é o dele que não viu.
1: Sim.
0: Azar é o dele. Mas quem gosta de você realmente vai ver todas essas qualidades que outras pessoas não viram, mas você tem. Então você não é isso, não. Você aprendeu, não desaprenda. Você, na verdade, vai ser... Como que eu posso falar? Você vai ser o diamante dele e não tapete para pisar. Jamais, se aconteceu... Às vezes a pessoa, ela se sujeita a isso porque gosta, porque tem sentimento, porque acha que a pessoa vai mudar e tudo mais, mas... aprendeu a lição? Lição feita, né? Missão dada, missão cumprida, já cumpriu, já? Então você agora faça diferente. Totalmente diferente. Porque quem gosta de você não vai querer que você seja tapete da pessoa.
1: Agora você tem experiência, você sabe
0: total.
1: Exatamente como é. Quando começar a aparecer os sinais, você já corta ali.
0: Cai fora. Porque, posso falar? Com os sinais aparecendo, a pessoa não muda. E se você tolera, aí que ele muda.
1: Sim.
0: Menos. Aí que ele... Ele vai achar que tá cômodo. E se ele tiver aquela postura do macho alfa, o macho dominante, em cima de mulher, não tô falando dele na atitude dele com amigos, no trabalho, um cara que tem garra pra isso. É, mas geralmente é pra cima de mulher. Ele cai fora. Ele não vai mudar. Se você tolerar a primeira vez, ele vai achar a brecha, achou o espaço, mais espaço, mais espaço, mais espaço. Quando vê, tá tudo certo. Então você não é isso. Tá bom, Alana? Você tem a sua... O seu valor, a sua dignidade. Você não é isso, não. Você vai ter que ser o diamante da pessoa. Aquele que ele vai olhar e falar assim, eu vou cuidar com amor e carinho. Que se cair, vai quebrar e eu não quero isso. Né? Verdade? É isso aí. O Mayu colocou assim, tem sim, cheguei chegando. Mayu, um abraço pra você, viu? Mayu, uma pessoa maravilhosa, sempre tá participando com a gente. Adriana Jardim, São Pedro, obrigada. O Mayu colocou assim, você viu a lei da deputada em defesa dos homens contra a violência de denúncias falsas? A lei existe, mas... ver outra lei para obrigar o juiz a aplicar. Eu ouvi falar dessa lei, eu não me aprofundei, então realmente não sei tudo que ela abrange. Mas se você perguntar para mim, o que você acha de uma lei em defesa dos homens? Olha, são menos casos, óbvio. Mas eu já vi mulher descer a madeira no homem sem o homem merecer. Existem mulheres muito bravas, existem mulheres que passam do ponto também. Eu acho que ninguém tem que passar do ponto, né?
1: Existem leis também. Então,
0: eu acho que entra como uma agressão.
1: Como das mulheres, por exemplo.
0: Sim.
1: É diferente, é uma situação diferente.
0: É uma situação diferente. Então, eu acho que entra como agressão, violência física. Mas se existe, eu não sei. Eu ouvi falar, mas eu não me aprofundei. Eu acho que ninguém tem que agredir ninguém. Eu acho que, exato, se o homem, sim, é agredido pela sua companheira, ele tem que procurar os seus direitos também. Sim. Vai lá e processa, toma uma atitude, é, larga dessa mulher.
1: Encorajada a ir lá, conhecer os direitos, como ele pode se defender. Vá, sim, gente.
0: E que se aplique, sim, nela também. Sim. Ué, porque ela acha que a mulher não tem que levar, não tem que tomar bronca, não tem que levar o processo. Não, uma coisa não tem nada a ver com a outra. Eu acho que a agressão não tem que partir de nenhum dos lados, mas há agressões de homens contra mulheres e de mulheres contra, sim, os homens. Então é uma coisa que é difícil. O ser humano é difícil, né? Ah, o Léo colocou assim, Joyce. Eu vejo a cerejeira, kkk. Olha lá, ele vê quando passa aqui. Ô, Léo, essa cerejeira é de plástico, mas, nossa, quando eu trouxe ela pra cá, ela tá meio acabadinha, tadinha. Mas quando eu trouxe ela pra cá, ela era linda. Era o máximo que eu podia chegar perto de uma cerejeira morando em Limeira. Mas depois que eu cheguei perto dela, vai fazer um ano. Agora em agosto que eu vi ela. Ai, gente, eu chorei. A bestona aí chorando, né?
1: Tem que ir de novo.
0: Tem que ir de novo, Joyce. Adorei que você me mandou lá dos lugarzinhos que tem e tal, tá o Parque das Cerejeiras também.
1: Já vai montando itinerário, assim, pra próxima.
0: Ah, aquele cheiro, é muito bom o cheiro delas, muito bom. O Maio colocou... Não, a Ju colocou. Eu gritei muito, meu marido fala que até agora não sabe se a música que cantar... Que música que cantaram de tanto que eu e minha filha gritamos. Eu imagino. Ai, eu fiquei... Eu cantei junto... Do meu jeito, óbvio, né? Eu não sei cantar em inglês, eu cantei do jeito que eu achei. Não, depois que o Suga falou que nós sabemos cantar em coreano muito bem, Joyce, tá tudo valendo, certo. Tá tudo certo, Eu cantei muito bem em inglês, Joyce.
1: Se ele falou,
0: Dynamite.
1: Não tenho que...
0: Não tem que reclamar. Não, não. E se ele falou isso, eu cantando em inglês, então eu fui maravilhosamente bem. Léo, um abraço. Às vezes passo aí na porta à noite e a vejo. Olha que bonitinho. O Maio colocou aqui, ó. Na minha opinião, seria melhor a Beyoncé e bailarinas do que a Madonna. A Beyoncé arrasaria. Linda.
1: Com certeza.
0: Estonteante, maravilhosa.
1: A Beyoncé também é uma artista completa, gente.
0: Não tenho o que falar dela, gente. A mulher é linda. Ela é linda. Ela é talentosa.
1: Muito, ela dança.
0: Eu acho que artistas completas como ela fizeram falta, sim, ali. Poderia ser, concordo plenamente. Se fosse ela, ficaria feliz também, porque eu particularmente gosto muito da Beyoncé.
1: Sim, eu também
0: acho
1: gosto.
0: Ela maravilhosa. Alana, desculpa, escrevi errado. Aprendi que não sou tapete de homem. Ai,
1: certo.
0: Bom. Então, correção. Você não é mesmo. Então, a gente já falou que você não é. Escreveu na hora, realmente pode escrever errado. Você não é, nunca foi, não vai ser. E é assim que tem que pensar mesmo, tá? Deus abençoe. Beijo. Alana, mulher, misericórdia, acorda, se valoriza. O Léo... o Léo é homem, e o Léo... Então, Léo, ela já corrigiu. Já corrigiu. Mas valeu a pena. Esse chacoalhão que você deu aqui, na Alana, que escreveu errado, mas tem mulher que ela sabe que ela é o tapete pro homem pisar. Isso serve pra muitas mulheres, o que o Léo colocou aqui, ó. Acorda, se valoriza.
1: É que muitas vezes as mulheres que estão numa situação assim, se sentindo dessa maneira, elas não sabem como sair disso.
0: Sim, às vezes
1: porque
0: tá presa,
1: exige,
0: né?
1: Todo um trabalho mental, um trabalho emocional pra pessoa passar a se ver de uma maneira diferente, se valorizar
0: senão
1: mais.
0: Não consegue.
1: E exigir mais também dos relacionamentos.
0: O tal do relacionamento tóxico.
1: Sim.
0: A pessoa não enxerga, ou ela enxerga, mas o que é pior é ela enxergar e não conseguir.
1: Essa libertação, ela vem de dentro, por isso que ela é tão difícil às vezes.
0: Demorada.
1: Sim.
0: É que nem o Mayu colocou aqui, ó. Em um relacionamento, a gente tem que achar alguém melhor que a gente. E ele não falou uma coisa, sim, errada. É verdade, porque se a gente é uma pessoa, gente boa, temos características boas, e a gente tem que procurar alguém que seja melhor, no sentido porque a gente sabe o que esperar dessa pessoa.
1: Uma pessoa que incentive, né? O nosso melhor também, que consiga enxergar qualidades que às vezes nós não vemos, incentive a usar essas habilidades que nós temos, essas qualidades.
0: E que tire o melhor da gente. Sim. Eu acho que num relacionamento, quando você pensa numa pessoa que você consegue olhar pra ela e ela tirar o melhor de você, e você... Quando você olha, você sente uma coisa boa, você fica pensando, puxa, o que pode acontecer? Mas não, o incerto, não, mas... Porque ela te surpreende tanto que você fica pensando numa situação complicada. Ela vai agir de uma forma que às vezes vai te surpreender sempre. Todas as vezes ela tem uma coisa boa pra te mostrar. É isso. Já que você precisa escolher e vai escolher alguém, que escolha alguém assim.
1: Sim.
0: Ah, não vai achar? Fica procurando. Ai, o homem perfeito. Eu, perfeito, ninguém é.
1: Gente,
0: mulher e homem.
1: É melhor estar sozinho do que estar com uma pessoa que te traga pra baixo.
0: Às vezes, será que o sofrimento compensa?
1: Não
0: pra compensa. Pra ambos os lados,
1: não,
0: hein?
1: Não é vergonha nenhuma você estar sozinho pra não estar num relacionamento ruim. Não é vergonha nenhuma.
0: Não. Vergonha é você estar num relacionamento e todo mundo apontar você falando assim, olha lá, olha ele. Ele é traído. Ele é emasculado pela sua esposa. Ele como que eu posso dizer? Ele é agredido. O cara trabalha, sustenta a casa, faz tudo. E a mulher ainda fala que ele é um vagabundo. Não é melhor, às vezes, estar sozinho?
1: Sim.
0: No caso da mulher, o cara... Usar o termo
1: humilha
0: até que a Alana colocou.
1: Humilha ela em público.
0: Humilha ela em público, trai ela todo tempo. Ela serve de tapete. Ele é como ele faz assim. Ela é como se fosse meu tapete. Eu pisoteio naquela otária lá. É legal isso. Às vezes é melhor estar sozinho do que ser colocado numa posição que você permite. Sim. Não sei, às vezes talvez seja isso, né, Joyce? A gente não tá certo em tudo que a gente fala, mas às vezes a gente acaba conseguindo atingir pessoas com... Sim. Um pensamento diferente. Tem gente que, às vezes, tá precisando ouvir. Não sei, eu penso isso. Você pensa dessa forma também?
1: Ou, às vezes, até ouvir que outras pessoas pensem dessa maneira pra criar um pouco de coragem e melhorar tanto o seu relacionamento ou tomar a decisão de sair de um relacionamento que está fazendo mal.
0: É, porque se é tóxico, se
1: relacionamento
0: faz você
1: ruim,
0: triste.
1: Ele vai estragar tudo na sua vida, gente. Ele vai estragar sua saúde mental, vai estragar sua saúde emocional, vai estragar sua saúde.

0: No entanto, a medida oficializada pela portaria 1316 estabelece exceções para algumas atividades, entre elas padaria, farmácia, floriculturas, barbearias, salões de beleza, postos de combustíveis, comércios de gás e cozinha, locadoras, hotéis, restaurantes, bares, casas de diversão, feiras livres, lavanderias, funerárias e outros. O texto também prevê que, caso não exista sindicato representativo da categoria, a convenção coletiva poderá ser firmada com a federação ou a confederação correspondente. A capitã da Polícia Militar de Minas Gerais, Michele Leão Azevedo, de 41 anos, tinha diversas lesões pelo corpo quando foi levada morta pelo marido ao hospital Odilon Benhers, na capital mineira, na noite da segunda-feira. Além de traumatismo craniano, ela tinha lesões pelo corpo compatíveis com chicotadas, diz o boletim de ocorrência. O marido da capitão é o sargento Eduardo Abner Pereira de Oliveira, de 37 anos, que está preso. Ele contou aos policiais que o casal fez uma festa em casa no domingo e que, após a saída dos convidados, os dois teriam usado drogas sintéticas e feito sexo consensual. Ainda segundo ele, o casal, que estava junto há 8 anos, tinha o costume de praticar espancamentos durante a relação sexual e o que teria acontecido na ocasião e que teria sido gravado em vídeo, inclusive. O sargento também disse que a esposa caiu da escada e teve uma lesão na cabeça, mas teria negado ser levado ao hospital para não ter que relatar o uso da droga. Ele disse que então os dois dormiram e que ela estava sem resposta quando ele acordou. Seria o momento em que ela foi levada para o hospital. A capitão deu entrada no hospital por volta das 9h35, já sem sinais de vida. A médica responsável pelo atendimento disse aos policiais que a militar tinha quadro de assistolia compatível com parada cardiorrespiratória acontecida de 4 a 6 horas antes do socorro.
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0: 10 para as 11 do dia 22 de junho de 2026. Hoje é o Dia Nacional do Cientista Social. Hoje é o dia do cantor lírico e hoje é o dia do trabalhador doméstico. Para você que é empregada doméstica, desculpa, empregada doméstica, eu acho que é um termo que caiu em desuso, né? Você que é secretária do lar, digamos assim, para você que trabalha na casa de outras pessoas, deixando tudo em ordem, parabéns, hoje é seu dia. Mas hoje também, Joyce, é o dia da trabalhadora doméstica, aquela mulher que é dona de casa. Aquela mulher que o marido sai para trabalhar por muitas vezes e ela fica em casa cuidando da casa. Então, se é teu caso, parabéns! Hoje é dia do trabalhador doméstico, é dia do cantor lírico e dia nacional do cientista social. Certo? Muito bem. Tá difícil, hein? A tosse não tá fácil, não. Aí, sabe quem que faria aniversário hoje? Sim. Hoje faria aniversário a cantora Marília Mendonça. Ela nasceu em 22 de julho de 1995. Portanto, ela teria 31 aninhos de idade.
2: Jovem ainda.
0: Ela morreu em 5 de novembro de 2021, aos 26 anos, em Piedade da Caratinga, em Minas Gerais, após o avião onde ela está se chocar contra fios de energia elétrica, perder um dos motores e cair em queda livre. Foi terrível. Aliás, o Lito que... Você conhece o Lito? Lito Souza, do Aviões e Músicas?
2: Não, não.
0: Você não conhece?
2: Não.
0: Conheça. É um cara que manja muito de aviação e pra quem é apaixonado por aviação, como eu, é maravilhoso o canal. E ele fez explicar o que diz o relatório do acidente da Marília Mendonça, porque o CENIPA, que é o órgão que investiga, né, as causas de acidentes aéreos, emite um relatório. E aí ele lê e traduz isso de uma forma simples para as pessoas que assistem o YouTube e que às vezes não conhecem códigos e expressões usadas na aviação. E ele fala que a falta de contraste entre o céu e o fio provavelmente tenha feito com que o piloto não tenha visto o fio. E aí o motor bateu no fio, o motor caiu e o avião caiu igual uma pedra. Que a razão de descida foi muito grande e que dificilmente alguém sobreviveria ao impacto. Ela caiu, inclusive, no meio de uma cachoeira, lembra?
2: Sim,
0: na imagem do avião lá? E que isso foi...

0: Foi mesmo. Um descuido do piloto, né? Bom, assiste lá, depois eu não vou ficar dando spoiler. Aliás, estou assistindo, viu, aquele podcast do Brennan?
1: Do Brennan.
0: Que coisa nojenta, não?
1: Eu falei que é bem pior.
0: Nossa,
1: do que o que tá
0: coisa
1: divulgado
0: nojenta.
1: Na mídia.
0: Que cara escroto.
1: É
0: pelo amor de Deus.
1: E assustador.
0: É mesmo. Ô, Joyce, deixa eu moer as palavras de novo. Porque senão eu vou ter crise de tosse aqui. Enquanto eu vou lá, coloca pra mim a sonora que eu fiz ontem à noite lá na porta do plantão policial. Depois da prisão de um homem de 33 anos acusado de roubar uma loja de celulares aqui na Avenida Dr. Lauro Corrêa da Silva. Lá em cima, no Jardim do Lago. Ele invadiu, levou algumas... armado, levou alguns objetos. Só que ele foi pego algum tempo depois pela Guarda Civil Municipal... no Jardim Novo Horizonte. Eu estive ontem na porta do plantão e conversei com o Guarda Civil Municipal, Barbosa, que foi quem atendeu a ocorrência. Vai. Noite dessa terça-feira, plantão policial, vou conversar com o GCM Barbosa a respeito de uma ocorrência de um roubo a uma loja de celular na tarde dessa terça-feira, que terminou com a detenção de algumas pessoas. Explica pra gente o que aconteceu. A loja foi roubada na tarde de hoje, é isso, Barbosa? Tudo bem? Boa noite.
2: Boa noite. Exatamente. Foi o roubo, ocorreu em torno de 5 horas da tarde, às 17 horas da tarde, numa loja de celular pela Lauro Corrêa, uma galeria que tem de lojas lá. Ao assumir o plantão, o subinspetor Tarcísio entrou em contato comigo e com o Luiz Felipe, falando que ele conhecia o proprietário da loja e que tinha sido passado para ele a respeito do roubo e que eles conseguiram reativar o chip do celular e estava dando rastreamento. Passou o contato da vítima, a gente se encontrou, eu solicitei o apoio da Romu para a gente deslocar até o local. O rastreamento estava dando ali pelo Jardim Novo Horizonte. Chegamos lá, dava num bar de esquina. O bar estava sem novidade. Só que daí o Luiz Felipe e o Nunes desconfiaram de uma barbearia. Eles foram até a barbearia, viram uma mochila, questionaram o dono. Ele falou que era de um cliente que estava pintando o cabelo e que tinha deixado aquela mochila ali e saiu mesmo com o cabelo pintado, com touca e tudo. Aí tentamos desenrolar, tentando localizar essa pessoa, foi quando passou um veículo em atitude suspeita na frente, e a Romulo deslocou atrás, lá na rua de cima, deu ordem de parada, eles de pronto pararam, o motorista não quis se evadir, né, e abordou. Dentro desse veículo estava mais um rapaz de Campinas, um adolescente de 15 anos, o ladrão, que fez o roubo, que tem a filmagem reconhecida pela vítima, e mais um rapaz que também estava junto na barbearia. Já confessou o crime de imediato. Na barbearia tinha um MacBook na mochila e dois celulares enrolados em papel celofane, para evitar o rastreamento, né? Já no veículo, havia uma mochila que continha o restante dos produtos roubados, que era 3 videogames, controles, né? Essas coisas.
0: Agora, o Barbosa, a pessoa que saiu da barbearia com a touca que deixou as coisas lá, estava dentro do veículo, é isso?
2: Estava. Segundo o proprietário do veículo... diz que ele veio de Campinas para encontrar com esse rapaz, que tem um apelido de Gago, né, para receber um dinheiro a respeito de uma venda de um carro parcelado. Ele mandou a localização da barbearia. Quando esse rapaz de Campinas chegou na barbearia, ele falou que o dinheiro estava na casa dele, lá nos prédios da rua Renato Kell.
0: Do Parque Hipólito.
2: Eles deslocaram até lá. Chegando lá, ele pegou essa mochila que continha o restante dos produtos e alegou para o motorista que o dinheiro estaria na barbearia. Foi quando eles voltaram que a Romulo desconfiou e acabou abordando eles.
0: Então, ele está detido, ele já confessou. E as outras pessoas que estão envolvidas?
2: Eu acredito que o doutor ainda está deliberando, né? Mas eu acredito que vão ser arroladas como testemunhas.
0: Apenas ele, então, deve ser...
2: Provavelmente.
0: Deve ser detido. A vítima reconheceu ele, há filmagens que reconhece, e ele estava agindo sozinho.
2: Tinha um carro no cavalo, era um veículo Onix, né? Estamos tentando levantar o emplacamento. Segundo ele, é de um tal de Bruninho, que seria o que tinha passado a fita para ele e que também seria o proprietário do armamento usado no roubo.
0: Ele confessa o crime?
2: Confessa.
0: Ele já confessou o crime?
2: Já confessou para nós.
0: Trabalho da Guarda Civil Municipal, GCMs Barbosa Felipe, com apoio da Romu, é isso?
2: Da Romu.
0: Fala para gente o nome de todos.
2: Romu é o GCM Nunes, Célio, Edemário e Dorigan.
0: Esse então é o material que eu produzi ontem. O homem foi preso. Ele foi preso na barbearia, que ele já tinha feito a barba e já tinha pintado o cabelo, pra descaracterizar. Tem a imagem aí do roubo? A gente tem a imagem do roubo e mostra, né, que é um homem de cabelo escuro, que chega na loja, né? Toca o interfone, o funcionário, e aí eu preservei a imagem do funcionário, evidentemente, toca o interfone, o funcionário vai lá, abre a porta lá de baixo e abre a porta da loja. Aí ele entra, fecha, tranca a porta da loja por dentro, e aí ele se vê livre pra roubar. Ó, o funcionário vai sair e vai deixar a porta aberta, quer ver? Ó lá, a porta tá aberta. Aí ele vai entrar, tá vendo que ele tá de boné, tá de barba e ele tem o cabelo escuro. Ele já tava sem barba e com o cabelo platinado. Olhou bem pra câmera, né? Ficou bonita a foto, não ficou?
1: Ficou bonita, né? Ótimo.
0: E aí um dos donos é rendido, é levado pra fora e aí ele tá livre pra agir, né? Aí ele leva 3 videogames, celulares, um monte de controle, alguns acessórios da loja, mas foi preso depois pela Guarda Civil Municipal. Ana Tereza tá falando o seguinte aqui. Tá bom que dona de casa tem alguma regalia. A dona de casa não tem regalia nenhuma, viu, Ana Tereza? E é por isso que a gente homenageia tanto as mulheres assim, que ficam em casa e que cuidam tão bem dos homens, dos companheiros, dos filhos, enfim. Nossa reverência sempre às mulheres. Paula Piola, fala comigo, Paula Piola. Fala, pode falar. Fala que eu discuto, Paula Piola.
3: Fazer uma pergunta em relação a esse roubo que teve na loja. O cara saiu com tinta no cabelo e tudo, né? Tava platinado.
0: É.
3: Tiraram isso antes dele pra delegacia?
0: Porque não.
3: Na hora dessa, se não tirou, ele tá careca. Zoeira, mas é verdade.
0: Não tiraram, não. Quer ver? Quem foi? Ah, já vi, já lembro. Já lembrei quem foi que tirou, que me mandou aqui. Oh, meu Deus, cadê você? Ah, peraí, que eu vou achar de outra forma. Peraí. Aqui. Ai, Gui! Eu não posso... No ar eu não posso... Ah, eu posso mostrar aqui, ó. Isso aqui eu posso mostrar. Que aqui ele tá de costa. E aqui, ó. Essa é a foto dele dentro da viatura, tá vendo? Ó o cabelinho dele. Ó aqui, ó. Ó o cabelinho dele, ó. A foto de baixo é a foto do rosto, aí eu não posso mostrar. Mas olha a cor que tá o cabelo.
1: Meu boi derreteu no caso dele.
0: Não, olha aqui. Aí, ó, vou mostrar pra Joyce. Ele tá com um saco plástico enrolado na testa, tá vendo? Tá vendo? Ele tá com um saco plástico enrolado na testa. Ô, gago, viu? É o tal do Rodimar. Tem 33 aninhos, o bonito. Mora lá no PH, no Parque Hipólito, vizinho lá do Vendrami. Falar possível, cada figura. O Zé Dias mandou agora mensagem pra gente, eu já vou terminar. O Zé Dias mandou mensagem pra gente agora, falando, agradecendo a Electro, que foi lá, retirou os galhos e tal. E ele tá, eu não ouvi o áudio, mas eu acho que ele tá reclamando a respeito agora dos galhos das árvores, porque ele cita lá, fala, agora precisa cortar e tal. Meu caro José Dias, poda de árvore não é a Electro que faz, tá? Poda de árvore é a prefeitura que faz. A Electro faz a poda quando a copa da árvore está tocando nos fios elétricos. Mas ela faz a poda da árvore não por causa da árvore, por causa dos fios, para livrar os fios. Você pode ver aí que só foi cortado aonde tem fio de energia elétrica. O resto da copa, quem tem que cortar é a prefeitura. Mas eu vou mandar seu áudio aqui para o meu celular, depois eu vou ouvir com calma e amanhã a gente coloca de novo sua reivindicação no ar. Tá bom, José Dias? Muito obrigado pelo carinho da audiência, muito obrigado pela sua mensagem, pela sua participação. Dona Joyce, eu acho que tá na hora de ir lá tomar xarope, porque saco vazio não para em pé e eu preciso almoçar.
1: Chá com tomate.
0: Né? Então, eu fui pesquisar, né? Dei uma gogada aqui, sabe? Uma gogada. O tomate não é bom pra garganta irritada, gente. Eu não sei da onde que o... Foi o Pedro? Acho que foi o Pedro,
1: acho,
0: né?
1: Foi.
0: Do Jardim São Roque. Que falou isso, eu não sei de onde ele tirou essa informação, porque o tomate, ele é rico em liponemo, alguma coisa nesse sentido, e ele é rico em ácido, principalmente vitamina C, que é muito ácida, e isso vai irritar ainda mais a sua garganta. Então, toma seu chá com mel e limão.
1: Ou o chá de guaco.
0: Ou o chá de guaco, que o Vendramin vai trazer pra gente. Ou passa na farmácia e toma algum xarope, alguma coisa. Mas o que você tem que fazer mesmo... Se você tiver com dor de garganta, procure um médico para que ele avalie para ver o que pode ser feito. Certo? Dona Joyce, muito obrigado, viu? Um bom dia para a senhora.
1: Para você também.
0: Amanhã, se Deus quiser, a gente volta às 10 horas. Se Deus e a Roberta quiser, a gente volta às 10 horas, né? Porque eu vou falar para você.
1: Daqui a pouco você atravessa a rua, não sabe por quê.
0: Eu? Eu sou o coitado que tô tendo 40 minutos de programa porque ela atrasou. Ah, não, eu vou ligar pra minha chefe, aí a gente resolve. Não, não, mas também se for ter que atravessar a avenida, filha, não vou ser o último, não fui o primeiro e não vou ser o último, viu? Fique tranquilo que assim que a vida toca. Eu já atravessei a linha do trem, por que eu não vou atravessar a avenida? Gente, fiquem todos com Deus, vem aí José Luiz Bueno com o Polêmica. Eu volto amanhã, 6 da manhã, com Ivan Schutzer e às 10 com o Cidade em Foco. A minha oração é que Deus continue abençoando sua vida.

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0: Bom dia, Limeira! Bom dia a toda a nossa região, começando mais um programa Polêmica. Ah, não é polêmica, né? É um programa gostoso, é um programa que leva esse nome, né, João? Porque tem tanto tempo com esse nome de polêmica, mas nós não gostamos de polemizar nada, nós gostamos é de levar informação, notícia, tudo para você que está aí, depois de ter vindo com a Roberta, depois de ter vindo com o Ivan já às 6 horas da manhã, depois de ter vindo com a Roberta, depois com o Gomide, aí a gente vem aqui para a gente poder trocar ideia, ter você comigo, ter você, ter a sua audiência aqui conosco, aqui todos os dias, aqui na Melhor FM, e eu conto sempre com você, depois de ter vindo aí com todos esses nomes que eu falei, para continuar conosco aqui, para ter você através do 34044000, que é o nosso WhatsApp, para ter você também aqui comigo pelo nosso YouTube, pelo nosso Facebook, aqui na Melhor FM, aqui nós temos aqui grandes amigos, e todos os dias aqui eu espero contar com a sua participação. Hoje eu estou aqui trazendo grandes amigos aqui no nosso programa, que veio aqui falar um pouquinho a respeito aqui da Marcha para Jesus, que vai ser agora nesse próximo sábado aqui. Eu estou recebendo aqui o Bispo Rômulo da Igreja Renascer em Cristo, estou recebendo aqui também o nosso amigo aqui, o Adriano Cuco. Trabalhei com ele, grande amigo aqui de tanto tempo, veio aqui, hoje é presidente da Copal aqui da Igreja também Novo Tempo, aqui da cidade de Limeira. Estou também recebendo aqui o Hamilton, mas eu vou começar aqui dando bom dia aqui pro grande Bispo Rômulo aqui também, um cara excelente, muito gente boa, que veio aqui bater um papo conosco aqui. Obrigado, viu, Rômulo? Obrigado por ter vindo, viu?
1: Opa, que é um prazer.
0: Vou te chamar de Rômulo, não de Bispo, para não ficar uma coisa tão formal, porque vocês, além de tudo, são bem conhecidos na sociedade e tudo. Então, obrigado por ter vindo.
1: Opa, é uma honra, é um grande prazer estar aqui, ladeado aqui de pessoas tão importantes para nossa cidade, um programa tão importante. Apesar do nome polêmica, acredito que hoje vai ser menos polêmico, né?
0: Ser mais bate-papo. Na verdade, de vez em quando tem umas polêmicas aqui.
1: Acredito.
0: Nós temos ali sentado ali, daqui a pouco ele vai chegar.
2: Geral,
0: aqui.
2: Calma, que o Geraldo não veio ainda.
0: Um petista vermelho ali, sabe? Aí ele tem umas polêmicas de vez em quando no programa aqui, viu?
1: É um petista, ô, meu Deus do céu.
0: Olha lá, hein?
1: Mas é um prazer estar aqui, obrigado pelo convite. Falar desse assunto tão especial para nossa cidade, a Marcha para Jesus, um evento que nós estamos retomando ele depois de algum tempo sem conseguir realizá-lo. E graças a Deus, Deus nos abriu as portas esse ano para retomarmos, começar novamente a realizar a marcha. Agradecer também a presença aqui do Hamilton, que fez a ponte para que nós estivéssemos aqui. Também o pastor Adriano, que virou um grande amigo, que uma posição muito importante, fundamental ali, presidente do Copal. Então, certeza que a presença do Conselho de Pastores conosco ali vai ser fundamental para que a marcha seja um grande sucesso.
0: Com certeza, e vai ser sim, com certeza. Adriano Cuco, obrigado por ter vindo, viu? Faz parte também aí dessa grande festa que vai ser no sábado.
3: Sem dúvida, sem dúvida. Muito bom dia, Bueno, Bispo Rômulo, Hamilton e a todos os ouvintes. Sem dúvida nenhuma, é um prazer poder estar aqui.
0: Opa!
3: E representando os pastores, a comunidade que envolve o movimento cristão aqui na cidade, né? E naturalmente como apoiador desse evento que é muito especial para a nossa cidade, muito abençoador. Prazer imenso poder estar com vocês aqui.
0: Grande Hamilton, sempre trazendo aqui grandes amigos aqui para a gente também bater papo aqui.
4: Bom dia, Zé Luiz, agradeço mais uma vez pelo honroso convite, pastor Adriano, bispo Rômulo, e é uma alegria, né, nós estarmos aqui hoje falando de um dos eventos que mais, assim, une, né? Eu diria que a nível nacional, talvez até o único, que consegue realmente fazer uma junção das mais diversas denominações, sejam elas mais conservadoras ou mais avivadas, mas todas se unem, né? Num único objetivo: adorar o Senhor Jesus Cristo e marcharmos, né, num ato profético, que vamos estar falando sobre isso, aí no dia da Marcha para Jesus em todo o Brasil. Tem cidade que faz num dia, Campinas fez recentemente, São Paulo, capital, também acredito que já foi feito esse ano. Então, e é um evento assim que realmente pegou, Zé Luiz.
0: Que bacana, hein? Ô, Rômulo, como ele falou aqui, o Hamilton aqui, é um evento que acontece praticamente aí nos diversos maiores cidades aí, vamos colocar, os maiores polos, né? Um evento já de muito tempo.
1: E não só do Brasil e do mundo, né?
0: É um evento praticamente organizado pela Igreja Renascer, né? Eu vejo que a Bispa Sônia Hernandes, que é da Igreja Renascer, ela que encabeçou isso daí. Porque é uma festa que sempre tem o Renascer Pride. Sim. Junto
1: e que ali. Vai estar presente aqui também.
0: Vai estar aqui.
1: Sônia, Apóstolo Esteves, estarão presentes, confirmados já conosco.
0: Você que está ligadinho aí na nossa programação, e depois a gente também vai fazer cortes aqui também para poder incentivar vocês aí a ter o conhecimento aí e ir nessa grande festa. A Sônia Hernandes também estará aqui, então quer dizer que a banda praticamente Renascer estará aqui.
1: Sim, completa, com certeza. É, nós tivemos a honra, como ministério, há 34 anos, de fundar a Marcha para Jesus aqui no Brasil. A primeira edição foi em 1993, e desde então nós somos responsáveis pela organização da Marcha em São Paulo, que já se tornou a maior manifestação religiosa do mundo. Inclusive, nós chegamos até a superar a peregrinação à Meca, para vocês terem uma ideia. Nós já superamos isso em algumas... Pelo amor de Deus, não é a título de comparação, claro, não é essa ideia, claro. Mas só para vocês entenderem o tamanho do evento, do que significa a Marcha para Jesus. Claro, nós temos outras cidades que são organizadas por outras igrejas também, graças a Deus por isso. Em outros países também, eu já tive a oportunidade de participar de marcha em vários países e, assim, é uma grande bênção. É um evento que nos conecta, é um evento que nos... faz com que as igrejas estejam ali unidas, em comunhão, declarando o nome do Senhor Jesus Cristo. E essa é a ideia, né? Graças a Deus, a gente tem a honra de ter essa missão como ministério de organizar a marcha. Mas não é um evento nosso, não é um evento da Renascer. Nós temos os nossos eventos. Temos os nossos eventos de mulheres, de homens, de crianças, de adolescentes. Nós temos lá dentro da nossa igreja, mas a Marcha para Jesus... é um evento das igrejas do povo de Deus, do povo de Jesus Cristo.
0: Que legal, que bacana. É tão importante o que você está falando. O Adriano é presidente aqui da Copal, que envolve não só a Igreja Novo Tempo, que ele lidera, mas também outras igrejas aí que fazem parte também estarão no evento, né, Adriano?
3: Exatamente. E acho que é muito bacana o que o Milton mencionou aqui inicialmente, porque a Marcha para Jesus, ela consegue, de alguma forma... quebrar todos os paradigmas que muitas vezes se geram em qualquer tipo de movimento, né? E o apoio das igrejas, o movimento que os pastores estão fazendo para que essa marcha seja um sucesso, né? Mesmo que seja ali num movimento de oração, é muito legal. A gente está muito feliz, né? Inicialmente, as conversas sobre a Marcha de Jesus para Jesus começaram ali dentro de uma reunião que a gente estava ocorrendo dentro da Copal. E como acabou que o Rômulo nos chamou para uma conversa, para entender um pouco melhor desse movimento que estava acontecendo, e a gente ficou muito feliz com isso. As igrejas da cidade estão unidas em torno desse propósito.
0: Que legal. Ó, Milton, é muito importante, né? E também aí vai ter várias...
4: Sim, muitas atrações.
0: Congregações, igrejas, todos
4: igrejas, né? E só fazendo um adendo aqui, apenas de contexto histórico, né? Estava, antes de vir para cá, fazendo uma breve pesquisa, né? Pra você ter uma ideia, a Marcha para Jesus, ela é encabeçada, e no Brasil ela foi, digamos assim, idealizada, né? Quem puxou o carro aqui foi o apóstolo Estevão. Só que ela começou em Londres, em 87.
0: Sim. Ali... Então já é um evento já.
4: Não, é um evento mundial.
1: Então, nós nos inspiramos, inclusive, nesse evento. Uhum. Foi inspirado.
4: Então, ali em Londres, eles esperavam reunir 5 mil pessoas para fazer um ato profético lá, um louvorzão. Reuniu alguns músicos, um pastor encabeçou. Deu 15 mil pessoas e aí chamou atenção, e aquilo ali foi se espalhando. Chegou ao Brasil com o apóstolo Estevão em 1990, a primeira marcha para o Brasil que o apóstolo Estevão encabeçou. E desde então, nas grandes metrópoles, o apóstolo, e até chama atenção esse ano, o apóstolo vir pessoalmente, né?
1: Sim.
4: Porque, assim, é um grande líder, né? É um líder conhecido nacional e internacionalmente.
0: Não ele, só ele, como
4: Bispa Sônia.
0: Bispa Sônia também.
4: E todo, né? E todo o time de músicos aí que o apóstolo, o bispo, né, Romo, vai poder falar melhor. O Isaías Saad, né? Que bondade de Deus, né? Então, a própria cantora lá que também está
1: dentro. Juliane Souza.
4: Juliane Souza.
0: Pois é. Aproveita aí, o Rômulo, o Bispo Rômulo. Quem é que estará nessa grande atração aqui na nossa Limeira, assim como o Hamilton já está falando? Sim. Vai estar aqui, então, o Bispo Estevão, né?
1: Isso. Nós vamos receber o Renascer Praise.
0: Renascer Praise.
1: Isso, com a presença...
0: É uma das atrações principais aí.
1: Sim, sim. É, o Renascer Praise com o apóstolo Estevão e a Bispa Sônia. Vamos ter a Juliane Souza, como acabou de ser mencionado, que é uma cantora espetacular, né? Vamos ter o Isaías Saad, que eu particularmente gosto muito. A Milton mencionou a música Bondade de Deus, uma música que nós cantamos lá no café com os pastores. Exato. Quem entrar agora aí no nosso Instagram, o arroba Marcha para Jesus Limeira, tem um vídeo lá, um curtinho, 20 segundos, dos pastores cantando essa música. Ficou lindo, lindo, lindo. Nós recebemos mensagens, esse vídeo chegou em outros países, pessoas perguntando o que era aquilo, né? Ficou um coral tão lindo ali dos pastores. É, nós vamos receber também o André Felipe. O André Felipe é uma dupla sertaneja. Tem tudo a ver com Limeira, né? Tem tudo a ver com o interior, né?
4: Ó, o pastor Cláudio Tirapelli já gostou.
1: Ele é do sertanejo, né? E aí, então, uma dupla sertaneja muito legal. Toca aquele estilo de o sertanejo universitário que fala, né?
4: Sim.
1: É, e também o JP. O JP é um testemunho de conversão incrível. Um menino que era um MC do funk. Eu conheço de funk, assim, mais ou menos como eu conheço de escalar o Everest, sabe? Eu não conheço nada do movimento, né? Mas diz que ele era um menino extremamente famoso aí e bem conceituado nesse meio. Ele entregou a vida dele para Jesus, abandonou a carreira no auge, ali com contratos, com compromissos. Ele rachou com tudo isso, falando, não, agora eu vou servir somente ao Senhor Jesus e ele vai estar conosco aqui.
0: E que horas vai começar, Adriano? Que horas vai começar esse evento?
3: É, na verdade, o evento ele não acontece somente com a reunião para os louvores, para as ministrações que vão acontecer ali.
0: Pois
3: né?
0: Mas tem uma marcha, né? Onde o pessoal vai sair de um local caminhando até outro local.
3: Exatamente. Então, o início da concentração vai se dar ali na praça, no Bosque Maria Tereza, né?
0: Tá.
3: No antigo zoológico, próximo ali ao antigo zoológico. E dali nós vamos em direção à região do Tiro de Guerra, ali, o famoso nosso clube, né? Então vai haver um trajeto onde serão ministrados louvores, a gente vai estar orando pela cidade junto com
4: trio elétrico,
3: com trio elétrico e tudo mais, e em seguida começa a concentração para que nós sejamos ministrados ali com louvores, com adoração, e sem dúvida nenhuma vai ser uma grande festa.
0: Olha, na verdade o local acho que vai ser pequeno, hein?
1: É um santo problema, né?
4: Expectativa muito grande, né, Bispo?
1: A expectativa é grande. É uma retomada, né? É uma retomada, então as pessoas estão na expectativa, os nomes, os cantores que virão também estão ajudando bastante nisso, né? Porque são cantores conceituados, que as pessoas querem ouvir. É, acontece que hoje, como acabou o CD, então hoje os grupos musicais eles vivem muito de show, né? Então, apesar do advento do YouTube e tudo mais, nada substitui o show ao vivo, né? Nada substitui... Então hoje as bandas elas investem muito mais no espetáculo ao vivo, já que a gente não tem mais o CD como era antigamente. Todos nós aqui somos da época. Aliás, a gente é da época do LP ainda também, né?
3: Mas... Não conheço.
1: Não, eu sei porque o meu pai falava. Meu pai falava que era assim.
4: Só tem um jovem na turma. O Zé Luiz já falou assim: poxa, você tá pintando o cabelo? Porque eles descobriram que trabalharam juntos. Como é que
0: trabalhamos há uns 20 anos atrás. 20 anos só meu cabelo, como é que tá? E o dele tá mais
3: preto. Mas você tá falando de quem? Você tá falando do Bispo?
1: E eu sou da época que quando lançava um encarte, um CD, eu queria pegar o encarte, ler tudo, ler os agradecimentos, ler as letras. Era muito legal isso. Eu gostava de ir lá na Jeová Rafá, na loja.
4: Isso,
1: mandar um abraço pro Lemão.
4: Quero mandar um abraço. Que, aliás, é o que tá dando. Gente, dá César que é de César.
1: Lógico, eu ia falar isso agora.
4: Dá César que é de César e dá honra quem tem honra. A marcha para Jesus, primeiro, tá ocorrendo porque o Senhor Jesus quer. E segundo lugar, porque o Lemão tá correndo atrás.
1: Com certeza.
4: Então, Deus levantou o Lemão aí e não ia ter. Aí, outra coisa, vamos até fazer uma justificativa aqui, Bispo. Porque eu ouvi muito isso, o Bispo também deve ter ouvido, o pastor Adriano também. Poxa, mas por que tão em cima, né? Então, assim, dado ao calendário de eventos da cidade, que é denso, é muito, muito evento. Então, assim, e para não deixar passar, né? E, até, eu, e aí eu já vou até também dar uma opinião pessoal, né? Que não foi dito, mas até para se deixasse passar muito, ia ficar muito próximo das eleições e alguém ter uma outra interpretação. Então, sim, resolveu-se fazer logo. Por quê? Fora de período eleitoral. É, tá? Então, aí o que, que acontece? E não é fácil. Por exemplo, teve problemas de som lá no... no Parque Cidade, não é isso, Bispo? Você acompanhou bem de perto, sim, ali, sim. Os moradores reclamaram, tem um TAC com o Ministério Público para não fazer mais eventos de alta sonoridade. Então, por isso vai ser no tiro de guerra, né?
1: Sim.
4: E por isso também teve que fazer meio rápido, até para, assim, ninguém vir com uma... Ah, isso aí é evento de política e tal. Enfim, gente, todos os segmentos, tem Via Sacra, tem, teve um evento agora católico muito grande lá, graças a Deus, lá no
1: Limeirão.
4: No Limeirão. Ou seja, a cidade é bem eclética, né?
1: Sim.
4: Teve parada gay, então, ou seja, todos os segmentos estão se manifestando, olha, democraticamente.
0: Você está falando uma coisa que realmente é verdade. Parabéns aí pro Lemão aí que está correndo atrás. Acabei de falar com ele agora por telefone. Eu,
4: sim.
0: A gente tinha convidado ele para vir aqui, ele falou que estava numa reunião.
1: Ele pediu, né, desculpas, não conseguiu mesmo. É. Então, com certeza.
0: Mas parabéns aí para toda a organização. E é como o Hamilton está falando: teve a parada gay aqui na cidade de Limeira, que é muito importante para todo o pessoal que gosta e que vai. Vai, tá de parabéns, foi muito bom. Teve também aquele o Jubileu de Ouro da Igreja Católica, que foi lá no Limeirão, muitas pessoas foram ver lá, o Reginaldo Manzotti, o Padre Zezinho, foi também muito bom. E tá, agora entra esse evento grandioso que vai ser, rapaz, a Marcha para Jesus. Zezinho,
4: né, viu? Não é aquele, sim, que canta aquela, o ele... seu nome era Jesus, não é esse?
0: Isso, que ele ia sempre...
4: Todo mundo conhece, até evangélico conhece, pois essa
0: é,
4: música, né?
0: Pois é.
4: Foi muito abençoado. Espalhou e todos vinham.
0: Um homem muito abençoado também. E agora esse evento da Marcha para Jesus é para todas as pessoas que queiram ir, não é simplesmente aquele evangélico, é para o católico, é para todas as pessoas que queiram ir participar. É,
1: claro, com certeza, porque assim, ó, é um evento seguro, um evento pacífico.
0: Para todas as pessoas.
1: Sim.
0: É um evento do bem.
1: É um evento que não tem problema, é um evento que não tem briga, não tem confusão. Nós estamos preparando uma estrutura top lá, com praça de alimentação completa, estrutura de som, de luz... ali é um lugar, vai ter bastante lugar para estacionar. Então, assim, a estrutura da marcha é um evento bacana para ir com a família. Tem aquele gramado do tiro de guerra. Caso você encontre um espacinho ali, dá para fazer um piquenique com a família.
0: Ah, mas vai ser difícil. Chega cedo.
4: Eu acho que vai vir, né?
0: Vai vir muitas pessoas de fora,
4: então,
0: hein?
4: Então, isso que eu ia falar agora, né? Pastor Adriano, Pastor Adriano viaja muito aqui na região, dá as suas atividades comerciais. A região de Limeira é muito forte no cenário evangélico, né? Grandes igrejas na nossa região, sim, né? Então acredito que vai vir, eu estou esperando uma presença muito grande. Iracemápolis, acredito que vem em peso, Corderópolis, Engenheiro Coelho, Araras, nossa, a rádio gospel lá é muito forte, né?
0: Pois
4: então,
0: é,
4: isso. É. Então, assim, eu acredito que a região vem muito forte, né, pastor?
3: Sem dúvida, sem dúvida. Na verdade, eu percebo que estão ocorrendo nesses últimos dias poucos eventos aqui como esse, sim, né? Com essa magnitude. Então, é bem possível que por essa reunião estar acontecendo, esse momento estar acontecendo aqui em Limeira, e por Limeira estar muito bem localizada dentro da região, eu acredito que as caravanas de outras cidades, de outras igrejas, até mesmo pela divulgação e aceitação, sim, da divulgação que está ocorrendo, né, vão acabar ocorrendo alguns movimentos de caravana para estar com a gente.
0: Olha,
3: então eu também tenho essa convicção que vai ficar pequeno, mas esse é um problema muito bom. É muito gostoso ter esse movimento de pessoas, né? Essa comunhão entre irmãos, entre famílias ali é muito legal.
0: Muito bacana. Quero mandar um abraço aqui pro Anderson Arcanjo. Aqui. Arcanjo. Tá mandando um abraço aqui para todos vocês aqui. Tá falando. Isso. Aqui também tem aqui o Rodrigo. Rodrigo Assis aqui também, aqui ligadinho conosco. A Simone Proença está falando aqui: bom dia, assim como todos os dias, hoje o programa está muito abençoado, vamos para a marcha fazer um grande evento exaltando o nome do Senhor Jesus Cristo.
4: E também uma ressalva que o Arcanjo fez aí, muito importante, todos os conselhos da cidade estão apoiando a marcha, tá? A Primil, Apel, tá todo mundo apoiando a marcha, né? Todos entenderam que é um momento de realmente unir forças, né, Bispo?
1: Sim, com certeza.
0: Aí, a Adriana Lucero aqui está falando aqui: bom dia, Bueno, sabadão é dia de marcha, convoca todo mundo para esse evento profético, sim, na nossa cidade de Limeira, glorificando o nome do Senhor Jesus. O Rodrigo aqui está falando aqui: estaremos presente. O Adriano aqui: a Marcha para Jesus já está no calendário cultural de Limeira.
1: Sim, bem lembrado.
0: Pelo ex-vereador Eliseu Daniel. Já está no calendário. Sim, sim. Então, praticamente, aí todo ano, por estar no calendário, já é lembrado e essa festa é feita.
1: Exatamente, faz parte. A Marcha para Jesus, ela está no calendário oficial do município e a Marcha para Jesus se tornou patrimônio imaterial do Estado de São Paulo. Então, ou seja, é um evento significativo. O pastor Adriano e o Hamilton, eles comentaram sobre as pessoas de fora, de outras cidades. Bueno, nós tivemos a Marcha para Jesus agora 4 do 6 em São Paulo, dia 4 de junho. Nós recebemos quase 30 mil caravanas. Você imagina? 30 mil vans, ônibus, que saíram das suas cidades ou até de outros estados. Fora aqueles que não se inscreveram. A gente está falando daqueles que se inscreveram. Quase 30 mil caravanas. Ou seja, é curioso porque, assim, eu participo da marcha desde quando me conheço por gente, né? Desde a minha adolescência, pré-adolescência. E aí a gente vai encontrando, por exemplo, a gente para, pega a nossa caravana, sai daqui, a gente para no posto, na estrada. Chega lá, você encontra uma caravana de um pessoal de Limeira que você nem sabia que estava indo para a marcha. Que eles alugaram um ônibus, alugaram uma van, estão indo, a gente se encontra lá. Então as pessoas gostam desse evento. As pessoas gostam de participar da Marcha para Jesus. É um evento muito bacana. E aproveitando, quero pedir para que as pessoas, Bueno, estejam conosco às 14 horas lá no Bosque Maria Tereza. É importante ir lá participar do show? Claro que é, vai ser lindo, vai ser uma festa fantástica, mas ali é a cereja do bolo. A gente precisa mais do que isso, a gente precisa que o povo de Deus seja conosco às 14 horas saindo ali em frente ao antigo zoológico, porque, acima de tudo, a marcha ela é um evento espiritual, é um evento profético. Então nós queremos sair ali juntos com as igrejas, com os pastores, em cima do trio elétrico estarão lá os pastores orando pela cidade, orando pelos pontos específicos que nós vamos passar. Então é fundamental que estejam presentes ali junto conosco, o povo de Deus, a partir das 14 horas. Vamos marchar, encher as ruas do centro de Limeira, abençoando a nossa cidade.
0: E aí, Adriano, vai todos ali, o trio elétrico ali, vai devagar, todo mundo ali andando, marchando até lá o tiro de guerra.
3: Exatamente, exatamente. Eu acredito que é um trajeto muito gostoso de ser feito,
0: pois
3: né?
0: É,
3: muito
0: com
3: legal.
0: Som também, falando. Todo
3: exatamente.
0: Mundo.
3: Vai haver uma comunicação, vai haver orientações, momentos de oração e também louvores em meio a todo esse trajeto. Então, a gente vai marchar cantando, celebrando ao Senhor. E particularmente, o Rômulo falou que já participou de diversas marchas, né? Naturalmente, até como. Como participante da Igreja Renascer, mas naturalmente eu particularmente participei de diversos momentos, de diversas marchas também, e todo esse trajeto, todo esse momento em que a gente está ali em comunhão, né, em contato com outras pessoas, orando, cantando ao Senhor, é muito especial. Tenho diversas lembranças e muitas experiências boas de momentos como esses.
0: Ah lá, que bacana. Um abraço aqui para o José Carlos da Rocha, está mandando aqui um bom dia para todos nós. O Guina Moraes aqui também mandando um grande abraço. O Lemão da Jeová Rafa aqui está falando aqui, ó. Boa tarde, vai ser uma bênção a Marcha para Jesus, um evento da família. Parabéns aí, Lemão, já falamos aí.
4: Um abraço pro Lemão.
0: A respeito aí de você não ter vindo aqui. Espero que você venha aqui em outros programas para a gente falar. O Lemão está fazendo uma atuação também muito grande ali na Secretaria de Trabalho ali, né?
1: Valorização e preparação para o trabalho.
0: E agora dedicando aí esses momentos aqui finais para
4: Inclusive,
0: essa grande
4: até
0: festa.
4: Interessante que ele teve, até achei interessante, forma eu tive o cuidado de tirar férias, para não falarem que, ó, o
0: não,
4: cara
0: tá
4: não,
0: certo.
4: Sabe, você vê, ele tirou até férias, né, para ele poder se dedicar realmente, porque é 10 dias pauleira, que o cara acorda correndo atrás de banda, palco, som, né, é uma Isso coisa aí. Em cima da outra, né, então para não falar assim nas mídias sociais, que hoje em dia tudo que põe na mídia social vira lei, né, ah, mas o cara não tem o que fazer, não, ele tá de férias. Então ele teve esse cuidado de tirar férias para poder correr atrás do evento.
0: E é uma correria que não tem tamanho, né? Para deixar tudo organizadinho, tudo certinho, é uma luta, né?
1: É uma estrutura muito grande, né? Envolve muitas pessoas, envolve existem muitos detalhes e tudo tem que dar certo. E a gente precisa se esforçar para entregar o nosso melhor. Afinal de contas, o nome do evento é o nome de Jesus, né? Então a gente não pode fazer de qualquer jeito. Né?
0: Pois é, Adriano. E em relação aos anos anteriores, agora vai vir bandas não tão interessantes igual as outras. Claro, todas foram, Mas vai vir agora a Bispa Sônia, vai vir o
4: Isaías,
1: o Apóstolo Estevão.
0: O Apóstolo Estevão, né? Ele não é bispo, ele é apóstolo Estevão, sim, né? Sim. Então, quer dizer, eles não vieram antes nas outras festas aqui?
1: A Bispa Sônia, ela veio em uma edição, acho que foram uma ou duas edições que ela veio, tá? Mas com o Apóstolo é a primeira.
0: Ah, então.
1: Quando veio o casal é a primeira.
0: É um evento
1: vez.
0: Grandioso, né?
3: Sem dúvida, sem dúvida. E a participação do Apóstolo, assim como também da Bispa, ela é muito importante. São referências, né, para o nosso país, são pessoas que têm lutado, têm levantado essa bandeira há muitos anos, né? Como o Hamilton mencionou aqui, desde 1990. E, naturalmente, a participação deles enriquece muito, né? São muitas experiências, são literalmente pessoas abençoadas. E toda essa festividade, toda essa celebração que acontece também com os cantores, com os ministros ali de louvor, é muito legal, né? É muito gostoso, né? E sem dúvida nenhuma, a gente está aqui para convocar as pessoas, literalmente, para participarem de todos esses momentos e aproveitarem. É um benefício para a nossa cidade.
1: E sabe uma coisa legal, só para lembrar, que agora nós estamos comemorando 200 anos de Limeira, né? O aniversário do nosso bicentenário. Sim. Então, eu acho que nós não vamos estar aqui para comemorar 300 anos, né? Mas vamos comemorar de 200.
0: Pelo menos de 200.
1: O de 200 a gente está aqui para comemorar. Então, vai ser um evento muito, muito importante nesse sentido, porque nós queremos comemorar o aniversário da cidade. Lembrar as pessoas que nós estamos comemorando 200 anos, é bem legal. E sabe que eu participei da comemoração dos 500 anos da Reforma Protestante. E eu fiquei muito grato a Deus por participar dessa marca. Eu sou muito apegado a essas coisas, eu gosto muito disso, sabe? Eu gosto desses momentos históricos. Então, eu fiquei muito feliz quando nós tivemos os 500 anos da Reforma Protestante. O próximo evento de 500 anos vai ser daqui a 500 anos, quando tiver 1000 anos de Reforma Protestante, né? Mas nós estivemos, eu estive na de 500 anos, e vamos estar na de 200 anos de Limeira, então essas marcas são muito importantes para nós. É sempre bom lembrar isso.
0: Eu tenho um amigo da Quadrangular de São Roque, ele é baterista lá, acabei de falar para vocês aqui agora há pouco, aqui, ele falou de um, eu não conheço. Mas o cara vai vir, muita gente gosta dele. É Lailton Caetano?
1: Lion, né?
0: Lion Caetano. Ó, tá vendo? Lion Caetano. O cara
1: baterista,
0: é bom na bateria mesmo?
1: Baterista da Juliane Souza. Ele era
0: da Juliane Souza.
1: Da Juliane Souza. Ele era baterista do Theo Rubia, que é um cantor fantástico também. E agora ele tá no grupo da
0: Vai
1: da
0: estar Juliane. Aqui também.
1: Vai estar aqui. Vai estar
0: tá
1: com a banda dela.
0: Tá vendo só? Estão muitas pessoas aí.
1: De março, né? Tá vendo? Se a gente for falar dos músicos que vão estar presentes, eu vou militar em causa própria agora, tá? No Renascer Praise. A gente tem o Cacau Santos, que é um guitarrista. Quem conhece de guita? O Alexandre, que é irmão do pastor Adriano, é guitarrista, né?
0: Sim,
1: é guitarrista.
0: Porque principalmente as igrejas, né? Todas aí, né? Seja católica, evangélica. O som da bateria influencia muito, sim, né?
1: Tem,
0: faz
1: sim.
0: parte de toda a banda.
4: E a
0: né?
4: igreja, Zé Luiz, me permita fazer uma observação, acredito que os pastores aqui presentes vão concordar. A igreja evangélica é uma das maiores fomentadoras do surgimento de talentos.
1: Sim, sem
4: Michael
1: dúvida.
4: Jackson surgiu na igreja, né? Então, grandes músicos, Marília Mendonça cantava, tem fotos da Marília Mendonça, adolescente, cantando na igreja evangélica, né? Então, a igreja ela é um berço, ela é um celeiro de grandes músicos, né? Que depois alguns acabam indo para o secular e a gente nem fica sabendo, né? Mas a família de Zezé de Camargo inteira é assembleiana, né? Então, assim, é um berço que realmente atrai e forma grandes músicos.
0: E as pessoas acabam se inspirando nesses grandes nomes, assim como a gente falou desse baterista que vai estar aqui, que é da cantora. Todos ali acabam se inspirando um com o outro, né? Seja o back vocal, o vocalista, ou o baterista, o guitarrista.
1: É.
0: Então, quer dizer, um evento que também as pessoas vão poder verificar, vão poder ver eles aqui também.
1: Não dá para desassociar a música da igreja. Não existe. Não dá para você desassociar isso. Como Hamilton bem lembrou, a maioria dos grandes nomes da história da música, não vou nem dizer dos nomes atuais, mas da história, daqueles que influenciaram.
4: Elvis, Michael Jackson.
1: Então, esses que daqui 100 anos a gente vai estar cantando a música deles ainda.
0: Pois é.
1: Todos eles começaram na igreja. Depois tiveram suas carreiras aí, alguns foram para o secular, outros foram para o secular e depois voltaram para o gospel. Ou o contrário também, que é o caso do Luciano.
4: Sim.
1: Que cantava sertanejo.
4: É, realmente.
1: E hoje ele canta umas músicas, assim, pois maravilhosas.
4: É. E dá um testemunho muito bonito.
1: Muito,
4: né?
1: O
4: Thales. Exatamente. O Thales fez o caminho inverso, saiu do mundo e veio para a igreja.
1: Sim, o Thales carregava o Jota Quest nas costas, né? Assim, lógico, pelo amor de Deus. Eles têm o talento deles e tal.
4: Matos Nascimento, mas ali, também.
1: Matos Nascimento.
4: Acho que do Paralamas, né?
1: Ah, eu não sei.
4: O Márcio veio também do
1: secular. Eu sou de Sandy Júnior pra cá. Sandy Júnior pra cá. Antes disso, eu não sou dessa geração.
2: Agora, fala um pouquinho pra mim, só pra despertar um pouquinho a curiosidade. Como que veio a sua penetração junto com a fé cristã e daí até se formar hoje bispo da Igreja Renascer?
1: É, eu nasci num lar evangélico, né? Eu nasci em 84, 4 de julho de 84, e a minha mãe se converteu em 83. Então, ela começou a frequentar a igreja, eu nasci na igreja, cresci nesse meio, e sempre desejei, e sempre aspirei o ministério, sempre desejei isso, tanto que com 18 anos de idade eu fui ordenado pastor. Aos 18 anos.
4: 18 anos?
1: 18 anos.
4: Esse dado não tinha.
1: Por muito tempo eu fui o pastor mais jovem na Renascer. Por muito tempo. Eu fui ungido dia 4 de junho de 2000 e... Perdão, dia 6 de junho de 2004. Foi quando eu fui ungido pastor. E assumi a minha primeira igreja ali em Nova Odessa. Foi quando eu comecei minha carreira ministerial.
2: Nem chegou você aqui, nem
1: mesmo. Não. Apesar de ter nascido aqui, eu fui enviado para Nova Odessa assim que eu fui ungido pastor. Nós começamos a Igreja Renascer dali, de Nova Odessa. E depois eu fui enviado para outros lugares, né? Até voltar aqui para Limeira, minha terra natal.
2: E agora você comanda aqui na cidade de Limeira. Aqui.
1: Eu sou o bispo dirigente da região aqui de Limeira.
2: Ah,
1: né?
2: da região,
1: isso. Eu fico aqui em Limeira, mas eu sou responsável pela região aqui, Americana, Rio Claro.
2: E a Igreja Renascer, ela fica aqui na Avenida Santa Bárbara.
1: Aqui, vizinho da rádio aqui, na Avenida Santa Bárbara, 1771. Outro vizinho da rádio aqui também é a Igreja Novo Tempo.
2: Pois
1: né?
2: A Igreja Novo Tempo. E para você, o Adriano, como que foi aí a vinda aí do mundo evangélico aí, e até virar pastor?
3: Na verdade, não foi muito diferente do que o bispo mencionou, né? Desde que eu nasci, minha mãe já era cristã, uma pessoa de muita oração, né? De um testemunho muito forte e de diversas experiências. Então, ao longo de toda a trajetória da minha infância, eu fui impactado por aquilo que acontecia dentro do meu próprio lar, né? Com milagres, com manifestações de Deus, literalmente. Até que na minha adolescência, ali perto dos 16 anos, eu entendi Deus falando comigo a respeito do chamado ministerial. E a partir daí eu comecei a me dedicar, a me preparar. E eu não assumi tão cedo, né, como bispo, com 18 anos, mas eu iniciei a liderança em congregações da denominação que eu fazia parte com 21 anos. Então, com 21 anos eu já estava ali casado, né, prestes a ser pai e assumindo uma responsabilidade como essa, que legal. Naturalmente foi muito
2: legal.
3: Bacana.
2: Que legal. E aí depois veio a instituição também aí, a Copal.
3: Isso, a Copal ela é mais recente, né?
2: O que que é? Explica pra gente aí o que que é, qual que é a finalidade. Aproveita aí pra gente poder...
3: Claro, claro. Na verdade, a Copal é um movimento que busca a unidade das igrejas, né? Eu acho que todos nós servimos ao mesmo Deus, pregamos e falamos sobre a mesma fé. E muitas vezes a gente se encontra ali como líderes muito isolados, né? Muito distantes uns dos outros. E a proximidade, essa unidade, ela fortalece tanto os vínculos benéficos para o indivíduo pastor, assim como também para as comunidades, né? Eu acho que unidos ali em alguns movimentos a gente consegue fazer, ter muito mais efetividade em alguns trabalhos. Então a Copal ela tem esse objetivo, né? Trazer pastores para um relacionamento, para amizade, para momentos de comunhão, e da onde surgem projetos que vão ser benéficos tanto para as comunidades como também para a cidade.
2: E hoje são quantas igrejas, congregações juntos participando?
4: Quase 70 pastores.
3: Quase 70 pastores
4: reunidos hoje, com todo respeito aí, é o maior grupo que comunga pastores com o mesmo ideal. E, inclusive, pastor Adriano, faça o convite da manhã de consagração.
3: Exato. É, no próximo dia 1º de agosto, inclusive, né, pós-marcha, nós temos o nosso café, né, que é um momento de comunhão. Literalmente, é um momento que a gente senta à mesa com os pastores, tem um café ali muito bem preparado, e é onde a gente conversa e sempre tem um momento ali de ministração da palavra e tudo mais. Mas especialmente nesse próximo dia 1º de agosto, nós vamos realizar uma manhã de consagração.

0: Você tem uma boa ligação com ele, né?
1: Você ele é meu pai, ele é meu pai, né? Meu pai
2: na fé. Vou até fazer um trocadilho. Eu descobri, eu até perguntei isso no almoço, fizemos um almoço para definir os detalhes, que rolava esse comentário, Zé Luiz. Por quê? Não tem lá, tem a Xuxa colocou lá o Xuxa no nome, Maria da Graça Xuxa Meneghel. Sim. O Lula colocou o nome, né? Ó, Geraldinho, fica quieto aí, geral. Então, assim, ó, todo mundo batendo na mesa aqui, ó. Até a Joyce levou um susto aqui agora, falei o nome do homem. Então, só que acontece. Aí, rolava-se o comentário de que o Bispo Rômulo tinha colocado o Hernandes no nome. Que ele tinha acrescentado Rômulo Hernandes. Aí no almoço eu falei, é agora, é o momento propício, descontraído. Aí, mas só para descontrair, Bispo, explica essa homenagem. Aí você explicou que foi só uma homenagem na mídia social, né?
1: E se trata de uma homenagem mesmo, porque eu fui acolhido pela Igreja Renascer como uma família, né? O apóstolo, ele acreditou em mim. Eu cheguei na igreja, acho que o Hamilton me conheceu.
2: Crescemos na quadrangular, né? A gente cresceu lá, hoje congrego na Batista KDV, mas crescemos na quadrangular.
1: Sim.
2: Lembro dele, o irmão dele é um São Paulino fanático. Marcão.
1: Eu venho de uma família bem, né? Já percebeu, né? Família com bom gosto, né? Família com bom gosto.
2: O Denis já tá cornetando aqui.
1: Ele mandou uma mensagem pra mim aqui.
2: Você viu aqui, ó, como você falou que gosta de datas, olha o que ele escreveu aqui, Zé Luiz. O Denis nasceu no dia em que o Corinthians foi campeão da Libertadores.
1: Olha.
2: Denis, que é da assistência social?
1: O Denis, que é lá da... conselheiro tutelar. Pior, Hamilton. Corinthians foi campeão da Libertadores no dia do meu aniversário, dia 4 de julho.
2: Poxa vida. Olha só.
1: Mas não, eu brinco que o jogo terminou à meia-noite e 15. Então eles foram campeões dia 5 de julho. Não foi no dia 4, não. Não maculou meu aniversário, não. Um abraço pro Denis.
2: Abraço.
1: Denis é um amigo querido.
0: Olha aqui também a Bianca, aqui também, mandando um abraço aqui. Falando que estará também.
1: Então, só para responder, né, sobre o Hernandes. Então, o Hernandes no meu nome, na minha rede social. É uma homenagem, né, que eu fiz ao apóstolo, porque ele é um pai na fé para mim. Ele representa a Bispa Sônia, eles me acolheram, me ensinaram muito que eu sei sobre a palavra. Não só o meu comportamento como pastor, mas também o meu comportamento em todas as áreas. Como pai, como marido. Como profissional, eu não sei o que eu seria se eu não tivesse sido formado pela igreja. Esse é o papel importante da igreja. O pastor Adriano está aqui para poder falar sobre isso também. Ele acabou de dizer que cresceu com os pais ensinando para ele um caminho. Então a igreja, ela nos ensina tudo isso. Se hoje eu sei falar, me comportar, tudo que eu vivi, todas as minhas experiências, toda a bagagem que eu tenho hoje, eu devo à igreja. Pelo amor de Deus, lógico, eu devo ao Senhor Jesus e tal, mas a igreja, ela é o corpo de Cristo. Ela é um. Ela é uma reunião de pessoas que se ajudam, sim, que se fortalecem. Então nós temos na igreja, Bueno, nós temos ali orientação de como ser um pai melhor, como ser um marido melhor.
0: Rômulo, nós estamos vivendo, Adriano, num momento. Cada dia aqui, eu com o Geraldinho, que apresenta aqui o programa aqui, a gente fala, é feminicídio. É esses casos que aconteceu agora aí com a Ponte.
1: Muita notícia triste.
0: Todos os dias. Nós temos aqui o Gomide, que apresenta aqui de manhã também, junto com o Ivan. Sabe, os acontecimentos que acontecem, não só aqui nessa cidade aqui, como no nosso estado, é desgraça atrás de desgraça. E se nós não falarmos para a população, para aquela pessoa que de repente está passando por um problema, que eu não sei qual que é o problema que você está passando, só você sabe que tem um Deus que é maior do que o seu problema, aonde a gente vai parar? A gente só vai ficar só trazendo notícia ruim? Só vai ficar trazendo polêmica? Só vai ficar trazendo desgraça? Não. A gente também tem que trazer as boas novas, assim como vocês aí estão organizando essa grande festa que é a Marcha para Jesus, assim como eu volto a falar, como teve também aqui da Igreja Católica aqui, o jubileu, que foi muito bom. A cidade necessita de coisas boas. Exatamente. Necessita de eventos realmente que venha acalmar um pouco o coração, porque está muito difícil nos dias de hoje.
3: Sim, os dias não são fáceis. Eu concordo plenamente com o que o Rômulo menciona, né, sobre essa experiência que envolveu não só o aspecto espiritual da vida dele, mas também propriamente comportamental.
1: Sim.
3: Né? Eu acho que a igreja, ela tem um papel muito

0: importante dentro da sociedade. Ela é uma formadora de pessoas. E, particularmente, eu experimentei o envolvimento com o Ministério, assim como o Rômulo, muito cedo, né? E toda essa bagagem de aprendizado e de discipulado me formou também como pai.
1: Uma nova pessoa.
0: Exatamente. Me formou como esposo, me formou como profissional. Então, o papel da igreja é muito importante. E, além disso, existem as boas novas de salvação, né? Aquilo que, de alguma forma, traz esperança aos corações. Sim. E que traz a vertente de que, meu, realmente estão acontecendo coisas ruins, mas a graça de Deus alcançou a humanidade através de Jesus Cristo. E isso é a mensagem principal que a gente busca trazer.
1: Pois é, isso é muito importante, né, Rômulo?
2: Com certeza. Assim, a igreja ela tem esse papel, tá? Ela tem essa... de nos orientar em todas as áreas. A minha igreja, a igreja do pastor Adriano, todas as igrejas aqui na cidade, ela tem a sua importância em todos os sentidos, seja na área comportamental, na área social. Você imagina o que seria do poder público se não fosse as igrejas?
1: Eu queria que vocês dessem aqui uma resposta bem didática, porque o Zé, ele está fazendo uma pergunta aqui, que realmente é uma pergunta de muitas pessoas quando não tem o conhecimento.
3: Sim.
1: Da resposta que vai ser
3: dada. Já vou falar pela Batista. Cinco anos. Na Batista...
1: Ele está falando aqui,
3: ó. 5 anos para se tornar pastor.
1: Zé Carlos aqui está fazendo uma pergunta. Eu agradeço aqui a pastor pergunta titular. Dele, até para ter a oportunidade aqui para poder falar.
3: Não só titular, né? Como
1: evangélico assim, para ser, né? Ele está falando aqui, o evangélico para ser bispo, quantos anos de estudo precisa? Porque é uma grande responsabilidade, realmente é uma grande responsabilidade. Queria que vocês aí pudessem aí explicar aí um pouco sobre... essa informação, porque tem pessoas que ficam naquela, né? Porque um padre ele tem que estudar, e realmente tem que estudar pela liderança católica um certo tempo. Na igreja evangélica já é um pouco mais diferente deste caso. Explica pra gente um pouquinho.
2: Eu posso falar pelo meu ministério, né? Nós temos dentro da nossa igreja um ministério chamado CEAR, que é o Centro de Estudos Renascer. Inclusive, nós temos uma universidade de teologia. E dentro desse ministério nós temos ali os cursos, a nossa hierarquia se divide em apóstolo, bispo, pastor, presbítero, diácono. Então você passa por todo esse processo, né? Você estuda ali para diácono, então nós temos um modelo de curso específico para diácono, depois nós temos um modelo de curso específico para o presbitério, que particularmente dentro da minha igreja é o curso que eu mais gosto, eu admiro demais.
1: Verdade.
2: Muito, muito mesmo, assim, essa unção de presbítero para mim é algo assim muito importante dentro da igreja. Depois nós temos o curso de pastor, que aí já eleva um pouco mais o nível, a pessoa tem que ter um conhecimento muito maior, ela tem um acompanhamento muito maior, é um curso que leva aí... leva em torno de uns 2 anos para que ela se forme, sem contar o curso de teologia.
1: Primeiro tem um chamado de Deus também.
2: Não, né? Começa por aí, evidentemente, por aí, lógico, né? Começa por aí. Mas eu acredito que ao longo desses 2 anos em que a pessoa é preparada a ser pastor, e depois ela também, dentro disso, paralelo, fazendo aí a faculdade de teologia, a pessoa vai descobrir, né? Vai se manifestar, vai... se ela tem mesmo o chamado, porque muitas pessoas querem, mas imagina se Deus chamasse todo mundo para ser pastor.
1: Pois é.
2: Quem é seu diácono?
1: Pois é.
2: Quem é seu presbítero? Então, assim, cada um tem a sua função, né? Cada um tem o seu chamado. Aí, para você aí ser bispo, o bispo é pastor de pastores. Nada mais do que isso, né? Isso, o bispo ele é responsável por uma região, por um determinado número de igrejas. Então, essa é a minha função. Aí já é uma. Aí não existe um curso propriamente dito para isso.
1: Gestão.
2: Exatamente, gestão, acompanhamento diário, em que a própria liderança da igreja já enxerga que determinado pastor está apto ou não.
3: Uma meritocracia, né? Vai vendo o resultado.
2: Sim, sim, e também a capacidade dele de fazer gestão, numa região, numa determinada área, então, e aí nós investimos naquele pastor para ele ser um bispo.
1: Essa é a mesma sintonia também aí, sim, com sim. Você também.
0: Na verdade, eu entendo que o ministério pastoral, que envolve, né, o apostolado, entre outros, ele vai se manifestando antes mesmo que ele seja reconhecido.
2: Né? É verdade.
0: É um chamado de Deus e, naturalmente, um dom que a pessoa manifesta, que ele vai apenas confirmando aquilo que já está sendo visto por boa parte da congregação.
2: Exatamente.
0: Mas, naturalmente, eu acho que a pergunta que nos é trazida, ela tem o aspecto de preparação. Eu acho que, assim, mesmo tendo chamado, né, tendo feito toda a preparação para a função, existe uma necessidade de um preparo também teológico.
2: Sim.
0: Então, naturalmente, é observado tudo isso dentro do ambiente de lideranças eclesiásticas. Então, peraí, a pessoa literalmente está envolvida num trabalho, está ali engajada, demonstra esse reconhecer do chamado, né? Se manifesta aquilo que de alguma forma o ministério pastoral expressa, e além de tudo ela está preparada teologicamente para isso. Então, naturalmente, muitas vezes existe o direcionamento.
1: Agora, para você que está aí assistindo, nos ouvindo, tenha consciência de uma coisa: não é a placa de igreja que vai levar ninguém, né?
3: Perfeito.
1: Começa por aí. As pessoas têm que entender que ela tem que ter o avivamento dela e a comunhão dela com o universo, com Deus.
2: Sem dúvida.
1: Né? Eu levo sempre no sentido de que hoje nós temos aqui, ó, uma mulher que fica aqui na minha frente, aqui, vocês não estão vendo aqui, que faz toda a sonoplastia. Para ela estar aqui, ela fez um curso para ela poder entender do que ela
3: se preparou. Falando.
1: Cada um de vocês aqui, são pastores aqui, cada um de vocês aqui estudam a cada dia para poder... E eu acho que cada um tem que usar a igreja como uma faculdade espiritual. Para cada dia poder crescer um pouquinho mais, poder cada dia querer aprender um pouquinho mais daquilo que ele pode ser melhor nos dias de hoje que nós estamos vivendo. Como eu falei, é desgraça
3: atrás de desgraça. Os dias estão difíceis,
1: né? Os dias estão difíceis.
2: Sim, muito.
1: E se nós não colocarmos na nossa vida um pouco da bondade de Deus, o que vai ser desse mundo? Aonde lá fora nós só estamos vendo guerra. Olha só, graças a Deus ainda, por mais que todos os dias nós falamos de política aqui, dessa polarização, nós vivemos um país abençoado.
3: Sim. Apesar da política, vamos colocar assim, apesar da política, o Brasil ainda é uma bênção, porque a nossa política é de Brasília, que eu falo, porque nós temos visto dias tristes lá, né? Muitas notícias ruins, Banco Master, INSS, escândalo atrás de escândalo, né, Zé?
1: Pois é.
3: Então, só para fazer um adendo sobre a questão de formação, por exemplo, dado o nosso relacionamento, até a pastora Dani, esposa do pastor Adriano Cuco, até ela está fazendo um curso teológico. Então, para poder auxiliar o esposo. Então, falando que a gente tem, sabe, a gente tem uma boa proximidade, né? E como eu estava falando, na Igreja Batista, lógico, não é que tem que ser assim. Eu não desconheço alguém que tenha menos de 2 anos. Geralmente, é de dois anos para cima. Na Batista, é 5 anos de faculdade. Se tiver, primeiro tem que ter vocação, né? Como o bispo falou. Depois, vai para lá para a faculdade teológica. Na Batista faz os 5 anos, aí vai ser pastor auxiliar, até chegar aí a ser pastor titular.
1: Deixa eu falar, vai ter condição de comprar camiseta? Porque perguntaram, vai ter camiseta para poder
2: comprar? Nossa, tem muita gente perguntando.
1: Lá, tal. O evento, ele se tornou tão rápido, né, que virou um boom, assim, né? Para depois tudo tirar dúvida do pessoal.
2: Foi isso mesmo. Mas vai ter sim, nós vamos começar a receber camisetas já amanhã. Então a gente vai ter camiseta infantil, baby look, todos os tamanhos, camiseta polo, feminina, nossa, masculina.
1: Nossa, como vai fazer para conseguir comprar?
2: Ó, nós vamos ter lá na marcha para vender.
1: Ah, vai ter na marcha para vender?
2: Nós vamos ter para vender. Vamos ter lá uma barraca vendendo camiseta. E também, o pessoal pode ficar atento aí no nosso Instagram.
3: Praça de alimentação funcionando.
2: Sim. O pessoal fica atento no nosso Instagram. Vou repetir, é o @marchapraJesusLimeira. Que aí também a gente vai anunciar ali outros pontos de venda também da camiseta já a partir de amanhã. Então, para todo mundo marchar, uniformizar.
1: Me avisa para a gente também poder falar. Bacana. Aqui, porque são várias pessoas que estão perguntando, que querem saber e, de repente, a pessoa quer ir já com a camiseta também. Sim. Tudo, né? O evento vai ter segurança também, vai ter ambulância, tudo, que é um evento de grande porte. Pode ir, é um evento para toda a família. Tudo certinho, né?
2: Graças a Deus.
1: Praça de alimentação, tudo aí. Então, repetindo, o evento vai ser no próximo sábado.
2: Dia 25, saída às 14 horas ali do Bosque Maria Tereza, Antigo Zoológico, Piscina Alberto Savoy. Nós vamos sair dali com um trio elétrico com as bandas das igrejas. Inclusive, a banda da igreja do pastor Adriano vai estar lá com a gente louvando no trio. Também vamos ter outros ministérios louvando com a gente. Os pastores orando, passando pelas ruas de Limeira, abençoando a nossa cidade. Vamos até ali. Eu me comprometi a chamar de pista de atletismo municipal, tá? Em frente ao nosso clube.
3: Para os mais antigos, antigo tiro de guerra.
2: Nós, na organização, nos comprometemos a chamar de pista de atletismo. Depois, em off, eu explico. Mas é ali, tá? Todo mundo conhece, frente ao nosso clube. Nós vamos marchar até ali e vamos ter a grande festa ali. Então, às 14 horas, espero você, a sua família, a sua igreja. O Rômulo
0: cantando também, inclusive.
3: Né? Cantando.
0: Meu Deus do céu. Olha, dizem que o vídeo...
3: O Lemão da Jeová Rafael vai cantar
2: também? Ele vai cantar também. Vai cantar junto comigo. Vai fazer uma dupla.
3: Lemão, não perca a voto. Olha só aí, ó. Adriano, muito obrigado por ter vindo.
0: Imagina.
3: Uma satisfação saber que você hoje é pastor, abençoado. E que Deus.
2: Vocês se conhecem faz tempo, né?
3: Sim, trabalhamos juntos.
2: Que legal. Que bacana.
3: Há pouco mais de 20 anos atrás. Como o tempo passa, né?
0: Exatamente. Se eu não me engano, acho que foi um dos primeiros empregos. Inclusive, o Bueno foi meu treinador, vamos dizer assim.
3: Foi.
0: Que legal.
3: Mas
0: que legal.
3: Eu sou mais novo que ele, só tô só com o cabelo. Aí é gato, então. É gato. Precisa ver o RG.
0: A discordância.
3: Me ajuda, me atrapalha. O presidente do Copal, que eu preciso manter aqui.
0: Tá brincando. Deus continue abençoando. Amém. Prazer imenso, Bueno, né, o Bispo Rômulo, a Milton e a todos os ouvintes, sem dúvida nenhuma. É um prazer poder estar aqui, revê-los e com a expectativa muito alta para sábado. Espero que todos os nossos ouvintes, todas as comunidades todas as comunidades cristãs aqui de Limeira possam participar e celebrar esse momento com a gente.
3: Obrigado, Milton. Eu que agradeço, Zé Luiz, Bispo, Pastor Adriano. Foi uma honra estar aqui mais uma vez, né? Hoje com mais essa bancada abençoada. Reforçando, então, dia 25, 2 horas da tarde, lá no Bosque Maria Tereza, né? Antigo zoológico ali. Vamos lá, vamos marchar. Não vamos só, vai pro show, mas vai também marchar, né? Então, vamos lá, porque é um ato profético,
0: claro,
3: né? Então,
0: claro.
3: Lembra ali, né? Aquelas voltas, 7 voltas em volta da Muralha de Jericó. Enfim, é um ato profético, né? Então, Deus falou para Josué, os teólogos estão aqui, né? Mas Deus falou para Josué, onde pisar a planta do vosso pé, te darei. Então, vamos pisar essa terra, 200 anos, como bem lembrou o bispo também, vamos profetizar nesses 200 anos que Limeira é do Senhor Jesus.
0: Vamos lá.
3: Amém, bispo aí. Romulo, obrigado por ter vindo,
0: meu amigo.
3: Vocês têm uma dívida comigo agora. Sempre que puder, avisa e vem aqui.
2: Eu agradeço muito, espaço aberto, tá? Agradeço a Milton por ter feito essa ponte. Agradeço o pastor Adriano, que é um pastor muito sério, de um ministério muito sério, que está numa posição muito importante ali, como presidente do Copal. Quero agradecer a ele e ao Copal por apoiar o evento. Também os outros conselhos de pastores também estão apoiando. Quero agradecê-los. Quero mais uma vez agradecer ao Lemão, que não tem medido esforços. Já é a 7ª marcha que nós estamos fazendo juntos aí. E ele sempre tem vestido a camisa mesmo. E tem sido para ele um desafio muito grande. Então, quero honrá-lo
3: cada
2: aqui.
3: Cada ano, mais responsabilidades.
2: Cada vez mais. Entrou num momento agora que não dá para ser menos do que é, né? Então,
3: pois é.
2: É cada vez mais responsabilidade. Agradecer a prefeitura que naquilo que pôde tem nos ajudado, né? Existem aí muitas limitações naquilo que o poder público pode fazer, a gente entende perfeitamente. Quero agradecer e agradecer também, Bueno, ao apóstolo Estevão, porque a marcha ela está acontecendo como um presente ali da organização, da presidência da marcha no Brasil para Limeira. Porque foram eles que estão enviando os cantores para cá. Oh. Um detalhe, a marcha está acontecendo sem R$1 de dinheiro público. Tá, esses cantores que nós estamos trazendo para cá.
3: Muito bem importante você estar falando.
2: Nós temos.
3: A primeira coisa que vem na cabeça das pessoas: o Murilo está gastando com isso, está gastando
2: com aquilo.
3: O Lemão está gastando com aquilo, está gastando com isso.
2: Nós estamos recebendo da estrutura da marcha para Jesus os cantores para vir tocarem aqui. Eles simplesmente disseram: dia 25 a gente vai estar em Limeira, vai o cantor tal, e vai acontecer. Então, sem prejuízo para o município. Ou seja, só para somar, só vai somar e vai ser uma grande bênção. Então quero agradecer a prefeitura que tem nos ajudado naquilo que pôde, agradecer as igrejas, agradecer você, Bueno, pelo espaço aberto aqui, sua audiência.
3: Sempre vai estar
2: sua audiência
3: aberto.
2: É muito
3: Quintal,
2: importante.
3: Que é o dono da rádio.
2: Poxa, aqui. Pelo amor de
3: ele
2: Deus.
3: Sempre, ele sempre Deus fala para mim, Quintal. Zé,
1: dentro do programa lá, libera para todos os convidados que puder aqui da nossa cidade aqui, para poder falar, para quando precisar falar, coisas boas.
2: Aliás, quero dar os parabéns aqui ao Quintal, que, claro, é um empresário referência no Brasil, né? Mas que tem usado essa rádio aqui para pregar o evangelho. Você liga de madrugada aqui na rádio, você tem um pastor pregando, você tem alguém falando a mensagem de Cristo. Então, essa rádio aqui se tornou um semeador do evangelho na vida de muitas pessoas. Amém. Então, um abraço aí pro Quintal, que Deus abençoe cada vez mais ele e a sua família e tudo aquilo que ele fizer.
1: É isso aí, obrigado. A gente vai pro nosso intervalinho, daqui a pouquinho o Geraldinho, a Priscila tá chegando aqui, então fique ligadinho, fique conosco, fique na melhor, a gente volta já, é rapidinho.

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0: Bom dia, não, boa tarde, meio-dia e 16, estou aqui hoje, Priscila Guiral, vamos dar uma folguinha pro Zé, para ele organizar as coisinhas dele ali fora. 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E Geraldinho, bom dia. Vamos falar um pouquinho da padaria do Moreira?
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0: 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Deus. 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
0: 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E pera lá, né? Todo mundo assistiu a Copa. Todo mundo tá escutando a gente aqui. 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
1: Procura o Ralf.
0: Como que é o nome dele?
1: Rafael. Eu lembrei do secretário de
0: Iracemápolis.
1: Isso, Rafael, lembrei dele agora. Um grande abraço ao secretário de saúde lá de Iracemápolis. O Rafa.
0: Vai estar aqui conosco na sexta-feira.
1: Opa, um grande abraço.
0: E o doutor Darcy.
1: Opa, doutor Darcy?
0: Doutor Darcy. Opa. Vamos falar sobre câncer de próstata.
1: É muito importante.
0: Muito importante. E estamos aqui hoje com dois convidados para falarmos um pouquinho de empreendedorismo. Estamos aqui com o Roberto Britsky.
2: Britsky,
0: acertei. Acertou. E a nossa amiga Valesca.
3: Vanessa Simonetti.
1: Sobrenome, não esqueço.
0: Você é parente do pessoal ali do despachante Simonetti, não?
3: Também, são primos.
0: Que gostoso. Sejam bem-vindos aqui. Geraldinho, Joyce.
1: Quem é o assessor que está lá?
3: Nosso também presidente do clube, Diego Bressan.
0: Diego Bressan,
1: presidente do clube? Qual clube que ele é presidente? Desculpa.
3: É o mesmo que eu faço parte, né? Nós dois somos presidentes do Clube de Empresários de Limeira.
0: Então vamos lá, Vanessa. Vamos lá, Vanessa. Conta um pouquinho para mim como é esse Clube de Empreendedorismo.
3: Bom, primeiro, muito boa tarde, obrigada pelo convite de estar aqui com vocês mais uma vez. Então, eu sou Vanessa Simonetti, também arquiteta e urbanista, né? CEO da Vestea Arquitetura. Hoje, estou como presidente do Clube de Empresários de Limeira. Hoje, nós somos um ecossistema que não só abrange a nossa cidade, mas também como todo o estado de São Paulo e Minas Gerais. Então, hoje à noite, nós vamos ter o nosso evento, que já é o nosso quarto evento na cidade. O nosso primeiro deu 150 empresários, o segundo deu 78 empresários, e assim nós estamos crescendo cada vez mais dentro de Limeira. Então, hoje, na Vila Amparo, às 7 horas da noite, vai acontecer o nosso octo do Clube de Empresários. Então, assim, é um clube onde você vai para falar sobre o seu produto, fazer conexões e também muitas amizades, né? O que eu prezo, mudando o clube, é que primeiro se conhece o CPF e depois se conhece o CNPJ, para criar essa conexão, essa afinidade. Então, muito obrigada por estar aqui presente e também agradeço aí ao Roberto, que também é um parceiro muito grande do Clube de Empresários.
0: Faz parte também, Roberto?
2: Bom, eu já participei de alguns eventos, né, de alguns jantares com eles, foram dois, e é muito legal, onde você troca conexões, conhece pessoas, com afinidades, com propósitos, onde você conhece o CPF e não o CNPJ, como disse a Vanessa.
0: Agora fala pra mim, essa é a estrutura desse clube, Vanessa, como que é? Como que o pessoal entra? É um convite que tem que vir de vocês para esse pessoal? Por exemplo, eu tenho 4 praticamente, né? Então, eu tenho uma lavanderia, eu tenho um ateliê de costura e eu tenho uma locadora de toalhas para eventos. E tenho também o buffet Sansara. Como que a gente faz para participar desse clube? É um convite? Explica só mais um pouquinho para a gente entender.
3: Claro. Na verdade, o Clube de Empresários ele é aberto para qualquer segmento, né? Desde o pequeno segmento até os grandes empresários da cidade. Hoje nós temos empresários dentro da rede da capital, São Paulo, Minas Gerais, Curitiba, Pouso Alegre. Então, a gente vai abrangendo qualquer segmento. Para você entrar dentro do clube, é só entrar em contato mesmo com o pessoal do Clube de Empresários de Limeira. No caso, eu, Vanessa Simonetti, ou o Diego Bressan, e a Van também é uma das nossas participantes do clube. A gente passa todo o relatório para vocês de como que funciona para adentrar o clube, para você ser sócio. O que é interessante do clube, Pri, é que, na verdade, você não precisa só participar do Clube de Limeira. Se você está em São Paulo e lá tiver o clube, você pode ir para São Paulo. Se você estiver em Americana, Piracicaba, Santa Bárbara, sei lá, Litoral Norte, todos esses lugares, nós somos mais de 40 clubes já abertos no estado de São Paulo e Minas Gerais. Estamos em expansão para o litoral. Então, qualquer cidade que você tiver e quiser adentrar esse clube, é só entrar em contato com os presidentes do clube. E para poder... O contato eu vou deixar no meu mesmo, né? Porque vai ser direto comigo que essa conversa. Então, meu WhatsApp é 19 99827 2037. Ou pelo meu Instagram, que é Vanessa Simonetti.
0: Olha, sensacional, gente, porque esse networking ele é extremamente importante. Principalmente nos dias que nós estamos vivendo hoje, né?
1: Hoje é tudo aqui.
0: Com essa insegurança que nós temos, assim, infelizmente, empresarial no Brasil, né? Essa quantidade de carga tributária que a gente
3: paga. E legal também, viu, Pri, que você falou da carga tributária, né? Dentro do clube não acontece só esses eventos de network. Tem capacitações, tem eventos de talk, de mentoring. Na próxima semana, no dia 28, nós vamos estar com uma psicóloga de Franca falando de rapport. Então, a gente treina todos os empresários a como se lidar com as pessoas, como lidar com o mercado, com as vendas. Isso vai alavancando cada vez mais o conhecimento e também a rede de amigos dele.
0: Porque eu acho, Vanessa, assim, só falando um pouquinho de empreendedorismo, já venho para você, Roberto. As pessoas estão tão ansiosas hoje em dia em eu preciso abrir meu comércio, eu preciso abrir uma coisa que é minha, eu preciso. Só que ela acaba abrindo sem ter um respaldo.
3: Exatamente.
0: Em todos os sentidos, né? Seja ele financeiro, contábil, estrutural. As pessoas, aquela ânsia de montar um negócio próprio. Porque hoje em dia, infelizmente...
3: É um desafio ainda, né?
0: É um desafio enorme, né? Uhum. Hoje faz 12 anos que eu tenho um dos meus comércios, faz 12 anos. E a gente demora aí um tempão para se estabilizar no mercado, para se fixar. E não é brincadeira. Uhum. Então, eu acho que isso é muito interessante, justamente para trazer para o público aí, para esses empresários novos, né? Esse leque de informações.
3: Exato.
0: Isso é muito interessante. Repete só para nós o seu telefone, Vanessa.
3: Claro.
0: Por favor.
3: Então é Vanessa Simonetti, 19998272037. Ou pelo Instagram, que é Vanessa Simonetti.
0: Perfeito. Vanessa, agora chegou o Roberto. Aí o Roberto entrou em contato com você no clube. E aí a gente também, ele conseguiu colocar aí todo o projeto dele aqui na região de Limeira. É isso, Roberto?
2: Perfeito.
0: Então, vamos lá.
2: Bom,
0: conta um pouquinho pra gente da sua trajetória.
2: Olha, primeiramente, gostaria de agradecer imensamente o convite, né?
0: Imagina.
2: Que foi estabelecido por uma ponte do Clube dos Empresários.
0: Sim.
2: Através da Vanessa, da Vânia, que infelizmente não pôde estar aqui presente. Também quero agradecer de coração a Fabiana, que é de Franca, que a Vanessa mencionou, né? Que ela...
0: Vai estar amanhã, né?
3: Dia 28.
0: Dia 28.
2: Ela que estabeleceu todo esse contato. A gente foi na ACIL, que eu acho que faz,
0: sim,
2: muito
0: faz
2: sentido, né, para o empresário, sim, buscar a associação comercial para dar início ao segmento. E eu, como sou novo aqui na cidade, estou há um ano, então estava um pouco derrapando.
0: Recém-nascido.
2: Uhum. E busquei apoio dessas mulheres maravilhosas que estão me ajudando, me apoiando muito nesse início, que não é fácil.
0: Não é fácil, não é brincadeira.
1: Você veio de onde, Roberto?
2: Olha, a minha história, eu sou de Rio Claro.
1: Rio Claro.
2: Aqui do estado de São Paulo, aqui do lado. Mas muito cedo fui para São Paulo.
1: Capital. Então,
2: na capital. Trabalhei muito tempo em áreas de telecom, em facilities. E daí... Por motivo da vida, né? Acabei me divorciando e decidi abrir um negócio aqui na cidade de Limeira. Essa representação da Dusane Lingerie.
1: Lingerie, seu segmento é lingerie.
2: Lingerie, tem moda
0: você
2: fitness.
1: Não, ele contou depois que ele falou.
0: A gente estava criando um clima aqui para falar.
1: Mas tem que saber
0: por
1: quê. Eu estou vendo que ele está meio aí, ele tá tenso.
0: Ele tá
1: Pode relaxar, fica tranquilo.
0: Relaxa. Tem um monte de coisa aqui para perguntar para você, mas olha.
3: Quase um vestibular, fica tranquilo.
1: É uma prova de vestibular. Pode se acalmar, que a Priscila vai te dar uma.
0: Fica tranquilo, nem esquente. Você está entrando num lugar assim, num campo que a gente conhece. Pô, você não conhece nada.
1: Não, lingerie, eu quero.
0: Você não conhece nada, você só vê. Você só vê, você não vem com graça.
1: Eu não entendo nada.
0: Eu e a Vanessa usamos a Joyce também. É a gente que vai ter que falar o que é mais interessante.
1: Eu vou
0: aqui
1: no embalo do Roberto.
0: Vai. Perfeito. Porque você.
1: Tá bom, Roberto.
3: Vai na confiança.
2: Me ajuda.
1: Eu vou na confiança. Aquilo que ele passar, eu acredito.
0: Ah lá,
2: pode acreditar.
0: Ô, Roberto, conta uma coisa pra nós assim. Você entrou como representante da Dusane em São Paulo.
2: Pois é. A minha história com a Dusane, como eu disse, foi fantástica. Porque na época, em 2010, por aí, a minha ex-esposa usava produtos da Dusane. E minha irmã, em Rio Claro, vendia, que é a Silvia, que eu agradeço de coração também, porque ela que me mostrou a marca. Então vimos uma oportunidade de negócio, buscamos a fábrica, e ela até se tornou uma consultora de vendas na época. Então ela viu que o produto realmente... A qualidade não tem comparação. Viu que a gente podia crescer nesse mercado de lingerie, pela demanda, né, que hoje tem. E daí decidimos sim abrir uma distribuidora em São Paulo, na Zona Leste. Investimos na padronização, ficou muito grande, é uma das maiores de São Paulo, continua sendo.
0: Você ainda tem essa distribuidora?
2: Não, eu já não sou mais sócio dela.
0: Certo.
2: Ficou com ela em São Paulo.
0: Certo.
2: Mas continua, certo. Né, eu tenho a parceria com ela total.
0: Certo.
2: Todo o apoio, que ela me dá o apoio em várias áreas, eu em outras, sim, áreas também dou apoio para ela. Porém, quando eu decidi sair, eu conversei com o grupo do Zani, que são, é uma família, né?
0: De onde eles são?
2: Eles são de Minas Gerais.
0: De Minas, tá.
2: São Sebastião do Paraíso.
0: Legal.
2: Já estão há praticamente 29, quase 30 anos no mercado.
0: Legal.
2: Nesse ramo. Então, eles me deram todo o apoio. A princípio, eu iria sair da sociedade, mas me propuseram, me mostraram o mapa do Brasil, falaram, não, a gente não quer te perder. Você conhece muito bem a marca, a gente confia muito em você. Escolha uma cidade no território nacional. Eu fiquei de pensar, analisei muito, muito, estudei possibilidades, cidades, São Carlos, enfim, muitas possibilidades. Daí cheguei em Limeira, porque vi que é uma cidade muito próspera.
0: Sim.
2: Mulheres empreendedoras, o setor de semijoias é muito forte. Isso me chamou muito a atenção. Uma cidade, acredito, com 300 mil habitantes.
0: 330, né?
1: Nós vamos, né, já para...
0: 330 mil habitantes,
1: isso,
0: né?
1: Passamos de 300 mil.
2: Se a gente considerar metade da população mulheres, 150, sei lá, 160 mil, mulheres ativas, a gente pode considerar umas 100 mil mulheres. Então, é um mercado muito promissor nessa área de lingerie. E de moda fitness, e de pijamas, enfim, moda feminina, que é o que a Duzane trabalha, né? Com muita qualidade, com muito...
0: E aí você veio para Limeira e abriu uma nova empresa aqui, se estabeleceu. Esta empresa hoje aqui, existe uma loja, você tem um ponto, isso que eu quero saber de você. Me explica um pouquinho, porque eu sei aí que você... dá oportunidade para as mulheres, perfeito, né? Então é isso que eu quero saber de você. Como é que funciona esse projeto seu aqui de consignação?
2: Perfeito.
0: De trabalho, né? Para
2: as
0: mulheres aqui terem aí uma rendinha extra, né?
2: Perfeito.
0: Ou não, né? De repente, uhum, quem sabe entrar em contato, abrir uma loja, abrir um cantinho, né? Quem sabe?
2: É esse meu intuito. Como eu tive muito sucesso em São Paulo, né, com muitas mulheres, que a gente vê histórias, né, modificando a vida de muitas pessoas, de uma dona de casa que resolveu empreender, a gente dava todo o suporte. A Duzane tem muito suporte, então aplicativo de vendas, além dos produtos, né, que você, não digo que o produto vende por si só, por, uhum, isso que a gente precisa de uma consultora de vendas, que é o meu modelo de negócio. É a venda porta a porta, que a consultora leva o produto até a cliente, que ela vê o perfil da cliente, ela analisa, fala, esse aqui fica bom para você, esse não fica. Então ela vai levar, vai deixar que ela prove a parte de cima.
0: Sim.
2: Então dá toda a consultoria. Esse é assim, é uma das vantagens da Duzane, que a cliente, ela não vai comprar pela internet. Porque pela internet hoje é tudo igual. As fotos são parecidas, tem muita...
0: Existe um padrão, uhum, né? Que a gente... Eu, pelo menos, não sou padrão. Eu, em cima, sou um tamanho, embaixo, eu sou outro.
2: Perfeito.
0: Então, é meio complicado isso daí, né?
2: Então, com a figura da consultora, ela vai ajudar a cliente a vestir o melhor conjunto, para que ela fique bem, com conforto, com segurança... E é isso que a Duzane preza, né? Então, é a venda porta a porta.
1: Ô, Roberto, você tem alguma coisa... Desculpa,
0: não?
1: Só enquanto ele está falando o nome, se ele tem alguma coisa, alguma bolsa que possa mostrar o nome...
2: Vamos,
1: é porque ele vai falando, né? A própria... Não sei se
0: a
1: Vanessa vai querer mostrar.
2: Ah,
1: eu só vou mostrar uma calcinha que eu estou na roça.
0: Você apanha hoje.
1: Desculpa, aqui. Viu, Valência? É pra deixar o Roberto mais.
3: Mais à vontade?
1: É, mais à vontade, né?
0: É, nem vou
1: falar. Que aí deixa.
3: Já é uma. Gente, já é o meu item, eu já comprei um desse, ó.
1: Pois é, tá falando. Só pra, né?
3: A caixa própria, já é maravilhosa, né?
0: Olha que
1: mimo.
0: Ó. Que lindo, então, gente. Que lindo.
1: Aumenta um pouquinho só. Olha, você tá lá na TV. Isto. Puxa um pouquinho pra cá. Isso, olha aí que. Então, realmente, eu como um homem, eu achei bonito.
0: Né? Por quê? Não. Porque a mulher se veste pra ela e também se pro marido, lá, tira... né? Pro namorado. Sim. É, né? E é assim mesmo, né, gente?
1: É, e eu gostaria que você explicasse, né?
3: Fala, que você experimentasse, daí já não dá, né?
0: Eu ia falar, eu já quer que experimente.
1: Aí já fica meio complicado,
0: não
1: né?
0: Não dá, né, geral?
1: O maiado do outro lado vai querer, né?
3: Viu, sabe o que é mais engraçado? Quando ele foi a primeira vez no clube de empresários se apresentar, ele tava assim, viu, Gil? Bem, bem nervoso
1: ele
3: também.
1: Ele tá nervoso, eu já
0: ele
1: senti.
0: Ainda tá nervoso.
3: Daí, ele começando a falar sobre que ele vendia lingerie. Daí eu falei assim, daí quando ele falou, no finalzinho, eu que falei a marca dele, você vende Duzane. Não, Duzane eu uso. Daí ele relaxou, daí.
1: Olha lá, tá vermelho. Roberto, fica tranquilo, vê que você tá junto com a Priscila, que é um amor de pessoa. A própria, né? A Joyce também vai te deixar tranquilo, já está tranquilo, né? Eu acho que falar marca e mostrar, né, Priscila?
0: Sim, é importantíssimo isso.
3: Vou mostrar também a parte fitness, né?
0: É isso que eu ia falar. Isso. Vocês têm a parte fitness também, né? Não só a parte... Olha a embalagem, conjuntos.
1: São conjuntos.
0: Interessantíssimos. Porque às vezes você vai na loja, tem a parte de cima de uma cor, a parte de baixo você não acha do mesmo tecido, não acha da mesma cor. Interessantíssimo.
2: E o que vale ressaltar na Duzane são as características, né?
1: Pode mostrar.
0: Pode.
1: Mostra, Roberto. Isso.
2: Bom, a renda é estilo francesa, que é super...
1: Deixa os dois, pode ser?
2: Tá.
1: Aí, porque vai ficar mais...
2: Então, a renda é aquela que não pinica, aquela que você pode usar o dia todo, toda de lycra. O diferencial da Duzane realmente é o bojo, que é uma fabricação própria da Duzane, que eles têm uma fábrica que chama Bojoform.
3: É maravilhoso. Mostra o bojo, Roberto.
2: O bojo...
1: Olha lá, você tá lá,
3: é uma
1: Roberto,
3: flor,
1: tá
3: olha. Bem
0: up, né?
2: É da UUP, ele dá uma sustentabilidade. Os acessórios são todos banhados a ouro 24K.
0: Nossa!
2: Que não dão alergia. Todos os acessórios. O fecho é triplo, né? De regulagem. A calcinha também é uma renda super macia, que também não incomoda. A gente está... Eu estou com a Duzane há 15 anos, nunca tive uma reclamação de uso, né, das peças. Né? Então, é uma joia em forma de lingerie. É isso que...
0: A caixa. Que coisa linda. Imagina, Geraldo, que você dá para sua esposa um
1: presente assim. É, a Duzane.
0: Olha, bota aqui na frente. Aqui. Olha que coisa linda.
2: Pois é, é um mimo.
0: Né?
2: É um presente.
0: É um presente.
2: Que
0: é
2: a mulher presente. Tem todo o direito
0: de se dar. Né?
2: Perfeito, porque hoje com empoderamento, com essa questão, ela tem que se sentir bem.
0: E aí a gente tem também com a Vanessa parte.
1: Vanessa, traz mão um pouquinho para cá, só para você.
3: Deixa o
1: Roberto vai apresentar.
3: Deixa o Roberto mostrar aqui.
1: Isso, o Roberto apresenta.
2: É, a linha fitness da Duzane é a segunda linha que mais vende. Lógico, o carro-chefe é a lingerie.
0: Sim.
2: Mas a marca fitness também entrou. Cresceu muito pós-pandemia, né? Que as pessoas começaram a praticar mais atividades físicas. E é um diferencial também que é todo... Você tem que olhar a etiqueta.
0: É aquela tal história. Eu até tenho roupa fitness, mas não pratico nada, não.
3: A oportunidade de colocar uma roupa bonita e ir pra academia, tá vendo?
0: Às vezes você vai em algum, algum lugar rápido, né? Você fala assim, vou no mercado, você bota uma calça, né? Leg e vamos embora ali. Só pros outros falarem, você vai da academia, eu faço.
2: Justamente.
0: Então não é uma peça exclusiva de academia.
2: Não.
0: Porque tem muita gente
3: que usa, né?
0: Exatamente. Fora academia, né?
2: E aquela peça que você vê pela... qualidade também, que é de lycra.
0: Sim.
2: Tudo da Duzane tem muita qualidade envolvida.
3: Não é transparente.
2: Não fica transparente. Ela assim, ela te dá toda a segurança de fazer qualquer tipo de exercício e não ficar transparente, de não rasgar, para não passar vergonha numa academia. E pelo contrário.
0: É interessante, realmente. Agora, Roberto, você apresentou seus produtos, tudo. Aí nós temos realmente uma gama de mulheres que querem empreender.
2: Perfeito.
0: Como é que funciona esse seu trabalho hoje? Eles entram em contato com você? Aqui em Limeira, a gente tem muito isso em joia, né? Que o pessoal compra as maletas, né, Geraldo?
1: Ah, sai vendendo no Brasil afora.
0: Sai vendendo, então o pessoal vem aqui, compra a maleta em determinada loja, né? Tem várias aqui em Limeira. E eles compram aquela maleta e saem fazer as vendas. Depois eles repõem os produtos, aquele que não vendeu, troca... Fala um pouquinho para mim, nesse sentido, como que as mulheres chegam até você para começar a empreender, para começar a dar o start aí dessas vendas?
2: Perfeito. Bom, eu tenho o meu Instagram aqui de Limeira, porque estou iniciando agora, não tem muito seguidor, mas lá é uma das portas de entrada. Tem uma área de cadastro, onde quem tiver interesse pode fazer esse cadastro, a gente passa por uma análise da Duzane, né, do financeiro certo. Da Duzane. Se aprovado for, a gente já marca um dia e horário para que eles vão até a minha distribuidora, que não respondi sua pergunta. Eu estou no bairro Boa Vista.
0: Ah, você está já aqui em Limeira como distribuidora.
2: Como distribuidor.
0: Sensacional.
2: Então, não é uma loja, assim, aberta ao público final.
0: Sim,
2: O meu intuito é atender consultoras, que certo. É o meu canal de vendas.
0: Certo.
2: Então, elas vão até a mim. Ou, em caso de indisponibilidade, alguma dificuldade, eu posso também combinar e levar as peças para a pessoa, na casa
0: certo.
2: Dela. Então, ela vai, escolhe as peças, de acordo com o limite contratual estabelecido, a gente faz um contrato de consignação, ela vai ter um prazo para venda, e aquilo que ela vender, ela acerta comigo nesse prazo estabelecido.
0: Ah, então ela vai lá, ela pega essas peças em consignação... vende e faz o acerto.
2: Perfeito.
0: Você não perde com isso?
2: O risco é meu. Mas, assim, pensando do lado da empreendedora, ela não vai investir em estoque.
0: Sim.
2: Não vai ter que gastar com estoque e ficar parado por qualquer motivo. Então, ela vai ser assertiva. Aquilo que ela mais vender, ela vai focar nas vendas dela. Então, eu tenho muitas consultoras. Cada uma tem um nicho. Tem umas que vendem mais fitness, outras preferem vender mais lingerie. Mas, enfim, elas vão... No primeiro mês é meio uma tentativa, né? Na sorte, vamos dizer assim, ela escolhe os produtos mais do gosto dela.
0: Uhum.
2: E nem sempre o gosto dela
0: exato.
2: É o que vai atrair...
0: Eu sou véia. Eu sou véia. Eu uso uma calcinha grande. Tem gente que usa... fio dental, então assim, eu iria pro meu lado.
1: Eu tenho uma filha com nova, ela só usa calçola, fala, mãe,
0: então,
1: eu não uso essas calcinhas, não
0: eu
1: consigo
0: usar
1: outras, eu tenho outra filha que só usa
0: e
1: fio dental.
0: Já é o contrário, então isso é uma coisa interessante porque a gente tem que aprender assim, e eu acho que isso também entra um pouquinho lá no clube, não sei Vanessa, me corrija. Essa assessoria, né?
3: Exatamente.
0: De você falar, gente, você não compra pra você. Óbvio que você tem que falar assim, eu usaria, né? Não é aquela coisa assim, ah, eu vou comprar um brinco desse tamanho, não sei o que, não sei o que. Tem quem use, mas quantas pessoas? É uma? Então eu vou levar um, né? Agora, se eu tenho um nicho maior para aquele público, eu vou mudar o meu perfil. Isso é óbvio,
3: exato.
0: Né?
3: E o que é legal, Pri, porque dentro do clube também a gente ensina os proprietários, né, do segmento a estudar o próprio cliente dele. Né? Então, essa próxima reunião que vai ter nossa no dia 28, que até inclusive vai ser no stand de uma consultora aqui de Limeira, da RB2 Engenharia, né? Ele cedeu espaço para a gente fazer nosso clube lá. Então, eles vão ensinar esse rapport, que você conhecer, se conectar com a pessoa, se identificar. E o produto vai levar específico, porque você já fez uma análise daquela pessoa. Né?
0: Aí, então... por exemplo, ela vai lá conhecer a Vanessa. Eu sou uma consultora, vou lá conhecer a Vanessa. Vanessa, olha, o seu estilo é esse. Caso eu não tenha este produto... Eu consigo entrar em contato com você e falar, Roberto, eu preciso de tal produto, assim, acessado, ou eu tenho que esperar um determinado fechamento para mim ir lá, pegar esse produto e repassar para o cliente?
2: Olha, o que eu digo, a gente não pode perder venda. Então, assim, eu estou disponível 24 horas para atender uma consultora. Fala, que me fala, eu quero um G vermelho. Uhum. Fala, deixa comigo, eu vou conseguir. Porque como eu distribuo muito, então, às vezes, não está no meu estoque. Mas eu busco com qual consultora que vai estar essa peça. Vejo se ela vendeu. Se não vendeu, peço para reservar. Eu retiro a peça dela.
0: E faz uma troca. Uhum.
2: Para não perder venda.
0: Essa... A estrutura disso, ela tem que ser muito...
2: Dinâmica.
0: Né? Além de dinâmica, assim, eu acho que tem que ser uma coisa assim estrutural muito bem feita, né? Para você saber que peça tá com quem, como.
3: Exato. Tem um processo por trás disso, né?
0: Nossa, deve ser uma coisa assim fora do comum isso daí, né?
2: Para controlar o estoque. Então, assim, tem o sistema, né? Integrado. Sim. Com saber com que consultora, que peça que ela vai estar. Enfim, tem todo esse apoio, né? Esse suporte.
0: Fala para mim, então, assim, qual que é o pior erro? Vamos falar o maior erro que as mulheres cometem na hora de escolher uma lingerie.
2: Para ser sincero, tem muitas que vão pelo preço.
0: Certo.
2: Mas eu acho que é assim, acho não, tenho certeza. Você tem que prezar pela qualidade do produto. Não pensar... inicialmente no preço, mas o que aquele produto vai te trazer de benefício? Então, vai ser segurança, vai ser conforto, vai estar bem consigo mesma. E também a Dusane dura muito.
0: Uhum.
2: A durabilidade...
0: Pô, mas daí não pode, né? Como é que vai vender de novo?
2: Mas a gente tem...
4: Mas é bom durar.
0: Não é bom durar, não?
3: Mas nós mulheres sempre vai comprar uma mais. É, tem dois, três preto pra quê? Mas
0: não,
3: a gente tem,
0: gente,
3: né?
0: Tem
1: não, mulher,
0: tudo preto,
1: é,
0: né?
1: Mulher exagerada em tudo.
2: Mas hoje...
0: Nossa, gente... Geraldo Bocudo. Não é assim, não.
1: Não é boca de sacola, não é real. Tem 10 partes de sapato de uma marca, 10 partes de sapato do outro, só tem dois pés.
0: Mas e daí?
1: Minha filha, eu tive que proibir.
0: É a mesma coisa um sutiã. Você não usa, por exemplo, uma lingerie, a parte de baixo. Você usa tudo disso. Você tem que ter um monte.
1: Tem que ter um monte.
3: É investimento, Gil. É investimento.
0: Você tem que investir pro dia a dia, você tem que investir pra hora que você sai com seu marido ou com o namorado. Né, ou com a namorada, sei lá.
2: Enfim.
0: Você tem que investir, Geraldo.
1: Roberto, eu fiz uma pergunta até a Priscila lá fora. Por que antigamente as mulheres deixavam lingerie? Vou falar a parte de cima. Né, muitas, eu fui em muitas festas em São Paulo que as mulheres, né, você vê a lingerie, você vê... Mas existe o respeito, porque a lingerie é bonita.
0: Uhum.
1: É bonita, principalmente uma mulher bonita com lingerie. A gente via aquele só um decote. Hoje você não vê mais nada. É muito assédio, Priscila, você, Vanessa, até a Joyce. O que é hoje que a mulher é obrigada a andar igual estou aqui, ó?
3: Ah, eu acho que... Vou falar por mim, né? Sou
1: Fala
3: arteta,
1: por você.
3: Vivo em obra. Eu acho que a mulher tem que ter um posicionamento. Hoje
1: sim,
3: eu uso o Dusane. Inclusive, eu tô com o mesmo. Não foi combinado, mas eu estou com o mesmo. Eu fico o dia inteiro. Vou em obra. Sobe, desce. Vai um cliente, vai outro cliente. Então, assim, Dusane, pra mim, é muito confortável. E posicionamento. Então, assim, eu não gosto de mostrar nada. Eu tô num ambiente
1: totalmente
3: masculino. Eu acho que a gente tem que se resguardar nesse ponto. Uhum. Então, assim, eu prefiro... Se eu for numa boate, alguma coisa, a gente até mostra alguma coisa ou outra.
0: Uma
3: mas
0: cozinha
3: num...
0: transparente.
3: Exato.
0: Né?
3: Que é uma, já é uma, se torna um acessório aquela lingerie.

0: íntima. É pra você. Porque hoje as mulheres estão se voltando muito pra elas. Antigamente, eu via que era para o externo. Hoje não. Hoje as coisas estão mudando um pouco, né?
1: Exato.
0: Apesar de a gente ver aí uma molecada que abusa um pouquinho do estilo.
2: Não, tem umas meninas aí que não sabem se vestir,
0: não,
2: né?
0: Não, mas tudo bem. Cada um tem seu jeito, cada um tem seu gosto. Mas pelo que eu vi ali, até pelo estilo de lingerie aqui do
1: Roberto, né?
0: É uma coisa elegante.
2: É muito elegante, né? É por isso que eu falo.
0: É uma coisa bonita, que dá pra, né? Enfim. Porque
2: muitas vezes você vai em festa, você vê a mulher muito bem vestida. Não digo, não é lugar de funk também não, viu, gente? Não é festa, viu? É festa, não é funk, não. Me desculpa os funkeiros, mas não é, não.
3: Depende da ocasião. A Tuzani trabalha também muito a parte da alça, né? Não é uma alça comum. Tem conjuntos que tem o gripir trabalhado.
1: Exato.
3: Que é uma renda mais dura, né? O gripir. Então pode se deixar da moda.
1: E a Duzane também tem umas lingeries mais ousadas, que também dá pra usar só aquela que você coloca e tira bem rápido.
2: Ah, é? Tem?
1: Fica tranquilo,
2: você não trouxe,
1: Geraldo,
2: nenhuma pra mim. Que é isso, Roberto? Combina com ele de novo. A Priscila até ficou calada, viu?
0: Nem vou falar nada pra você. Agora, por exemplo, assim, eu vejo que... vamos falar um pouquinho só dos homens. Você tem ou não? Tem lingerie masculina? Não, não é lingerie,
3: a,
0: né?
3: Moda masculina.
0: É lingerie? Moda masculina, né?
3: Sim. Uhum. Olha, a Duzane tem a moda feminina, que seria, voltando, lingerie, moda fitness, tem pijamas, tem kits de calcinhas avulsos. 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
2: Sabe quem eu vi fazer
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2: isso?
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0: Cosmético também?
2: Tem cosmético também?
0: Caraca!
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0: Gente, então o negócio é
3: completo. Dá para abrir o leque. E moda masculina, trabalhamos com cueca, tem pijamas também, moda fitness masculina, que tem a camiseta, a bermuda, tem a calça.
0: Olha lá, vamos, eu lá, quer ver falar? A moda do Zani tem aquela calça, aquela bermuda que tem aquele shortinho por baixo?
3: Também.
0: Tem?
3: Também.
0: Porque pensa num homem chato pra ir pra academia, é meu marido, que se não tiver aquele negócio lá embaixo, ele não usa.
3: Ah.
0: E a gente não acha isso daí.
3: Na verdade,
0: É um short, uma bermuda, né? Por cima.
3: Isso, mas eu acredito que não tem essa segunda... Mas ele já é grandinho, né? Ele chega até o joelho, o short.
0: Aí vem um outro shortinho por cima, é esse que você
3: não,
0: tá falando?
3: Não, é a bermuda normal. Ela deve ter um... Que chega até o joelho.
0: É que eles falam que é aquele short saqueira, né? Que eles põem por baixo e daí o short bem levinho por cima.
3: Perfeito.
0: Né? Então, esse aí é um modelo que, se não tiver, faça, viu? Porque pensa pra gente achar um trem.
3: Eu acredito que no estoque da Duzane
0: deve ter.
3: Eu vou lá.
2: As cuecas que você... É masculina, é box ou cueca normal?
3: Aquela... Bom, a Duzane trabalha mais com box.
2: A cueca box.
3: Box.
2: É a que eu mais uso. Eu gosto da cueca box.
3: É perfeito, assim.
0: Eu ia
3: tanto
0: falar uma besteira.
2: Não fala. Não fala que tem gente ouvindo, mas viva.
0: Eu ia falar uma besteira, mas eu não vou falar, não. Deixa o Roberto falar o resto.
3: Na época que eu comprava com a minha irmã em Rio Claro, eu tenho cueca ainda daquela época, pra ter uma ideia da durabilidade.
0: Então, mas não pode.
3: Mas então, hoje a gente chama de Duzane Lover. São aquelas pessoas que colecionam o Duzane, porque não acabam.
0: Uhum. Então, mas não pode, como é que você vai vender? Tem que ser uma coisa...
1: Olha, eu sou uma cliente, quando eu fui lá, comprei 4.
3: Ela comprou 4.
0: Então, mas... Né?
2: Mas tem gente que...
0: Que tem que vencer. Já pensou,
3: um
0: geral?
3: Um dia do mês.
0: É? Você tem que comprar pelo menos
1: mas,
0: a cada
1: Mas, sabe o que é legal também? Quando eu falei pra ele assim, quando eu fui lá comprar, eu falei, Roberto, eu preciso de uma lingerie que... Eu uso muita camisa branca, transparente.

0: transparente, assim, não tão transparente, viu, Geraldo? Verdade. É mais ou menos assim. Mas
1: em obra, hein?
0: É, e os sutiãs, às vezes, eles acabam aparecendo, sim, aparece, né? Daí ele falou, você não quer usar esse sutiã da cor bordô? Eu falei, da Bordeaux? Cor bordô?
1: Bordô?
0: Daí ele falou assim, o bordô não aparece tanto no branco. Daí eu já tinha o azul, o verde, o rosa, o vermelho, o cor chocolate, comprei o bordô.
2: Sim, mas nesse caso eu até fico quieta, né? Porque daí a gente muda só a parte de baixo.
0: Exato.
2: Mas agora dos homens não pode durar tanto. Porque homem já tem... Porque homem você fala assim pra ele, Roberto, você quer comprar um carro? Você quer comprar, sei lá, qualquer coisa. Você vai no mercado, você gasta mil, você... Aí você fala assim, eu, meu marido, pelo menos é assim, ô João, você tá precisando de uma cueca. Ai, tá muito caro. Então, quer dizer...
1: Que é caro?
2: Ele fala, ai, tá muito caro. Aí é 50 e poucos reais uma cueca lá, que eu compro de uma marca X lá, que ele gosta. Ele fala assim, não, mas tá muito caro. Eu falo, mas você compra tantas
0: mas
2: outras
0: Mas às vezes
2: besteira.
0: É conforto. Ele tem que provar, às vezes, uma cueca. Ele fala assim, não, essa daqui é conforto.
2: Eu vou comprar dos anos, já que dura tanto.
1: Eu fui você comprar a cueca agora, eu comprei a cueca V pequena pra mim. É outra marca, eu quis mudar de marca, não vou falar o nome. Aí eu comprei e tá lá. M, eu falei, não, essa marca, o M é grande pra mim.
2: Aí você comprou a P.
1: Aí comprei a P.
2: Caiu do cavalo.
1: Caí do cavalo, já doei as cuecas.
2: Tá vendo? Eu vou comprar do Zane
1: doei
2: agora.
1: Doei tudo, várias cuecas novas.
2: É isso aí. Roberto, vamos só mudar um pouquinho aqui a história, voltando só um pouquinho para a parte de consultoria, para a parte feminina. Uhum. Não, você pode ser... Eu acho que os homens têm que... Tem muitos homens que gostam, gente.
0: Salão de cabeleireiro, tem muito também, que pode fazer uma parceria com ele.
1: Hoje
0: deixa
1: não existe
0: as pés.
1: Negócio de machismo, mas eu conheço muita gente que vende roupa feminina. Muitos homens.
3: Olha, lógico. Eu tenho um caso que eu até... É um case de sucesso. Em São Paulo, o nome dele é Rama. Ele... até morava numa comunidade e ele se interessou em revender.
2: Eu ia fazer essa pergunta para você. Qual é o seu cliente que mais chamou a atenção? Olha lá.
3: Olha, tem vários. Tem o Rama, tem a Cida, tem vários. Mas o Rama, por ser homem e morar numa comunidade, então eu imaginei, falei, nossa, ele não vai conseguir vender um produto. Queira ou não, o custo é um pouquinho superior ao mercado, mas é a qualidade. Pelo contrário, ele surpreendeu. Então, ele vendia muito. Ele trabalhava também com Mary Kay. Então, ele era muito esforçado. Ele não perdia a venda. Ele atravessava São Paulo de ônibus para entregar uma calcinha, uma peça. Não importava o horário. Ele usava tanto a roupa fitness masculina. Ele dava muito depoimento. Isso ajudava muita gente. Então, ele pegava a camiseta e falava, gente, antes de vender, eu vou fazer o teste. Eu vou para a academia... Eu vou fazer o exercício que eu faço, vou suar, quero ver se ela não vai dar cheiro, vou lavar, amanhã eu passo para vocês o meu ponto de vista. Então, ele fazia essa declaração. Isso, quem seguia ele falava, nossa, eu quero essa camisa, eu quero esse conjunto. Então, ele levava até cliente, mostrava a sacolinha sendo entregue. E ele expandiu tanto que hoje, eu fico feliz porque ele conseguiu dar um conforto para a mãe dele, para o pai dele, comprou um apartamento mais para o lado do Morumbi.
2: Que delícia!
3: Através de vendas. E isso é, queira ou não, é um orgulho.
1: Ele falou uma coisa séria, tem tecido que você compra, dependendo de qual, mas dá um CC que eu vou te falar, viu?
2: É.
1: Bicho é bravo, o tecido é bravo.
2: Principalmente esses tecidos fininhos de academia, né?
0: Exato.
2: Eu particularmente, eu não gosto, mas fala para mim, ó, muitas mulheres, muitos homens, eles chegam até você assim, sem experiência em vendas nenhuma.
3: Correto.
2: A gente sabe que para a gente poder vender, nós temos que primeiro conquistar o cliente para daí a gente começar. Essa estrutura, você já tem montada, por exemplo, vamos fazer uma reunião de colaboradoras para explicar o que é vendas, como eu posso vender, como eu posso divulgar. Isso aí, quando a pessoa vai lá com você, você passa, vocês têm esse tipo de serviço lá com eles, com as mulheres?
3: Sim. Na primeira visita, a gente explica tudo. Tem um aplicativo também muito bacana aqui, que eu não mencionei ainda, que a Duzane fornece quando vira consultora, onde ela monta uma lojinha virtual. Não que ela vai vender através da loja virtual, porque a Duzane vende no presencial. Isso é fato. Mas isso ajuda muito ela. A pessoa vê o que tem na mão dela, a cliente, antes dela receber a visita da consultora, já sabe. Fala, nossa, ela já tem um vermelho, um azul, um preto. Então, ela já sabe mais ou menos o que ela vai encontrar. Quando ela leva, então daí ela vai provar. Perfeito. Então, esse aplicativo a gente ajuda, tem todo o tutorial de venda, tem a parte financeira, que hoje, para não, né, para não cair assim, tomar calote de verdade. Então, tem a parte que você pode cobrar através de link de pagamento, dividir em 12 vezes até para cliente final, e com a vantagem de receber a margem dela em 24 horas, e já pagando o custo do produto no aplicativo. Então, é fantástico.
2: Ou seja, então, eu vou ser sua consultora, eu vou ter um aplicativo, eu vou ter toda a instrução necessária para chegar nesse cliente, eu vou ter todo o material necessário para estar chegando nesse cliente final. E se eu quero abrir uma lojinha? Perfeito. Uma loja, um espacinho ali na minha casa para mim receber as pessoas. E se de repente aquilo dá certo e eu quiser ampliar, você me dá essa estrutura também ou não?
3: Olha, a Duzane, a gente segue as orientações da matriz. Então, assim, você não pode ser uma... vamos dizer assim, abrir uma porta
2: logista.
3: E colocar Duzane na porta.
2: Uma lojista, sim, exclusiva Duzane.
3: Mas pode ser, sim, perfeitamente uma revendedora Duzane. Então, colocar as caixinhas, né, empilhadas, isso chama muita atenção. Que quem conhece a Duzane vê a caixinha de longe.
2: Uhum.
3: Então, não tem problema algum. Pode ser vendido em mercados, em lojas, em salões de beleza, em esmalteria, que onde dá muito certo, porque enquanto a manicure está fazendo a unha, a cliente está só olhando as caixinhas no fundo.
2: Depois ela sai, ela vai lá na
3: ela
2: curiosidade.
3: Vai saber, nossa, né?
1: Mas ele falou um negócio, deixa eu ver. O Roberto, por exemplo, ela está falando, você quiser abrir qualquer algo aqui, tem que passar por você, porque você é o representante da Duzan, não só em Limeira, mas região ou não?
3: Eu represento a Duzane aqui em Limeira.
1: Em Limeira,
3: estabelecido em
1: região.
3: Limeira, e região.
1: Então, em região.
3: Atendo Americana.
1: Fala a cidade, isso, mais ou menos, que você
2: fala
1: se lembra.
2: Para
1: que as pessoas que estão nos ouvindo falam, olha, ele é o representante exclusivo. Ninguém pode... Porque a Duzane, qualquer coisa. Se eu tentar entrar em contato com ela em Minas Gerais, ela vai falar,
3: não.
1: Procura o Roberto na cidade de Limeira.
2: O autorizado da região.
1: Da região. Então, quais a cidade da região? Porque a região de Limeira vai de Piracicaba a Pirassununga.
3: Olha, Piracicaba já tem um distribuidor responsável.
1: Já tem isto.
3: Às vezes a gente até divide algumas cidades, mas assim, no contrato a gente pode atender.
1: Correto.
3: Então, por exemplo, eu atendo Limeira, começando Santa Gertrudes, Cordeirópolis,
1: Iracemápolis,
3: Engenheiro Coelho,
1: porque
3: Engenheiro
1: você está chegando agora, Arthur Nogueira, Cosmópolis,
3: Americana,
1: também Santa Bárbara do Oeste,
3: Santa Bárbara,
1: Sumaré, tá vendo? Olha, é uma região ampla.
0: Bem grande.
2: Bem
0: ampla.
2: Você acha que atende de Campinas para cá?
3: Isso, eu não chego até Campinas, porém, sim, em Hortolândia, acho que é
1: Hortolândia.
3: Valinhos, não. Mas Hortolândia, sim, Sumaré,
1: Nova Odessa. Vou te dar uma dica. Quando nós falamos região de Limeira, nós pegamos de Piracicaba a Pirassununga, porque nós não pertencemos Campinas. Campinas pega de Campinas uma região até Piracicaba, mas nós viemos de Piracicaba, e eu falo porque como
2: Americana,
1: eu mexico política, né? Então
2: Americana,
1: a gente sabe a região que nós pertencemos.
2: Americana, Santa Bárbara.
1: Americana, Santa Bárbara, essa cidade que eu te falei, por exemplo. Você vai pegar aqui Conchal, até Pirassununga você deve pegar. Entendeu?
3: Sim, é que tem um contrato, né, que eu faço com a matriz, então a gente tem que respeitar.
1: Você vai ter que ver o contrato, porque quando você falar região, você sabe, opa, eu venho de Piracicaba a Pirassununga, eu venho de Campinas a Rio Claro, você entendeu?
3: Então,
1: até Leme, mais ou menos.
3: Perfeito. É que essas regiões já são atendidas por outro distribuidor.
2: Porque são por regiões, né?
1: Por regiões.
2: Então daí a pessoa... Gente, então, ó, só dando uma recapitulada. Roberto vai colocar aqui certinho o seu número de telefone, lá no Instagram, como que você tá. Mulheres empreendedoras. Não precisa nem ser empreendedora. Pra gente ganhar uma rendinha extra, né, Valéria? Ganhar uma rendinha extra. Entre em... Valéria.
1: Vanessa.
2: Meu Deus! Calma, eu vou...
1: Põe dois S que aí você não esquece.
2: Eu vou...
1: Não sei se tem.
0: Não tem, Vanessa. Ou vai pro Simonete, que é mais fácil decorar.
2: Eu mesmo. Acho que tá mais fácil, Vanessa. Vanessa. Vai dar certo. Até o final, não, até tá a tranquilo. Próxima, a gente vai... Olha, filho, desculpa. Então, pessoal, vão atrás. Vale a pena. Por quê?
1: Claro que vale.
2: Você vai abrindo uma gama de clientes e uma vai falando para outra vai falando.
0: Abre uma rede, né?
2: Né? Abre essa rede de possibilidades. Isso é extremamente importante. Agora eu vou só colocar uma vírgulazinha aí, Roberto. Vamos Sim. lá. Quais são as peças campeãs de venda?
3: Olha, toda cliente, quando não conhece a marca, começa pelo básico. Que é o conjunto básico, né? O nude, o preto, o branco. O branco a gente não consigna, né? Porque Sim. não dá para provar. Sim. Então fica guardadinho, sem exposição ao sol, para não ficar amarelo.
2: Ficar amarelado.
3: Mas assim, eu digo que é uma mescla. Eu digo em tamanhos, tá? Tamanho P, historicamente, não vende muito. Porque o público da Dusane é uma mulher mais madura. Acima de 26 anos. Então, que já está, né, bem estruturada, então gosta dela mesmo.
2: Já definiu o seu estilo.
3: Perfeito.
2: Eu acho que isso é importante, né?
3: Não que adolescente não use. Então, temos até PP, tem linha PP, mas não sai muito. Então, o M, o G são campeões de venda. Daí tem GG, tem plus size, tem...
2: Olha, até plus size.
3: Tem.
2: Que interessante.
4: Fala aí, Ana.
2: O que é plus size?
4: Fala aí. Ah, eu não uso.
2: Para as mulheres mais roxunchudinhas. Mais gordinhas,
4: esse nome
2: assim.
4: Que fala?
2: Chama plus size.
3: E são peças Isso. lindas
4: Chique,
3: também.
4: Hein?
2: Porque antigamente ninguém fazia peça plus size.
0: Era,
2: né,
0: aquele sutiã.
3: Era só o nude.
0: Bem,
3: né?
2: Era só aquele nude, um pretinho, preto. Um branquinho.
3: Não.
2: Aquela coisa que era só para segurar, né? E não via beleza, não via nada.
0: Tem até de amamentação, né?
3: Tem sutiã de amamentação.
2: Olha lá, viu só?
4: É mesmo?
2: Que interessante. Agora fala para mim assim, ó. A moda, ela influencia tanto na lingerie quanto nas roupas do dia a dia?
3: Sim, a Dusane, a gente tem uma estilista que ela está, eu digo que está 5 anos à frente do mercado. Então ela estuda muito. Tudo que ela faz vira sucesso, acompanha as tendências da moda. Então hoje ela está pensando daqui 2 anos, o que vai ser no verão, enfim. Então sim, tem muita associação com a moda e dita assim padrões, né, de moda, vamos dizer assim. Mas a Dusane está muito dentro desse mercado, é inspirada em mercado internacional, ela é uma pessoa assim, iluminada nesse ponto.
2: Quando as mulheres chegam lá para você, o que, que você observa nessas mulheres que querem empreender? Que elas querem um complemento de renda ou elas querem realmente aquela independência financeira mesmo, de ter a empresa... O que você observa nessas mulheres que chegam ali para você?
3: Eu digo que é uma mescla. Tem aqui em Limeira, né? Tá bem assim, variado o meu público. Limeira, americana, então tem bastante consultoras. Em Limeira tem até poucas consultoras. Mas assim, elas buscam um complemento de renda. Algumas já têm um negócio próprio e querem, por exemplo, pagar o custo do salão. Então, com a venda da lingerie, vai ajudar na conta de água, de luz, do aluguel, enfim. Mas também tem aquelas que não estão trabalhando, que querem começar um negócio, empreender. E também tem essa oportunidade. Daí o que eu falo? Ah, eu não tenho cliente. Você tem cliente. Começa pela sua família, você vai apresentar para suas amigas.
2: Tem idade para alguém que quer ser uma consultora?
3: Olha, não tem idade. Basta, assim, a pessoa ter interesse, né? Então... Não é fácil, eu digo, né? Fazer a primeira venda, porque muitas vezes as pessoas acham, nossa, que produto caro, mas não veem a qualidade por trás Sim. disso, porque a gente não vende preço, a gente vende valor, é diferente. Então, a nossa lingerie não dá para comparar com qualquer uma de mercado. Então, Então ela vendendo para, primeiramente, para a família, vai abrindo leque, numa reunião de amigas, por exemplo, a uma tarde de vinhos.
2: Ela pode pegar esses lingeries e ela levar nesse salão de cabeleireiro ou ela oferecer em alguma loja para comprar?
3: Deve.
2: Ou não?
3: Deve.
2: Ou ela só tem que fazer aquela venda ali... Como que a gente vai falar?
0: Venda casada, né?
2: Aquela venda ali...
3: Normal.
2: Sabe? Normal ali.
3: Não.
2: Uma consultora. Ou ela pode falar assim, vamos lá, quero levar nas lojas... Existe um diferencial, porque daí eu acho que não entra mais numa consignação, né?
3: Entra.
2: Já entra num outro patamar de vendas, ou não?
3: Porque assim, como que eu regulo o estoque da consultora?
2: Você é uma distribuidora, correto?
3: Pois é, com certeza.
2: Quando a gente faz isso, a gente passa a ser um representante.
3: Mas assim, ela está me representando. Porque quando ela leva para um salão, para mim, é o que eu quero que ela cresça financeiramente. Ela crescendo, eu também vou crescer. Então, eu quero que ela venda. Existem formas de venda, de pagar permuta para um salão de beleza, deixar com uma amiga que tem salão. Outra coisa muito boa de se fazer também é referente a noivas. Tem consultora, eu tinha muito em São Paulo isso, que fazia chá de lingerie.
2: Uhum.
3: Então, ao invés de deixar os convites, cada uma levar uma lingerie no dia do evento... A consultora faz um grupo que vai estabelecer vouchers. Olha, o mínimo é X reais. Então, somando tudo, ela vai falar, noiva, você tem aqui X mil reais para gastar...
2: Em lingerie.
3: Em lingerie, ou fitness, em pijama, não importa.
2: Porque quando ela pega essa consultoria, ela pode pegar todo o seu produto?
3: Pode.
2: Ou não?
3: Só a Fiorani que não, porque já não dá para testar, né? Seria a venda.
2: Certo.
3: Mas a lingerie, o fitness, pijamas...
2: Tudo ela pode pegar,
3: pode levar.
2: E pode estar colocando.
1: E os valores, você como distribuidor, vou te considerar como distribuidor, valores, você passa para ela o valor ou ela põe o valor na mercadoria, vou dizer assim?
2: Ou existe uma tabela,
1: Uma
2: né?
1: tabela. Fala, olha, eu trabalho com essa tabela, não gostaria que você... Ou ela que faz a sua tabela. Ela sai com o preço do teu distribuidora e chega e fala, por exemplo, eu quero pegar. Fala, Geraldo, me custa X essa lingerie. Eu posso jogar uma margem acima ou como que é feito? Para que as pessoas que estão em casa estejam nos ouvindo até você repassar isso.
3: Olha, assim, a Duzane dá livre arbítrio para vender pelo preço que quiser. Porém, existe sim o limite, vamos dizer assim. Não existe só uma consultora na região.
1: Uhum.
3: Então ela pode fazer uma venda só. Esse é o risco dela colocar o preço acima, porque já tem um valor determinado.
1: Uhum.
3: O valor nacional que a Duzane estabelece. Uma margem perfeita para que a pessoa tenha lucro. Já muito bem estudado. E muito acima de outras marcas que vendem por consignação também. E se ela quiser vender mais caro, perfeito. Só que se a pessoa que comprou... pesquisar no mercado, vai ver que o valor está um pouquinho acima. Uhum. Então, ela vai perder a cliente.
1: Quer dizer, ela já sai com a margem de lucro da sua revendedora?
3: Já estabelecida.
1: Já estabelecida.
3: Perfeito.
1: Compensa ela trabalhar com essa margem de lucro sua.
3: Com certeza.
2: Então, mas no caso dela ser uma representante? Porque a gente sabe, só vou dar um exemplo. Eu compro o preço final é 50, você me repassa aí com 50%, 60%, né? Essa venda. Só que para mim vender para uma loja, para algum lugar que já é estabelecido, automaticamente eu tenho que tirar do meu lucro ou a gente consegue um outro tipo de negociação?
1: Com um representante.
2: Como um representante, não como a consultora.
3: Não, os preços já são estabelecidos. Eu tenho meu
2: mínimo.
3: Então,
2: independente de eu ser consultora ou uma representante, se eu quiser ir lá sentar com você, Roberto, eu quero ser sua representante na região de Limeira. Porque você é um distribuidor.
3: Eu sou um distribuidor, ela vai ser uma vendedora autônoma, né?
2: Isso. Então, aí ela vai lá para vender em todas as cidades, tudo, vai entrar com o seu produto e tudo mais.
3: Correto.
2: Ela vai sair de lá com o mesmo preço de uma consultora ou vocês conseguem chegar numa equação aí de valores diferenciados? Porque daí eu tenho que ganhar e para onde eu tenho que repassar também tem que ganhar. Eu acho que é isso que você estava querendo perguntar,
1: isso,
2: né?
1: Porque o cara tem um salão, ele paga ali, tem água, luz, aí fala, olha, pelo menos me dá aí 10, vamos dizer, 10 reais, não, né?
2: Né? Na venda, na ali, venda. Tá colocando. Só que daí a pessoa vai tirar, a consultora vai tirar do dela, ou existe alguma forma de negociação? Ou se de repente você fala assim pra mim, não, Priscila, quanto mais a consultora vende, mais é a margem de lucro que ela pode ter.
3: Com certeza é assim. Então, assim, já é estabelecido uma margem, eu tenho o meu preço de distribuidor que eu repasso para a consultora, que vai me pagar o custo quando vender a peça. Ela estabelece a margem já determinada para cliente final. Se a cliente final for um salão, o salão vai também receber. Se ele vender, sim, ele vai ter essa margem.
1: Uhum.
3: E o que, que a gente fala? A consultora que estabelece quanto que ela quer ganhar. Se eu vender 10 peças, eu vou ter tal valor, vou conseguir pagar tal coisa. Se ela vender o dobro, então vai depender das vendas dela. Então, quanto mais vender, maior vai ser o lucro dela.
2: Mas então existe essa possibilidade, se a pessoa for uma puxa empresária, ela quer se tornar, ela, ou às vezes ela já tem outras marcas que ela trabalha e quer incluir a Duzane dentro do seu nicho ali de marcas. Então, ela tem condições de chegar até você. Sim. Aqui na região. Ela não vai chegar em você aqui, chegar lá em São Paulo e ser valores diferentes.
3: Não, é o mesmo
2: valor.
3: É
2: o mesmo valor. Então, independe aonde ela for, ela vai conseguir pegar esse mesmo valor. Isso é legal, gente, deixar bem claro. Por quê?
1: Sim.
2: Porque as mulheres que querem entrar, querem empreender, elas têm perguntas. E às vezes você fala assim, ah, eu não vou tentar aqui em Limeira, eu vou tentar em São Paulo, que pode ser que seja mais barato. Uhum. Né? Então, às vezes, essa distância, por ser tabelado, vamos falar assim, no distribuidor, não tem essa diferença.
3: Não.
2: Né? Então, isso é interessante, procurar o distribuidor da sua região para você dar o pontapé inicial e já começar as suas vendas, seja ela na parte de consultoria, uhum, né? Eu acho que é consultoria mesmo,
3: é uma
2: mesmo,
3: consultora,
2: né,
3: de vendas ou revendedora autônoma, né?
2: Sim, sim.
1: Não, eu perguntei porque, de repente, chegou... Ela tem uma lavanderia. Eu chego lá, uma das coisas dela é lavanderia. Eu chego lá e falo, Priscila, posso pôr aqui para vender? Aí ela falou assim, olha, tudo bem. Você me dá no final do mês aí, que se eu vender bem, você me dá um conjuntinho?
3: É uma permuta.
1: Uma permuta, né, Priscila?
2: Sim.
1: Pra você me dê esse conjunto que vocês mostraram, que é lindo, né? Falei, tudo bem, se você me vender X, eu te... É seu esse conjunto, é isso que eu quis saber.
2: Entendi,
1: né?
2: Sim.
3: É a criatividade da consultora que vai negociar com os salões, que
1: isso.
3: Vai estabelecer, ó, vou dividir o lucro com você... Ou vou te dar uma permuta, vai de acordo.
1: É isto. Para que a pessoa que está em casa, ela entender melhor, né? E eu, por exemplo, se eu vou na Priscila, eu falo, Priscila, no final aí você escolhe aí uma lingerie que você quer, uma peça, não vamos dizer assim. Ela vê o valor, eu vou ver o valor, pá, tudo bem, fechado contigo.
2: Olha, mas isso é sensacional. Adorei. Porque eu mesmo posso ser uma consultora, por que
1: claro.
2: Não?
1: É.
2: Né? Porque não. Gente, só que tem que ter a responsabilidade de pegar e ir lá pagar, tá? Pega, vai lá depois, acerta bonitinho.
3: Porque com certeza.
2: Tem gente que vê assim, consegue vender bastante, e aí bota dinheirinho no bolso e... Né?
1: Não, muitas. Infelizmente, você falou uma realidade. O dinheiro fácil, ela vende, e de repente ela precisa comprar algo, ela vai lá, tira o dinheirinho das vendas, né?
2: Vai lá e tira.
1: Olha,
2: da venda.
1: Filho,
2: só que
1: vai
2: aí...
1: lá e compra isso. Filho, vai lá e compra. Chega no final do mês.
2: Mas como ele falou que existe um aplicativo, que eu acho que isso é muito... Esse recebimento vem pelo aplicativo também ou não?
3: Sim.
2: Ou a pessoa pode receber...
3: Quando a cliente final faz o pagamento para ela via link de pagamento, a margem dela já... Entra no aplicativo em 24 horas.
2: Certo.
3: A margem dela, correspondente.
1: Ah, então tá segura a venda.
3: Daí, se ela quiser deixar... Tem muitas que fazem até... Vão acumulando as vendas, vão acumulando.
2: Sim,
3: porque elas gostam de surpresa, de chegar no dia no acerto.
2: Uhum.
3: E falar, nossa, tenho R$2.000 aqui para passar para minha conta. Daí ela já faz o Pix. Uhum. Ela sabe que tudo aquilo lá foi da Duzane. E daí ela vai numa outra área do aplicativo, que eu também não tenho acesso, mas ela, com a senha, ela vai buscar... de fazer a transferência do custo daquela mercadoria. Então, ou seja, ela transfere, se vendeu tudo pelo aplicativo, não vai precisar pagar nada.
1: Você falou do Zane de novo, mas não me falou o Instagram de vocês. Isso que eu quero saber. Porque eu já procurei aqui, eu pus só do Zane.
3: É do Zane.Limeira.
1: Ah, bom, porque eu não consegui achar. Eu pus do Zane aqui no meu Instagram.
3: Tem
1: mas
3: do
1: não
3: Zane
1: achei.
3: Oficial, que é a
1: Matriz. É, eu entrei no oficial.
3: Isso.
1: Eu quero. Então, do Zane.
2: Ponto Limeira.
1: Ponto Limeira. Tudo
2: e
1: minúsculo
2: o seu contato?
1: Ou mais?
3: Tudo minúsculo.
2: Só através do Instagram ou você pode passar seu contato?
3: Tem o WhatsApp Roberto? Também. Deixa que o meu business é novo aqui.
2: Então vamos.
1: Vamos lá.
3: Que eu fiz um com o meu DDD 11, mas eu fiz um aqui para Limeira. Então é 19-99-977-0585.
2: Repete pra
3: repetindo.
2: Gente.
3: 19-99-77-4585.
2: Sensacional. Posso fazer um bate-volta? Opa!
1: Isso aqui que é
2: Ai, perfeito. Que linda!
3: Justamente.
1: Foi lindo nisso. Ai, Jorge. Bonito, hein? Já, Cris, deixa eu mostrar mais ou menos aqui, porque o pessoal vai ver lá. O geral tá vendo coisa que não deve. Já mostrou outro. Mostrou logo um. Aí já mudou.
2: Já mudou, viu? Só,
1: já mudou.
2: Só pra gente dar, terminar aqui, pra gente encerrar, que a gente já tá ultrapassando um pouquinho do horário, mas vamos lá. Só uma. Um bate e volta bem divertidinho.
3: Perfeito.
2: Tá bom? Vamos lá, Roberto. Combinado. Renda extra ou carreira?
3: Depende. Renda extra e carreira, se for. Juntos, melhor
2: qual,
3: ainda.
2: Qual é o que mais... Qual é o maior pico que você tem?
3: É mesclado. Tem
2: mesclado.
3: Mesclado, mesclado.
2: Preto ou vermelho?
3: Vermelho.
2: E você, Vá?
0: Vermelho.
2: Vermelho! Renda ou microfibra?
3: Renda.
2: Renda. Conforto ou sensualidade?
3: Conforto.
2: Você, Vá.
0: Depende.
1: Os dois.
0: Se vir os dois juntos.
1: Essa briga da Vanessa.
0: É, vai, se for os dois juntos, melhor.
2: É, pijama os dois ou lingerie?
3: Lingerie.
2: Lingerie. Salto ou tênis, Van?
0: Sempre salto.
2: Nossa! Online ou provar?
3: Provar.
0: Provar, com certeza.
2: É, né? Isso é
1: importantíssimo.
2: Importante. Exato. Café ou energia?
3: Café é energia.
0: Eu vou de cappuccino?
1: Também irei de cappuccino, viu?
0: Exato.
1: É muito bom.
2: Organização ou improviso?
3: Organização.
0: Organização.
2: Primordial, né, gente? Pra você ter. Vender pelo WhatsApp ou presencial?
3: Presencial.
0: Presencial, total.
2: Sem sombra de dúvida, né? Mas você não. Você pode, assim, acho que tanto pelo aplicativo que vocês têm, né? E toda a estrutura que vocês conseguem montar para o cliente.
0: Acho que o primeiro contato presencial certo, dá uma certa confiança.
2: Que eu acho que eu vou pelo WhatsApp.
1: Mas o primeiro
0: mas
1: contato
0: muda muito. Um porque ele disse que em São Paulo a venda é mais no WhatsApp e no interior a venda é mais presencial.
2: Eu já gosto, por exemplo, eu vou entrar em contato com você. Ai, qual que é o modelo? Você me manda os modelos para mim ver, tudo aí que eu vou decidir. Eu não. Entendeu? Eu não sei.
1: Sim. Mas o primeiro contato, a pessoa leva e fala, olha, aquele meu cliente gosta disto.
2: Mas
1: fulano, chegou isso aqui, é a tua cara.
2: Oh, mas sabe, eu vou
1: o
2: falar
1: primeiro
2: uma coisa
1: contato,
2: pra você,
1: concordo.
2: Ó. Eu fiz meu aniversário mês passado, dia 20, juro por Deus, eu tô com 6 sacolas desde o dia 22 no meu carro pra trocar. E eu não consigo. Pra mim, seria muito mais fácil se eu pudesse entrar em contato pelo WhatsApp e falasse assim, olha, essa blusa não me serviu, é essa. Você tem condições de mandar pra mim? Porque eu, por exemplo,
0: é mais dinâmico,
2: tenho
0: né?
2: Tempo
0: é dinâmico. É que assim, depende do segmento. O meu, que é arquitetura, não tem como.
2: Não tem como.
0: Eu faço muito projeto online, mas é umas reuniões que demoram mais tempo, demandam mais tempo.
1: Ô, Vanessa, dá seu Instagram também, depois nós vamos voltar aqui.
0: É Vanessa Simonetti. O
1: é
0: meu.
1: Vanessa Simonetti,
0: isso.
1: Beleza.
2: Cliente tímida ou cliente decidida? Eu sou decidida. Eu olho
3: decidida.
2: Pra ti e gostei. Porque a cliente tímida ou a indecisa, Jesus apaga a luz. Primeira venda ou centésima?
3: Centésima.
2: Persistência ou talento?
3: Olha, persistência.
2: É, e você, Vanessa?
0: Eu acho que depende.
3: Depende, mas...
0: Porque a persistência pode levar ao talento.
2: ou o contrário, né?
0: É. Exatamente.
2: Tem que ter um talento de vendas, por exemplo. Uhum. Que
0: e que tenha que ter persistência depois.
2: Tem que ter, então, porque não bastante. É ir lá e pegar essa lingerie e achar que você vai vender amanhã, né?
3: Pois
2: você
3: é.
2: Você tem que ir persistindo uhum. e...
3: Tem que ter um esforço.
2: Sonho realizado ou um sonho em construção?
3: Sonho realizado.
2: Realizado? Última pergunta. Última. Pergunta.
1: Penúltima. Vamos lá. Penúltima. A última a gente fala assim.
2: Não, né? É ruim, né?
1: É ruim, né? É
2: se neste momento existissem mulheres aqui... Existissem? Não existem,
1: tem,
2: né?
1: Tem
2: várias
1: mulheres aqui, né?
2: Aqui. Desempregada, desanimada e acreditando que já perdeu as oportunidades da vida. O que, que você diria para elas?
3: Bom, existe sempre a chance de recomeçar. É, voltando para o primeiro assunto que a Vanessa falou, que a gente não trata o CNPJ, a gente trata o CPF. Aqui, a minha missão como empreendedor também que eu sou, é buscar conexões com pessoas reais, sabendo das dores, das dificuldades, e em conjunto a gente tentar vencer isso. Então, a minha ideia seria essa.
2: Vanessa.
0: Bom... me perdi, fiquei tão emocionada que ele está falando aqui, mas na verdade que acho que um sonho em construção, né? Eu vivo sonhos, né? Meu trabalho é sonhos, então uma arquitetura é um sonho de uma vida inteira que ele
3: você
0: economizou, eu construo sonhos, então eu sou sempre vou estar sempre em uma construção de sonhos.
2: Isso é muito importante. Chegamos ao fim da nossa entrevista. Sim. Você tem mais alguma colocação, Geraldo?
1: Colocação é agradecer garoto propaganda aqui, né? O Zani, né? Pelo Roberto, a vinda dele aqui, da Vanessa, né? Do presidente lá, o...
0: Diego
1: presidente.
2: Bressan, né?
1: Obrigado pela vinda de vocês. Espero que a Priscila traga vocês mais vezes aqui, porque o Roberto dá aquela... relaxada, né, Roberto?
3: Na próxima vez eu vou ficar
2: você
3: mais...
2: Acalmou. Não,
3: acalmei.
2: Ah, então tá bom, filho.
1: Mas ele estava no nervoso, o garoto propaganda aqui falou, percebi que você estava nervoso.
3: Primeira vez numa rádio.
2: Porque a primeira vez também foi assim, mas é tranquilo. Ainda estamos aprendendo também, viu?
3: Vocês são
0: em construção, sem
2: estamos em construção.
1: Obrigado pela vinda de vocês aqui. E você que está em casa nos assistindo pelo... YouTube, ouvindo pela rádio aqui para mais de 80 cidades.
2: Facebook está funcionando?
1: Não, eu acho que ainda não.
2: Facebook não
1: está funcionando. Mas no YouTube que nós estamos e para mais de 80 cidades, viu, Roberto? Você está falando para Ribeirão até capital praticamente.
3: Eu vi o alcance dessa rádio.
1: Então você está falando para muitas cidades. Agradecer a todos vocês aí que estão aí ligadinho, né? Eu acredito que o próprio Roberto, a Vanessa vai fazer corte, ou o próprio Bueno, que está sentadinho ali numa reunião ali, né, vai fazer corte, e joga e passa esses cortes para frente, que dá muita repercussão, viu? Uhum. Nos cortes, a repercussão é muito boa.
3: Com certeza.
2: Olha lá, eu vou falar assim, ó, Vanessa, eu já te chamei de Vanessa, já te chamei de Valéria e já te chamei de Valesca. Então todas.
1: Vai na Simonete. Vai na Simonete.
0: Tá tudo tranquilo. E a Vânia não veio hoje. Então fica uma troca. Vânia, Vanessa, Vânia, Vânia. Ninguém chama essa.
1: O duro é Vânia com W e Vânia com V, viu?
0: Tá vendo?
1: A nossa língua portuguesa não é fácil.
2: Beleza. Vã, obrigado por você.
0: Eu que agradeço muito.
2: Espero que volte mais vezes. Vamos falar um pouquinho mais sobre empreendedorismo, porque isso é muito importante.
0: Sim,
2: empresas
0: claro,
2: de Limeira que quiserem fazer parte aí dessa...
0: Fica o convite já, né? Hoje já vamos ter nosso evento, né? À
2: então,
0: noite.
2: Ah, fala fica onde que é, onde no Vila Amparo.
0: No Vila Amparo, hoje às 7 horas da noite. Às 19 horas, isso.
2: Isso é muito interessante, gente. Vamos lá fazer um networking. Entre em contato com a Vanessa ou com o Diego Bressan, é isso? Olha lá, não tô tão ruim assim. E entre em contato com eles. Muito obrigada de novo, Vanessa. Roberto, que Deus te abençoe.
3: Amém.
2: Que essa sua caminhada aí seja assim muito próspera, conte com a gente e entre aí com tudo, com essa mulherada, porque a mulherada precisa estar bonita, né?
1: E a partir de hoje eu acho que eu vou usar a cueca do Zani.
2: Do Zani. Tá.
3: Eu vou trazer uma pra você.
2: Ah lá,
1: não,
2: obrigada,
1: eu vou lá
2: Roberto.
1: Na tua loja.
3: Não, você vai lá, vai me visitar
1: na loja,
3: café.
1: Fala o endereço lá da loja, lá na Boa Vista.
3: É no bairro Boa Vista, na rua Mário de Souza Queiroz, 218.
1: Perfeito. Mário de Souza Queiroz.
3: 218.
2: Duzane.Limeira.
1: Isso, a partir de hoje eu uso cueca do Simonetti. É, a partir de hoje eu uso cueca.
3: O garoto propaganda.
2: Isso, aí, tá vendo? Ele é um ótimo garoto propaganda. Isso. Pessoal de Limeira, obrigada por estar aqui conosco, pela audiência. Contamos com vocês amanhã a partir das 11h15.
1: Depois das 11h.
2: 11h15, depois 11h13, 11h15, 11h18. Estaremos aqui novamente amanhã. O primeiro horário eu não me lembro quem é, mas o segundo é o primeiro horário Renata Cavinato amanhã.
1: Cavinato, também é uma família conhecida de Limeira.
2: Uma família conhecida, ela é professora de dança, estará conosco aqui amanhã. E sexta-feira, Dr. Darcy com Ralph, secretário de saúde de Iracemápolis. Pessoal, uma ótima tarde, um ótimo final de dia, uma ótima noite e até amanhã, se Deus quiser. Até mais.

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0: Laura Pausini!
1: Thank you, everybody. Arrivederci.
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O anjo do Senhor anunciou a Maria, e ela concebeu do Espírito Santo. Ave Maria, cheia de graça, o Senhor é convosco. Bendita sois vós entre as mulheres. Bendito é o fruto do vosso ventre, Jesus. Santa Maria, Mãe de Deus, rogai por nós, pecadores, agora e na hora de nossa morte. Amém. Eis aqui a escrava do Senhor. Faça-se em mim segundo a vossa palavra. Ave Maria, cheia de graça, o Senhor é convosco. Bendita sois vós entre as mulheres. Bendito é o fruto do vosso ventre, Jesus. Santa Maria, Mãe de Deus, rogai por nós, pecadores, agora e na hora de nossa morte. Amém. E o Verbo se fez carne e habitou entre nós. Ave Maria, cheia de graça, o Senhor é convosco. Bendita sois vós entre as mulheres. Bendito é o fruto do vosso ventre, Jesus. Santa Maria, Mãe de Deus, rogai por nós, pecadores, agora e na hora de nossa morte. Amém. Rogai por nós, Santa Mãe de Deus, para que sejamos dignos das promessas de Cristo. Oremos. Infundi, Senhor, como vos pedimos, a vossa graça em nossas almas, para que nós, que pela anunciação do anjo conhecemos a encarnação de Jesus Cristo, vosso Filho, pela sua paixão e morte na cruz, sejamos conduzidos à glória da ressurreição, pelo mesmo Cristo Senhor nosso. Amém. Glória ao Pai, ao Filho e ao Espírito Santo, como era no princípio, agora e sempre. Amém. Glória ao Pai, ao Filho e ao Espírito Santo, como era no princípio, agora e sempre. Amém. Glória ao Pai, ao Filho e ao Espírito Santo, como era no princípio, agora e sempre. Amém. Deus vos abençoe e vos guarde. Ele vos mostre a sua face e se compadeça de vós. Volva para vós o seu olhar e vos dê a sua paz. Ele vos liberte de todos os males no corpo e na alma, temporais e espirituais. Esteja sempre ao vosso lado para vos acompanhar, adiante de vós para vos guiar, atrás de vós para vos guardar, acima de vós para vos livrar de toda ação maligna, e dentro de vós para vos dar a paz, a alegria e a verdadeira felicidade. A bênção de Deus Todo-Poderoso, por intercessão de Maria, sua mãe, São José, santos anjos, caia sobre vós e vos conserve sempre na sua graça e no seu amor. Em nome do Pai, e do Filho, e do Espírito Santo. Amém. Amém. Você...

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0: São 18 horas e 8 minutos, amigos do esporte, aquele abraço, boa noite. Está começando o Pimba nos Esportes de número 1871, aqui na Melhor FM, com o comando e a supervisão de Luz Henrique Quintal e também Tiagão Maestro. Como é que pode hoje na imprensa a Inter está sendo mais falada que Corinthians, mais falada que Palmeiras, mais falada que São Paulo? A do Santos nem se fala, é normal. Mas eu vou te contar, hoje em qualquer portal, em qualquer site que você entre, em qualquer especialista, influencer, o assunto é Internacional. E a declaração do Roberto Carlos ontem deu um trabalho para a Internacional que você não tem ideia. Principalmente para o assessor de imprensa da Inter, o Juninho. Porque o mundo ligou para o Juninho hoje. O mundo está ligando na Internacional para saber da veracidade ou não dessa informação que ontem você já ouviu aqui no nosso programa, grande Igor Sedano, né? E agradecer também o Marquinho Rockman, que me mandou o vídeo da declaração do Roberto Carlos, para quem ainda não sabe, né, a transformação da Inter em SAF, Sociedade Anônima de Futebol, estaria nas mãos de 5 pessoas. Tem uma arte que o nosso querido Miguel Mendes, da Central.Inter de Limeira, fez, que eu achei sensacional. Então, 4 pessoas já são conhecidas dos torcedores leoninos e todos estão ansiosos para o desfecho final. Então, nesse círculo, o Enrico Ambrogini, que foi CEO da Internacional de 2019 a 2021, trabalhou com Ronaldo Fenômeno no Cruzeiro, trabalhou no Valladolid. Temos também o Roberto Carlos, o Ronaldo Fenômeno e o príncipe árabe trilionário. Ele tem mais de 1 trilhão de reais na conta. Trilionário, não é nem bilionário, é trilionário. É o príncipe saudita Abdullah bin Saad bin Abdulaziz Al Saud. E aí tem 1/5 investidor da SAF. Esse nome não foi divulgado, mas é um africano. Então, Ronaldo Fenômeno, Roberto Carlos, o Abdullah, o Enrico Ambrogini e um homem forte da África. O nome não foi divulgado. Roberto Carlos trouxe essa informação. A novidade do grupo é esse africano. Ontem no programa Debate em Jogo do canal Vamos. Abre aspas, eu e o Ronaldo estamos comprando a Inter de Limeira agora junto com o Henrico e com outros 2 sócios nossos, um africano e um árabe. Ou seja, vamos pouco a pouco entrar outra vez no futebol do interior para que possamos, além de ter grandes jogadores indo para a seleção, reorganizar esses clubes. Olha que foto bacana que o Tiagão achou aí do Roberto Carlos com o Ronaldo Fenômeno, tá? O plano prevê investimentos de 450 milhões de reais em 10 anos, com metas de crescimento esportivo e financeiro. O objetivo é colocar a Inter na Série A do Campeonato Brasileiro em até 8 temporadas. Nos 2 primeiros anos, fechando a SAF, já tem um aporte aí de 20 milhões de reais, 10 milhões por ano. Tal dinheiro seria investido no fortalecimento do time profissional com a chegada de reforços, nas categorias de base, na modernização estrutural do clube, principalmente a parte tecnológica, nas melhorias do centro de treinamento, e não estaria descartada a compra de uma nova área. A Inter sairia do Horto Florestal e teria uma área própria. A SAF fechando, esse é o objetivo do Enrico Ambrogini, é comprar uma área e fazer um centro de treinamento com hotel, com tudo que um clube grande precisa, tá? Além da revitalização do Limeirão, fachada nova, colocação de elevador, troca de piso, pintura nova, novas cabines de imprensa, né, reformadas, fechadas com acrílico, ar-condicionado. E olha, não duvido que mesmo estádio sendo municipal, que o Príncipe feche, faça uma cobertura, como nas grandes arenas que nós temos, principalmente no mundo árabe, tá bom? A Inter lidera a Série C, é um momento muito bom da Internacional, Nesta mesma entrevista, o Roberto Carlos falou que vai estar em Araras, que não esquece União São João. Não duvido que os dois ajudem a União também, que façam uma administração boa na Inter e que respingue também no União São João de Araras. Antes do Marcolino, Danielzinho, hoje não é dia do Danielzinho? Danielzinho, todo dia é dia de Danielzinho, tá? Você chegou chegando. E hoje vai ser bom você estar aqui, porque, acima de tudo, você viu a repercussão da Internacional. Hoje o assunto é Inter no Brasil inteiro. Boa noite, Danielzinho.
1: Boa noite, Edmar, Titi, Marcolino, boa noite a todos que nos acompanham. Eu fico pensando aqui, Edmar, a cabeça do presidente, como é que deve estar, né? Sobre todas essas informações que vão chegando para ele e outras mais que, de repente, a gente vai descobrir no decorrer do tempo. Uma coisa que não sai da minha cabeça também são os clubes da nossa região aqui, né? Por que não eu, né? O fenômeno, o Roberto Carlos não olha pra gente, né? Não, eu acho que a Inter atravessa um momento fantástico na Série C, não à toa faz uma campanha maravilhosa aí e é a primeira colocada do campeonato. Tem que aproveitar esse momento, né, Edmar? Tem que aproveitar esse momento, tem que aproveitar enquanto os olhos desses fenômenos aí cheio do money estão olhando, né, para a Internacional, tem que pensar com carinho aí, tomar a melhor decisão e tentar fazer o melhor para a Internacional.
0: Me permita não falar o nome de uma pessoa, mas muito influente, não mora em Limeira, uma pessoa famosa. Eu tive contato com essa pessoa famosa. Você acredita o que ela falou para mim? Falei, Edmar, eu tô meio por fora, desse jeito. E não é nem do mundo da bola, tá? Uma pessoa famosa, mas não é no mundo da bola. Falou, olha, eu não tô muito por dentro, mas é verdade que tem um pessoal que é contra a SAF do Ronaldo Fenômeno, do Roberto Carlos? Só para eu entender. Falei, não, tem o grupo do contra aqui, que é o grupo da oposição. Ele falou assim, se é no meu time tal, que é um time do interior. Essa pessoa famosa mora numa cidade do interior. Se é na minha cidade, o prefeito pegaria a chave e colocaria na mão do Ronaldo Fenômeno, não só para tocar o clube da minha cidade, mas a cidade. Tô, Ronaldo, faz o que você quiser. E você tá falando de verdade que tem gente que é contra? Falei, tem.
1: É.
0: Gente, é inacreditável.
1: Infelizmente. Infelizmente, Edmar, a gente sabe a proporção que tem o fenômeno tá olhando pra gente aqui, né, pra cidade de Limeira, num todo. A gente sabe que, ó, o tamanho do Brasil, ó quantos clubes que o Brasil tem, e tá voltado aqui pra nossa cidade, né, pra Internacional, exclusivamente. Eu sou suspeito a falar, sou muito fã tanto do Ronaldo, que para mim foi um dos maiores nove que eu vi. O Roberto, para mim, eu não vi, gosto muito do Marcelo, mas eu não vi um lateral esquerdo igual o Roberto. Inclusive, eu tenho uma chuteira do Roberto Carlos guardadinha na minha casa lá. Se ele vier aí, de repente, oportunidade para estar autografando ali, de repente, pode ser, né? Mas nem Jesus agradou todo mundo, né, Edmar?
0: Não.
1: Então, vai ter também gente que vai gostar da SAF e tem gente que não vai gostar da SAF.
0: Caio Cardoso colocou aqui, ó. Aê, finalmente chegou o Marcolino, hashtag deixa ele falar.
1: Cara do céu.
0: Cara,
1: galera, vai ficar lá aí, lá.
0: Cara do céu. O que ele aprontou para vocês, Lucas Lino? O que o Marcolino foi aprontar para vocês? Mas enfim, olha, durante o programa a gente vai falar muito a respeito dessa situação, né? Tem informações da Internacional e enfim, né? Até o Wellington Fernandes falou, não é o Brasil que está falando dessa SAF, é o mundo.
1: Exatamente.
0: Porque imagine, o Ronaldo Fenômeno estava com o troféu do lado do Donald Trump. É o maior nome hoje do futebol, o maior nome do futebol, Ronaldo Fenômeno. Você pode pôr qualquer outro, não sei se, a não ser que o Maradona tivesse vivo, a não ser que o Pelé tivesse vivo.
1: Acho que seria.
0: Como o Maradona morreu, como o Pelé morreu, é o Ronaldo Fenômeno, é o maior nome hoje do nosso futebol e enfim, olha lá.
1: Foi de mar.
0: Ó, José Pedro Mil. Fala mais, Marcolino. Cara, pois não, Danielzinho.
1: Vamos pensar assim, na pior das hipóteses, na pior, a catastrófica. É o Ronaldo Fenômeno, não, e é o Roberto Carlos, cara.
0: Você viu o que o Neto colocou hoje no programa?
1: Pelo amor de Deus.
0: Você viu o que o Neto falou hoje nos Donos da Bola? É, o Ronaldo quer Limeira porque é do lado de Rio Claro, tem Momentos. Ele vai lá na Momentos.
2: Ele falou isso.
0: O Neto.
2: Nossa, o Neto é foda.
1: Mas o Neto que gosta também. O Neto é...
0: Tá rolando, né? O Veloso, o seu cabelo de boneca. Ele quer Limeira porque é do lado da Momento. Tem gente que já foi lá.
1: É, era sensacional. Momento. O pessoal fala muito do Neto, mas eu gosto muito dele. Ele fala algumas coisas que eu não concordo, lógico. Mas quando ele fala sério de clube, eu acho muito legal.
0: Renê Carlos Elias, o Marcolino não vai convidar o Ademir Fezan pro churrasco na chácara? Boa noite, Marcolino, tudo bem? O tamanho do que o senhor fez.
2: Boa noite aos leoninos, né? Que enviaram vídeos, né? Lá pra São Paulo, né? O nosso convidado aí. Eu simplesmente não falei nada demais, eu falei em caso de acesso, eu não falei que já tá garantido o acesso, mas vocês fazem do jeito que vocês acharem, façam do jeito que vocês quiserem, nós vamos pra lá, vamos jogar o futebol e tá tudo certo, o nosso jogador tá aqui, então... Eu agradeço o carinho de vocês, gosto de vocês, torcedores leoninos, mas vocês fazem da maneira que vocês quiserem. Vocês estão jogando um campeonato, pode ser que lá na frente aconteça alguma coisa e aí é a minha vez de tirar sarro, então vambora, tudo certo.
0: Olha aqui, ó. O William Jesus, boa noite. Dizem que a foto no Marcolino está em todos os postes de Guarulhos, vivo ou morto.
2: Olha que beleza. Olha que beleza. E eu tô feliz por isso.
0: Aqui, ó.
2: Eu tô feliz por isso.
0: Aqui, ó, Veraldo Campos, entrega o microfone pro Marcolino.
2: Você tá sabendo disso aí? Eu falei aqui segunda-feira.
0: Olha, complicou vocês.
2: Eu falei aqui segunda-feira, no destaque final, que em caso de acesso, independente, já teria.
0: O senhor não falou desse jeito.
2: Uma festa. Programa, em caso de acesso, é só ver.
0: Não,
2: agora...
0: o senhor falou desse jeito, pega lá o vídeo. Você falou, Edmar, aqui no meu destaque final é o seguinte, já tem a chácara pronta pro jogo, pro acesso, para comemorar o acesso.
2: Mas mesmo que não tiver o acesso, a chácara tá
0: mas,
2: lá.
0: Mas então, o senhor devia falar do jeito que o senhor falou aqui agora.
2: No mesmo jeito,
0: aí então... Aí pegaram o recorte e...
2: Mandaram pros caras do Guarulhos, os torcedores da Inter, mandou para lá, mas isso é bom para nós, é guerra, vamos para cima. Eu confio no homem
0: que tá aí. O senhor não vai jogar.
2: Mas eu vou estar dentro do campo.
0: O senhor tá fora do campo.
2: Eu vou estar dentro do campo, filho. Eu vou estar dentro do campo.
0: O senhor tá jogando a bomba pro Lucas Lina aqui.
2: Que é bom, o homem resolve.
0: Eu sei que o homem resolve.
2: Ah, vamos para cima, Lina.
0: Você vai ver.
2: Boa noite, Lina.
0: O ônibus lá em Diadema, quando vai fazer Água Santa, fica assim, ó, o carro da imprensa, ó. É assim, ó, lá em Diadema. Boa noite, meu parceiro. Que camisa é essa, hein? Você tá estilo pagodeiro hoje. Mas você gosta de um pagode, né?
3: Pra mim aqui tem que vir diferente, né? Esse problema é diferente, tem que vir diferente. Entendeu?
0: Que moral. Viu, você tá voando, hein, irmão? Que da
3: graças
0: hora,
3: a Deus,
0: que
3: cara,
0: momento gostoso, Lucasinho. Parabéns, velho.
3: Obrigado. Ah, eu acho que não só eu, mas como a equipe, né, cara? Eu acho que... Desde o primeiro jogo a gente tá mostrando que o time que o Independente montou, né, cara? Tô muito feliz, cara. Tô em casa.
0: Aonde você vai, todo mundo comenta, né, desse momento.
3: Demais.
0: Até Leonino. O Leonino fala, pô, Lucas Lino, pô, meu irmão, você tá férias, podia estar na Inter lá, né?
3: Muita gente comenta.
0: Comenta, né?
3: Comenta demais. Tô muito feliz, cara. Eu já tinha falado pra vocês que eu tinha um medo de, né, de
0: eu lembro.
3: Defender a... Ah, qualquer um dos dois times de Limeira, só que tá sendo muito bom, tô me sentindo muito em casa.
0: Você começou bem, né? O campeonato começou bem, né? Tudo correu bem. Não teve um momento de dificuldade, de tensão, de cobrança?
3: Ah, foi como eu falei pra você, o time é bom, cara. O time é bom, entrosou, foi muito rápido. Eu acho que desde o segundo jogo que a gente sofreu um pouquinho, mas depois do segundo jogo, o terceiro, acho que foi em Santa Cruz?
4: Foi em Santa Cruz. Sim.
3: Já era. Aí a gente já sabia já que a gente poderia chegar nessas fases.
0: Que da hora. Ó, o Caio Cardoso mandou outra coisa legal aqui, olha só. Marcolino, que moral, tá igual o Ronaldo Fenômeno, o vídeo tá rodando o mundo.
2: Bacana, bacana. Viu? É outra coisinha aqui. Outra coisinha aqui que eu só vou falar. Olha na bolota dos meus olhos aqui.
0: Olha lá, ele tá ficando bravo, ele tá ficando bravo.
2: Olha na bolota.
3: Mas independente disso daí, já ia ser uma guerra.
0: É, não, ó, mas
2: olhando na bolota dos meus olhos, que papelão, hein? Dois torcedores lá pra olhar. Que papelão, hein? Fala a verdade. Botar dois torcedores lá pra ficar olhando o treino. Aí vocês achavam que não ia chegar em mim.
0: O Carmão Machado.
2: Vocês não vão, tá bom? Acesso, ó, restrito. Sem ninguém na arquibancada, irmão. Acesso restrito.
0: Carmão Machado falou: tem um carro blindado. Se ele quiser, empresta. Cara, tá sensacional.
1: Tem que ir elegante, hein? Se não nada, for elegante.
2: Nada, nada. Eu vou,
1: tem que
2: eu vou.
1: Preparado.
2: Nada aqui, ó. Olha a elegância aqui, ó, no peito aqui, ó. Você da elegância é melhor que essa, filho?
0: Você imagina, aqui, cara.
2: Hã? Elegância aqui no peito, eu, aqui, ó.
0: Você vai ver, vai descer do ônibus. O Marcolino fica. Vai, todo mundo.
1: Não, fala que ele nem veio.
2: O ônibus entra lá dentro, né?
1: Não, ele nem veio.
0: Você sabe como é que é Guarulhos lá, né? É no meio da feira. É igualzinho o Pradão. Ah, você jogou lá?
3: Eu joguei contra, né?
2: Eu fui lá o ano passado.
0: É, então, é na feira. Tem uma feira que fica no é como se fosse o estacionamento do Limeirão.
2: Isso.
0: É uma feira. Aí vai lá que vai ter.
1: O motorista vai falar, o Marcolino não veio.
0: Viu? É ali que vai
1: no último
0: vão estar as fotos dos postes. A foto do Marcolino.
3: Mas chegou nos caras mesmo?
2: Dá, estão falando chegou, que chegou.
0: Lucas, chegou.
2: Mas é porque, assim, aqui, a nossa rival... É cormão dos caras lá.
0: Sim.
2: Então, a rival nossa que catou e mandou pra lá. E aí, a de lá...
0: E eu cantei a bola antes.
2: Aí, a de lá, pediu pra que dois torcedores daqui fossem até o estádio nosso pra filmar o treino do Independente. Aí, um amigo meu, que é torcedor da Internacional, me ligou e falou, Marcolino, isso eu tô falando é sério. Eu te falei isso lá no estádio, hoje cedo. Por você ser um grande amigo meu, eu gosto de você demais, irmão. O que tá rodando aqui é que os caras pediram para que dois torcedores fossem até o estádio e olhassem como que o Independente vai jogar as jogadas ensaiadas. Simplesmente, eu cheguei cedo, procurei as lideranças, falei. Simplesmente, portão fechado. A partir de amanhã, o treino do Galo, portão fechado. Ninguém vai ver nada. Acabou. Então, se vocês queriam ver o treino do Galo, vocês não vão ver. Se é esse que vocês queriam, tá aí.
1: Só vai ver o vídeo.
0: Lucas Lino,
2: só o vídeo.
0: Você é velho de guerra, né? Você não. Nada te afeta, né?
2: Não, mas não tem que afetar.
3: A gente já tá preparado pra isso.
2: O jogador tá com outra mentalidade. Deixa a guerra pra nós aqui fora.
1: Não, não tô falando. Não, eu já nem faz corte, eu não vou falar mal, não. Eu falei aqui, Lino.
2: O senhor quer ir comigo
1: agora? Eu vou no estúdio.
0: No estúdio. Não, se a gente tivesse marcado pra ir pra Guarulhos. O senhor clima. Ó, eu tive acesso a muitas coisas. Eu não iria, não. Vai ficar ruim.
1: Eu comentei aqui, Lino, no programa, que se eu estivesse jogando Independente, eu queria pegar o Itaquá. Tem muita gente. O jogador grande, ele quer aparecer no jogo grande. Não que o Flamengo não seja. O Flamengo também é uma ótima equipe. O Itaquá, José Bonifácio,
0: América.
1: Né? América. São ótimas equipes, mas eu falo. Do Itaquá, porque foi o primeiro, né, no geralzão lá.
3: Sim. Cara, mas eu acho que eu gostaria de enfrentar o Flamengo mesmo, querendo ou não. Todo respeito às outras equipes. Eu acho que é uma final antecipada.
2: Eu também acho.
3: Com todo respeito. A América, pô, da grandeza que é, o Itaquá, né?
2: Itaquá.
3: Que fez um bom campeonato também, mas só que o Flamengo e o Independente, querendo ou não, vai ser uma rivalidade já de muitos anos, né?
0: Lógico.
3: Desde 2011, então, eu, na minha opinião, é uma final antecipada.
0: Viu?
2: Eu acho que daí sai o campeão.
0: O Marcolino tá surtando. O torcedor da Inter não vai nem no treino da Inter.
2: Então, pra vocês verem, né? Não vai no treino da Inter, mas já tô sabendo que vão no jogo domingo pra torcer pros caras. Então, irmão, do mesmo jeito que vocês chegam a informação pra vocês, chega pra nós. Aqui, mas tá tudo tranquilo.
0: A Inter voando na Série C, o torcedor se preocupando com o time do outro lado.
2: Você vê. E é pura verdade. O que eu tô falando pra vocês aqui é pura verdade. Ó, a ligação tá aqui no meu celular.
0: Pera aí,
2: aqui.
0: Ó. Deixa eu ver. Não, eu preciso agora pensar. Aqui tem o Luquete Marinelli. Hashtag calem o Marcolino. Marcolino foi do céu ao inferno rapidamente.
2: Mas assim que é bom. Assim que é bom.
0: Ai, Marcolino, fala o nome da Inter. Para de falar rival. Deixa eu ver aqui. Ô, Márcio Faria, um abraço. Tá mandando um abraço pra você. Márcio Faria, gente boa, hein? Boa. Agora o homem tá fazendo avental, você viu, pá? Na lojinha da Inter tem um avental de churrasco agora. Aquela. Vou dar um pra você de presente.
1: Eu gosto, hein?
0: Vou dar. Você tem cara de churrasqueiro.
1: Obrigado.
0: Não, o Danielzinho merece, pô. Cara de churrasqueiro.
1: Obrigado, eu gosto mesmo. Hein? O Lino gosta mesmo.
0: Leva o Lucas Lino pro Leão, o Pedro
3: Legal demais. Legal demais.
0: Olha quanta gente, rapaz do céu. Bacana. Tudo pronto? Tem algum ajuste pra fazer? E outra coisa, viu? Lino, hoje... Com analista de desempenho, com todos os jogos na TV, não tem. O que você vai ver num treino? O que, que o Mister vai fazer de diferente para enfrentar o Flamengo? É só você assistir o jogo, não tem, né?
3: Exatamente, nem dá para fazer nada demais assim. Vai mudar o que tá dando certo? Vai fazer? Eu acho que não. Uma coisa ou outra, conversar ali aqui, mas mudar e fazer uma coisa, chegar lá e fazer um... Ah, impressionar os caras? Não, eu acho que no Mister não pensa desse jeito aí, não.
0: Ô Lino, o que, que faltou para você pedir o hat-trick? Como que você pegou mão naquela terceira bola que você tava cara a cara? Você não tem outro pé, não?
3: Não, pior que eu não tava nem cansado, cara. Eu tava empolgado, eu acho, pra fazer o terceiro. Pô,
1: tem trivela.
3: Não, eu queria bater de peito de pé, mas pra ela ir reto, não pra ela fazer curva. Isso, reto, sabe? Isso. Ela bateu muito no bico do pé, ela subiu, mas era tipo reto.
1: Eu achei que você queria bater igual o Quaresma.
0: Hat-trick você fez na carreira já?
3: Não.
0: Aí, ó, seria o primeiro hat-trick, rapaz.
3: O campeonato não acabou ainda, não.
0: Se você fizer hat-trick no Flamengo e Guarulhos, os caras formam status.
3: Vambora, tem muito jogo aí.
0: Viu? E o entrosamento tá legal. A gente viu que o Mister gosta de dar uma mudada, né? De vez em quando, às vezes até prejudica você, às vezes prejudica o Iago da forma. Por exemplo, vamos citar o jogo de Tupã lá. Porra, ele deixou você perdidinho, ele colocou o Gian no meio campo ali, você ficou... E aí
3: falso
0: você...
3: Falso 9.
0: Você não gosta de ser um falso 9. Tudo bem que jogar é importante, mas...
3: Sim, mas não, eu gosto também. Na verdade, eu joguei muito pouco como falso 9. Só que como eu tava falando pra eles, nosso time toca muito a bola. Toca muito a bola. Então eu recebo essas bolas, tipo, muito facão. Quantos facão lá eu fiquei?
0: Nossa senhora, 8.
3: 5. Entendeu? Então, eu 8? Só esperava essas bolas... Porque eu sei, o time toca muita bola e tal. Tinha muitas vezes que eu já tava fazendo facão e eles não tocavam de volta, entendeu? Aí por isso que eu ficava meio impedido. Mas eu não ligo não, eu gosto também de jogar. Joguei muito pouco, mas eu gosto.
0: Mas eu prefiro você na posição que você rende.
3: Que tava?
0: Mas...
3: Mas ali eu tava reparando o jogo,
0: falar pra você? Você tem que ser livre, você tem que fazer o que você quiser no campo.
3: Mas então, eu acho que nesse jogo...
0: Ele não tem que ter posição, meia, atacante. Ô, Lino, você faz flutua. O que você quiser, flutua.
1: Já tá com 3 zagueiros, não, deixa alguém solto.
3: Pior que o Mister deixa eu muito à vontade. Só que eu fico mais pro lado esquerdo ali, né, mano? Pra poder ajudar também, pra não também, não, senão bagunça também. Tem vezes que, muitos jogos aqui dentro de casa, que eu tava pela direita, passando pelo meio, o Mister ficou até meio... Falou, não, entrou muito, tava ocupando muito o lado do Kenzo e tal, até atrapalha um pouco. Só que daí ele... Esse jogo, assim, não é nem que ele pediu pra mim. Eu que meio que fiquei um pouco mais, fiquei mais solto, entendeu? Mas me deu certo. Eu acho que corri menos. O cara fala que eu já corro menos já, né?
0: Não, mas deu certo. Eu vou defender você. Você corre na boa.
3: Corro na boa.
0: Pô, você experimenta. Você aqueles lançamentos... Você vai dar um pique ali no...
3: Não, tem que não, se não poupar, deu, gente. Tem que se poupar.
0: E outra, você tá correndo com um moleque de 23 anos, pô.
3: Exatamente, dá uma diferença também.
0: Você vai na boa.
3: Outra coisa, meu pai fica louco comigo quando eu tô muito assim pra trás, assim, meu pai, não, tem que ficar lá perto do gol, que não sei o que. Esse jogo agora eu chutei acho que 2-3 vezes pro gol.
0: Bem,
3: no gol.
0: Viu, Danielzinho, que nervoso na frente do goleiro.
1: Meu Deus.
0: Fala comigo, olha pra mim aqui, ó. Não, finge que ele não tá aqui. Que nervoso, hein?
1: Eu,
0: na pequena área, que nervoso.
1: Eu já vi ele fazer isso aí em espaço menor ainda, João.
3: É verdade, é.
0: Que nervoso,
1: né? Espaço menor, todo mundo achar que... Todo mundo aqui, ó. E ele...
3: Putz. E mais novo ainda, né?
0: Nossa.
3: Bem mais novo, é verdade.
0: Catega pra tirar meu do goleiro Deus. As duas, hein?
3: O gol que eu fiz lá contra o Santa Cruzense foi parecido com o segundo, só que lá foi no alto.
0: E você matou, né?
3: Sim. Mas eu falo, quando o goleiro, tipo, na hora que eu domino, eu já tô vendo o goleiro. Ele tá esperando mais um passe meu, mais um toque na bola. É onde que eu pego ele já.
1: Não vai achar.
3: Já no contrapé dele.
1: Não vai achar.
3: Não tem tempo dele cair, não dá tempo.
0: Não vai conseguir. Torcida inteira gritando seu nome quando você foi substituído, né? E gozado que o Danielzinho tinha acabado de falar. Você não tem noção. Ele falou assim, ó, se eu sou o Mister, eu tiro o Lucas Lino pra torcida aplaudir. Mas ele falou, Mister, tiro você.
1: Merece, merecia.
0: Olha, meu comentarista voando
1: uma
0: aqui.
1: Uma baita de uma homenagem, eu acho. Eu, da minha parte, Lino, não sei o que a torcida do Independente fez no último jogo.
3: Acho que foi o único jogo também porque... que eu não reclamei disso aí.
1: E com mérito seu, da partida... Você tem uma regularidade muito boa, mas essa foi um pouquinho a mais.
3: Acima, né?
1: Você fez 2 gols, você chutou uma bola. O primeiro gol que você fez, você tinha chutado uma antes quase igual já.
3: Sim, sim.
1: Né? E o domínio que você teve da bola do Kenzo não foi fácil. Né? Foi um facão que você deu, que dominou no peito, ela já caiu quase morta. Você olhou, o goleiro veio e você... Pô, sem contar ali no meio de campo também, que tem hora que você não segura a bola. a bola vem, você já dá um tapa de primeira, já sai de novo. Sim. Então isso aí, que bom que é você que tá lá. A gente torce muito por você, principalmente eu, individual.
0: Todo mundo gosta dele, cara.
1: É, com certeza. Gosta dele, cara. É um menino muito bom, conheço já há muito tempo. E eu fico muito feliz de ver o seu desempenho no Independente.
3: Sim. É legal demais, cara. É legal demais. Pegando o gosto também, falou de gostar. Agora de pouco cheguei no meu prédio lá, falei até pra minha mãe. Um monte de criança lá no prédio lá. Umas meninas, tipo, eu vou no jogo, Lucas Lira, começou a falar. Falei, caramba, que feliz. Legal, cara. Eu encontro bastante torcedor lá no prédio lá, mano. E agora as criançadas lá. Me deixou feliz agora, dando parabéns e tal, não, falando que domingo vai estar lá.
0: E tem isso também, a importância do mascote. Queira ou não, exatamente. O mascote vai atrair o torcedor.
3: Verdade,
0: tava bonito para dar um domingo. Ah, o Independente, eu vi lá, para de falar galão na massa, que tinha só 1.000 torcedores. Pô, Pradão tava bonito. Tava bonito, é uma última divisão. Ah, foi de graça, não importa, é a última divisão, gente. Lá. Tá. É a última divisão, o Galo colocou 1.012 pessoas lá.
3: Foi legal
0: e
3: demais.
0: E a tendência, eu acredito, seja muito maior quanto o Flamengo.
3: Também acredito.
4: Também acredito e espero. A judiação é aquela que mancada, ela tá barrada, né, pelo Corpo Bombeiro. Porque se eles liberam aquela lateral ali...
3: Fica bonito, né?
4: Fica bonito ali. Até hoje deram a ideia de colocar a visitante onde tá escrito Vai Galo, que é aquela lá.
3: Sim.
4: Mas ali não tem como, Edmar. Porque se coloca a visitante ali... Na hora do intervalo, os torcedores do Galo vão até o bar.
0: Aí dá
4: como
0: briga.
4: É que passa do lado deles ali? Dá não briga. Vai dar certo.
0: Então... Mas tá uma lua de mel legal, né? Com o torcedor.
3: Tá legal.
0: Sabe o apoio desde o... Sabe, eu falei pro Mister na entrevista, falei, Mister, você reparou? O carrinho, a torcida vem junto. Quando é falta pro Independente, a torcida cobra um cartão. Sabe, tá legal.
3: Não, tava gostoso.
0: Antigamente a gente viu o torcedor mais frio, porque, queira ou não, é um torcedor sofrido. Você tá na última divisão. Cara, uma pena. Sabe, é ruim você estar na última divisão. Sabe, e que nem eu falo, é um castigo se o Galo não subir. É uma decepção muito grande pelo que foi feito, pelo planejamento, por tudo que deu certo.
3: Sim.
0: Sabe, por isso vocês têm que focar realmente e trazer um bom resultado. Você espera um jogo hostil, um jogo pegado? Porque a gente sabe, Guarulhos, gente, é complicado.
3: Lá, sim, porque, querendo ou não, eu estava até vendo uns comentários, eu entrei até no Instagram um pouco deles lá para ver. Pô, a torcida falou, não, tem que fazer o resultado aqui e tem que ganhar bem, porque lá é complicado. Hein? Então você vê que eles também têm um respeito por nós. Eles viu, eles sabem o que a gente fez no campeonato. Então eu acredito que vai ser um jogo difícil, um jogo que eu acho que se eles der mole e tentar sair muito pra cima, o nosso time é muito,
4: muito rápido.
3: Muito rápido com a bola no pé.
4: E o campo, e o gramado sintético também favorece isso, bem o time do Independente.
3: Eu ia falar isso que eu falei pro Mister hoje. Nosso time, quando coloca a bola no chão, não tem jeito. Lá no society. Eu acho que não vai ser diferente, eu acho que vai ser um jogo muito bom.
0: Sabe, eu acho que o Galo deveria treinar essa semana lá no Jardim São Paulo. É gramado sintético, é a mesma coisa. Treina lá para dar uma adaptada.
4: Aí tem que ver como é que tá lá, né, a questão do gramado do Jardim São Paulo.
0: Não é uma boa, Danielzinho? Pelo menos você já conhece.
4: Pelo menos dois treinos.
3: Que dá para treinar.
4: Pelo menos dois treinos lá.
3: Tipo... Ah, só vai ter mais dois, né, na verdade.
4: É, então, é amanhã
0: e eu faria o
4: sexta
0: último.
4: De manhã, né?
0: É, eu faria o último. Faz o último coletivo ali, põe bola no chão, acelera o jogo. Porque gramado sintético você acelera o jogo.
1: Sim, uma ótima ideia isso aí.
0: Uma ótima ideia.
4: Eu acho que o Saulo nem pensou nisso.
1: Não, mas o jogador, a ideia é ótima, é muito boa, Dimar. Mas o jogador tá adaptado. Tem um pouco a bola um pouco mais rápida,
4: tá
1: tudo.
4: Acostumado a jogar em
1: sintético
4: também.
1: Sim. O jogador de futebol, ele tá preparado para as situações.
4: Hoje em dia, a maioria da molecada joga sintético, então eles já estão acostumados.
1: Tem a torcida do Flamengo, o campo. Essa mística do jogo é sensacional para quem joga futebol, cara. É muito bom isso aí. Isso aí, pô.
3: Todo mundo quer
1: qualquer
3: jogar,
1: cara, né? Que joga futebol hoje queria estar no lugar do Lucas Lino hoje.
0: Então, mas aí que entra o seu papel e entra o papel do Iago.
3: Sim.
0: É aí que entra o papel de quem tem mais de 23 anos. Essa hora, eu sei que até o Marcolino falou, você precisa ver a dura que o Lucas Lino deu no Léo no intervalo. Não sei se foi no intervalo.
4: No intervalo, chegou,
0: pô, tem que chegar a bota, para de ficar só, tem que dar carrinho e tal. Essa hora você cresce, irmão.
3: Ah, mas eu acho que, bom, os moleques lá, parece que os moleques têm mais de 23, 25 anos, os moleques têm muito cabeça boa, os moleques, uma experiência, por mais que os moleques sejam novos, são novos, mas os moleques é muito experiente, pô. Os moleques tem hora que a gente quer acelerar, os moleques que conseguem acalmar um pouco o jogo, até o falar os moleques já sabem, eu acho que a experiência lógico que vai ter, e os moleques, porra, vê muito nós, né, mano, mas eu acho que Porque a gente tá muito bom, eu acho que muito bom. A gente tá muito focado, eu acho que os moleques tá cabeça boa, assim.
0: O que me anima muito no Independente, eu falo aqui, eu gosto muito da defesa, eu acho a defesa do Galo muito sólida, cara. Sabe, os três zagueiros, parece que eles... O Mister encontrou o trio, né? Porra, o Yuri é o da força. O Calegari é o da técnica. Você vê, um jogador, parece que é europeu jogando.
1: Qualidade.
0: Sabe, é um Baresi no Pradão, pela habilidade que tem, a tranquilidade que tem. Como e o Cristiano... Uma baita de uma força aliada com o acesso que ele já teve com o União Barbarense. Eu achei que dos reforços que chegaram, o Cristiano e o Léo, mas nossa, mas encaixaram assim de forma perfeita. E sem contar o Breno, né?
3: Breno,
0: eu acho que o Saulo acertou demais nos reforços, demais. Mas essa zaga encaixada, você fala, olha, pra tomar gol vai ter que o Flamengo suar muito pra fazer.
3: Mas eu acho que também, pô, o Cristiano chegou bem demais, ajudando. Mas acho que o Caio, que jogou, tava bem. O Matheus. Jacone, o Matheus, que já também jogou. Tava pensando no Matheus. O Jacone.
0: Mas esse trio que encaixou.
3: Ah, eu gostava de todo mundo. Eu gosto de todo mundo. É que esse trio aí é o que tá dando certo também, né? Tá na final.
4: O Caio tava bem, né?
3: O
4: Caio foi de Tupã, que ele entrou frio, coitado. E duas bola lá.
3: É, exatamente.
0: E se passa, tem goleiro. O Jonathan tá numa grande fase.
1: Bem demais.
0: Tá. Segurança. Ele deu um drible na área. Falei, não, pelo amor de Deus.
3: A defesa tá...
0: Pra frente e bola, Jonathan.
3: Verdade.
1: É costume, né? É costume do... É o estilo de jogo do Independente, né? Trabalhar com o goleiro, com os três zagueiros. Muito toque de bola ali atrás também. Mas tem hora que dá um frio no coração. Friozinho na barriga, não. Vou falar pra você, cara.
3: Até eu fico bravo, tem ver que se você me reparar no jogo lá, eu tô bravo pra caramba. É. Eu tava vendo lá meu primo filma, eu, às vezes ele tá filmando uns lances meus, né? E tem muitas vezes que eu tô bravo, xingando. Eu falei, caramba, mano, eu não sabia que eu xingava tanto assim, não. Tô bom.
1: Faz muito bem. Você
4: não percebe, né?
3: Não é?
0: Alô, nervoso. Marcel Pompeu, um abraço. Júlio Garbatti, Calegari, tem jogado muito, muito.
3: Bravo.
0: Puta, que legal, cara. Show de bola.
4: Hoje, viu? Até hoje de manhã lá, a gente tava comentando lá no banco, lá eu, o André, o Léo, o pessoal lá comentando. Essas bolas que vêm alçada de cabeça, como o Calegari, ele vai de encontro à bola.
0: Sim.
4: E como ele sobe.
3: Sim.
4: Ele sobe demais. Ele sobe com o zagueiro. Pode ver que toda vez que ele sobe com o atacante, ele ganha na subida.
1: O Calegari não faz voltar.
4: Não.
1: A bola vem na cabeça dele, é direcionada.
4: Isso. Ele sobe direcionado, o Yuri, já vai tocar.
1: Ele dá a casquinha que ele joga. Se for um cara muito alto, forte, alguma coisa, pode ser que ele tromba e joga do outro lado. Mas a cabeçada dele, quando ele vai dar, é direcionado. É Yuri.
0: Isso. Você vê, o que tá faltando, né? Você fala assim, ó, analisando o Independente. Você fala, pô, tá dando tudo certo. Tá faltando o Irã fazer gol.
4: Só.
0: É a única coisinha que tá faltando. E o centroavante vive de gol e ele tem se cobrado. Fala, Irã, cabeça erguida. E ele está chateado porque ele não consegue fazer gol. Ele protege, ele dá assistência, mas ele não consegue balançar a rede. E o centroavante se cobra muito. Falei, Irã, vai chegar seu momento. Tirando isso, tá tudo encaixadinho. E o Mister aposta nele. O Mister gosta dele. Faz de tudo pra ele.
4: Ele é muito brigador, né? Ele briga demais. Ele é um jogador... A gente tá lá dentro do campo, lá, e no dia a dia também, você vê demais. Às vezes, você vê na cabine é uma coisa, mas você estando ali, próximo, o que ele briga, cara?
3: Ele incomoda.
4: O que ele briga.
1: A cobrança interna dele é muito grande.
4: É.
1: Dá pra você perceber.
4: Não,
1: tem hora que ele vai numa bola, a bola escapa,
4: ele se cobra.
1: Essa cobrança, por mais mesmo que ele não esteja marcando, ele é uma peça fundamental no esquema do Independente. Porque depois o Isaac tem um pouco mais de gol lá, mas ele cansa todo mundo. Depois que o Isaac entra, o Isaac tá.
3: Ele
1: pega
3: a defesa,
1: os caras mais cansado. Novo, é forte, chega ali e faz os gols. Então...
3: Tem hora que eu tô ali com o zagueiro ali do lado, os caras falam, não dá não, esse moleque não dá não.
1: O Irã, ele é
3: ele muito... tromba demais, ele briga, ele é muito forte.
1: Sim,
3: muito ele técnico. Cansa os caras, pô. Ele cansa, eu falo isso daí pra ele também. O gol vai sair naturalmente, o gol pode ser o dele, do acesso.
0: Sim, já pensou que ele é. O Irã vai desencantar igual o Colômbia no ano passado, que foi contra o Flamengo. Marcos Ferreira tá dizendo. Foi. O Colômbia fez high-trick.
4: Foi três gols lá.
0: 4-1 pro Independente. A última vez que jogou lá em Guarulhos.
4: E você ficou sabendo o que aconteceu lá em Guarulhos ano passado?
3: Não.
4: Eu fui pra lá.
3: Sim.
4: O Edmar fazendo o jogo aqui, eu lá. Falta pro Independente, o Edmar me liga. O Edmar falou, como é que tá o jogo aí, Marcolino? Falta pro Independente. Marcolino, então narra daí quem saiu no salgo do Galo. Cruzamento na área. O lateral lá, o que era zagueiro, tá lateral direito.
0: Não era o Matheus, né?
4: Como não, é que era? Não era. Eu falei o nome dele essa semana.
2: Oliveira. Oliveira vem, gol do Galo, eu narro o gol do Galo.
3: Aí sim.
2: E
3: vai narrar lá então, ué.
2: E aí tinha um pessoal que tava fazendo o jogo, né? Aí o rapaz falou assim pra mim, falou, você é da onde? Eu com a camisa do Rápido. Eu sou de Limeira. O rapaz, você é doido? Gritar um gol desse aí.
0: Eu fui. E foi mesmo.
2: Gritei o gol lá. Então, tipo assim, o Independente é um jogo que, assim, o ano passado o Galo se deu bem lá.
0: Sem dúvida.
2: Lógico que é outro momento, é outro time. O Mori que tava lá tá aqui.
0: Que precisa também. Entendeu? Tô esperando muito do Mori.
2: Tava lá, agora ele tá aqui. Então, é um outro jogo, é uma outra situação, é um jogo de acesso. Mas o Galo, assim, o meu modo de ver, de mal, o Independente tá preparado pra ir lá. Eu não falo pra ir lá pra golear, não. Mas o Independente tá preparado pra ir lá e fazer o jogo.
0: Só faltava ele falar.
3: O Galo vai lá, vai golear.
0: Aí muda pra cartaz,
1: não,
0: né?
1: Não. O Dimar, já dá com o cara aqui embaixo nele. Não,
2: fala assim, o Galo tá preparado pra fazer o jogo. Preparado por quê? O Galo foi em Santa Cruz, fez um jogo certinho, venceu. O Galo foi em Tupã. Muita gente falava que o Galo não passaria o Tupã pela campanha do Tupã lá, que o Galo pararia no Tupã. Todo mundo falou, muita gente falou, o Galo vai parar no Tupã. O Galo foi lá, venceu o Tupã 2-0. Tanto que aqui o Tupanzinho falou, depois que acabou o jogo, nós conversamos, o Tupanzinho falou assim, cara, que time que vocês têm. O Paulinho McLeod também falou, cara, que time. O time dos seus é encaixadinho, dá gosto de ver o time de você jogar. Então, é assim, do mesmo jeito que nós estamos aqui um pouco preocupados com o jogo lá, o Flamengo também está. Eles sabem que eles vão enfrentar um time de muita qualidade.
0: Sim. O Thiago Lino tá mandando um abraço pra você, colocando meu tio!
3: É, sobrinho.
0: Que da hora, né? E aqui o José Alberto Bardim tá dizendo que ele jogou com seu irmão e com o seu pai, no Paulistano.
3: Sabia, quando eu falo que jogou com meu irmão, com meu pai, é lá no Paulistano.
0: Paulistano, que legal. Bom, Lindo vai continuar com a gente aqui, tem muitos assuntos pra gente falar. No começo já falamos desse assunto da SAF, né? Mostramos, né? O circuito que pode ser, o que pode acontecer com a Internacional. Daqui a pouco sobre o treino, daqui a pouco sobre o Guarani, tem informações também. Deixa eu aproveitar e mandar um abraço para os aniversariantes de hoje. O Rick Nogueira, um dos melhores fotógrafos que tem em nossa cidade. Neto da Enciclopédia Viva do nosso esporte, Ademir Nogueira. Um abraço para o Adilson Silveira, também fotógrafo, um abração. Para o Sérgio Macedo, pai do futsal, fazendo aniversário hoje. Para o Serginho Mendes, ex-lateral da Inter. Para o Jamelli, jogou no São Paulo, ex-técnico do Independente. E pro Curumim, grande Curumim, embaçado também, meu outro embaçado também, o querido Curumim, tá? Ó, algumas informações aqui. A campeã olímpica Ana Marcela Cunha, ela conquistou mais um feito na natação em águas abertas, tá? A nadadora de 34 anos completou a travessia do Canal da Mancha, que separa a Inglaterra da França. A brasileira nadou os 43 quilômetros em 8 horas e 25 minutos para estabelecer o recorde sul-americano entre homens e mulheres. Olha que feito da Ana Marcela Cunha, tá? No voleibol deu Brasil, para alegria do Kina Mercury, que não perde um jogo do Brasil. Brasil ganhou do Japão hoje na Liga das Nações Feminina, 3-7-1 de virada, parciais de 24-26, 25-22, 25-16, 25-20, tá? A partida foi realizada em Macau, na China, e agora classificado, o Brasil vai enfrentar a Itália nas semifinais. No futebol feminino, teve uma transação aqui que vale a pena a gente falar. O Barcelona contratou a brasileira Caroline, que joga no Manchester City na seleção do Brasil. 4 anos de contrato, uma transferência de 1,5 milhão de euros. Isso dá 8.600.000 reais. É um dos recordes do nosso futebol. É a maior venda da história do Manchester City no futebol feminino, é a maior compra do Barcelona e a maior transferência do futebol brasileiro, superando Amanda Gutierrez do Palmeiras, que foi para o Boston Legacy por US$ 1 milhão, quase R$ 6 milhões. Então a Caroline vai jogar no Manchester City. Nos jogos regionais, informações aqui da nossa cidade, tem a foto aí, por gentileza, da Adriele, essa menina fantástica, a querida Adriele de Souza Arruda Lima, olha ela aí. Ela ganhou 2 medalhas de ouro e 1 medalha de bronze. Ela foi ouro nos 400 metros com um tempo de 1 minuto 03 e nos 800 metros com 2 minutos e 17. Outro que terminou no lugar mais alto do pódio foi o André Cruz de Oliveira no lançamento do disco. Ele que arremessou 41,86 metros. Também ganhou prata no lançamento do martelo, 37,33 metros. Limeira também conquistou 3 bronzes no atletismo. Paulo César de Carvalho no lançamento do disco, 29,06 metros. A Valdirene Brás da Silva nos 800 metros, ela fez em 2 minutos 23 e 20. E no revezamento 4x100 feminino, com a Isabelle, com a Marli, com a Valdirene e com a Adriele. Mais 2 ouros vieram no tênis de mesa de duplas, a Carolina Coelho junto com a Camila Cardoso no feminino, ganhando de americana 3-1. E Luiz Dias e Alexandre Bigelli no masculino, 3-0 contra Santa Bárbara do Oeste. Tem a medalha do judô também para a gente mostrar as 3 meninas do pódio, porque nós tivemos ouro para limeirense Emanuele Patrício na categoria leve, na mesma modalidade bronzes para Ana Carolina Gaché no ligeiro e Isabela Pereira dos Santos no meio pesado, na classificação final por equipes. No judô, o feminino terminou em 4º lugar, 37,5 pontos, e o masculino foi o 8º colocado com 18 pontos. Demais resultados da terça-feira: Limeira 21-10 em Americana no basquete 3x3, Limeira 0-0 com Leme no futebol feminino, Limeira 14-27 para Itapira no handebol feminino, Limeira 2-0 em Itobi, 25-14 no vôlei feminino sub-21, e Limeira 2-1 em Rio Claro, 25-21, 20-25, 15-10 no vôlei masculino sub-21. Então são os resultados de Limeira nos Jogos Regionais de Itatiba, tá bom? Resultados da Copa Paulista, primeira rodada: Marília 1-0 no Grêmio Prudente, Bandeirante 0, Linense também 0, Comercial 2-0 no Noroeste, Paulista 1-0 no Primavera, Juventus 1-0 no Osasco Sporting, Sport Clube São Bernardo 3, Santo André 1, São Caetano 1, São José 2. Daqui a pouquinho, 19 horas, jogam em Araras, União São João e 15 de Piracicaba. Num dia como hoje, há 75 anos, o Palmeiras era campeão mundial. Hoje o Palmeiras está festejando 75 anos do seu título mundial, que foi a Copa Rio. É um campeonato mundial interclubes. O título veio no empate 2-2 com o Juventus da Itália, gols do Rodrigues e do Liminha, que não é o do presidente do Conselho Deliberativo da Inter, é outro Liminha, tá? Primeira partida foi 1-0, também gol do Rodrigues. Palmeiras tem... Sem brincadeira agora. Palmeiras tem que comemorar.
1: Sem brincadeira?
0: Sem brincadeira.
1: Só se for o Liminha do Silvio Santos lá, aquele que...
0: Não, mas não, tem que comemorar ou não?
1: Não dá, demais.
0: Não, você não considera o Mundial do Palmeiras?
1: Eu não. E aí, Titi? Eu não acho, desculpa. Vai lá, fala que nem o Marcão falou.
0: Eu acho.
1: Vai lá, ganha Libertadores... Isso. Vai pro Japão, ganha e
2: então pronto, por que vocês consideram que vocês é bicampeão mundial?
0: Calma, o Corinthians foi assim, ó, quando ele ganhou em 2000, calma, Marcolino.
1: Se
0: Marcolino,
1: eu explicar, eu explico pra você.
0: Marcolino, quando o Corinthians ganhou em 2000, todo mundo falou o seguinte: não é título mundial. O que que o Corinthians foi lá? Foi lá, ganhou a Libertadores invicto contra o Boca e foi lá ganhar do Chelsea. Então o Corinthians é campeão mundial.
2: Então,
0: mas é campeão mundial.
2: Não é bi.
0: Não tem problema, é campeão mundial.
2: Sim.
0: Pronto.
2: Sim, é. Aí eu concordo com você.
0: Pronto.
2: Nesses moldes, então, eu falo então que deveria dar o título pro Palmeiras. Porque o Corinthians jogou um torneio de verão e aí, nossa, somos campeões mundiais. Nem Libertadores jogou naquele ano. Aí vem, você vai mostrar que a FIFA mostra, que a FIFA fala. Então dá pro Palmeiras. Tudo pro Palmeiras.
1: Respira.
2: Porque pra mim, você só é campeão de um Mundial, se você passar por uma Libertadores, igual o Corinthians fez em 2012, vai lá depois, ganha do Chelsea com todo o direito, gol do Guerreiro, tudo certo, invasão corintiana, os caras acabou com o Japão, tudo certo. Esse título tá lá do Corinthians. Agora, o outro de 2000, gente, a FIFA tá de brincadeira. Um torneio de verão, falar que aquilo lá é Mundial de Clubes. Aquilo lá é brincadeira. Então, na minha opinião, dá o título pro Palmeiras, reconhece o título pro Palmeiras. É só reconhecer, gente, tão fácil. Aí eles falam que aquele torneio de verão não é campeonato mundial, aí tira o título do Santos, que fala que não é, o Santos não é campeão mundial reconhecido pela FIFA. Aí tentaram tirar o do São Paulo, que diz que o do São Paulo também é um torneio lá no Japão. Ah, você está de brincadeira, irmão. Vem falar que o do Corinthians 2000 é título campeão mundial.
1: Mas não é a pauta, velho. A pauta é
0: campeão mundial.
1: A pauta é Palmeiras, não
2: falando do Corinthians. É por isso que eu estou falando. Então,
1: fala do Palmeiras,
2: então, cara. Por isso que eu estou falando. Então, teria que ser reconhecido, cara, o título. Tá louco, tem, véio, que ser reconhecido,
1: se assim, o
2: título,
1: então, do Palmeiras. Se fosse, então, o Corinthians é tricampeão mundial.
2: Por que tri?
1: Porque em 54, 55, lá, o Corinthians ganhou também esse torneio do Palmeiras aí.
2: Então.
1: Pô, para com isso,
2: então,
1: cara.
2: Então, vocês não é tri.
1: Vai lá,
2: é
1: ganha a Libertadores, vai pro Japão, ganha e fala do Palmeiras.
2: Quantos Libertadores vocês têm?
1: Do Palmeiras. Fala do... A pauta é o Palmeiras.
2: Quantos Libertadores vocês têm?
1: Uma.
2: Então pronto, acabou.
1: Invicto, 2012.
2: Então já era. Só isso vocês têm, mais nada.
0: 18h53, algo aqui, meu consultor, tranquilo.

0: Sim. Tá? Porque do jeito que o Roberto falou, olha, compramos a Inter, ou vamos comprar a Inter, ainda a SAF não foi aprovada, que está caminhando para o desfecho final, que a gente gostaria, sim, sim, que tende a dar certo, sim, tomara, mas não está fechado ainda.
1: Então, hoje eu conversei, você sabe que Araras tem o Thiago Barbosa, que ele é muito próximo do Roberto.
0: Tchau na rede, tchau na rede.
1: Um abraço, meu irmão, tamo carinho junto. Enorme por ele. E ele é hoje, ele é o setorista do União São João, é ele que está o dia a dia do União. E outra, parabéns ao União São João pelo ônibus, né? Você viu o ônibus que eles ganharam lá.
0: Deixa eu abrir um parênteses, rapidinho. Legal que o União São João fez. Sacolinha de presente para Abel Ferreira. Isso. A Inter devia fazer isso também.
1: Isso também.
0: Sabe, põe uma sacolinha. Sabe, presentei o Abel Ferreira. Foi bacana o que o União fez. Legal. A não ser que a Inter fez, eu não vi.
1: É, tem isso.
0: Porque
1: aí.
0: Se faz, divulga. O União fez um barulho com o Abel Ferreira que eu achei legal. Porque o União jogou de manhã com o Palmeiras e a Inter jogou à tarde. Pô, o União foi lá. Vem cá, tirou foto com o Abel Ferreira. Eu vi que o Matheus Costa tirou também. Mas dá uma sacolinha com a camisa do União, que nem eles fizeram. Sim. Dá a camisa da Inter. Faz um barulho. Faz um marketing.
1: E você viu que legal que foi, Dimar? Eles viajaram.
0: Movimento, grupo.
1: Eles viajaram um dia antes, ficaram hospedados no hotel lá em São Paulo. E quem faz todas essas imagens é o Thiago. Thiago Barbosa, que faz tudo isso aí pro União. E aí ele disse pra mim que realmente o Roberto vai estar sexta-feira à tarde no Hermino Mettoo. Ele vai assistir um jogo lá, porque tem o sobrinho dele que
0: mas
1: joga.
0: Mas é sábado à tarde o jogo.
1: É sábado, perdão. No sábado à tarde ele vai estar assistindo esse jogo lá e ele vai estar lá. Então, meu modo de pensar, eu acho que hoje nós temos o Igor aqui, que pra mim é disparado o melhor repórter aqui que cobra internacional. Disparado. Vai lá. Assiste o jogo, tenta conversar com o homem. Por que não? Nós daqui de Limeira, graças a Deus, temos porta aberta, que o União São João nos deu porta aberta lá. Mas eu não vou estar aqui.
0: O Roberto vai falar o que falou ontem.
1: Não, mas seria legal ouvir dele.
0: Que falou pra mim no Guaíba.
1: Não, seria bom ouvir dele. Mas eu vou falar a verdade pra você, Edmar, eu acho que tá fechado, sim.
0: E eu acho que um monte de gente vai lá em Araras atrás dele.
1: Vai. Você vai ver o que vai ser.
0: Se realmente ele for...
1: Não, ele deixou
0: de imprensa atrás dele.
1: O Thiago Barbosa falou que tá certo, ele vem mesmo para assistir o jogo do sobrinho dele.
0: É o Bernardo.
1: É o pedido do sobrinho que quer que ele assista o jogo, então vai estar ele, o pai dele, vão estar tudo lá. Lógico que vão estar cheio de segurança, acredito eu, né?
0: Ele vai dar um lá.
1: Mas acho que seria legal, bacana. E eu vou falar igual eu falei, pra mim essa SAF tá fechada, que lógico que você falou, existem algumas coisas, mas eu acho que já se reuniram
0: eu acho que ela será fechada, mas vai ser demorado. Não vai ser para agora. Porque eu acho que o desfecho vai ser depois que a Inter souber o futuro dela.
1: Ah, tá.
0: A Inter subiu, vai ser muito mais complicado fechar a SAF.
1: Se ela subir.
0: A Inter não subiu, é mais fácil.
1: Será?
0: Porque aí eles vão falar, agora vem 14 milhões de cota, não precisa da SAF.
1: Entendi.
0: Você entendeu?
2: Mas cuidado para os meninos não enjoar também, para assim, não quero mais.
0: Eu tenho medo disso.
2: Eu tenho medo disso.
0: Deixa quieto.
1: Porque, Dimar,
0: enjoar.
1: A
0: sorte...
2: Tá a novela,
0: não, já. A sorte é que o Henrique Ombrogino, ele merece.
1: Sorte.
0: Se o Henrique é de Votoporanga, Mirassol, Inter, tchau. Tá muita frescura.
1: E você quer que eu fale para você?
0: O quê? Certeza que
1: você falou.
2: É realidade, né? Pode acontecer também.
0: Ele tá lutando, porque o avô dele, ele prometeu pro avô dele que já morreu, que ele ia... né, dar esse presente,
2: ele falou aqui.
0: Tocar o time da cidade. Quando ele fala do avô, ele chora. Se o Henrique é de outra cidade, tchau, SAF pra Inter.
1: E você viu que o Roberto Carlos falou ontem na entrevista dele? Que ele tá olhando com carinho pro União São João. Numa dessa aí fica essa novela, não fecha, os caras falam, então vem cá, vamos lá no União São João, porque no União São João vão chegar em um mês, dois meses, tá fechada a SAF. Então tem que ficar esperto isso daí.
2: Eu acho que o Roberto não vai sábado.
1: Não, ele vem.
2: Ele vai movimentar uma galera pra ir pra lá tudo. Eu acho que ele vem um dia antes ou vai um dia depois.
1: Mas ele vai assistir o jogo, por exemplo. Ele vai assistir o jogo.
0: Tomara que ele vá. Eu acho que ele vai.
2: Tomara que ele vá.
0: Porque você precisa ver a tranquilidade que ele ficou no Guaíba.
1: Ele é tranquilo.
0: O Ronaldo já teria uma dificuldade assim, sim, tremenda. Mas o Roberto é mais
1: puro. Ele é da cidade, outro é da cidade.
0: Eu acho que ele é mais... por ser do interior.
2: É danadinho ele, né?
0: Por ser do interior, ele é mais tranquilão. Ele atende todo mundo, tira foto de todo mundo. Ele é mais acessível com o Ronaldo.
1: Isso.
0: Né?
2: Vou levar minha chuteira.
0: Você não vê. O Ronaldo você só vai ver ele em Ibiza. De boa. É lá que você vê ele.
2: Lá é bom. O pessoal fala que é legal lá, hein?
0: Eu fiquei colado ali. Não fui. O pessoalzinho foi. Me arrependi, viu? A minha equipe foi pra Ibiza.
2: Diz que é bom. O cara é mais solteiro, né?
0: Não, é.

0: casado não dá, não. A não ser que você esteja junto.
1: Solteiro ainda? Tá solteiro? Tá casado?
2: Não, mas não. Tô solteiro, mas não.
1: Não?
0: Tá namorando? Ah, bola. Bola, você vê o que é. É o momento.
1: O cara faz gol, é foda. Eu sei que é isso aí, Lino. Pode
0: ficar apaixonado.
1: Eu sei. Cara, pô.
0: Você não tem filho, né, Lino?
2: Tô fora de Ibiza, não.
0: Porra, faz gol, mas não faz gol? Como é que... Então, não quer?
1: Faz gol, mas não faz golaço.
0: Planejando. Mas vai ser, você tem vontade de ser papai?
2: Hoje não, gente, não, velho. Hoje não, já tive mais vontade. Hoje não.
0: Deixa, escuta, deixa a criançazinha no prédio, já tá bom, né?
2: Deixa as crianças.
1: Filho, agora tô voando.
2: Não, mas não é isso aí também.
0: Pensou, tá cara, né,
2: tá louco.
3: Tem nenhum, Lino?
2: Tem não. Tem bastante sobrinha aí também, tá, deixa bom, lá, né?
1: Olha, o Marmister mandou uma foto aí, porque tá ouvindo a gente na rádio.
0: Milton Cabrini Júnior, um abraço. Começou o jogo do Vasco, em nome do pai, do filho, do Espírito também. Vai ser um monte lá pro
3: Mister. Mostra lá pro Dimar.
0: Quem quer?
3: O Mister tá na
0: tá
3: no
0: ouvindo
3: rádio.
0: Ô, oh, Mister, rádio. Ó que legal o rádio do Mister, ó. Ó, pegando fogo, ó.
1: Ó, tá dirigindo, tirou meio correndo.
0: Esse painel aí é carro bom, hein?
3: Tá sintonizado. Ó, é um saveiro, filho.
1: Tá sintonizado na gente. Um abraço aí,
0: Mister. Mister europeu.
1: O seu menino tá aqui, Mister.
0: Tá com dinheiro, Mister europeu. A moeda lá é diferente, pô. Manda um abraço pro Mister, aproveita.
2: Ô, Mister, um abraço pra você, pro André. Toda a rapaziada da comissão aí. Átila, todo mundo. Guanabara.
3: O pai.
2: O pai, não posso esquecer do pai, velho.
3: Conta o assunto do pai lá, que o Osbrinho me contou lá na hora que você tava se trocando, que ele falou que você ia fazer o gol.
2: É, tem o vídeo, pô. Meu primo vai soltar esse vídeo aí.
0: Pô, é legal, hein? O cara previu que você ia fazer. Previu que você ia fazer o gol?
2: Aham. O Lovani passa a chuteira aqui que você vai fazer o gol hoje.
3: Aí, boa. E aí você vai dar um abraço nele na hora.
2: É, na.
3: Foi legal, eu vi o vídeo. Eu já cheguei a ver o vídeo.
0: A gente vai pro intervalinho. Ô, o Renê tá falando aqui que o Pepe é mais técnico que o Abel Ferreira.
3: Quem?
0: O Pepe. Cara, você não pode ser. É um páreo duro. O Pepe.
1: Guardiola?
3: Guardiola?
0: Ou Pepe? Não, o Pepe.
1: Ou o Sandrinho?
2: Pepe Sandrinho, parceiro, Sandrinho.
3: Não, o Sandrinho é parceiro. Aí você quebra, pô.
1: Não, falou Pepe? Por que quebra? Tô perguntando qual que é.
0: Pepe Sandrinho. O Pepe nosso. Pepe da Inter.
3: Que foi campeão com a Inter.
0: É,
3: que
0: esse, tá
3: que jogou no Santos.
0: Nem lembro do Pepe.
3: Lógico que ele. Como viu? Que na hora que ele falou, eu já falei
0: pro Pepe. Aí dá um páreo duro, hein? Eu vida, acho o Abel Ferreira um tremendo de um técnico. E outra,
3: falar,
0: o Pepe mesmo, momentos diferentes.
3: O Pepe mesmo de expressão só tem o título com a Inter, né? Mas como jogador brilhou, né?
0: Campeão com São Paulo.
3: Como treinador?
0: Lógico, meu filho. Logo ele saiu da Inter e foi campeão brasileiro com São Paulo.
3: Não tinha sido assim.
0: Não, foi ele.
3: Mas assim, mas eu acho que, como você falou, em tempos diferentes, né? Hoje o Abel disparado. Né?
0: Campeão brasileiro e campeão paulista, né? Os dois, né? Campeão brasileiro e campeão paulista. Então o Kina pode até me corrigir se eu estiver errado, mas ele sai da Inter e já é campeão com São Paulo duas vezes. Já. Eu acredito que foi ele. Em 87 é certeza que era o Pepe, o técnico do título do São Paulo em cima do Corinthians, que o Lê faz o gol. Edivaldo e Lê marcam os gols do São Paulo nessa final. De 86, que depois eu tenho só essa dúvida, mas acredito que seja o Pepe também. Naquela final contra o Guarani do 3x3, que o Careca.
3: Aqui em Campinas.
0: É, empata.
3: Faz
0: um golaço. E depois nos pênaltis, quem faz o gol do. É o Wagner Basílio, né? Que morreu recentemente e faz o gol do título do São Paulo. São Nossa, Paulo. Que jogaço que foi. O
3: gol do João Paulo.
0: Sérgio Nery era o goleiro do Guarani.
1: Manuel Ferreira é monstro.
0: Evair. Nossa
3: brinco
0: senhora.
3: Brinco de ouro lotado, entupido. Brinco de ouro. Foi uma quarta-feira à noite, né?
0: Não sei a data.
3: Foi uma quarta-feira à noite,
0: não sei a data.
3: Jogo.
0: Não sei a data.
3: São Paulo pega uma de 100 pulos, coisa mais linda.
0: Foi. Não, o do 100 pulos foi o Careca no fim.
3: Mas o gol do João Paulo...
0: Também. 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Só duas informações rápidas aqui do mundo da bola. Pepe Guardiola, a gente falou do Pepe, ele pode ser o novo técnico da Itália. Ele está negociando com o Paolo Maldini e com o Leonardo, né? O Leonardo é consultor da seleção e italiana. Então o Pepe Guardiola está acertando com a seleção da Itália. Você viu que agora o Mundial vai para 64 clubes, né? É capaz da Itália ficar em 65, né?
3: Possível.
1: Meu Deus.
3: Possível, né?
0: Nossa Senhora.
3: Olha onde para esse Mundial, cara.
0: Estamos fazendo de tudo para a Itália ir para o Mundial, né? E o João Gomes, aquele volante que era do Flamengo, que estava no Wolverhampton, ele continua na Premier League, é o novo reforço do Aston Villa. Eu falo que o brasileiro vende jogador barato para a Europa. Baratíssimo. Ele muda de clube da Premier League, ele sai do Wolverhampton, vai para o Aston Villa. 280 milhões de reais.
3: Meu Deus do céu. Dinheiro, hein?
0: E ele tem 15% nessa transação. Tá bom, Lucas.
2: Tá louco, pode parar de jogar bola.
3: Não precisa jogar mais, não.
2: Pode parar.
3: Pra viver de juro.
0: Edmar, boa noite. Se o Abel for campeão com o elenco do Vasco, aí você poderia ser comparado com o Pepe. José Maci eterno, vai Leão. Olha, não é fácil ser campeão no Vasco, não, hein? É,
3: eu ainda queria ver o Abel num time mais, sem toda essa expressão de dinheiro que tem o Palmeiras.
0: Aqui, ó. Edmar, o Santos goleou ontem. Você falou que ia tomar um pau, goleou. Daqui a pouco eu falo.
3: Do nosso Peixão?
0: É, a Inter não irá rebaixar, vai classificar. O que vai dar daqui pra frente é lucro. Marcolino tava meio preso no domingo, patroa marcou em cima, pior que o Calegari. Júlio Gabata.
3: Não, Júlio, verdade.
0: É, ele brincou pouco. Ele brincou pouco. Ele chegou cedo no Pradão. Você não viu que ele abriu o Pradão?
3: Na volta.
2: A gente já tava aquecendo ali, não?
3: Não, ele abriu o Pradão. Na hora que eu cheguei, você estava aquecendo já.
0: Ele abriu o Pradão.
3: Mas até depois eu vou conversar com você, pro próximo jogo você entrar com ela. Com a minha bebezinha.
1: Fechou, a hora, mano, que o Marcolino chegou, já tava tocando em Nacional.
0: Não, ele tá cada dia tá difícil. O certo é ele fazer isso, sabe onde? Lá em Guarulhos. É. Entrar no hino nacional, aí ninguém vai te ver.
3: Não, demais.
0: Vamos lá, um minutinho. A gente volta, tem Palmeiras em campo, daqui a pouquinho tem São Paulo também. É públicos média. Os públicos divulgados da Série C do Campeonato Brasileiro. Ah, Internacional. Se fosse a classificação por público, Leãozão, um minuto, a gente volta.

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0: Legal, são 19 horas e 13 minutos. Olha que legal, o Endrick, da Seleção Brasileira e do Real Madrid, é o novo embaixador do UNICEF, que é o Fundo das Nações Unidas para a Infância. O jogador passa a integrar o grupo de personalidades que usam sua voz e influência para promover e defender os direitos da infância e da adolescência. No Brasil, estão entre os embaixadores a Maísa... Eu lembro do pânico quando falava Maísa, menina monstro.
4: Talvez eu lembro.
0: Só esse ano eu lembro do pânico. Maísa, Renato Aragão, Daniela Mercury, Lázaro Ramos, Bruno Gagliasso e a personagem Mônica. Então, que legal, boa sorte ao Hendrick, que ele faça um grande trabalho, né? E a UNICEF conta com embaixadores em todo o mundo desde 1954.
4: O Daniel não foi?
0: Não tá o Daniel na lista aqui. Eu podia mesmo, eu acho que poderia, né? Sensacional.
4: Se eu não me engano aqui, eu acho que ele...
0: É, mas aqui não tá, não. Ó, no Campeonato Brasileiro tivemos ontem 1-1, Atlético Mineiro e Bahia na Arena MRV. O Juan de cabeça abriu o placar para os donos da casa, o Ademir, na chamada Lei do Ex. Deixou tudo igual, o Galo é o 10º com 25 pontos, o Tricolor de Aço é o 6º com 30. Na Série B do Brasileiro, grande vitória do Criciúma contra o Novo Horizontino, 1-0 fora. O Avaí fez 2-1 no América Mineiro e o Vila Nova ganhou do Fortaleza 2-1. Hoje, 19h30, Operário e Ponte Preta, Ceará e CRB, 20h30, Goiás e Sport, 21h30, Náutico e Londrina. Amanhã tem Atlético e São Bernardo, provavelmente a estreia do Negrucci no Atlético. Cuiabá e Atlético de Goiás, Botafogo e Juventude. Ontem mesmo, olha que legal, né? Como o Neymar é comprometido, né? Eu acho bacana isso, cara. Ele é muito comprometido com o Santos, porque enquanto o Santos jogava, né, na Venezuela, ele jogava um campeonato de pôquer. Então é legal, é bacana pra
4: você ver. Ele só jogou na onde ele tem condições, né?
0: É, então na mesa ele tem condições, né? Financeiramente. Então, tá certo, a gente tem que continuar defendendo, é isso mesmo, gente. Continue defendendo mesmo, porque isso. O Neymar é exemplo a ser seguido, né? Ele tá lá no mesmo horário do time, jogando, né? Sofrendo lá, né? Na Venezuela, goleando 4-1, ele jogando pôquer, comemorando, nem aí, né? Com o preço do dólar. Então, os gols do Santos ontem, Gabriel Bontempo, Gabriel Menino, Tassiano e Rony. O Maicon Ruiz descontou. Jogo de volta na próxima terça-feira na Vila Belmiro. O time comandado pelo Cuca pode perder por até 2 gols de diferença. Então, 4 para o Santos, 1 para o Universidade Central, que é o atual campeão venezuelano, atual campeão da Copa da Venezuela. Jogo no estádio Misael Delgado, em Valência, na Venezuela. É, por conta dos tremores de terra, essa partida foi para Valência. Me surpreendi, Marcolino. Parabéns pela atuação do seu time. Achei que seu time ia tomar um saco ontem.
5: Ah, você falou isso,
0: falei,
5: né?
0: Falei, eu achei mesmo. Porque a situação financeira do clube, toda a polêmica, enfim. É. E o Santos, dentro de campo, mostrou que
5: jogou
0: merecia
5: bola,
0: vencer.
5: Né, Edmar? Jogou bola. Lógico que se você for analisar o time do Santos, por mais que a campanha do time da Venezuela, por ser campeão e tudo, é, a equipe do Santos é muito mais time, né? Se você for pôr no papel. Já vista que aconteceu o resultado lá. Mas, muita coisa ainda para arrumar no Santos. Por mais que essa parada que teve aí da Copa do Mundo, você vê muita coisa ainda que o Cuca ainda não conseguiu encaixar nesse time do Santos. A gente viu contra o Botafogo também. É esperar para ver o que vai acontecer. Agora, questão do Neymar, não adianta falar mais, né? Eu vou me limitar a falar, porque toda vez que eu falo, tem uma pessoa aqui do meu lado aqui que já fica me cutucando. Então, eu vou evitar falar e. E não adianta, o homem faz o que quer na Vila Belmiro, a Vila Belmiro é dele, o clube é dele, ele faz o que quer, E tá tudo certo. Aí a imprensa senta a madeira nele, aí domingo ele joga, aí faz um golzinho, aí ele já passa de vilão pra herói. Então não adianta falar do cara, mano. Infelizmente não tem o que falar do cara. Não tem o que falar. Ele, o time, no mínimo, se ele foi lá jogar pôquer e...
6: os caras definem.
5: E todo mundo... E todo mundo filmando ele, eu tenho certeza que ele te falou pra diretoria. Falou, irmão, vocês vão jogar lá e eu vou jogar pôquer. Isso. Você acha que ele não falou pra diretoria? Não,
6: tá bom, tá certinho.
5: Não, quer dizer... só que aí o que acontece? Se você tem um presidente igual a Leila Pereira, o Palmeiras tem, eu duvido que o Neymar fazia isso. Mas o Santos tem um banana no lado.
6: Também
5: no,
6: acho.
5: Na cadeira de presidente. O Santos tem um banana, o Santos não tem um presidente, o Santos tem um banana, porque se o Santos tem um presidente igual era o Vicente Matheus, do Corinthians, igual é a Leila Pereira hoje, como era o do Vasco lá, o que morreu, o Érico Miranda, eu duvido que o Neymar deitava e rolava, mas o Santos não tem presidente, então ele fala o que quer.
0: Ó, o Milton Cabrini Júnior, Vasco tá perdendo muitas chances. Obrigado, hein? Me informa aí, sai gol, hein? Então, ó, Lautaro Dias não joga mais pelo Santos, rescindiu, né? E foi pro Racing, a pedido do Juan Pablo Vojvoda. Ele tinha contrato até 31 de julho. Então, o centroavante deixa o Peixe com 34 jogos e 4 gols.
5: Como é que seu amigo falou lá? É. Ah, da Roberta Miranda?
0: Vá com Deus.
5: Eu vou cantar uma música. Vá com Deus.
0: Tá. Ó, bola em jogo na Sul-Americana, Independente Medellín e Vasco 0x0, 21h30, tem Lanús e Cienciano, Sporting Cristal do Peru e Red Bull Bragantino. Amanhã, Bolívar e Grêmio, Santa Fé e Caracas, Boca Juniors e O'Ringues. No jogo do Tigre ontem, um absurdo, né? O ônibus que transportava os torcedores do Tigre foi alvo de disparos na madrugada de hoje, após vitória contra o Nacional 3x0 em Montevideo. Cara, atiraram no ônibus, aí pegou num torcedor dentro do ônibus. Tem uma foto do ônibus tudo ensanguentado. Gente do céu, pelo amor de Deus, hein?
7: Deixa eu tirar o Marcolino do busão lá, Elino.
8: Tá louco. Brincar não.
7: Tira o Marcolino do busão. Ai, essa aí já foi a chamadinha. Já. Marcolino.
0: Ele tá achando que não tem nada.
5: Não vai dar nada. Não preciso. Não preciso. A minha maior proteção é Deus.
0: Não, ó a gente no estúdio.
5: Meus amigos que vão estar lá.
0: No estúdio. Marcolino? Alô, Marcolino.
8: Tudo bem?
0: Bem baixinho. Alô.
7: Bem baixinho.
0: O Marcolino. Alô, Marcolino.
7: Tá tudo bem aí?
0: Não, não. Aí atende. Oi, aqui é do comando da Polícia Militar. Meu Deus do céu. O Marcolino foi encaminhado pra fora do estádio, porque estava causando muita confusão aqui entre as torcidas. Bom, Palmeiras em campo daqui a pouquinho. Chove muito em Curitiba, 19h30, tem Palmeiras e Curitiba. É o retorno da Copa do Mundo. Verdão aqui no Swiss, como fala o Paulinho agora no Twitch. Aqui na Rede X, Palmeiras de Carlos Miguel no gol. 3 zagueiros, hein? Alexander Barbosa, Gustavo Gomes e Murilo. Aí na esquerda, o Piquerez. Na direita, o Kelvin. Meio de campo do Palmeiras tem João Arias, Andrés Pereira e Maurício. Na frente, Sosa. Só. Marlon Freitas também. Então, só assim, atacante de origem mesmo, o Sosa. Então, Palmeiras e Curitiba, Danielzinho, gostaria de ouvi-lo, o Vitor Roque, que treinou normalmente, deixa eu ver...
7: O Flaco não chegou ainda também, né?
0: Nem no banco, não, o Flaco não, no banco também não. Nem no banco o Vitor Roque, tá? O Benedetti vai estar no banco, Eric Belé, Larson, Arthur, Heitor, M. Martínez, Bilong, então não tem Vitor Roque no banco de suplentes, tá? O Curitiba tá mal no Couto Pereira quando... No campeonato vai bem. O Couto Pereira vai bem, né? O Curitiba vai bem no Campeonato Brasileiro. Está na sexta posição, fazendo uma campanha até surpreendente para quem subiu. O Vasco tentou tirar o Fernando Seabra, não conseguiu. E a ordem é melhorar o desempenho em casa. Em 8 partidas, são 3 vitórias, 3 empates e 2 derrotas. Pedro Rocha expulso contra o Flamengo, não joga. E a novidade é o Keno, que está à disposição do Fernando Seabra. E aí?
7: Ô, Edmar, eu acho que o João Arias que vai chegar um pouquinho mais perto do ataque ali, né? Junto com o Força. Mas nas bolas paradas aí também tem o Andrés que bate muito bem. E o poder defensivo da equipe do Palmeiras é brincadeira, hein, meu?
0: É.
5: Também eu acho que aí já é um jeito dele já ir entrosando o zagueiro que veio do do Botafogo e o Gustavo Gomes. Depois, aí eu acho que daí depois sai o Murilo.
7: Acho que ele vai liberar aí.
0: Pode ser. Eu não abro mão do Murilo, acho um baita de um zagueiro, Murilo, cara. Acho que
7: ele vai jogar ali o Sousa.
5: Vai perder espaço ali.
7: O Sousa, o John Arias, vai chegar o Piqueires ali pelos lados também, o Kelvin.
0: Também.
7: Vai dar uma forcinha ali pra eles no ataque.
0: É, o mais interessante, pela primeira vez na história da Série A do Brasileiro, um confronto em que duas equipes são presididas por mulheres. Primeira vez que a presidente do Curitiba chama Mariana Líbano e a Leila Pereira. Então é a primeira vez que isso acontece, tá? É, retrospecto do confronto. São 42 jogos, 12 vitórias do Curitiba, 18 do Palmeiras, 12 empates. No total, o Palmeiras marcou 41 gols, sofreu 52. Palmeiras que é líder. O Flamengo joga hoje também, joga em Chapecó contra a Chapecoense. Palmeiras tem tudo para conseguir um bom resultado. Quem apita o jogo hoje é Anderson Daronco, tá bom? 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E olha, diga que ouviu aqui no Pimba que você tem um descontão pra lá de especial. Lino, é o seguinte, o Galo passou pelo Tupã e depois passou pelo Sporting Paulinense, ganhando os dois jogos fora de casa. 2-0 em Tupã, sem passar aperto, soube sofrer, e ganhou de 1-0 contra o Sporting Paulinense. Detalhe, nos dois jogos, a coincidência, campos ruins, molhados, choveu, né? O do Paulino, então nem se fala, tava pior ainda. Tem que mudar para o jogo contra o Flamengo ou manter o que vocês fizeram nesses dois jogos?
8: Manter, eu acho que agora está dando certo. Você vai desmanchar um negócio que está dando certo? Eu acho que não. Eu acho que também a gente nem pensa em mudar. Eu acho que o Mister já tem tudo na cabeça dele, o que, que ele quer para esse jogo, né? Mas eu acho que não tem mudança, não.
0: É uma pergunta difícil para o homem. Mas para esse jogo fora de casa, seria melhor um Pedrinho improvisado na esquerda ou um Bachola para servir mais vocês?
8: Nossa, a briga é pro Mister. Deixa o Mister resolver aí.
0: Então eu vou perguntar pro Danielzinho. Danielzinho, o que, que o Mister deveria fazer no sábado? Colocar o Bachola na lateral esquerda e... Mas aí é duro, né? O Pedrinho tem que jogar. O Pedrinho joga muito. O Pedrinho joga demais. Aí tem que ter arrumar um jeito do Pedrinho jogar.
7: Não, eu acho que o Pedrinho tem que manter ele na esquerda.
0: Manteria?
7: Manteria ele na esquerda, o Bachola, gosto muito, conheço a família dele lá, né? O Catê, que é tio dele, tudo pessoal, mas ele tá voltando, o Pedrinho tá bem, né? Não fica dúvida nenhuma. O Pedrinho já tá ali, tá consolidado ali, por mais que
0: marca
7: não seja...
0: Marca muito.
7: Por mais que não seja
0: marca
7: ele...
0: Muito,
7: não jogando. Tem como falar que ele não é da posição mais. O Pedrinho não tem como não falar.
0: Eu falei pro Bachola,
7: ele
0: Bachola,
7: tá muito
0: você
7: bem.
0: Se ferrou. Quem entrou no seu lugar improvisado deu conta.
7: Muito bem, entrou muito. Não tem como falar assim, ó, o Pedrinho não é lateral. Pode até falar que não é, mas ele tá dando muito conta do recado ali. Tá muito firme, tá consistente no que ele tá fazendo. Consegue dar um suporte muito legal ali pra zaga do Independente. Então, Bacholinha, você me desculpe, mas eu acho que o Pedrinho tem que jogar aí.
0: Marcolino, quero ouvi-lo. Se eu fosse o Mister, eu abriria mão do centroavante. Eu montaria o Independente com mais um homem no meio de campo. Eu assisti Flamengo e Matonense. O que os baixinhos do meio de campo para frente correm no Flamengo é uma barbaridade. Eles dão um enorme trabalho. Então, eu já acho que o Independente é um time defensivamente muito bom. Mas eu reforçaria essa marcação. Eu adiantaria o Iago para jogar ao lado do Lucas Lino. Deixaria os dois lá na frente. Vocês vão bagunçar a defesa do Flamengo. Eu colocaria, e não precisa nem ser o Bachola. Você pode manter o Pedrinho, eu punho o Jean. Eu jogaria, tudo bem que esse esquema, eu comentei com você que deu uma atrapalhada em Tupã, mas para esse jogo específico, eu manteria no meio de campo ali, Léo Alves, o Jean, o Kenzo,
7: tá? O Iago.
0: Não, na frente,
7: Iago. Iago chegando, senão...
0: Iago e Lucas Lino lá na frente. Eu abriria a mão do Irã. Nesse jogo, na volta, eu colocaria o Irã como titular, que é em casa, ele é bom no jogo aéreo, mas especificamente... Tudo bem, o medo de perder tira a vontade de ganhar. Todo mundo fala isso. Mas eu iria precavido para esse jogo. E eu iria na retranca.
7: É um bom esquema, Edmar. Não é ruim. Só que se você quer tumultuar um pouco mais ali o meio de campo, você não pode adiantar tanto o Iago. Ele tem que ser um meia atacante ali. Sem a bola, ele ajudaria a marcação, que nele faz muito bem também. Não sei se o pessoal percebe quando o Iago tá jogando, mas ele marca muito.
0: Muito?
7: Ele não tem vaidade. É um jogador, camisa 10, capitão. Ele realmente é um exemplo. Ele vai ali também, dá carrinho e tudo, e marca muito bem.
0: Puta. Viraldo, você escala o Galo, que nem você escala seu Cartola. Ô, você não vai pro seu linguarudo.
7: Aí vai dar ruim pro Galo, hein?
5: Aí deu ruim.
7: Vocês aí, valeu, presta. Viraldo, valeu, Viraldo.
0: Vocês têm uma aí mente, cara. Ô, vocês são muito rápidos.
7: Mas o Jean é uma boa opção também.
0: Muito bom.
7: O Jean também é um bom jogador também. Entendeu? Tem que... Eu não mudaria muito. Eu deixaria do jeito que tá.
0: É o que falou o Elton. Eu não torço pro Independente, mas em time que ganha não se mexe.
7: Deixaria do jeito que tá. Entrava com o mesmo time que jogou os últimos dois jogos aí.
0: Milton Cabrini, eu assisti pela TV o primeiro tempo do Flamengo em José Bonifácio. Foi horroroso. Mas era no mesmo grupo? Não era, né?
5: Não, eles se enfrentaram...
0: Não, Flamengo e José Bonifácio. É outro jogo, viu, Milton? Que não tava no mesmo grupo. O Flamengo era o grupo do Aldax.
8: Ou o América, então, que ele viu.
0: É, talvez o América.
7: Eu acho que quem pode entrar assim no primeiro tempo é o Flamengo.
0: Não, não era nem... É, era América e José Bonifácio. Assistiu. É, porque o Flamengo era do grupo do Aldax, do Guarulhos, do Paulinense, do Sport Paulinense. Pro lado de lá. Lá da capital.
7: É, então. Eu acho que quem pode entrar assim, com um pouquinho tumultuando, um pouco mais no meio, é a equipe do Flamengo. Passou o tal time um pouquinho no segundo tempo. No primeiro tempo não vai pra cima do Independente, não.
5: É, eles vão estudar o Galo, eles não vão sair pra cima assim do Independente, já sabe já que o Independente tem um ataque letal e bobear vai tomar. E aquela coisa, né, se tomar o primeiro lá, meu, aí eles vão ter que vir pra cima mais ainda, e aí pegar o Galo num contra-ataque é complicado. Então, eu assim, você falou que ia pedir minha opinião, eu também não mexeria não, eu acho que eu iria com o time que tá mesmo. É, aí se caso perceber que o time tá perdendo no meio de campo, aí no segundo tempo mexe, aí faz essa opção, tira o Irã e dá uma povoada ali, mas já de cara acho que tem que ir com mesmo.
0: Do Flamengo, você assistiu alguma coisa? Deu uma olhadinha?
8: Ainda não, o André falou que ia mandar um vídeo pra nós agora, mas não vi nada ainda não. Eu acho que hoje a gente já consegue ver alguma coisa deles.
0: Você é que nem o Ronaldo Fenômeno, né? Você vai chegar assim, né? O técnico do Milan falou, você assistiu o Como, era Como e Inter de Milão.
8: É.
0: Ele falou, não, o Como tem que assistir pra me marcar, eu não preciso assistir não, tá o Como. O Ronaldo Fenômeno falava isso.
8: Um tempinho ali.
0: Não, tem que dar uma olhadinha, né?
8: Ah, mas eles vão mostrar amanhã, acho que eles já mostram.
0: Posso
8: já
0: adiantar.
5: Amanhã tem aquela resenha no vestiário.
0: Né? Posso adiantar, do meio de campo à frente, tudo baixinho, rápido.
8: É isso daí que eles falaram.
0: Tudo rápido. Dois laterais. Os nossos são melhores. Dupla de zaga, ponto fraco. Dois zagueiros altos, meio desengonçados, que ali pode ser o caminho. Ali pode ser, diga.
5: Eu acho que sua foto vai pro posse depois.
0: Por quê? Eu tô analisando o Flamengo, eu tô elogiando.
5: Você falou que a zaga deles é
0: ruim. Zaga ruim?
5: Você vai ver isso.
0: A dupla de zaga deles é ruim.
5: Você acha que isso aí não vai lá agora também?
0: Nossa, você falar que a dupla de zaga é ruim, vai estar lá? Eu não falei que a festa já tá pronta, que já tem chácara tudo pronta, né? Não, mas eu acho que o ponto fraco do Flamengo é a dupla de zaga, eu acho que tem chance, né? E só em três jogos em casa que eles não foram vazados. A Matonense teve facilidade para fazer 1-0 sábado, não soube administrar para levar para pênaltis.
8: Começou ganhando?
0: Por quê? Ganhando.
5: Jogando 1-0.
0: Tomou 3-1 e foi o único jogo que o Flamengo fez 3. O único jogo que o Flamengo fez 3.
7: Eu acho que eles, tem que sempre ser lembrado, né, Edmar, que são dois jogos, né?
0: Exato.
7: Tem sempre que ser lembrado isso aí. Não tá indo. O Independente não tá indo pra um definir só, lá em Guarulhos. E o Guarulhos, por mais que esteja jogando em casa, não vai vir pra cima do Independente pra definir em casa também lá.
0: É.
7: Então, a gente vai. Tem que pensar no segundo jogo aí também. Não acabou sábado. Exato. Tem mais um jogo, então tem que pensar muito isso aí.
0: Lino, muita gente me pergunta assim: como é que tá o Lino fisicamente? Porque você já é acima da idade. Como é que você tá fisicamente? Você procura um trabalho extra que nem o Kenzo faz? Ou seu DNA já tá pronto pro futebol?
8: Essa coisa aí pro japonês. Né? Ah, tranquilo, tô bem fisicamente. Tô bem. Não treino, não. Não gosto de academia. Esquece.
0: Também
8: não gosto. Às vezes eu vou pra academia, mas não vou, não. Faço o trabalho lá que tem que fazer com o Mr. Passa.
7: Acabou, eles, tchau.
8: Bora descansar. Descanso também é treino, pô.
0: Descanso é treino. Come muito? Você come muito?
8: Como? Me alimento.
0: Mas você não se preocupa assim? Come massa, pizza, o que tiver?
8: De nada, me alimento.
0: Mas você sempre foi magrinho, né?
8: Não, mas agora eu tô um pouquinho, né? Tá chegando a idade, a gente tá dando mais inchada, mas. Não é preocupou, não, Didi.
0: Escuta, e aquela foto pra comemoração lá no shopping que você pôs, hein?
8: Ó, você viu? Ah, os caras ficou bravos comigo, teve gente que
0: ficou bravo comigo. Mas você não pode tomar um shopping, qual a diferença? Qual o problema?
6: Exatamente. De novo, cara, bravo com você?
0: Não, é mesmo?
8: Bravo,
0: né?
8: É, e, pô,
0: se, ó, falaram pra mim.
8: Se ganhar lá também, eu vou fazer a mesma coisa. Não falaram, vai mudar, cara.
0: Falaram pra mim que cobraram você no começo do campeonato. Aí você falou assim: escuta aqui, 7 jogos, 7 vitórias, tá bom? Vai precisar cobrar mais alguma coisa? Não, ninguém falou mais nada.
8: Então, teve uma cobrança aí, o time começou a dar uma balançada, rapaziada. É. Não mexe no que tá dando certo. Aí começou a ganhar de novo. Mas não é porque os moleques tá pra rua, não.
7: Ô, Dimar, você falou aí de um episódio do Ronaldo, mas o Ronaldo contou um episódio do Luxemburgo.
6: Não pode falar, né, Lino?
0: Qual que é o do Luxemburgo?
7: Do Luxemburgo é que o Ronaldo, o Zidane, o Roberto Carlos tinha o hábito de tomar um cálice de vinho antes do jogo. Eles tinham um, né? Sentava lá, vinha, colocava o cálice lá, eles ficavam conversando ali, batendo papo e tomando. O Luxemburgo falou assim: não. Pô, parar. Não vai tomar mais. É. O Ronaldo falou assim: mister,
6: você vai cair.
7: Ó, é o Zidane. É o Roberto. Aí, lógico que foi por outro motivo, mas todo mundo fala foi por causa disso aí, né?
0: Pelo amor.
7: Foi porque ele bateu de frente com o presidente, né? Do
0: time lá.
7: Do time do Real. É.
0: Perfeito, perfeito. Que coisa, né? Tá certinho, Lino, tá certinho. Ó, a notícia do Corinthians, né? Todo mundo sofrendo. Ó, tudo que eu tenho falado nos últimos programas, hoje no Twitter lá, esqueci de anotar o nome do... O cara falou: olha, os times estão quebrados, ou param de pagar salários exorbitantes, ou vai acabar o futebol. Estão pagando milhões para um monte de jogador que não vale. E agora o Corinthians voltou a ser punido no transfer ban. É mais um, tá?
6: É quinta, então?
0: É, foi quinta notificado hoje, não pagou quarto. O Midland da Dinamarca pela contratação do Charles Volante, realizada no segundo semestre de 2024. Valor 800 mil euros, que corresponde à última parcela, que venceu agora no dia 15 de março. É, entrevistaram o Marcelo Paz, que é o executivo de futebol. Ele acredita que vai haver a renovação de contrato com o Memphis Depay. O Memphis ligou hoje para o presidente do Corinthians. Então, até segunda-feira, o desfecho final. E o Corinthians tem até o dia 31 de julho, que é data do fim do contrato do holandês, para formalizar a revogação, a renovação e registrar o novo vínculo até metade de 2028. O Corinthians pagou os direitos de imagem do mês de maio, que estavam, né, em atraso com o elenco profissional, só que no momento do pagamento destes direitos de imagem de maio, venceram os direitos de imagem de junho. Então o Corinthians não pagou junho e acredita que nos próximos dias deva pagar também.
7: Tá fácil, Timão.
0: Cara, é lamentável, cara. É lamentável. Isso é.
7: Mas, irmão, eu acho que o Memphis já devia ter ido embora já.
0: Deixa também ele embora. Acho.
7: O salário que ia pagar pra ele, acerta a casa lá, deixa a casa em dia. Já tá contratando um jogador que tava sem clube, que tava com um contrato vencido já, que tava liberado.
0: Sim.
7: Se tá indo nessa linha, pô, você acha que eu não queria? Eu acho que eu queria que o Memphis continuasse no Corinthians. Mas o salário dele é muito alto.
0: Muito alto.
7: Então, já que já tá fazendo essa ação pra pôr a casa em ordem, Memphis, obrigado.
0: Já era.
5: Mas tem uma redução aí, né? De 6 para 2.
0: Nossa, São pô, quatro são a menos. 2 milhões para pagar pro Memphis, que sim, se arrastou na Copa do Mundo, quase não jogou.
5: E o Corinthians também tá numa negociação com o Santos, né?
0: Sobre?
5: Com o zagueiro do Corinthians, com o João Paulo, goleiro.
0: Pode ser.
5: O zagueiro titular do Corinthians, o cabeludinho lá.
8: Ramalho?
5: André Ramalho. Ele tá indo pro Santos.
0: Em troca do João Paulo.
5: Em troca do João Paulo, que o Corinthians acha que o João Paulo, numa saída do Hugo, ele pode ser o substituto.
0: Daniel Santos, 2L é fera.
8: Quem?
0: Daniel Santos, 2L. Lucas Lino, né?
8: É.
0: Esse é fera. E aqui, ó, deixa eu ver, a Ponte Preta 1-0, hein? Já tá ganhando o jogo a Ponte Preta, tá ganhando o Operário. Vamos com o recado do Lindomar, que eu vou mostrar pra vocês a média de público da Série C do Campeonato Brasileiro. Aí a Inter, né? A gente fala aqueles 1.300 de sempre, vocês vão ver o que eu tô falando, tá? 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
0: 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Olha, como eu prometi, deixa eu até abrir aqui também, porque são números interessantes que a gente vai mostrar a partir de agora. Põe aí na tela, por gentileza, Titi, sobre os públicos. A CBF acabou divulgando, né, a média geral de público. Olha lá, em 6 jogos, o Santa Cruz colocou 79 mil torcedores na Arena Pernambuco. E são jogos em casa, tá? 79.216. O Paysandu jogou mais em casa, jogou 8. Entre Papão, né, entre a Curuzu e o Mangueirão. O segundo, então, é o Paysandu. Levou 65.138 pagantes. Alô, Inter. Olha quem está em terceiro lugar, o Guarani. O Guarani, em 7 jogos, levou 33 mil torcedores ao Brinco de Ouro da Princesa. O Figueirense é o quarto. 32.656 em 7 jogos. Botafogo da Paraíba. É tudo time de massa que a gente fala. Botafogo, 21.269 em 7 jogos. Maringá, 17.331 em 7 jogos. Confiança, tá lá embaixo na classificação e leva 14.152 torcedores em 7 jogos. Caxias, que a Inter vai enfrentar na última rodada no Olímpico, né? No Centenário, 11.822. E o Brusque em nono, a Inter vai jogar em Santa Catarina. O Brusque em 7 jogos levou 11.443. Seguimos. A Inter perde para o Itabaiana de público. Itabaiana de Sergipe levou 9.574 em 7 jogos. E eu vou fazer a conta aqui na minha calculadora. Deixa eu zerar aqui. Vamos lá, Inter. 8.922 dividido por 7. Média da Inter, 1.274 pagantes. É o que a gente fala, são os 1.300 torcedores sempre. A Marinês Moraes que fala, eu sei quando um não vem e quando um vem de diferente. 1.274 é a média da Inter. A Inter é, né, tem mais média de público, tem mais público que levou acima do Barra e grudado ali, ó, 8.896. Anápolis, 5.562. Ferroviária, hein? 3.991. E a Inter perdeu em Araraquara, 2-0. Volta Redonda, 3.969. Amazonas, que no ano passado brilhava nas bilheterias, quando caiu para C, passou a ter essa média baixíssima. Olha, só 3 mil torcedores em 7 jogos. Ituano. O Ituano faz tempo que o torcedor abandonou o Ituano, né? Ituano, 3.542. Maranhão, 2.341. Ipiranga, 2.176. E o Floresta, 7 jogos para levar... Olha, eu vou fazer esse cálculo aqui, ó. 1.291 dividido por 7. 184 torcedores de média. E o Floresta que aprontou aqui na estreia, ganhando a Inter de 2-1.
5: Clube que sobrevive assim.
0: Ô, Danielzinho, e aí?
7: Triste, né, Edmar? Triste, né? Não tem outra palavra pra falar, não ser tristeza, né? Uma equipe no porte da Internacional de Limeira aí, com a média tão baixa, né? De torcedor. Momentos de glória a Inter já teve. A maioria dos torcedores aqui da cidade aqui são leoninos. A equipe tá numa boa fase. É uma luta constante sozinha, né?
0: É.
7: Vamos dizer assim, a equipe da Inter. Faz grandes jogos fora de casa, que aí já sabe que não tem muito torcedor mesmo. Mas dentro de casa, Edmar, tem que estar cheio, tem que estar lotado. A gente viu aí, né? Vamos dar um exemplo aqui, domingo passado, do Independente. Como inflama um carrinho que o Yuri dá lá atrás do calendário e a torcida... né, meu? Uma não marcação de uma falta, a hora que a torcida inflama em cima do juiz que fala. E a Inter, infelizmente, 1.200, que é 1.300 a média aí, é triste, porque tem potencial para levar muito mais torcedor aí ao seu estádio.
0: Tá, outra coisa, né? Falando aqui do Guarani, vai ter eleição no domingo. Então o Guarani joga na segunda com a Internacional, já com o novo presidente. E o pau tá torando entre os dois. Mas torando feio. De um lado o empresário, eu não sei se é Roseli ou Roseli, acredito que seja Roseli, nunca ouvi falar o nome dele. Mas o empresário Felipe Roseli, vamos dizer que é Roseli, 38 anos, ele lidera a oposição e a chapa chama Meu Bugre Forte, tá? Ele foi sabatinado no programa Os Donos da Bola, da Band Campinas, e ele fez acusações gravíssimas à atual gestão, cujo presidente é o Rômulo Amaro. A parte mais dura da entrevista, eu pincei aqui, veio quando... O candidato à oposição questionou a gestão financeira do clube. Ele lembrou que o atual presidente declarou em dezembro um superávit de 8 milhões de reais. Abre aspas, a primeira vez na história com superávit. E contrapôs com dados do administrador judicial da recuperação judicial do clube. Então ele colocou o seguinte, dizendo o candidato da oposição, abre aspas, quando pega o relatório do administrador judicial, veja em janeiro... 9 milhões e 300 mil reais de saída de dinheiro de caixa. Fevereiro, mais 6 milhões. Março, mais 5 milhões. Foram 42 milhões de reais em venda de jogadores. O que foi feito com esse dinheiro? Ele pergunta, como a gente sai de um caixa de 8 milhões de reais em dezembro e chega em junho com salários de maio, junho, julho atrasados? Aí ele continua, será que o problema do Guarani é financeiro ou de gestão? Dinheiro no caixa tinha. O próprio presidente veio aqui e falou. E hoje não tem mais. Eu quero saber cadê o dinheiro do Guarani. Está questionando o candidato da oposição. Ele também mirou no que chamou gastos supérfluos. Disse o seguinte. Eles reformaram o salário administrativo. Construíram um camarote para o presidente. Está lá no plano de governo deles. Enquanto os salários estão atrasados, tem um camarote lindo no Brinco de Ouro. Eu não estou dizendo para não ter. mas tudo tem hora. Usaram o dinheiro do Guarani para fazer coisas supérfluas. E o bordão da campanha virou torneira fechada. Rapaz, é bom para a Inter saber que esse clima político... Bom, se bem que eles vão falar que aqui também é negócio da SAF, mas aqui é aprovado ou não a SAF.
8: Coisa boa, né?
0: É, coisa boa, mas lá é briga feroz, meu brother.
7: É briga feroz e a torcida também tá em cima também, né,
0: Dimar? Tá em cima.
7: A torcida tá em cima, não invadiu, mas fez uma visita, né? Uma visita ao treino. Uma
0: bem carinhosa.
7: É, porque não foram lá pra brigar, nada, mas fizeram uma visita a um treino do Guarani, pra ver se já contra a Inter melhora um pouco aí o seu jogo, né?
0: Rapidinho, olha o que ele falou aqui, isso é até pra você completar. O que traz resultado dentro de campo são bons atletas, estrutura, base forte. Não é camarote pra presidente, não é sala administrativa com bolinha e luzinha.
7: Exatamente. E o jogador, Edmar, ele é manhoso, viu? O jogador ele é manhoso, ele sabe de tudo isso aí que tá acontecendo aí, não só a oposição aí que vem lutando para ser presidente e é contra o presidente já tá lá. Se deu uma caída, alguma coisa aí, o jogador ele sabe, ele faz, vai fazer um camarote lá pro presidente lá e eu tô aqui,
0: pelo amor de Deus,
7: sem pagar minhas contas, sem fazer as minhas coisas aqui. É chato pra caramba, então eu acho que a Inter não tem nada a ver com isso, mas vai ter dificuldade contra o Guarani.
0: Também acho. 1-0 Palmeiras, gol do Maurício. E 1-0 Vascão perdendo. Muito obrigado pela informação aqui, né?
7: Moiou.
0: É o celular aí, tá tocando. Bom, vamos pro intervalinho, na volta os destaques finais aqui. Olha aqui, ó, deixa eu ver. Ó. Eu vi uma reportagem na Band agora há pouco. O Guarani está iniciando o pagamento dos atletas. Tá pagando pra deixar tudo pronto, né? Sabem que é um jogo decisivo, é um confronto direto. Na segunda-feira em Campinas, é embaçado lá também, hein?
8: Difícil mesmo.
0: Você gostou de embaçado? Você é embaçado, né? Na hora do gol.
8: Eu vi. Eu sou embaçado, meu parceiro. Eu vi lá.
7: Embaçado da Vila Esteves.
0: Não, mas é demais. Depois do intervalinho, a gente vem com esse gol do embaçado aqui, Lucas Lira, pra gente homenagear essa fera que está fazendo a diferença. Você não acha que você tem que estar na seleção do campeonato? Pelo que você jogou?
8: Acho, lógico. Acho.
0: Também acho. Né? A gente foi naquela festa da federação lá no futebol interior e eu falei até pro Gustavo Tomazelli, pro Gu que tava comigo, pra própria Mari, ó, eu tenho certeza que na festa do próximo ano vai ter vários jogadores independentes aqui.
8: Tem que ter.
0: Tem que ter, né? Ó, o Calegari tem que estar. Bom, a gente pode cometer uma injustiça de falar. O Iago tem que ser a bola de ouro. Pelo que jogou, artilharia. Mas já vai ser artilheiro. Deixa a bola de ouro pro Lucas Lino, né?
5: Precisa de um golzinho só pra se tornar
0: um golzinho, né? Um golzinho. Ajuda o homem,
8: tá empatado?
0: Tá. E o Cauã não tem mais. O Cauã da Matonense tá tchau, né?
5: Só tem ele agora.
0: Agora só ele.
5: Gol, acabou.
7: Tem um jeito de você ganhar a bola de ouro, Lino.
0: É?
7: Um golzinho por jogo agora até o final aí, não tem como pronto tirar.
0: Também acho. É. Gol do acesso.
7: Você já fez dois jogos passados e vai ser. Se
8: Deus quiser.
7: Vai ser os jogos mais difíceis agora.
8: Se Deus quiser.
7: Vamos torcer aí pra fazer um golzinho.
5: Só por precisa jogo fazer o gol e ir lá nos abraçar.
8: Eu lembro. Eu esqueço a emoção, cara.
0: Eu lembro quantas vezes, né? Lucas Lina, Português Santista, o Lucas Lina vem jogar em Limeira. Aí é lá pro Rio Preto. O Lucas Lino joga aqui, pô. E aí, Marília, joga aqui. Toda vez eu encontrava ele.
8: O Português tem a história, velho. Esse ano aqui faz 10 anos do nosso título lá. O acesso, o título. E o primeiro jogo do acesso foi contra o Taboão da Serra. Society também. Foi no Society. Aí depois decidiu em casa. Ganhamos lá de 1-0 contra o Taboão e decidimos em casa. Empatamos 1-1. Que foi o gol meu.
0: Gol do acesso. Gol
8: do acesso.
0: 10 anos,
8: coisa,
0: cara.
8: 10 anos, as coisas tá meio coincidência aí.
0: Amém.
8: Meio coincidência.
0: Legal, vamos ver. Legal. Top. Deus vamos quiser lá. Vai lá, Titi, um minutinho, a gente volta. Ó, Maurício de novo, 2-0 Palmeiras. Ah, eu não coloquei, meu banco no cartola, é isso que me desanima. Vamos lá, volto já. 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

0: 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Muito bem, seu Milton Spinelli, ofertando um filé de tilápia para você, viu? Para passar lá e pegar.
1: Oh.
0: É sério. Você tá voando, você tá voando.
1: Vou lá mesmo. Aí tá, você fala esses negócios, minha mãe tá assistindo. Chega em casa, ela fala, vai lá buscar, mãe. toda vez isso
0: daí. Qual é o nome dela?
1: Cristiane, pô.
0: Cristiane, um beijo, parabéns pelo filhão. Ó, o seu Milton vai dar de peito aberto e o coração cheio de amor pra dar, né, seu Milton? Vamos lá com o embaçado. Por causa disso aqui, ó, de domingo. Ele falou, ó, já que você não sorteou na transmissão do jogo, eu acabei não sorteando. Falou, pode passar, pode falar pro Lucas Lino passar lá e pegar o filé de tilápia. Eu não sorteei domingo no jogo do Galo, mas sabadão tem camisa, tem pizza, Dudu, tem tudo porque vale acesso. Então, o embaçado fez esse gol, velho.
2: A bola vem para a metade do campo, que passe do Léo Alves para o Breno, recolheu, sai da ponta para o meio, para o Lucas Lino, e agora saiu o goleiro, Lucas Lino, pimpa!

0: Você embaçado! Você embaçado! Lucas Lino! Na primeira chance que ele teve, cara a cara, ele deu um toquinho sutil na saída do goleiro! Lucas Lino! Pra alegria do torcedor galista, que festa do Pradão! Um jogo duro, jogo difícil! Apertou, chamou o Lucas Lino! Passe preciso do Breno, colocou o Lucas Lino na cara do gol e ele marcou. Um pro Galão da Massa, zero pro Sport Paulinense. Tá lá, meu parceiro! Lucas Lino, 1-0, Marcolino!
1: Gostoso narrar gol do Galão da Massa. Mas narrar gol do Lucas Lino é gostoso demais, velho.
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1: E pegou o Galão da Massa, né? Incrível, cara. Incrível como pegou. Galão da Massa. Ah, tá tendo legal, né? A torcida do Independente tá fazendo uma vaquinha pra viagem. E eu sempre ajudo, né? Eu ajudei muitas caravanas da Internacional também na Série D do Campeonato Brasileiro. O Caio Cardoso, sempre quando pede, a gente divulga e ajuda também. E hoje também ajudei a caravana do Independente. E aí um torcedor escreveu: o Pimba é Galão da Massa, cara, achei legal pra caramba. Então tá, todo mundo pode ajudar.
3: Sim.
1: Sabe, tem muita gente ajudando, colaborando. Ah, o ponto mais legal, o Kina Mercúrio, eu não tenho Pix, eu vou levar o dinheiro aí. Ô, mas você tá velho, hein? Mano, não tem Pix.
2: Os caras pegaram no pé do Kina.
3: Eu vi lá, eu vi.
1: O cara escreveu, você tem CPF?
4: É aquele de papel do Kina, aquele... Aquele de papel meio marronzinho.
1: Eu não aguentei. 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
2: O Igor rachava o bico. O Kina tá sendo massacrado no grupo.
1: 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Lembrando, tem São Paulo. Hoje o jogo vai ser em Bragança Paulista, tá? Não vai ser no Morumbis. Tricolor começou a rodada em 8º com 25 pontos. Não vence há 5 rodadas. Vai, Tricolor! Rafael, Lucas, Ramon, Arboleda, Osório e Enzo. Pablo, Maia, Danielzinho, Arthur, Luciano, Caleri e Ferreirinha. É o tricolaço mais querido do Brasil. 73 confrontos com o Atlético do Paraná, 27 vitórias do Tricolor, 22 do Furacão, 24 empates. Destaque final, Marcolino.
3: Edmar, destaque final a respeito do que aconteceu, que vem acontecendo nos bastidores do Amador de Limeira. Hoje o Botafogo soltou aí um ofício junto à Liga Desportiva de Limeirense e também à Secretaria de Esportes para que seja julgado o caso do Botafogo e do América. Agora, a

0: acredito eu, que vai parar o campeonato, esse campeonato não vai poder ter a final, e a gente, pelo que a gente está escutando, se acontecer de punição do América e do Botafogo, o Reunido será sagrado campeão da segunda divisão e o Lago Azul passa a ser então o vice-campeão. Nada decidido, vamos esperar agora, o ofício já foi feito e agora vai ser esperar o julgamento. A gente sabe quando vai ter o julgamento, aí não tem o jogo. Então esse é o destaque final. Depois, na sexta-feira, a gente fala aí mais alguma coisa, né?
1: O senhor vai viajar sexta
0: ou vem? Eu viajo sexta-feira. Não estarei no programa sexta-feira.
1: Foi bom conhecê-lo, viu, cara?
0: Eu não estarei aqui sexta-feira. Ainda vou dar uma volta lá. Vou dar uma volta pelos restaurantes de Guarulhos. Forte abraço, pessoal.
1: Pode deixar, a gente faz uma puta homenagem, viu? Pode deixar.
0: Valeu, pessoal. Obrigado.
2: Até feira lá, hein, cara.
0: Até segunda-feira. Vamos na feira.
2: Vamos passar na feira lá, hein,
0: cara. Um abraço até segunda-feira, porque sexta-feira não estarei aqui, mas estarei junto com a rapaziada, com o Rino e todo mundo, pro jogo de sábado, Independente, Flamengo e Guarulhos. Vamos lá, galão da massa. Vamos pra cima e tentar ajudar a posição.
1: Tem uns coletes legal aí. Tchau. Tchau, Danielzinho.
3: Edmar, meu destaque final é pra galera.
0: Prazer me conhecer,
3: tá bom, pastor, já deixa a coroa de. A coroa de flor. Aos cuidados aí do Marculino.
1: Ó,
3: aí
1: do jeito que ele ajudou.
3: Deixa do jeito que ele tá abusado.
1: Do jeito que ele ajudou o Galiciano, merece ser no memorial.
3: Deixa ele.
1: Merece.
3: Mandar um beijo lá pra Dani, pro meu sobrinho Eva, tudo em casa lá, né?
1: E cara, ele tá ficando assustado.
3: Torcer muito aí, que dê tudo certo. Que dê muito tudo certo aí pro Lino e pro pessoal do Independente.
0: Pra mim também.
3: Vai ter a minha torcida. Principalmente pra você, minha torcida. Que aconteça, que você volte do jeito que você vai, você volte também.
1: Ou que volte que nem um urso panda, com dois olhos roxos.
0: Não, olho roxo eu já sei, não precisa de novo.
1: Tchau, que eu tô estourando o programa. Tchau, Danielzinho, valeu. Abraço. Meu irmão, Deus abençoe. Valeu, tudo de bom, obrigado. Viu? Obrigado. Volte sempre, boa sorte e que o acesso venha.
2: Em nome de Jesus, vamos embora.
1: Você vai ser o símbolo desse acesso, pode ter certeza. Amém. Tá bom? Gente, um grande abraço. Vem aí o pastor Geraldinho. Até amanhã, se Deus quiser. Tchau.

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0: A paz do Senhor a todos os ouvintes do programa Este é o Caminho. Hoje eu vou ler o Salmo 51:10. Cria em mim, ó Deus, um coração puro, renova dentro de mim um espírito inabalável.
1: Glória a Deus.
0: Amém.
1: Com esta palavra, estamos dando início a mais um programa Este é o Caminho. Estamos aqui na Melhor FM 82.9 de Limeira, todas as quartas-feiras, às 8 horas da noite. Quem vos apresenta é seu irmão e amigo em Cristo, Geraldo, o pastor do rádio. E nós temos uma equipe abençoada. Hoje está aqui conosco, comigo, minha sobrinha, a serva de Deus, Aloriza. Glória a Deus. Ela vai cumprimentar os nossos amados. Fique aí, porque Deus tem uma palavra especial para você nesta noite, para alimentar a sua fé, alimentar o seu crescimento espiritual. Nós estamos precisando muito do alimento espiritual, né? Porque os dias são maus, difíceis, trabalhosos, as coisas estão indo difícil. Então nós precisamos estar em conformidade com Deus e com a sua palavra, né? Entregarmos a Ele nosso coração com sinceridade, com amor, com dedicação, para podermos receber a sua bênção, né, Lorisa?
0: É verdade.
1: Para podermos receber as promessas que Ele tem para nós. Aleluia.
0: Amém.
1: Uma palavra, Lorisa.
0: Eu cumprimento a todos os ouvintes do programa Este é o Caminho. Que seja mais uma noite especial, que a palavra do Senhor toque o seu coração, que faça uma transformação nas suas vidas e que vocês possam crescer na presença do Espírito Santo.
1: Aleluia.
0: Nós agradecemos os ouvintes pelo prestígio de nos ouvir, mas nós ficamos mais gratos ainda a Jesus Cristo pela oportunidade de levar a salvação tão preciosa que vem do Senhor. Então, que seja um bálsamo, que seja um alívio, que seja algo que encha o coração de amor, de alegria, de paz, as palavras que vão ser faladas agora. Que o Espírito Santo toque o coração de cada um.
1: Amém.
0: E que vocês possam sentir o amor verdadeiro do nosso Pai Celestial. E agradeço a todos. Que seja um bom programa, um programa abençoado a todos vocês. Amém?
1: Glória a Deus.
0: Glória,
1: aleluia.
0: A Deus.
1: Vai ligando para nós. Você quer pedir uma oração, né, para a sua família, para o seu problema, para o seu casamento, alguém que está sofrendo, alguém que está no hospital esperando pela medicina, alguém que está viajando, se até alguém num presídio que precisa de uma palavra de fé, de esperança. Deus pode todas as coisas, diz a palavra, né? Que nada é impossível para Deus, nada. A palavra de Deus diz lá em Mateus 7: pedireis tudo o que quiserdes, e eu farei. Olha lá. Deus não fala assim, isso, aquilo, qual é a área do seu problema, não. Tudo. Você está passando por lutas, problema na família, no casamento, na empresa, no emprego, no salário, não está dando, né? Algum filho que está nas drogas, olha, aí tudo é com amor. Você tem que pedir a Deus com amor para que Ele possa resolver o seu problema, ajudar no seu problema. Se você tem problema, está com dificuldade, ore a Deus. Lá em Tiago fala, se alguém tem falta de sabedoria, peça, amém? Em nome de Jesus,
0: amém.
1: Você vai ver a vitória que vai acontecer.
0: Glória a Deus, amém.
1: Se você quer pedir uma oração,
0: assim seja,
1: você, mande, ligue para nós, 34-04-4000. Vou repetir, 34-04-4000. 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Nós temos o prazer, né, de orar por você, pelo seu problema, pela sua família, por qualquer problema, né? Nosso irmão
0: William.
1: Está aí, ele está prontinho para nos ajudar aqui. Ele é que faz a parte técnica aqui. Ele atende o telefone com muito amor, né? Ele vai anotado num papel direitinho. E no final da mensagem, nós vamos ler o seu nome e orar pelo seu problema. Amém? Fique aí, então. Olha, a Luísa leu para nós Salmo 51, versículo 10. Este salmo, Davi confessa o seu pecado e suplica perdão, né? O que isso quer nos ensinar? A palavra de Deus é sempre, que está sempre pronta, né? Escrita para nos ensinar, né? Glória a Deus. Todos os que deseja seguir a Jesus com amor e sinceridade, né? E fidelidade, né? Primeiramente, deve buscar a presença do Espírito Santo. Deus não está perguntando qual a sua seita religiosa. Deus não está interessado nessas coisas. Deus é amor. Ele vai atender você. Amém? Louvado seja Deus, né? Deus está sempre disposto a abençoar a sua vida. Se você está disposto a fazer o que Deus pede para a sua vida, né? Anote as palavras do Senhor Jesus, que está lá em João, capítulo 3, versículo 3. Lê para nós, Lorisa. Jesus teve um encontro com Nicodemos. Nicodemos era um líder, chefe da sinagoga, da lei, né, lei de Moisés, mas ele estava passando uma preocupação, ele não tinha certeza da sua salvação. Então ele tomou a decisão de ir encontrar com Jesus. Lê para nós o que Jesus falou para Nicodemos.
0: A isto respondeu Jesus: em verdade te digo que, se alguém não nascer de novo, não pode ver o reino de Deus.
1: Amém?
0: Amém.
1: Acha para nós lá, Lorisa, Apocalipse capítulo 21, versículo 27. Olha, preste atenção nesse versículo aí, ela vai ler para nós.
0: Nela nunca jamais penetrará coisa alguma contaminada, nem o que pratica abominação e mentira, mas somente os inscritos no livro da vida do Cordeiro.
1: Amém.
0: Amém.
1: Lê o final do versículo, somente.
0: Mas somente os inscritos no livro da vida do Cordeiro.
1: Está vendo? É necessário, importante, que o seu nome esteja no registro da igreja. O pastor quer saber, quer conhecer você, né? Glória a Deus. Mas para chegar no céu diante do Pai, precisa estar escrito no livro da vida, né, Lorisa?
0: É.
1: Né? Glória a Deus, é, né? Por isso.
0: Permanecer inscrito, né? Às vezes a pessoa aceita Jesus, né? Escreve lá, mas ele desiste, né?
1: Se você ainda não entregou o seu coração para Jesus, olha, o tempo está curto demais, né? O tempo está passando. Tome uma decisão logo, né? Entrega o seu coração para Jesus. Amém. Para que você receba dele as promessas que ele tem para você. Você sabe que a igreja do Senhor Jesus, a igreja genuína, ela está esperando a volta de Jesus.
0: Com certeza,
1: né?
0: Aqueles que, né, realmente.
1: Lê para nós lá João 3, versículo 17. Vê lá o que está escrito lá. João 3, 17.
0: Porquanto Deus enviou o seu Filho ao mundo, não para que julgasse o mundo, mas para que o mundo fosse salvo por ele.
1: Está vendo?
0: Amém.
1: Essa é a vontade de Deus. Lá em 1 Timóteo, capítulo 2, versículo 4, lê também lá o que Paulo é revelado pelo Espírito Santo, Deus inspirou ele para escrever esta palavra. 1 Timóteo 2, versículo 4.
0: O qual deseja que todos os homens sejam salvos e cheguem ao pleno conhecimento da verdade.
1: Está vendo? Deus, esse é o único propósito, objetivo de Deus mandar seu único filho ao mundo para salvar, né?
0: É verdade.
1: Para salvar, para perdoar, para tirar o pecado do mundo. Lá em 1 João, capítulo 1, diz que o sangue de Jesus Cristo, seu Filho, nos purifica de todo pecado, todo.
0: Verdade.
1: Ah, eu era fazer isso, fazer aquilo. Não, Deus não quer saber. Você confessa e aceita Jesus no seu coração, né? E você vai receber as promessas.
0: Amém.
1: E vai receber o perdão. Você viu a história de Davi? Davi teve um pecado grave, gravíssimo, né? E ele confessou a Deus, né? O profeta falou com ele, o profeta Natan, né?
0: É verdade.
1: Falou com ele, e ele, lá no Salmo 51, ele confessa o seu pecado. Amém? Glória a Deus. Aí ele confessou o pecado. Natan falou, Deus te perdoou. Deus te perdoou. E quando o profeta fala, o profeta é uma pessoa de Deus, né? Uma pessoa de Deus, ele fala dirigido, apoiado por Deus, pelo Espírito Santo. Então, confessa hoje, fala, Jesus, eu sou um pecador, eu preciso da tua misericórdia, Senhor. Eu preciso, Senhor, que o Senhor me ajude, me dê uma vitória. Aí, o que vai acontecer? Né? Você entrega seu coração para Jesus, amém? Confessando. Aí você vai cumprir toda a palavra de Deus. Vai cumprir, tem que cumprir a palavra de Deus, né? Hoje nós vamos falar sobre isso. Nós sabemos que João Batista foi o primeiro a anunciar as boas novas, né? Deus mandou-lhe pregar o arrependimento, né?
0: Verdade.
1: O povo estava numa situação muito complicada. Israel estava num declínio espiritual muito grande. E João pregava o arrependimento. O povo, todos vinham com ele e confessava seu pecado, né? Aí, depois, você logo vai sentir no coração, pelo Espírito de Deus, para descer as águas. É um sinal do arrependimento, um sinal público, né? Glória a Deus.
0: Glória
1: para que você
0: Deus.
1: Possa fazer parte da família de Deus, né?
0: Com certeza.
1: Amém?
0: Amém. É um
1: louvado
0: selo, né?
1: Deus.
0: O batismo
1: Amém.
0: Nas águas é um
1: Glória
0: selo.
1: A Deus. Lê também para nós o que Paulo falou lá na sua carta a seu filho na fé, Tito.
0: Tito.
1: Capítulo 3, versículo 5. Eu gostaria de pedir que os irmãos, um papel do lado ali, com uma canetinha, e anotar as passagens para depois você conferir. Vê o que Paulo fala a Tito 3, versículo 5.
0: Não por obras de justiça praticadas por nós, mas segundo sua misericórdia, ele nos salvou mediante o lavar regenerador e renovador do Espírito Santo.
1: Paulo fala sobre a regeneração, né?
0: É verdade.
1: É?
0: É lindo,
1: então,
0: né? Que a obra de salvação regenera.
1: É, glória a Deus. Lá em 2 Coríntios também, Paulo fala mais uma coisa interessante lá, 2 Coríntios 5:17. Lê para nós, Lourisa.
0: E assim, se alguém está em Cristo, é nova criatura. As coisas antigas já passaram, eis que se fizeram novas.
1: Está vendo?
0: Amém.
1: É. Assim que... Se alguém está...
0: Em Cristo.
1: Em Cristo.
0: Nova criatura é.
1: É, ela é nascida de novo, né?
0: É.
1: Ela fez tudo novo. É Deus que faz isso, né, Lourisa?
0: Com certeza. É o poder de Deus. É obra do Espírito Santo em nós.
1: Amém. Por isso que Paulo também lá escreveu na sua carta aos cristãos de Roma, capítulo 1, versículo 16, o Evangelho é o poder de Deus. Está lá. É o poder de Deus para salvação de todo aquele que crê.
0: Amém.
1: Né? Glória a Deus, louvado seja Deus, né? Glória a Deus. Esta é a obra do novo nascimento, né? O novo nascimento. Não é de sangue do Pai, não. É de Deus. É a obra do Espírito Santo. Glória a Deus. Vamos agora ouvir um louvor muito bonitinho. Depois nós vamos passar para a mensagem. Presta atenção aí, anota aí. Hoje, né, a tema da mensagem está lá em Marcos, capítulo 1, do versículo 1 até o 13. Vou repetir, Marcos, primeiro depois de Mateus é Marcos, capítulo 1, versículo 1 até o 13. Hoje nós vamos, Deus nos deu esta mensagem, glória a Deus. Você sabe que a gente passa a semana toda orando, lendo, escrevendo, né, estudando a palavra de Deus, para poder trazer uma palavra que vai trazer crescimento na sua vida espiritual. Amém? Deus abençoe. Então vamos ouvir um louvor, depois vamos passar para a mensagem.
0: Amém.

0: Louvado seja Deus. Você sabe que a obra de Deus, ela só caminha com oração. Oração, sinceridade, várias coisas boas, principalmente amor, né? Se vê lá na carta do apóstolo Paulo, Romanos capítulo 5, versículo 5. A Larisa vai ler para nós. Eu dou um trabalho tremendo para a Larisa. Romanos capítulo 5, versículo 5.
1: Ora, a esperança não confunde, porque o amor de Deus é derramado em nosso coração pelo Espírito Santo, amém, que nos foi outorgado.
0: Amém. Amém. Glória a Deus, né? Então, o amor de Deus,
1: isso,
0: é derramado
1: em nosso coração
0: pelo
1: Espírito Santo.
0: Pelo Espírito Santo.
1: Amém.
0: Tá vendo? Quando você busca o poder do Espírito Santo, você pode buscar, pedir: Senhor, eu quero ser cheio do Espírito Santo. Eu quero, Senhor, eu preciso do poder do Teu Espírito Santo. Lê para nós também lá, Atos capítulo 1, versículo 8. Está na mensagem isso aí. Lê para nós, preste atenção. Essa palavra é deixada por Jesus.
1: Atos
0: 1, versículo 8.
1: Mas recebereis poder ao descer sobre vós o Espírito Santo, e sereis minhas testemunhas, tanto em Jerusalém, como em toda a Judéia e Samaria, e até aos confins da terra.
0: Quem falou isso aí?
1: Jesus.
0: Foi Jesus quem falou.
1: Foi.
0: Aqui não foi um pastor, não foi o Papa, não foi um homem. Aqui foi Jesus que falou.
1: Amém.
0: Recebereis poder.
1: Isso.
0: Poder é autoridade, né?
1: É, poder
0: é autoridade. Para pregar o evangelho, dar testemunho do evangelho, tem que ter poder, autoridade, né? Recebereis poder ao descer sobre vós. Então, busca. É isso que a igreja precisa. Nós estamos beirando o arrebatamento da igreja.
1: Amém.
0: Olha, gente, está aí. As profecias estão se cumprindo. Não falta mais nada. Lê para nós lá, 1 Coríntios 15, versículo 52. Ela vai ler para nós. Olha aí.
1: No momento, num abrir e fechar de olhos, ao ressoar da última trombeta, a trombeta soará, os mortos ressuscitarão incorruptíveis e nós seremos transformados.
0: Ah lá, tá vendo? Está faltando só isso, viu, Larisa?
1: Amém.
0: Está faltando só isso para cumprir a palavra de Deus, né? Ao soar da última, da sétima trombeta, entendeu? Vai acontecer isso aí.
1: Com certeza.
0: Né? Se... Então, os que morreram em Cristo ressuscitarão primeiro. Presta atenção, os que morreram na fé em Cristo, depois os que estiverem vivos naquela hora serão transformados. É poder de Deus. Serão transformados e nós vamos também subir a encontrar com Jesus nas nuvens. Lê também lá Apocalipse capítulo 1, deve ser o versículo 3. Presta atenção que está lá, é uma profecia lá.
1: Bem-aventurados aqueles que leem e aqueles que ouvem as palavras da profecia e guardam as coisas nelas escritas, pois o tempo está próximo.
0: Aleluia, né?
1: Glória a Deus.
0: Bem-aventurado, sim. O que significa, Lourdes? Bem-aventurado.
1: Felicíssimo.
0: Felicíssimo. Glória a Deus, né? Já pensou se viver numa vida de fé, feliz?
1: Felicíssimo.
0: Felicíssimo. É. Palavra difícil, né?
1: É, meio enroladinha.
0: Então, se você olha, não pode perder tempo, não. É, estamos no finalzinho, estamos aí esperando. Lê também lá Mateus capítulo 24, versículo 31. Preste atenção no que Jesus falou lá em Mateus 24, versículo 31.
1: E ele enviará os seus anjos com grande clangor de trombeta, os quais reunirão os seus escolhidos dos quatro ventos de uma outra extremidade dos céus.
0: Glória a Deus.
1: Glória
0: por isso que,
1: a Deus.
0: É por isso que Jesus disse lá em Marcos, né? Ide pregar o evangelho por todo mundo. Porque ele quer que todos sejam salvos, né?
1: É verdade.
0: Aleluia. Ide pregar o evangelho de todo mundo, ensinando-as, batizando em nome do Pai, do Filho, do Espírito Santo, e ensinando a guardar todas as coisas que vos tenho mandado. Está lá também no último capítulo, no final do capítulo 28 de Mateus também, está lá, né? Nós temos que obedecer a palavra de Deus. Você pensa que é fácil? Não é, não. O bom Geraldinho não pode ficar, não pode ter gripe, não. Não pode ter doente, ficar doente, não. Tem que estar aqui, né?
1: É verdade.
0: Glória a Deus, né?
1: Amém.
0: Tem que orar muito, buscar muita graça de Deus. Então vamos para a mensagem. Lê para nós então Marcos, capítulo 1, do versículo 1 até o 13, Louriza. Presta atenção.
1: Princípio do Evangelho de Jesus Cristo, Filho de Deus. Conforme está escrito na profecia de Isaías: eis aí envio diante da tua face o meu mensageiro, o qual preparará o teu caminho. Voz do que clama no deserto: preparai o caminho do Senhor, endireitai as suas veredas. Apareceu João Batista no deserto, pregando batismo de arrependimento para a remissão de pecados. Saíam a ter com ele toda a província da Judéia e todos os habitantes de Jerusalém. E confessando seus pecados, eram batizados por ele no Rio Jordão. As vestes de João eram feitas de pelos de camelo. Ele trazia um cinto de couro e se alimentava de gafanhotos e mel silvestre. E pregava, dizendo: após mim vem aquele que é mais poderoso do que eu, do qual não sou digno de, curvando-me, desatar-lhe as correias da sandália. E eu vos tenho batizado com água. Ele, porém, vos batizará com o Espírito Santo. Naqueles dias veio Jesus de Nazaré, da Galileia, e por João foi batizado no Rio Jordão. Logo ao sair da água, viu os céus rasgarem-se.
0: Como é que é? Saiu da água?
1: É. Logo,
0: ele saiu porque ele estava dentro, né?
1: É, ele foi batizado, ele teve que mergulhar.
0: É.
1: Logo ao sair da água, viu os céus rasgarem-se e o Espírito descendo como pomba sobre ele. Então foi ouvida uma voz dos céus: tu és o meu filho amado, em ti me comprazo. Logo o Espírito o impeliu para o deserto, onde permaneceu 40 dias, sendo tentado por Satanás. Estava com as feras, mas os anjos o serviam.
0: Glória a Deus, aleluia.
1: Glória a Deus.
0: Então, qual é o versículo chave aí? Qual é o versículo chave? Glória a Deus.
1: De tudo isso aqui?
0: É. No momento em que, o versículo 10, né?
1: Uhum.
0: No momento em que ele estava saindo da água,
1: uhum,
0: Jesus viu o céu se abrir e o Espírito de Deus descer sobre, como uma pomba sobre ele, e do céu veio uma voz que disse: tu és o meu filho querido, né? E me dá muita alegria. Oh, glória a Deus, que palavra, né?
1: Palavra linda, né?
0: Aleluia. Você quer dar alegria para Deus? Você quer que Deus tenha prazer na sua vida? Quer que Deus te guarde, te sustente, te guie na sua vida? Então, você deve cumprir a palavra de Deus. Se Jesus saiu da água, porque ele estava dentro, né, Lourdes?
1: Com certeza.
0: Então, batismo nas águas é um sinal de arrependimento. Nós vemos aqui João Batista estava pregando lá no Rio Jordão o batismo do arrependimento. Depois, olha, depois vem a sequência. Aí veio uma voz do céu, né? E ungiu Jesus com o Espírito Santo. Aí depois aconteceu mais tarde, ele teve que enfrentar o diabo, né?
1: Foi.
0: Se você ler mais para frente, o Espírito de Deus levou ele para o deserto para enfrentar o diabo.
1: Ele jejuou 40 dias.
0: 40 dias.
1: Sem comer e nem beber.
0: Se você ler lá em Mateus capítulo 4, né? Versículo 4, né? Jesus foi tentado. Todos nós somos tentados. Quem não é tentado, né, irmão? Todos nós somos tentados. Mas a palavra de Deus diz assim: vigiai e orai para que não sejas tentado. Para que não caias em tentação.
1: Em tentação, para não cair.
0: Glória a Deus.
1: Nas armadilhas.
0: É o nosso adversário número um. Ele foi lá tentar Jesus. Leia depois lá, não é a mensagem de hoje. Leia lá depois Mateus capítulo 4. Você vai descobrir lá o que aconteceu com Jesus lá no deserto, né? Louvado seja. Esta mensagem, leia para nós novamente o versículo 7 e o versículo 8. Preste atenção.
1: E pregava dizendo: após mim vem aquele que é mais poderoso do que eu, do qual não sou digno de, curvando-me, desatar-lhe as correias das sandálias. E vos tenho batizado com água, ele, porém, vos batizará com o Espírito Santo.
0: Glória a Deus. Vemos aqui que João Batista foi o primeiro a pregar as boas novas a respeito de Jesus. Sua pregação é centralizada em um único tema: Jesus Cristo, que viria a fim de batizar seus seguidores. Você quer ser um seguidor de Jesus? Então entrega a sua vida para Jesus. Faça aquela entrega, né, oficial, aquela entrega genuína. Senhor, eu vou entregar meu coração para o Senhor. Isso aí não é mudança de religião. Não é trocar de religião. Não é como trocar de paletó, de roupa, de vestido. Não. É entregar a vida para Jesus. Glória a Deus, né?
1: Amém. Glória a Deus.
0: Agora escute com toda a sua atenção. Para receber esta promessa, é necessário entregar o coração, entregar a sua vida, e aceitando ao Senhor Jesus como Senhor da sua vida, né?
1: É verdade.
0: E como Salvador. Tem muitos que aceitam Jesus apenas como Salvador. Não, tem que aceitar Jesus como Senhor. Glória a Deus. Aí você vai ficar, você está na mão dele. Ele é o seu Senhor.
1: Vai
0: Ele
1: nos
0: vai dominar
1: guiar
0: a sua vida.
1: Exatamente.
0: Ele vai abençoar a sua vida, o seu problema, a sua casa, vai resolver o seu problema.
1: Temos que colocar ele em primeiro lugar, amar a Deus sobre todas as coisas, e o próximo como a ti mesmo.
0: A Lourisa já leu Atos 1:8, né? Que fala: recebereis poder, aleluia, né?
1: Amém.
0: Receberei poder ao descer sobre vós o Espírito Santo, para ser minhas testemunhas. Você sabe, Lourisa, que a maior força evangélica no mundo é o testemunho.
1: O exemplo que você dá.
0: A sua vizinha falando.
1: As atitudes que você
0: Lourisa
1: tem.
0: A Lourisa deve ser crente, né? Lá na minha casa, lá na minha vila lá, todo mundo conhece eu ali. Todo mundo. Por isso que Jesus diz: vós sois a luz do mundo, né, irmão? Todo mundo vê a luz, né? Ou lá, uma luz lá. Qualquer movimentinho de travessado complicado, crente, né? Não é assim?
1: É.
0: Então temos
1: a
0: que
1: Bíblia
0: dar.
1: A Bíblia fala que se você.